0: Paulo Sérgio e Paulo Sérgio Júnior cantando aí, ambos já falecidos, né? Mas deixou aí essa relíquia de música, essa mensagem show de bola cantada que a gente gosta de ouvir, né? Eita, quem mais tá aí? Ah, olha só. É Cida que tá ouvindo a gente, é? A Cida, ela mandou até uma foto aqui. Ah, é Morena Lima também. É Morena Lima. Tá atenta, né, Morena Lima? Ai, ai, ai, ai, ai, eu vou dizer. Tem mais gente pra falar com a gente aí, produção, não? Então tome-lhe música, porque o sucesso não para, né, gente boa? O sucesso não para.
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0: Eu, 21:04 agora, hoje tem Geraldo, não tem produção? Hoje tem Geraldão Ferreira? Tem, né? Pois é, a gente vai ouvir Geraldão Ferreira hoje a partir das 22 horas aqui com o seu Sintonia Emocional, certo? Correto.

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0: 9:08.
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2: Governo Federal.

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0: bacana, diz quinta-feira, amanhã, sexta-feira, amanhã, final de semana pintando, e nós vamos estar com o especial do Milionários é Rico, porque Milionários é Rico é bom demais, né, gente? O nosso primeiro especial do mês começa com Amado Batista, depois Roberto Carlos, Zezé de Camargo e Luciano, aí depois Milionário e José Rico, certo? É sempre a melhor música para você, que é o melhor ouvinte de rádio. Aqui no nosso programa você tem a certeza de que vai ouvir o melhor.
1: Oi, Marcos, quero ouvir uma música de Roberto Carlos.
0: Roberto Carlos, o quê? Nada? Não falou nada.

0: Roberto Grosso e Matias, na hora do adeus. Aê, musicão. Olha, gente, esse é o nosso programa, Romance na Cidade.
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0: É isso aí.
2: Saudade não tem idade.
0: E como nós tínhamos dito, né, nós vamos ouvir o Total Eclipse, que é o maior sucesso da Bonnie Taylor, né? Ô, produção. Hã? Não é esse aí, não. Ah, é? É uma versão das duas? Tá certo. Então solta, né? Mas peraí. Antes nós vamos falar que daqui a pouquinho tem Geraldo Ferreira, tem um Sintonia Emocional, viu? E amanhã, sexta-feira, especial do Milionários é Rico, o Robertão tá aqui comigo, viu? Aqui na bancada 204 pra levar pra você um programa de qualidade, um programa pra você que é bom de orelha, bom de ouvido, né? Ai, a Bonnie Taylor, né? Que tinha um currículo impecável, já cantou aqui no Brasil, já teve aqui no Brasil a Bonnie Taylor, né? Ela já esteve aqui no Rio de Janeiro, passou por São Paulo um tempo atrás, né? Gravou com o brasileiro Fábio Júnior. Ela já esteve em todos os lugares desse planeta, porque fez muito sucesso como cantora. Ela se destacou e se destacou muito, né? Principalmente com essa música que a gente vai passar agora, que é um sucesso estrondoso, né? O seu maior sucesso é Total Eclipse. E é a que a gente vai ouvir agora. Solta aí, produção. Aí depois, daqui a pouquinho, a gente volta já pra se despedir, viu? Daqui a pouquinho. Solta a música aí, solta aí.

Olha, quem já viu o vídeo oficial dessa música sabe o quanto ela é significativa, importante. E como foi de um bom gosto a letra, o significado e o vídeo em si. É só você procurar aí nas redes sociais, né? Procura na rede mundial de computadores. Total Eclipse of the Heart. É, vídeo oficial, e você vai ver o quanto essa música fez um sucesso, não só por som, mas por imagem, qualidade e também pela cantora, né? Ela se destacou por ter uma voz rouca diferenciada, e quem diz que tem, quem tem uma voz rouca não pode fazer sucesso, né? Ela fez um sucessão, e foi um sucessão grande, estrondoso mesmo. Bom, gente, nós vamos ficando por aqui. Na sequência, Geraldo Ferreira e o Sintonia Emocional. A gente volta amanhã com o especial do Milionário Zé Rico, viu? Eu e o Robertão. Um abraço, são 21 horas e 31 minutos. Fiquem todos com Deus e lembre-se, tenha fé em Deus, tenha fé na vida. Tente outra vez.

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0: 10:02.
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0: Aê, parceiro, que bom você de volta.
1: Zé Gotinha, bem-vindo de volta ao seu trabalho.
2: De geração em geração, o Zé Gotinha nos ensinou a proteger a vida. E agora está de volta para iniciar o Movimento Nacional...

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Boa noite, Guanambi região. Boa noite, Bahia do meu coração. Boa noite, Brasil. Buenas noites, Latinoamérica. Boa noite, planeta Terra. Você está ouvindo Geraldo Ferreira e o programa Sintonia Emocional nas ondas da Rádio Cidade 104,9 FM de Guanambi, Bahia. Ou poderá me ver através das minhas lives nos meus Facebooks, Geraldo Ferreira da Silva, ou ainda através das outras lives minhas nos meus Instagrams também, Geraldo Ferreira da Silva, ou nos ouvir mediante o aplicativo da TV Guanambi. Baixe o app da TV Guanambi no seu celular, no seu tablet, na sua TV Smart, no seu computador e nos ouça em Guanambi, nas cidades da região, na Bahia, no Brasil e em qualquer lugar do planeta Terra ou do espaço sideral que tenha internet. Eu quero aqui externar meus agradecimentos a Jesus Cristo, a Maria, sua mãe, nossa mãe, a você, ouvinte do Geraldo Ferreira e o Sintonia Emocional, razão maior deste programa, deste locutor e desta emissora. Expandi meus agradecimentos a Tony Nogueira, o nosso diretor, o cara legal, a Marcos Coimbra, meu professor de sonoplastia, e aos demais colegas locutores desta emissora, na pessoa de Val Rodrigues. Registrando a audiência de Aldeci Menezes, do cantor, compositor Del Lima, de Valdeci da Impuca, que mora atualmente em Ibitira, Bahia, de Ana Conceição em Brumado, Bahia. Sejam bem-vindos, bem-vindas ao Sintonia Emocional. Caros ouvintes, o tema do nosso programa de hoje é uma homenagem à ciência, às ciências, né? Que faz remédio, faz vacina, faz pontes, faz avião, faz hospitais e que cuida de nós de uma forma direta e indireta. Portanto, vamos ouvir Margarete Menezes e Del Feliz com Shot da Vacina.

0: galera, sem vacina não tem nada, não dá nem pra negociar.
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0: 22:17, ou seja, 10:17 aqui na Rádio Cidade.

0: Registrando a audiência do colega radialista Roberto Fernandes, de Gabriela Nogueira, em Palmas de Monte Alto, e o Donete Maria Boa Sorte, em São Gabriel, Bahia. 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Gabizinha, boa noite, seja bem-vinda ao Sintonia Emocional. Professora Ovalina, seja bem-vinda ao Sintonia Emocional. E vamos de música, né? Vamos ouvir a banda Afrodisíaco. Aonde você quiser, eu vou. Eu vou. Desse jeito.
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0: Tocando swing baiano no Sintonia.

0: Registrando audiência de Alex Alves em Baixa da Baraúna, Brumado, Bahia. A Elídia Fernandes Gomes em Matina, Bahia. Nil Charles, sejam bem-vindos, bem-vindas ao Sintonia Emocional. Registrando também a audiência de Ian, Edson Dutra Júnior, Edinho Cafoninha, Jonas Viana e Dona Delma na Fazenda Mulungu. O empresário Tom e Dona Leia da Probike. Gilda Mochila, Morena Lima Oliveira e Dona Zélia, sua mãe, na Fazenda Vargem da Flecha. Alminon Pereira e família, Marlúcia, técnica enfermagem, Glória Maria. Fiquem coladinha no Sintonia Emocional e em mim.
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0: 22:25, ou seja, 10:25 aqui na Rádio Cidade. 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E vamos de música, né? Vamos ouvir AGP, Ela Não Gosta de Mim. Adna Rosa, em Poções, Bahia, boa noite, obrigado pelo carinho da audiência. Edilene Souza, seja bem-vinda ao Sintonia Emocional. Dona Suzilande Ferreira, obrigado pelo carinho da audiência.

0: Audiência de Márcia Marculino, do Xará Geraldo Escurubirubi, Dona Luizinha, no bairro Santo Antônio, do outro Xará meu, Geraldo Fernandes, de Cida, no bairro Paraíso, Cláudio Castro, na Barão do Rio Branco, Sidão da Pipoca e família, Zélia Santos e o filho Biel, Dona Benedita, filhos e netos, no bairro Amambaí. Vamos aos nossos apoiadores culturais.
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1: 22:37, ou seja, 10:37 aqui na Rádio Cidade. Registrando audiência de Ana Brito no bairro Alvorada e a galera do bairro Alvorada, a minha colega professora Vera Lúcia Fernandes Teixeira, prima de Maria Calado, diga-se de passagem. Obrigado pelo carinho da audiência. 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Verbena Santos, boa noite, seja bem-vinda ao Sintonia Emocional. Caros ouvintes, o tema do nosso programa de hoje é o enaltecer das ciências, né? O agradecimento às ciências, a todas as ciências, a medicina, a engenharia, né? A arquitetura, enfim, todas as ciências. Mas vamos falar um pouquinho de medicina, né? A medicina, antes da medicina descobrir o antibiótico, por exemplo, dificilmente uma pessoa chegava aos 40 anos, né? Qualquer infecção mataria o ser humano. Depois do antibiótico, a vida melhorou muito. Depois a igreja, com a medicina, criou alguns hospitais, né? E de um tempo para cá, a medicina começou a fazer vacinas e eliminar várias doenças, paralisia infantil, sarampo, catapora e etc e tal. A gripe já matou mais do que a Covid, né? Mas a gripe existe sempre, continua existindo. A Covid também. Portanto, é fundamental tomarmos as vacinas. Vamos ouvir a banda Mundo Bita com Hora de Tomar Vacina.
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1: 22:43, ou seja, 10:43. Vamos ao momento poético de hoje. Bora, Chico.

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Você pode interagir com o seu poema, tanto escrito ou com áudio gravado, através do WhatsApp 99996-1208.

0: Audiência de Elza Oliveira, boa noite, seja bem-vinda ao Sintonia Emocional. E de Mário Gonzalez. Caros ouvintes, o texto de hoje não é bem um poema, e sim uma dissertação de quem enaltece e agradece as ciências pela contribuição que a ciência tenha dado a nós humanos e aos animais. Este texto é da nossa ouvinte Mary Gonzalez. Neste texto ela faz um agradecimento à poesia, às ciências, à medicina e também a mim, porque eu sou um defensor da ciência, né? Sempre eu chamo alerta aqui de vocês ouvintes que devemos nos preocupar com a saúde, devemos tomar as vacinas, né? Levar nossos idosos aos postos de saúde para vacinar as nossas crianças. Desculpem, mas a maioria das famílias estão sendo irresponsáveis, não estão levando os filhos nem os idosos, pais e avós, para tomarem as vacinas. Está se perdendo muita vacina por falta de procura. E muitos adultos também, a vacina da gripe foi liberada para todos agora, qualquer idade, né? Por exemplo, a vacina de HPV. HPV é um vírus transmissível que o homem e a mulher transmitem na relação sexual, que vai resultar num câncer de útero para a mulher. Para o homem não, mas o homem fica sendo o transmissor, né? Daí precisa fazer Papa Nicolau todos os anos. Existem vacinas. O governo está vacinando as crianças, meninas e meninos.
1: Se toda coincidência tem.
0: Ainda não?
1: Se...
0: Ainda não, Gilberto. Então, o governo está vacinando as crianças para evitar câncer de útero. Eu tenho vários amigos com HPV, amigos homens, e evidentemente suas esposas também estão contaminadas. Diante do caso, eu tomei vacina particular, que é cara. Na época foi R$900 a dose. Tá? Eu aconselho vocês a fazer isso, vacina para gripe, para hepatite, para tuberculose, não sei se tem, sarampo, catapora, né? Paralisia infantil. Infelizmente no Brasil tem gente, entre aspas, com conhecimento, com boa formatura, que fala abobrinhas, denigre as vacinas. Quem acabou com sarampo, com paralisia infantil, com a Covid, que não acabou, ainda existe, tem muita gente morrendo de Covid ainda, falando que é gripe. As duas são primas e irmãs, né? Eu vacino todos os anos. Então, o texto de Mary fala disso, né? Nessa preocupação que devemos ter e da minha preocupação. Por exemplo, vou dar um exemplo meu. Anteontem eu não fiz o programa, nem ontem também. Por quê? Anteontem eu estava fazendo uma preparação para fazer uma colonoscopia. A gente tem que tomar remédio e passar o dia e quase a noite toda no vaso, né? Ontem eu fiz a colonoscopia e aí eu tive que dormir mais cedo. E praticamente eu perdi quase a noite de sono. O médico descobriu 3 pólipos no meu intestino. Pequenas feridinhas, tipo verruga, ele cortou. Se deixar esses pólipos crescerem, vira câncer de intestino. Tem muita gente com câncer de intestino e não sabe. Então nós precisamos nos preocupar, nos examinar, procurar recursos para isso, tá? Vamos ao texto de Mary Gonzalez, que chama-se A Ciência, um tributo à vida. A ciência é uma das maiores conquistas da humanidade. Ela nasceu e nasce da curiosidade, cresce com a pesquisa e floresce em cada descoberta que salva uma vida. Graças ao trabalho incansável de pesquisadores, médicos, enfermeiros, cientistas e tantos outros profissionais, doenças foram vencidas, tratamento foram aperfeiçoados e milhões de pessoas receberam uma nova oportunidade de viver. Cada vacina representa anos de dedicação, estudo e esperança dos cientistas envolvidos nas pesquisas. Cada pesquisa representa um compromisso silencioso de um ou de um grupo de cientistas dedicado com o futuro da humanidade. A ciência nos ensina que prevenir é um gesto de amor, que cuidar da saúde é um ato de responsabilidade e que o conhecimento sempre será uma das maiores riquezas do ser humano em benefícios da humanidade, dos animais e da flora. Deixo meus parabéns a todos aqueles que utilizaram sua voz para orientar e conscientizar as pessoas, em especial ao locutor Geraldo Ferreira, que em seu programa Sintonia Emocional tantas vezes incentiva a prevenção da saúde de seus ouvintes, fala da importância das vacinas, do cuidado com a saúde e da responsabilidade que cada um deve ter consigo e com o próximo. Informar também é cuidar. Orientar também é proteger. Uma palavra dita no momento certo pode evitar uma doença, aliviar um sofrimento e até salvar vidas. Que a ciência continue sendo respeitada, que a pesquisa nunca deixe de avançar, que a prevenção continue sendo valorizada pelas pessoas, porque todos nós precisamos e dependemos dos conhecimentos científicos. Toda grande descoberta científica começa com uma pergunta e toda grande transformação começa quando alguém decide fazer o bem para o semelhante, para os animais e para a flora. Registra-se o meu respeito à ciência, à vida e à esperança de que a humanidade acredite e acolha as ciências em seu, e seus cientistas como nossos orientadores e protetores. Mary Gonzalez, parabéns por seu texto, obrigado pela participação. Para complementar o tema, vamos ouvir o poeta baiano Gilberto Gil cantando A Ciência em Si.

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1: 22 horas e 55 minutos, ou seja, 10 horas e 55 minutos aqui na Rádio Cidade.

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Avani Martins em Salvador, Bahia. Ana Conceição em Brumado. Dona Mary Gonzalez em Sorocaba, São Paulo. Ah, tá em Buenos Aires, rapaz. Tá o quê? Tá pensando o quê? Professora Dete Nascimento, Orlando Normanha, professor Vandir Leão e Coquim da Vila Gay, o cantador e tocador João de Diocrido, acorda Diocrido, Almi Bahia, Douglas e Edmar, funcionários da Pai Bahia, Hélio Flamenguista, Cris Oliveira, Adalto no bairro Santo André, Buraquinho, Dalva Maria, Juventina Guimarães, Rony, Luciana Tomé de Souza, Doutor José Lúcio Nogueira, da Contar Contabilidade, Solon e Família, Edivaldo Ribeiro, no bairro São João, Neido Alvorada e sua esposa Claudiane, Floriano, da Guanambi Premiável, João Mota, João do Táxi na rodoviária de Guanambi e todos os demais taxistas de Guanambi região, Adna Rosa, em Poções, Bahia, Joelão do Vomitamel, professora Valdirene Bezerra, professora Noélia Câmara, Léo Suri, Almido Renascer 2, Leandro Guedes em Seraíma, Vavá Santos da Mais Frio, Avelino na Vila Nova, Jaque Suiru, Coimbra, Joel da Pedreira e sua esposa, Maurício motorista de aplicativo e todos os demais motoristas de aplicativo de Guanambi região, Dona Feliz, Francisco Tio Sam, Gil Gomes da Guanambi Premiável, Miro na Vila Nova, Avelino Pereira na Vila Nova, Marilene Silva, Heitor, Alessandra, Isabelle, sempre na escuta do Sintonia Emocional, Dona Marlita, Eliane Farias em Ibiaçu, obrigado pela audiência.

0: A Souza Adriano, boa noite, obrigado pelo carinho da audiência. E vamos aos nossos apoiadores culturais.
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1: 23:06, ou seja, 11:06 aqui na cidade, e vamos atendendo ao pedido da minha amiga Ana Brito, no bairro Alvorada, Beto Barbosa, Adocica. Lembra da lambada? Vamos lambadear.
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1: Lambadeando no Sintonia Emocional. Anísia Neves Cardoso, obrigado pela audiência. Tânia Souza,

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3: 23:10, ou seja, 11:10 aqui na Rádio Cidade

0: de Maria Torcato, boa noite, e de Darlan. Sejam bem-vindos, bem-vindas ao Sintonia Emocional. 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E atendendo ao pedido de Mário Gonzalez, vamos ouvir el cantante Franco De Vita, Te Amo.
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1: Aqui na 104,9 FM. 23h16, ou seja, 11h16, aqui na Rádio Cidade de Guanambi, Bahia. 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E vamos de música, né? Vamos ouvir a dupla Vitor e Léo, Borboletas. Cadê Borboletas?
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1: 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Eric Almeida, boa noite, obrigado pelo carinho da audiência. Theo Vidros e Alumínio, seja bem-vindo ao Sintonia Emocional.

0: Andy Leão da Vila Gay, seja bem-vindo ao Sintonia Emocional, seu mor de fronha.
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0: 23:21, ou seja, 11:21 aqui na Rádio Cidade. 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E vamos ouvir a dupla Bruno e Marrone, Se Não Tivesse Ido.
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Celino Pereira na Vila Nova, de Adriana, de Heitor, de Magalhães Advogados. Boa noite, doutor. Seja bem-vindo ao Sintonia Emocional. E vamos emendando aqui com minha música, né? Pra Adna Rosa e Companhia Limitada.

0: De luz, vamos aos nossos apoiadores culturais.
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1: 23:34, ou seja, 11:34. Vamos ouvir o cantor guanambiense Betinho Ramos com a música Lila. É reggae, meu rei.

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3: 23:38, ou seja, 11:38 aqui na Rádio Cidade. 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E vamos ouvir Ana Carolina com Quem de Nós Dois.
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2: 23:44, ou seja, 11:44 aqui na Rádio Cidade.
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2: Comunicando e registrando a audiência da minha colega radialista Wanda Lúcia, da Rádio 104,9 FM de Candiba, Bahia. De Lourinho Neres, boa noite, obrigado pelo carinho da audiência. 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Vamos ao nosso WhatsApp ver uma mensagem de Dona Marlita. Ela diz: boa noite, Geraldo. Estou aqui, por favor, passa minha música de Orlando Dias. Ela colocou 26 dias a cada mês. Eu não achei com esse título, achei calendário, Dona Marlita. Então, vamos aqui tocar Orlando Silva, calendário, para Dona Marlita.

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0: 23:49, ou seja, 11:49 aqui na Rádio Cidade de Guanambi, Bahia. Vamos ao nosso WhatsApp. Ouvi uma sonora de Morena Lima. Cadê Morena Lima? Acorda, Morena Lima. Acorda, Morena Lima.
2: Boa noite, Geraldo.
0: Boa noite.
2: Eu amo o Sandro Augusto Buarque, a vida de minha mãe. E quero mandar um alô pra Jair, é lá na Sambuína Lanche.
0: Ah.
2: Que eu estava com ela hoje.
0: Você filou, filou a boia, não foi?
2: Morena Lima. E pra você.
0: Você filou a boia na Sambuína Lanche, Morena. Ei, Morena, desse jeito. Estão tocando para Morena Lima e Dona Zélia, sua mãe, Sandro Lúcio, Boate Azul. Márcio Souza, boa noite, obrigado pelo carinho da audiência.
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0: Atendendo.

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0: O falar em mentiroso, eu vou tocar outro mentiroso igual a mim, assim, ó. Bora, rapaz, cadê você, rapaz? Cadê você, rapaz? Cadê? Não, cadê você, rapaz?

agora eu acho que vai. Bora, Roberto, esse cara sou eu. O cara é mentiroso igual a mim. Li Andrade, boa noite, seja bem-vindo ao Sintonia Emocional. Márcio Souza, obrigado pelo carinho da audiência. Danilo Fernandes, Brasil, seja bem-vindo ao Sintonia Emocional.

0: Sintonia Mentiroso da Molesta.
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caros ouvintes, são 00h. No Sintonia Emocional, é hora do lobisomem voltar para casa. É hora do lobisomem guanambiense procurar uma coisinha para comer, uma cosita de sangue. É hora do lobisomem turrar. Quem turra é lobisomem ou marruá? A pergunta fica no ar. Vamos à programação da nossa emissora para amanhã, que começa às 5 da manhã. 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

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A 0 horas nós temos a oração com o Padre Ezequiel Dalpozo. 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Caros ouvintes, fiquem com a paz de Jesus Cristo e Maria, sua mãe, nossa mãe, que ele nos abençoe e nos dê uma noite tranquila de sono reparador. Anne Carvalho, boa noite, durma com a paz de Jesus Cristo. Danilo Fernandes, durma com a paz de Jesus Cristo. Márcio Souza, durma com a paz de Jesus Cristo. Lia Andrade, durma com a paz de Jesus Cristo. Lourinho Neves, durma com a paz de Jesus Cristo. Magalhães, advogado, durma com a paz de Jesus Cristo. Verbena Santos, durma com a paz de Jesus Cristo. Dona Suzilande, durma com a paz de Jesus Cristo. Professor Vandir Leão, durma com as muriçocas, com um litro de cachaça rolando no chão. Morena Lima Oliveira e Gabriela Nogueira, tá na hora de meninas dormirem. A colega Wanda da 104,9 FM de Candiba, boa noite, durma com as anjas. Professora Ovalina, durma com as anjas. Mary Gonzalez, durma com as anjas e com o sapo cururu da beira do rio. Demais ouvintes, durma com a paz de Jesus Cristo e Maria e até amanhã, se assim ele nos permitir, vamos ouvir Antônio Marcos com O Homem de Nazaré.

0: 6:11.
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3: Pai nosso que estás no céu, santo é o teu nome. Que o teu reino venha sobre nós e a tua vontade seja feita aqui na terra, assim como é feita no céu. Dá-nos hoje o alimento de que precisamos. Perdoa as nossas ofensas, como também nós perdoamos os que nos ofenderam. E não nos deixes cair em tentação. Livra-nos do mal.

0: Olá, meu amigo, olá, minha amiga ouvinte, eu sou o Padre Ezequiel, esse é o momento de despertar para o amor. Eu queria falar hoje sobre a importância de nós estarmos com a nossa mente sintonizada com a mente de Deus. Muitas vezes tem uma moda de pensar que ter fé, acreditar em Deus, é coisa do passado, é coisa de gente velha. Na verdade, é coisa de gente inteligente e que quer vencer na vida. Essa que é a verdade. Porque quando a gente harmoniza a nossa mente, o nosso pensamento com o infinito, a gente sente que essa força do infinito, a força de Deus, de alguma forma nos conduz e faz com que a vida flua muito mais. Muitas pessoas, a mente comum é a mente da grande maioria das pessoas do planeta. Ela se compõe de bons pensamentos e de maus pensamentos, mas é predominante uma mente cheia de temores, de dúvidas, de superstições, de ódio, de ciúme, de ambição, de inveja daquilo que o outro conseguiu. Não, na verdade, nós temos que nos erguer acima do negativismo. E erguer acima do negativismo é falar menos de coisas negativas, perceber quando a gente está falando coisas negativas, porque a palavra é energia, é força e ela constrói a realidade, e perceber se nós estamos conectados com uma vida plena, feliz, se as ideias que nós temos são ideias de bênção, de inspiração, ideias que edificam a alma, que engrandecem a vida, o ser humano e assim por diante. Por isso, harmonize a sua mente com aquilo que é melhor e não com aquilo que é negativo, porque você vai perceber a diferença que isso faz na vida. Você pode se erguer acima de qualquer servidão e não ficar naquela mente comum que está sempre dizendo coisas negativas e falando palavras que não são construtivas. Exalte o Deus que mora dentro de você. Reconheça que o amor dele está em você, que te enche de sabedoria, que enche a tua alma, que faz com que os teus pensamentos sejam pensamentos construtores, pensamentos de progresso, pensamentos de abundância, de saúde, de paz para o seu coração e para as pessoas que estão ao redor de você. Pense nisso hoje. Que Deus, fonte da bênção, fonte da luz, abençoe o teu trabalho, que o teu trabalho seja uma fonte de bênção para você, para a tua família e para todos. Deus te abençoe em nome do Pai, do Filho e do Espírito Santo. Amém.
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3: Meia-noite e 17.

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0: 1:02.
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0: 1:02.

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0: 2:03.
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0: 2:04.

0: 3:03.
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0: 3:03.
1: Glória.

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0: 11:31.
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0: 4 horas e 31 minutos.

0: 5 horas.
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0: 5 horas.

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1: 5 horas e 11 minutos.
2: Bom dia, Deus, bom dia Guanambi, bom dia Bahia, bom dia Brasil, bom dia todas as regiões, bom dia mundão de Deus, bom dia a todos os ouvintes sintonizados na 104.9 Rádio Cidade. Muito bom dia! Hoje, dia 10 de julho de 2026, começando mais um programa diretamente da Cidade Sertaneja.
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2: E eu, Dalva Produções, né? Eu por cá e você aí. Você é o meu convidado, a minha convidada para fazer parte desta nave sertaneja que começa agora com muito modal especial pra você.
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2: É isso aí, meu povo, acorda, minha compadre, meu amigo, minha amiga, você que tá aí levantando, hoje o dia tá bom, não tá aquele friozão mais não, o tempo tá começando a esquentar, durante o dia tá quente, agora de manhã tá bem, tá um pouquinho quente, então levanta, porque tá na hora de cuidar dos afazeres, tá na hora de colocar água no fogo, esperar a água ferver e fazer o mais gostoso, o saboroso, o cafezinho, bom sabor. E hoje tem sorteio no programa do cafezinho Bom Sabor. Então, acorda, meus amores, acorda, meu povo, porque o meu puleiro já me acordou, agora vai

0: meu povo. Vamos começar o dia pedindo a Deus para agradecer a nossa sexta-feira. Sextou. Sextou com a de quê? Quero mais. Hoje é sexta-feira, é um dia bom. É um dia da gente tá chegando feriadão. É o dia melhor que tem, é o sextou. E o sextou aqui hoje tá gostoso, tá com ar de quero mais. Tem sorteio do café Bom Sabor, então, e tem sorteio da linguiça do Luciano Frios. Você quer também? Então participe, mande o seu áudio, vem participar com a gente, mandando o seu áudio para o número 999-29-104.9.
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0: E aproveita porque hoje tem esses dois sorteios, vai ser rápido. Eu vou fazer um sorteio, depois eu vou passar um tempo e vou fazer outro. Então, se você quer participar do sorteio, já manda seu áudio, porque depois de 6 horas eu já começo a fazer os sorteios, tá bom? Então, acorda cedo, quem madruga, Deus ajuda! E agora, pra você, quem é que tá aqui agora pra fazer aquele showzaço pra te acordar? Índio Irineu, vim pra dizer adeus, beleza? Então vamos que esse showzaço hoje, hoje é o modão do programa da Rainha Sertaneja.
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1: 5:25.
2: É isso aí, estamos de volta nessa sexta-feira, sextou com ar de quero mais, tá chegando o final de semana, tá na hora de descansar, tá na hora de aproveitar, tá na hora de passar um final de semana tranquilo, né? E hoje é sexta, hoje teremos sorteio, daqui a pouquinho, 6 horas, eu vou fazer o sorteio do Café Bom Sabor e logo depois o sorteio da linguiça. 2 quilos, é 1 quilo, eu acho, 1 quilo de linguiça hoje do Luciano Frios, então hoje vocês está participando desses 2 sorteios, mas durante a semana que vem teremos mais sorteio. Cadê o Dia da Princesa? Nós só temos 3 pessoas que estão seguindo aí o Dia da Princesa, então você não vai ganhar? 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Quer ir fazer sua unha? Manda um alô pra mim que eu vou te passar o telefone agora. Ou então entra aí, ó. Quer dizer, você vai ter que entrar aí no Instagram dela, viu? Cadê as meninas? Patrícia. Cadê Patrícia? Cadê a meninada, todas as mulheres aí do programa, gente? É só entrar no Instagram, Patrícia Melo, Flávia Melo, e manda pra mim aí que eu coloco o seu nome aqui. Só temos 3 pessoas até agora. Cadê a mulherada desse programa? Cadê a mulherada de Guarambi? Quer ganhar um dia de princesa? Quer arrumar unha em gel? Quer arrumar o seu cabelo? 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Então aproveite, manda seu áudio, siga o Instagram e manda pra mim, porque eu tenho certeza. E eu quero saber, quem aí já adquiriu a cachaça de luxo? Alguém já comprou? Entra no WhatsApp pra comprar a cachaça de luxo. A cachaça da tradição é para comemorar com os amigos, é para estar aí de boa, né? Beba com moderação e é proibido para menores de 18 anos, viu, gente? É, aqui é assim, aqui a gente anuncia, mas a gente dá as regras são essas. E agora, deixa eu ver, tem gente na linha, tem muita gente dormindo ainda? Vamos acordar esse povo, meu jumentinho, cadê tu, Pitoco? Ei, Pitoco, tu tem que trabalhar tão pouco nesse programa, Pitoco.

0: Ó, eu tenho recebido aqui agora 10 áudios, todos 10 de mulheres, tem um de homem. Cadê vocês que não entram no Instagram de Flávia Mello? Por quê? Tem que entrar pra participar. Flávia Mello, manda pra mim aí que você entrou, que eu vou colocar seu nome aqui pra você, além de ter um dia de princesa, você vai poder ser sorteada. Gente, só vai participar do dia de princesa quem entrar no Instagram. Tem que ouvir no rádio e entrar no Instagram. Hoje em dia a gente trabalha, hoje em dia tudo é Instagram, tudo é rádio. A gente tá conectado 24 horas. Então manda sua mensagem, vai falando que você entrou no Instagram, que você tá seguindo Flávia Mello. E agora chama, como diz Mazinha, chama, chama. Ei, Mazinha. Ei, eu tô sumida lá do grupão da Rainha Sertaneja, não tô, gente? Gente, é muita correria esses dias, tô sem carro. Como todos souberam, eu tive um acidente, né, de carro. Bateram no meu carro, não foi acidente assim, eu sozinha. Bateram lá na estrada, lá na BR-030. É 030 aquela que vem de Candiba pra Pilões? É aquela mesmo. Não, de Candiba pra Guanambi. Aí, acabou. Graça, meu bom Deus, minha vida tá aqui, ó. Eu tô bem, tô feliz, não tive um arranhãozinho, não quebrei uma unha, como diz as pessoas mais velhas falavam, né? Não quebrei uma unha, tô bem, tô feliz, tô bem, graças a Deus. Eu agradeço a Deus a cada momento por esse livramento que Deus me deu, mas o carro, você sabe, né? O carro foi pro Bererel. Tá na oficina, ainda não tá bem, então eu tô numa correria, eu ando a pé e vai pra lá e vem pra cá, então não tá dando pra mim entrar muito tempo aí na Rainha Sertaneja, viu? No grupão. Mas de vez em quando eu posso, eu dou uma entradinha lá e vejo tudo. Eu tô de olho em vocês. É. Então, por isso que eu tô meio sumida, viu? Mazinha perguntou: cadê Dalva Produções? Cadê a rainha que tá sumida? É por isso, gente. É muita correria e eu não tô tendo muito tempo. Mas esse final de semana eu vou estar mais, vamos ver, né? Que aí chega final de semana, é show, é show, é show. E aí, é desse jeito, a vida é assim mesmo. Agora, cadê você, Polly? Fala comigo, minha amiga.
1: Minha sertaneja, sou Polly Rocha, aqui do Alvorada Sextou, hein? Que tem uma sexta-feira abençoada para todos nós. Quero concorrer essa linguiça Luciano Frio. E também do kit do café Bom Sabor. E também quero concorrer também à unha lá da Flávia Mello e da Jaque também.
0: Isso.
1: Tá na 104, tá feliz. Hoje eu quero ver uma música que qualquer um de Daniel fez para todos, estão ligados na sua programação. Principalmente o pessoal lá do grupo qualificado. Valeu, Dal, tá na 104, tá feliz.
0: Ô, Polly, você tá seguindo aí? Tá, a Poliana tá seguindo, já olhei aqui. Tá seguindo. Então, Polly, você também tá participando do Dia de Princesa, viu, Polly? Ana Brito também tá participando, Zélia tá participando, até agora só vocês três. Fala comigo.
2: Bom dia, Dalva.
0: Bom dia.
2: Bom dia, Dalva, Gilvan aqui do Monte Pascoal. Gostaria de ouvir aí Zezé de Camargo e Luciano na Hora H e gostaria de participar do maravilhoso kit do Café Bom Sabor em oferecimento do nosso amigo Zé. Valeu.
0: Valeu, Gilvan, tá participando aí hoje, né, do programa. E deixa eu ver quem tá mais aqui. Fala comigo.
3: Oi, Dalva, bom dia, minha
0: Oi,
3: princesa.
0: Querida.
3: Bom dia, minha rainha
0: linda
3: sertaneja. Dalva.
0: Fala, Flor.
3: Gostaria de ouvir aí a música de Roberta Miranda, Duas Taças. Dedicar pra minha amiga Ana Brito, Poli Rocha, Marcinha, Maria Aparecida, pra Paula no Candiba. Pra você na rádio, pra toda a galera que tá ligadinha no seu programa e gostaria de participar aí da linguiça de Luciano Frio, a brilhosa, a grossa e a saborosa. E do kit do Café Bom Sabor, fabricado aqui em Guarambi, de Zé do Café Bom Sabor. Valeu, Deus abençoe, um ótimo final de semana pra você e fica com Deus.
0: Amém, minha linda, pra você também. É aquilo minha, é aquilo minha. É a linguiça que ilumina. É a linguiça lá do estabelecimento do Luciano Frios. É, fica lá no Mercado Municipal, Pavilhão 3, Box 2021. Oh, Deus! É sextou! Bom dia, minha querida amiga. Estou na sintonia do programa e quero ouvir uma moda de Cascatinha e Ana. Sou Creuza do Monte Pascoal. Ótimo final de semana para você, sua família e seus ouvintes maravilhosos. Valeu, minha linda. É, bom dia, Dalva, que é Leidinha do bairro Caiçara. Quero participar dos sorteios. Valeu. Bom dia, Dalva, rainha brasileira, a rainha do rádio brasileiro. É isso mesmo. Quero também participar, né, dos sorteios. É isso aí. Estou falando aqui da Praça do Tamarino, no Vila Nova, na casa da minha irmã Carmen. Ela ama o seu programa e ama também o café Bom Sabor. Oh, delícia! Coloca o meu nome no café, no sorteio do café Bom Sabor. Carmen, um beijo pra você, minha linda. Obrigado pela sua sintonia, obrigado por estar sempre aí, cedinho, com o seu radinho ligado. Quero mandar um alô pra Pitinga. Já acordou, Pitinga? O radinho já tá preparado. Eu passei na porta da casa dele. Ele mora aqui, perto aqui da praça. Ele mora aqui em frente à praça, né? Da prefeitura, e ele já falou: da hora que eu acordo, a primeira coisa que eu faço, rainha, é ligar o meu radinho, e tá sintonizado na 104.9. Valeu, meu amigo, valeu, valeu, Pitinho, alô especial pra você, obrigado, viu, pela sua sintonia, pela sua dedicação de estar sempre aí comigo.
4: Bom dia, Dalva.
0: Bom dia.
4: Para isso, quero participar do sorteio do café Bom Sabor e da linguiça de Adriano Frio.
0: Ih, errou. É Luciano Frios, minha linda. Luciano Frios. Fala comigo, Francisco, eu te dei um oi, viu?
5: Bom dia, rainha sertaneja.
0: Bom dia.
5: Bom dia, minha querida. Tudo bem com você, minha querida?
0: Tudo
5: bom. Bom trabalho pra você.
0: Obrigada.
5: Sextou, sextou. Um belíssimo final de semana pra você e toda a sua família. E pra todos da equipe 104.9. Bom dia, Deus, bom dia. Bonabi, bom dia, Brasil. Bom dia, mundo. Ô, minha querida, põe meu nome no sorteio. Eu não sei qual sorteio que tem pra falar o nome. Eu não sei, você põe meu nome, viu? E eu quero ouvir aquela música de sempre. Eu adoro aquela música e gosto muito mesmo.
0: Oh, eu também. É nóis.
5: Minha querida. Bom trabalho. Fica com Deus.
0: Amém.
5: Falou. Tchau, tchau.
0: Tchau, tchau.
5: Tô bem. Graças a Deus.
0: Oh, que
5: tô
0: bom.
5: Bem, bem, bem mesmo.
0: Fiquei feliz. Que bom, tô feliz de ver sua melhora. Deus abençoe. Cada dia melhor, viu? Cuida da saúde, Francisco. Eu quero ver você aqui todo dia comigo, viu? Bom dia, feliz sexta-feira. Que Deus abençoe você, sua casa, sua família. Que você tenha um excelente final de semana. Amém. Um final de semana protegido por Deus, abençoado por Deus. Porque eu quero ver você bem, viu, Francisco? Você faz falta quando você não tá aqui. Ei, Dalva, toca. Ei, Dalva, amanhã é meu aniversário. Toca os parabéns pra mim. Silvezélia?
6: Do Barbalha Is, quer participar do sorteio do kit do café Bom Sabor. Da linguiça de Luciano Frios. Fica
0: aqui
6: situado no box 20 e 21 no mercado da feira. E da. E da unha.
0: Isso.
6: De Fabiana.
0: Flávia.
6: E de
0: Flávia.
6: Jax. Quero participar do sorteio de tudo, viu? Viu? Meu aniversário é amanhã, Dalva.
0: Uhul.
6: Toca aí os parabéns pra mim, que você não faz programa
0: amanhã
6: mesmo.
0: É.
6: Toca os parabéns pra mim.
0: Valeu, minha linda. Eu vou cantar daqui a pouco, viu? Mais tarde, um pouquinho, a gente canta os parabéns pra você, viu? Mas Deus já está te abençoando, né? Já começa a comemorar, é hoje, né, Zélia? Bom dia! Ah, cadê você? Ah, vamos que vamos. Bom dia, Dalva. Quero participar do sorteio do kit do Café Bom Sabor. Karina da Fazenda Caiçara. Cadê você, Karina? Patrícia? Que meninas bonitas são essas? Por que vocês ainda não entraram no Flávia Mello? Na estúdio, coloca aí Flávia Mello pra fazer a unha, pra você participar do Dia da Princesa. Você não quer ganhar um prêmio, não, meninas? Vocês duas, vocês são irmãs, né? É Patrícia e Karina. Vocês duas são irmãs aí da Fazenda Caiçara, é? Quero ver agora. Manda pra mim aí, Flávia Mello. Entra nas duas, viu? Flávia Mello. porque você vai estar participando do Dia de Princesa do sorteio, né? Eu quero mais gente, manda pra mim aí no Instagram, até agora só mandou 3 pessoas. Ah, se vocês não mandarem, eu não vou fazer mais sorteio aqui nesse programa. Eu vou ter, ué, a gente faz um sorteio, ninguém manda, aí fica sem graça, né, gente? Fica sem graça. Ué, quem é que vai querer dar prêmio pra rainha se vocês não querem participar? Só fica mandando áudio. Manda aí, eu quero que vocês entrem no Instagram da Flávia Mello. Flávia Mello, entra aí, manda pra mim, tira o print, manda pra mim. Você sabe tirar print? Então manda pra mim, beleza. Então vamos, quem tá aí?
7: Oi, Darwin, bom dia. Que é o Célio de Ipiranga.
0: Tá bom, minha linda.
7: Programa. Tô passando pra desejar uma feliz sexta-feira pra você e pra todos nós. Coloca meu nome no sorteio do kit Café Bom Sabor e da linguiça do Luciano Frios. Tá na 74, tá feliz.
0: Valeu, minha linda. Um bom dia pra você. Bom dia, Deus abençoe nosso dia. Sextou, eu tô por cá, eu também. Bom dia, com muita alegria. Gostaria de participar do sorteio da linguiça. Oferecimento Luciano Frios. Tá na 104, tá feliz. Bom dia, caminhando pra mais um dia com a graça de Deus. Valeu, Luciana. Valeu, obrigada, minha linda.
8: Bom dia, Dalva. Aqui
0: dia.
8: É Luciane da Alvorada. Quero desejar para você e para todos os ouvintes um ótimo e abençoado fim de semana. Quero participar do sorteio do kit do Café Bom Sabor e da linguiça. Oferecimento Luciano Frios. Tá na 104, tá feliz?
0: É isso aí. Valeu, minha amiguinha. Fala comigo, meu amigo. Mandar um alô especial pessoal do Monte Pascoal.
9: Bom dia, Dalva. Manda alô para nós aí, para minha esposa Yara, para a carreirinha. E todos que estão vendo seu programa aí, coloca o nome no sorteio dessa linguiça aí do Luciano Silva aí, do Box 20 e 21. E também desse kit do café Bom Sabor aí, melhor café da região. Ou possível passar a mão na vida de Amado Batista, se não for por amor. Valeu, bom final de semana, sextou, hein?
0: Sextou, Fábio! Mandar um alô pra Carreirinha. Carreirinha já tá com o radinho ligado. Daqui a pouco vai fazer a caminhadinha dele. Já fez o cafezinho, o Bom Sabor, né? Já tá prontinho aí, né, Carreirinha? Carreirinha acorda cedo. E já tá na lida. Já sai pra fazer uma caminhadinha. Ah, tu hoje acordou cedo, hein, mulher? Chegou cedo no programa. Ela acorda cedo todo dia, mas esquece de mandar o áudio. Hoje ela mandou.
10: Bom dia, Dalvinha.
0: Bom dia.
10: Como é que você
0: linda.
10: Está, minha querida?
0: Vou
10: tudo bem?
0: Graças a Deus.
10: Minha rainha sertaneja do rádio, das cavalgadas.
0: É ela. Quem
10: Dalvinha,
0: manda? É
10: eu
0: ela.
10: Tô passando aqui pra você botar o jeguinho aí pra acordar. Elton Júnior. Cauã. Juan. Isabela. Samuel, Sara, Helena, meu sobrinho, viu, Dava, pra poder ir pra escola. Todos meus sobrinhos, pra acordar eles agora, viu, Dava?
0: Tá bom.
10: Eu vou gravar aqui que eu vou mandar pra ele. Quero participar do sorteio do Café Bom Sabor, da linguiça lumiosa, do mais frios, né, Dava? Lá do box. Todo sorteio que tiver hoje aí, você coloca meu nome aí, que eu quero ganhar um sorteio hoje, viu?
0: Tá bom. Ei, deixa eu ouvir aqui pra ver se os nomes estão todos aqui, que eu vou prestar atenção aqui, quer ver? Deixa eu ver.
10: Bom dia, Dalvinha.
0: Cauã.
10: Como é que você está, minha querida?
0: Cauã,
10: tudo bem?
0: Cauã,
10: minha rainha sertaneja do rádio.
0: Rafael, Sara, Samuel.
10: Das Cavalgadas.
0: Deixa eu ouvir os nomes aqui pra ver se tá zero.
10: Dalvinha, eu tô passando aqui pra você
0: acordar.
10: Botar o jeguinho aí pra acordar. Elton Júnior.
0: Tá aqui já.
10: Cauã. Juan. Isabela. Samuel. Sara. Helena. Meu sobrinho, viu, Dava, pra poder ir pra escola. Todos meus sobrinhos, pra acordar eles agora, viu, Dava?
0: Tá.
10: Eu vou gravar aqui que eu vou mandar pra ele. Quero participar do sorteio do Café Bom Sabor, da linguiça lumiosa, do mais Frios, né?
0: Mais frio do
10: banco.
0: Luciano Frios não tinha prestado atenção, não.
10: Todo sorteio que tiver hoje aí, chega lá com a minha dama aí.
0: Tá doida, mulher. Como diz a rainha enlouqueceu hoje. Não é isso, não, pelo amor de Deus. Eu tinha que cortar esse áudio. É Luciano Frios. Manda um áudio aí agora, nega. Só fala assim. Luciano Frios, o melhor. Manda aí agora, vai, pra poder a gente tirar esse áudio do ar seu. Esse áudio seu aí não pode, não, fia. Tá errado. Presta atenção, gente, na hora de falar o nome das pessoas. Daqui a pouco o Luciano Frios escuta isso aí e não vai querer mais mandar nenhum sorteio de linguiça aqui, viu? Olha só, vamos acordar a meninada que tá na hora, mas tá cedo ainda, nega? 5h44? Já tá na hora de acordar a meninada, tá? A aula é 7h, não é agora não. Ela mandou, quer ver, ó? Vamos ver o que ela falou.
11: Alvinha, me perdoa. É Luciano Frios, Alvinha. Acordar a meninada
0: que tá na hora. Gostei. É assim que a gente fala. A gente fala, a pessoa manda na hora. É, obrigada, nega. É assim que eu falo. Gente, tá todo mundo sintonizado aqui na 104.9. Na mesma hora que você manda, ela manda de volta. Olha aqui, ó. Eu acabei de falar, ela mandou.
11: Alvinha, me perdoa. É Luciano Frios, Alvinha.
10: Vamos acordar, meninada, que tá na hora.
0: Ei, nega, daqui a pouco a gente acorda a meninada, que tá cedo ainda. Deixa dormir mais um pouquinho, né? Senão vai pra escola com sono. Deixa dar. Daqui a pouco a gente acorda umas 6h, né? Vamos continuar os áudios aí, que a gente tem que seguir hoje, que hoje nós temos 2 sorteios, viu? Mandar um alô pra Monique, pra Regina, Restaurante Regina, a comida mais gostosa de Guanambi. Elas já estão na lida com esse friozinho. 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É isso aí, fala comigo. Ela também, ó. Oh.
12: Bom dia, Dalva, aqui é o Rei do Bairro Paraíso, quer participar do sorteio do Café Bom Sabor e da linguiça de Luciano Frio.
0: É isso aí, agora deu certinho, tá vendo? Ela mandou também mais um que tinha mandado errado.
12: Bom dia, Dalva, que é Luca do Bairro Paraíso, quer participar do sorteio do Café Bom Sabor e da linguiça de Luciano Frio.
0: Valeu. O pessoal tá acordando cedo pra mandar as mensagens.
13: Bom dia, Dalva, minha querida, que é Leide da Fazenda Pará. Gostaria de participar do sorteio do Café Bom Sabor e da linguiça oferecimento Luciano Frio. Tá na 104? Tá feliz.
0: Mais uma que tá participando. Mas primeiro, bom dia, Dalva, Luiz Felipe. Já acordou, Luiz Felipe? Luiz Felipe já acordou, gente. Olha só, Luciana já tá seguindo. Olha aí, Flávia Melo, gostei. Deixa eu ver se é essa Flávia aqui. Deixa eu ver o nome aqui. Flávia. É essa mesmo, de Guanambi, Bahia. É isso aí, minha amiga. Você já tá seguindo, ó. Ó, Flávia Melo, ela. Cadê as unhas dela aí que eu não tô vendo, fia? Eu vou olhar aqui pra ver se é o seu, viu? Vou olhar aí pra ver se você seguiu certo. Daqui a pouquinho. Fala comigo,
14: Bom
0: Núbia.
14: Dia, minha rainha. Aqui é a Núbia Paula, aqui do bairro BNH. Tô aqui na escuta e gostaria muito aí de participar do sorteio da linguiça oferecimento Luciano Frios e do kit do café Bom Sabor. Tá na 104? Tá feliz?
0: Valeu, minha linda. Bom dia, Dalva. Que é Miguel, quer participar do sorteio também. É, quem é mais? É Manuel Neto também, quer participar do sorteio. E você aí também quer, ó.
15: Bom dia, Dalva, nossa rainha
0: Bom
15: sertaneja.
0: Dia,
15: Dalva, gostaria de ouvir uma música com Luan Santana, A Loira do Carro Branco, só pra curtir. Hoje eu quero concorrer essa premiação aí. Café Bom Sabor, a linguiça, oferecimento de Luciano Frios, que fica ali no box 2021 do Mercado Municipal. Mas também não podemos esquecer da melhor comida caseira de Guanambi, Restaurante Regina. Tá na 104? Tá feliz?
0: Ô Lu, Luciana, você tá me ouvindo? É Flávia Melo, essa que você tá seguindo aí, não é Flávia Melo não, amiga, daqui de Guanambi não. Ela é, o Instagram dela tem bastante unha. Não, deixa eu ver aqui. É, ela fica na rua 1º de maio, Flávia Melo. Ela... Olha outro aí, né? Esse não. Pode, não precisa seguir esse aí não. Pode sair que essa Flávia aí, aí tá escrito o quê? Flávia Melo, é? Não é essa não, viu, querida? Então pode tirar que não é essa não. Fala, nega.
11: Me avisa na hora.
0: Tá bom. Bom dia, Dalva. Sou Cris, sou... Não, peraí, gente. Que negócio é esse? Você é Cris, você é quem? Bom dia, Dalva, minha rainha sertaneja. Eu sou Isabelle, do Alvorada. Quero participar do sorteio do kit do Café Bom Sabor. Olha o tanto de mulher aí. Quem é que vai seguir? Luciana, segue de novo aí. Flávia Melo. Vai, Lu, pra você ganhar. Quero ver você participando. Flávia Melo, com L só. É, quem é Isabelle? Já foi. Deixa eu ver você.
16: Bom dia, Dalva. Aqui é Monique, do restaurante Regina, filha de Dona Regina.
0: Oi, Monique.
16: Eu gostaria de mandar um alô pra todo o pessoal do grupo e pra vocês aí, amigos e clientes, viu? Tenha um ótimo dia.
0: Tá na 104, tá feliz. Valeu, minha linda. Gostei, assim que a gente faz, né, gente? É assim. A Núbia, Núbia já tá seguindo. É assim que a gente faz, ó, vem um retorno na hora. Valeu, Monique, viu? Você viu a homenagem que eu fiz pra sua mãe? Não, restaurante Regina, essa mulher, ela é guerreira. Viu? Então, gente, aí, ó. Agora, Núbia já seguiu e você, Lu, segue aí que eu vou, coloca aí Flávia Melo e manda pra mim aí que eu vou anotar seu nome, viu? Monique, segue aí, Flávia Melo, ó, você pode ganhar um dia de princesa. Cadê a mulherada toda aí? Quem seguir aí, manda pra mim, viu? Deixa eu ver quem mais que tá aí. Aqui é Camila, Camila da Fazenda Pará, gostaria de participar do sorteio. Camila, segue aí a Flávia Melo pra você participar de um dia de princesa no final do mês. E agora, Roberta Miranda, duas taças.

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0: 7h46.
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1: É isso aí, estamos de volta com esse programa de maior audiência das manhãs do Rádio Guanambiense. E agora vamos acordar, meninada, são 6:03, tá na hora de acordar, meninada, pra ir pra escola. Acorda, acorda, acorda, nega, grava aí que eu vou acordar, meninada, tá preparada, tá? Prepara o celular, manda pra cada um aí, pra ver se eles acordam, viu? Porque todo dia eu vou acordar essa meninada pra ir pra escola, é o meu jumentinho. Então, vamos agora, acorda, vamos, meu jumentinho Pitoco, Gasparzinho, acorda, Isabela, Helena, Cauã, Juan, Elton Júnior, Rafael, Sara, Samuel, Maria Eduarda, Bernardo, Luiz Felipe, Isis, agora!

0: É isso aí, menina, dá corda. Agora eu vou ouvir os áudios que eu já vou sortear o café Bom Sabor e a linguiça. Quem tá aí, fala comigo.
1: É Dava, que tá falando. Oi, aqui na Mazinha. Boa Vista. Dava, põe meu nome no sorteio do café Bom Sabor e da linguiça de Luciano Frio, viu, Dava? Valeu, Dava.
0: Valeu.
1: Tá na 104, tá feliz. Valeu. Hoje eu vou largar a música com você, viu, Dava? Faz qualquer música aí.
0: Hoje tá. Hoje...
1: Valeu, Dava. Sextou, chama, Dava.
0: Sextou.
1: Chama.
0: Hoje as músicas vão ficar mais limitadas, viu, gente? Eu vou dar preferência pros áudios hoje, viu?
2: Bom dia, minha rainha sertaneja.
0: Ah.
2: Aqui é a Angelita.
0: Tá boa, querida?
2: Passa uma música bem bonita pra mim aí. E coloca meu nome no sorteio de Adriano Frios.
0: Ó, oh, errou. Luciano Frios.
2: E tem um bom dia, tá na 104, tá feliz.
0: Angelita, Luciano Frios, gente, presta atenção.
3: Bom dia, Dalva.
0: Bom dia.
3: Especial Corungas. Gostaria de participar do sorteio do kit do Café Bom Sabor e a linguiça Luciano Frios.
0: Valeu. Bom dia, aqui é Camila.
3: Está feliz.
0: Valeu, minha linda. Tá participando, viu? Camila da Fazenda Pará tá participando. É, Sadoc tá participando. Deixa eu ver quem tá aqui. Fala comigo.
4: Bom dia, Dal. Aqui é Sônia. Sônia. Qual é o sorteio, Dal? Você estou. Passa aqui um montão aí, Edson. Porta-retrato. Feliz a todos que estão aí. Escuta da série 4. Valeu, Dalva, aquele abraço.
0: Valeu, valeu. Bom dia, Dalva. Gostaria de participar do sorteio do kit do Café Bom Sabor e da linguiça. Oferecimento do Luciano Frios. Minelvino da Fazenda Caraíba. Assim que a gente gosta é falar certinho, gente. Gostaria de concorrer ao kit do Café Bom Sabor e da linguiça. Oferecimento do Luciano Frios. Messias Viana do bairro Floresta. Valeu, Messias. E você, deixa eu ver quem tá aqui. Ah, aqui também já tá seguindo, deixa eu ver quem é. Suzy! Suzy tá seguindo, vai anotar a Suzy aqui também, tá? Agora, daqui a pouquinho anota a Suzy. Valeu, Suzy! Ah, deixa eu ver quem tá seguindo aqui também. É, Suzy e, deixa eu ver quem mais, depois eu vou copiar o nome das pessoas aqui. Beatriz, Suzy tá seguindo aí, Flávia Melo. Deixa eu colocar aqui. Quem tá seguindo, Flávia Melo, já tem Ana Brito, Zélia, Poliana, Luciana, Núbia, Beatriz, e também Suzy também tá seguindo, tá certo, né, gente? Depois eu vou conferir aqui. Bom dia, Dalva, que é Gleice.

0: Geice, do Alto Caiçara. Dalva, eu sempre ouço o seu programa, sempre participo, nunca ganhei, mas um belo dia eu ganho, mais um dia eu ganho, né? E de preferência esse belo e gostoso café Bom Sabor Risos. Valeu, beijos, amiga. Ô, amiga, mais um dia você ganha, a vida é assim mesmo, a gente acha que nunca vai ganhar, um dia ganha. Calma, fala comigo.
1: D'água e Gaporã, quero participar do sorteio da linguiça de Luciano Frios e do kit do Café Bom Sabor. Que você tenha um ótimo dia, abençoado por Deus. Quero muito ganhar essa linguiça hoje, Dalva.
0: Valeu, minha linda!
2: Bom dia, Dalva, Camara Eduarda, Lenderidade, me senti Gaporã. Quero participar do sorteio da linguiça de Luciano Frios e do kit do Café Bom Sabor.
0: Certinho!
3: Dalva, bom dia, Dalva. Como é que tá as coisas? Sextou, né, Dalva?
0: Bom dia.
3: Dalva, coloca o meu nome no sorteio, viu? Do Café Bom Sabor e da linguiça de Luciano Frios. Um abraço, Dalva. Um bom final de semana.
0: Zenilda! Valeu, Zenilda!
4: Bom dia, Dalva. Quero participar do sorteio do kit do Café Bom Sabor e de Luciano Frios. Aqui é a Andréia do Beneval, boa sorte, tá na 104, tá feliz.
0: Valeu, valeu, valeu.
5: Bom dia, Dalva, para a sua rainha sertaneja, o Solano do Alto Caiçara. Gostaria de participar do sorteio do Café Bom Sabor e do Luciano Frios. Tá na 104, tá feliz. Teu bom dia.
0: Bom dia. Dalva, que é João da Fazenda Pará, quer participar também da Fazenda Pará.
6: Ô, amigo, eu errei mesmo, é Luciano Frios.
0: Ah, pronto.
6: Coloca meu nome no sorteio, quero participar do Café Bom Sabor e da linguiça de Luciano Frios, viu?
0: Certinho.
6: Tá na 104, tá feliz.
0: E já
6: quero ganhar, nunca ganhei nada.
0: Ai, Angelida. Valeu, minha linda. É, Jamila da Fazenda Pará. Gostaria de participar do sorteio do Café Bom Sabor e da linguiça. Oferecimento Luciano Frios. E agora, vamos ouvir uma música boa aqui, gente. Chico Mineiro. Daqui a pouco eu volto pra gente fazer o sorteio, tá bom?
7: 6 horas e 9 minutos.

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1: 6:13, fala comigo, Gil.
2: Bom dia, Dalva. Bom dia, rainha sertaneja, que é Gil Gomes do bairro Beija-Flor. Ô, Dalva, eu quero ouvir a música de ontem, não deu tempo passar, o Bão de Ferro, para o Reversinho, que eu ofereci para meu amigo Cabecinha Pintor, para meu amigo Nil Caminhoneiro, que está na escuta do programa. Alô, Nil, bom dia. Já disse ao Miguel, quero oferecer também para meu amigo João Nogueira, no bairro Vasconcelos, Chicão Lopes e Sara, para o Negão da Feira, Tião Preto, para Genilson, lá na fazenda Quixaba, para Carmar da Paz, na Lagoa do Grama, acertou no Mata Verde, e ela fazendo Itapicuru, para Zezão, fazendo Lagoa Nova, para Martina Robitabel, para Dona Cília, mãe de Robinho, Bar Brasília, para Tiago Tatu, para todos que tiverem escutado do programa, e quero participar do sorteio da linguiça do nosso amigo Luciano Frios, no box 2021 do Mercado Municipal, o homem diferenciado. Lá você encontra de tudo. Lá tem linguiça caseira, lá tem a linguiça apimentada, sem pimenta, lá tem a calabresa, carvão, cereais, lá tem água mineral, tem refrigerante, tem carvão, sal para churrasco, sal comum, tem mel apurado, tem molho de alho. Você, o senhor é diferenciado, tem de tudo que você precisar. E tem tudo que eu falei, tem muito mais. Você, o senhor fica no bloco
1: é
2: de
1: tio
2: da casa principal. Pavilhão 3. Um bom dia, Luciano. Fico com Deus. Valeu, Dalva. Um abraço e um ótimo final de semana, senhora, por Deus, minha querida. E para meu amigo, um padre Carlos Leonde, lá no bairro Alvorada.
1: Valeu.
2: É um abraço e fico com Deus. Quero participar do senhor, que é bom sabor também, Dalva. Um abraço.
1: Deixa eu ver qual foi a música que você pediu ontem.
2: Bom dia, Dalva. Bom dia, rainha sertaneja, que é Gil Gomes do bairro Beija-Flor. Ô, Dalva, eu quero ouvir a música de ontem, não deu tempo passar, o Bão de Ferro, para o Reversinho, que eu ofereci para meu amigo Cabecinha Pintor, para meu amigo Nil Caminhoneiro, que está na escuta do programa. Alô, Nil, bom dia. Já disse,
1: pronto,
2: Miguel.
1: Pronto, já vi, Mão de Ferro. Daqui a pouquinho a gente passa pra você, viu?
3: Bom dia, Dalva, bom dia. Que é Brenda do Bar Paraíso. Quero participar do café Bom Sabor e da linguiça perfumada. Luciano Frio.
1: Essa é perfumada. Ai. Fala comigo.
4: Bom dia, Dalva. Quero participar aí do sorteio da Luciano Frios e do kit do café Bom Sabor. Aqui é Leonardo Homem Itamel.
1: Oi, Leonardo.
4: Na 104, tá feliz.
1: Valeu, Léo.
4: Um ótimo final de semana pra você.
1: Pra você também.
5: Bom dia, Dalva. Tudo bem com você? Aqui é Liliane do bairro Homem Itamel. Gostaria de concorrer ao maravilhoso kit do café Bom Sabor. Tenha um ótimo dia, beijo.
1: Beijos, minha linda. Bom dia, rainha sertaneja, tudo bem com você? Que é Arlete do município de Pindaí. Quero participar do sorteio do café Bom Sabor, valeu. Você também.
6: Bom dia, Dalva. Sou Ana Lúcia, da família Queimada. Gostaria de participar do sorteio da linguiça do Luciano Frio, do café Bom Sabor e do frango também do Luciano Frio. Não posso participar do sorteio da menina aí, porque eu não tenho estragão, viu, Dalva? Não participava. Você precisa muito de beleza, né? Valeu, Dalva. Bom dia.
1: Cuidar, né? Tem que cuidar, mulher. A gente tem que se cuidar. Fala comigo.
7: Bom dia, Dalva. Eu do centro, estou na escuta e quero participar do sorteio da linguiça caseira da Luciano Frios e do kit do café Bom Sabor. Tá na 104, tá feliz.
1: Valeu, valeu, valeu. Zelton também do bairro BNH quer participar. É, deixa eu ver quem mais. Lara Vasconcelo do bairro Alto Caiçara. E você aí, ó, que quer participar também. Deixa eu ver quem é.
2: Bom dia, Dalva. Bom dia a todos os ouvintes do programa. Ô, Dalva. Fala. Coloca meu nome aí no sorteio de Luciano Frio.
1: Juscelino.
2: E no Café Bom Sabor, o melhor café de Guanambi.
1: Valeu, Juscelino.
2: Aqui é Juscelino Barra Alvorada. Um bom final de semana para você e sua família. Fique com Deus. Um abração. Passa aí qualquer uma das músicas que você gosta.
1: Valeu, meu amigo. Para você também. Fala comigo, João Nogueira. Cadê Norminha? Um beijo, Norminha. E cadê a fazenda do Buzeiro Piscuila? Dona Delza. Povo bom. Bom dia da Rainha Sertaneja para vocês, viu?
8: Bom dia, Dava. Que é João Nogueira, Dava.
1: Fala.
8: Manda um alô lá pra todos meus irmãos lá da frente de Fernando. Manda pra Norma Nogueira, um alô pra Hélio, esposo dela. Lita, Fernanda, Arthurzinho, Léo, todos lá da frente de Fernando. Manda também um alô pra Júlio, meu amigo do Beija-Flor. Manda também um alô pra Tal do Pastel. Luciano Frio do Bloco 20, do Mercado Municipal. Léo do Impó, lá do Bloco 5, Mercado Municipal. Todos meus amigos lá das Corujas, da Alva. E eu quero participar também da aula do sorteio, viu? Da linguiça do Luciano Frio, do Bloco 2021 no Mercado Municipal, do Café Bom Sabor. O melhor café que há. E quero também mandar um alô para Léo Bocão, do Bar Lagoinha, Sidão da Pipoca, Piscuila na frente do Buzeiro e todos meus amigos, todos os ouvintes da aula. Um abraço, minha rainha, uma boa sexta-feira, muita paz, saúde, felicidade pra você, sua família e toda a 104, tá na 104, tá feliz. Um abraço, minha rainha.
1: Valeu, valeu, valeu. E você fala comigo, Zilmar.
9: Bom dia, Dalva. Bom dia a todos os ouvintes. Aqui é Zilmar do Araújo. E Dalva, quero participar aí do Café Bom Sabor e da linguiça de Luciano Frios. Tem um dia aí, uma sexta-feira abençoada e um feliz final de semana pra você, viu, Dalva?
1: Valeu, um abraço. Minha amiga, pra você também. Bom dia, Dalva, aqui é Isa Ribas, tô na escuta. Beijos, quero participar do Café Bom Sabor. Valeu, minha linda. 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Luciano Frios, que tá aí sempre patrocinando, sempre essa linguiça gostosa, frangão caipirão, né? Que delícia! Tudo bom, tudo gostoso. E agora vamos para o primeiro sorteio da linguiça caseira. Quem vai ganhar essa linguiça caseira agora? Agora, prepara, porque chegou a hora da linguiça caseira. Daqui a pouco vai ser o kit do Café Bom Sabor, mas agora é a linguiça caseira. Deixa eu ver quem foi o sorteado ou a sorteada. Fala comigo.
10: Bom dia, Dalva.
1: Poli, até que
10: sou Poli Rocha,
1: aqui
10: do Alvorada. Sextou e tem uma sexta-feira abençoada para todos nós.
1: A linguiça, Poli.
10: Frio, e também do kit do Café Bom Sabor. E também quero concorrer também à unha lá da Flávia Melo e da Jaque também.
1: Valeu, amiguinha.
10: Tá feliz. Hoje eu quero ver uma música que qualquer um de Daniel fez para todos, tá ligado na sua programação. Principalmente o pessoal lá do grupo qualificado.
1: Valeu,
10: Dalva. Valeu, Dalva. 104. Tá feliz.
1: Poli, até que enfim, Poli. Tem tanto tempo que você não ganhou um prêmio aqui no programa, hein? Fiquei feliz, amiga. Quem sabe daqui um dia tu não ganha o café também. Porque quando começa a ganhar, ganha, né? Você já viu? Tem tanto tempo que Poli participa e nunca ganhou nada. Ô, oh, gente, olha lá. Hoje você ganhou uma linguiça. Tu vai entrar na linguiça hoje, hein, Poli? Pode ir lá no Luciano Frios buscar, viu? Lá no pavilhão 3, box 2021. Tira uma foto, manda aquela linguiça lumiando pra nós. Sexta-feira é dia de quê? De comer linguiça. Gente, mão de ferro, Léo Canhoto e Robertinho. Pra Gil Gomes, essa música ele adora. E pra todos que ele ofereceu essa música, viu?
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0: É isso aí, que musgão, hein? É pra você, viu, Gil? E pra todas as pessoas que você ofereceu aí. Mandar um alô pra Thiago Tatu, é. Eu tava vendo um stories aqui de Gil, ele com o filhinho dele, são dois. Mandar um alô pra Paloma, ele tá na escuta aí. E daqui a pouquinho eu vou passar pra gente, né? Aquele pagodinho de lei, rapidinho. Que eu falei que hoje é sexta-feira. É dia de quê? É dia de ouvir o quê? Pagode, nós no samba. Mas agora é ela, a mais pedida, a mais desejada, a que todo mundo fica doidinho pra ouvir todo dia de manhã quando acorda. Ela é a música da Rainha Sertaneja. É, ó. Ah, musgão!
1: 5 da manhã!
0: Esse musgão é pra ninguém esquecer. Eu quero ver todo mundo cantando agora. Prepara em casa, reúna a família e vamos.

0: essa é a musgona da rainha sertaneja. E agora o sorteio do kit do café Bom Sabor. Prepara, prepara. O próximo sorteado, a próxima sorteada é agora, é agora.
1: Bom dia, Dava.
0: Ui!
1: Rainha sertaneja, Lucilânia do Alto Caiçara.
0: Lucilânia do Alto Caiçara.
1: Pai do sorteio do café Bom
0: Pronto,
1: Sabor.
0: Pronto, minha amiga. Você foi a ganhadora hoje do kit do café Bom Sabor. 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E agora eu falei pra vocês que eu ia passar um pagodinho, porque hoje é sexta-feira. Gente, tem gente que pediu música. Não vai dar pra passar música hoje. Hoje é dia de muitos áudios, né? Então a gente não vai passar música, viu, minha amiga Sônia? Eu passo na semana que vem, tá? Você tá sempre participando, eu passo a sua música. Ela já tá me perguntando ali, cadê meu modão? Bom dia, Dalvis, estou na escuta, Edmar Alves, do bairro Belo Horizonte. Beleza, meu amigo, tá presente, você estava participando do sorteio, viu? Eu não falei seu nome, mas você já estava aqui na lista. Gente, quando tem sorteio, quando eu não falo o nome da pessoa, talvez não dá tempo eu ouvir o áudio, não se preocupe, você está participando, viu? Porque quando tá aí, entra aqui no WhatsApp... Todos estão participando. Talvez não dá tempo pra me ler, pra me colocar a pessoa, mas tá participando. Gente, cadê aqui a rainha sertaneja aqui? Vem, rainha. Vamos que já tá na hora da gente ir embora, rainha. Tá chegando a hora. Gente, daqui a pouquinho, às 7 horas em ponto, nós teremos, sabe quem? Sabe quem? O Bocão. O último dia da semana, na sexta-feira, e ele passando aí a... O jornalismo de maior credibilidade. Ontem teve umas notícias de Guanambi, hein? Que abalou, gente, abalou. Guanambi tá ficando igual capital. Mas você só vai saber quando você escutar o Bocão. O Bocão. Agora só um pagodinho pra... Thiago Tadu, nós no samba, viu, gente? Quem quiser curtir, é só entrar no Instagram aí. Nós

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1: É isso aí, meu povo. Esse é o programa de maior audiência das manhãs do Rádio Guanambiense. Daqui a pouquinho, às 7 horas em ponto, viu? Fique sintonizado aí, que ele já chegou. Ele tá aqui daqui a pouquinho. 7 horas em ponto. Bocão, Val Rodrigues.

nossas vidas. Fique com Deus. Um beijo no coração de cada um de vocês. E se Ele permitir, segunda-feira estarei aqui novamente. Um bom final de semana. Deus abençoe todos vocês. Beijos. Amo vocês.

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1: 6:48.
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0: 6:55.
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0: Olá, meu amigo, olá, minha amiga ouvinte. Eu sou o Padre Ezequiel. Esse é o momento de despertar para o amor. Eu queria falar hoje sobre a importância de nós estarmos com a nossa mente sintonizada com a mente de Deus. Muitas vezes tem uma moda de pensar que ter fé, acreditar em Deus, é coisa do passado, é coisa de gente velha. Na verdade, é coisa de gente inteligente e que quer vencer na vida. Essa que é a verdade. Por quê? Quando a gente harmoniza a nossa mente, o nosso pensamento com o infinito, a gente sente que essa força do infinito, a força de Deus, de alguma forma nos conduz e faz com que a vida flua muito mais. Muitas pessoas, a mente comum é a mente da grande maioria das pessoas do planeta. Ela se compõe de bons pensamentos e de maus pensamentos, mas é predominante uma mente cheia de temores, de dúvidas, de superstições, de ódio, de ciúme, de ambição, de inveja daquilo que o outro conseguiu. Não, na verdade, nós temos que nos erguer acima do negativismo. E erguer acima do negativismo é falar menos de coisas negativas, perceber quando a gente está falando coisas negativas, porque a palavra é energia, é força e ela constrói a realidade, e perceber se nós estamos conectados com uma vida plena, feliz. Se as ideias que nós temos são ideias de bênção, de inspiração, ideias que edificam a alma, que engrandecem a vida, o ser humano e assim por diante. Por isso, harmonize a sua mente com aquilo que é melhor e não com aquilo que é negativo, porque você vai perceber a diferença que isso faz na vida. Você pode se erguer acima de qualquer servidão e não ficar naquela mente comum que está sempre dizendo coisas negativas e falando palavras que não são construtivas. Exalte o Deus que mora dentro de você. Reconheça que o amor dele está em você, que te enche de sabedoria, que enche a tua alma, que faz com que os teus pensamentos sejam pensamentos construtores, pensamentos de progresso, pensamentos de abundância, de saúde, de paz para o seu coração e para as pessoas que estão ao redor de você. Pense nisso hoje. Que Deus, fonte da bênção, fonte da luz, abençoe o teu trabalho, que o teu trabalho seja uma fonte de bênção para você, para a tua família e para todos. Deus te abençoe em nome do Pai, do Filho e do Espírito Santo. Amém.
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2: 7 horas.
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5: 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Em Guanambi, 7 horas em ponto. 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Sexta-feira, 10 de julho de 2026, eu me chamo Val Rodrigues e até às 9 da manhã farei a sua companhia no rádio, trazendo com a minha equipe as notícias da nossa terra, as informações da região da Bahia do Brasil. Portanto, se liga, o Bocão chegou.
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5: Mais de 400 cães foram capturados e 242 castrados pelo canil municipal de Guanambi só no primeiro semestre deste ano. Prefeitura de Rio do Pires registra boletim de ocorrência após cantor guanambiense cobrar cachê. Quem é esse cantor de Guanambi? Cobrou cachê da Prefeitura de Rio do Pires e a Prefeitura registrou boletim de ocorrência na delegacia. Daqui a pouco você vai saber quem é o cantor de Guanambi que está envolvido nisso. Homem de 44 anos é encontrado sem vida em Uiú. Impasse entre Lula e Alcolumbre trava votações no Congresso. Polícia Federal deflagra nova fase de operação contra fraude em benefícios do INSS na Bahia.

0: STF envia ao STJ investigação sobre Rui Costa e respiradores. Pesquisa aponta que Michele Bolsonaro é a mulher mais poderosa do país. Você acha o que disso? Qualquer problema na sua rua, no seu bairro, na sua comunidade, fala comigo, participe. 99291049. Esse é o número para você me falar como é que estão as coisas na sua rua, no seu bairro, na sua comunidade. Tem algo de ordem pública que queira tratar comigo nesse horário? Eu tô me colocando à sua inteira disposição. Afinal, é no bocão que você tem vez e que você tem voz.
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0: Repórter Marcos Coimbra, onde tá tu? Bom dia.
2: Bom dia, Bocão, bom dia, ouvintes. A partir de agora, a maior audiência em notícia em Guanambi. É o programa 104 Notícias. Daqui a pouquinho, de algum ponto da Grande Guanambi, eu, Marcos Coimbra, falando aí ao jornalismo Verdade do 104 Notícias. Em instantes.
0: Ô, Marcos Coimbra, ontem eu fui à feira assim que eu saí do programa. Mas, Marcos Coimbra, você tá com a legião de fãs na feira. Eu nunca vi um negócio daquele, rapaz. Marcos Coimbra, ontem lá na feira, Coimbra, eu tomei um cafezinho com um pedaço de requeijão, mas eu só fui lembrar de você, Coimbra, quando eu terminei de comer o requeijão, Coimbra. Eu tinha que lembrar antes para levar você comigo, mas a gente vai marcar semana que vem. Mas, Coimbra, nossa audiência na feira, no mercado, ontem eu fui abraçado por homens, mulheres que aproximaram para dizer que o nosso programa tá no caminho certo, que lá só dá bocão, só dá boquinha. O pessoal lá tá chamando você de boquinha, Coimbra. Se você achar ruim, problema teu. É porque você trabalha comigo e aí o pessoal não é bocão? Então Marcos Coimbra é boquinha. Você não acha ruim não, mas você tá querido na feira, viu, Coimbra? Tô até lhe pensando aqui, 2028, tô pensando um negócio pra você aí, viu? Prepara a cuia. Bora lá, cadê ele? Ele também faz parte da minha equipe, Rony Santos. Cadê você, Rony Santos? Se Marcos Coimbra não aceitar esse apelido, eu vou colocar em você. Você aceita?
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0: Esse aí, quando eu digo pra você que Cid Moreira não morreu, vocês podem acreditar. Eu acho que nem Cid Moreira em vida tinha uma voz dessa. E eu sou privilegiado e você também. Nem a Globo tem. Nem a Cazé TV tem um vozeirão desse aí. Eu tenho. É o meu querido amigo e irmão Rony Santos, esposo da dona Cida Fernandes. 104 Notícias,

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1: Ô Val, bom dia. Um acidente de carro e moto aqui agora em frente à Coveima, na avenida antiga Governador Lírio Coelho. Agora eu tô passando aqui, tá o SAMU e a viatura da polícia no local. Não sei qual a gravidade do paciente. Muito obrigado.
2: Olha, eu que tenho que agradecer, meu amigo Edivaldo Alves, obrigado Edivaldo pela informação. Meu Deus do céu, começando a sexta-feira com acidente em frente à Coveima, já saindo para Caetité, carro e moto, colisão, SAMU no local, e meu amigo Edivaldo, ele passou e teve a presteza de nos dar essa notícia. Obrigado, Edivaldo, porque nem a minha equipe de repórteres sabia desse acidente. Nem a superintendência mandou para nós da imprensa esse acidente. Ok, Edivaldo? Então é com exclusividade no programa do Bocão. Eu nem gosto de usar isso, exclusividade, mas é verdade. Meu amigo Edivaldo, ele. Repórter por um dia do Bocão. Se você quiser ser meu repórter por um dia, fica à vontade, viu? Porque nós não temos como estar em todos os lugares ao mesmo tempo. Se você vê alguma coisa aí, que você acha que deve ser falado no Bocão, manda pra mim. Fica à vontade. Obrigado, Edivaldo Alves. Então, olha aí, começamos a sexta-feira com esse acidente em frente à Coveima, saída para Caetité, colisão carro e moto. Tomara a Deus que a vítima, que a pessoa que está lá caída ao solo, não tenha tido nenhum ferimento de maior gravidade. Que tudo termine da melhor forma possível. Termine bem. Então, daqui a pouco eu posso estar atualizando essa informação. Marcos Coimbra deve estar indo lá para o local, mas muito obrigado, Edivaldo. Obrigado pela informação, pela participação.
3: Tem que fazer um resumo.
4: Oi, Rony, bom dia.
2: Aí, Rony Santos, o áudio é pra você, Rony Santos. O áudio é pra você. Peraí que eu mando no teu PV aí. Tem alguém querendo falar com o Rony Santos? Já me adiantaram aqui. É denúncia, Rony Santos. É denúncia. Vou colocar na tua mão. Olha, tem uma pessoa que foi presa em Guanambi. Sabe por quê? Sabe por que a pessoa foi presa? Hã? Condenado por estupro de sobrinha de 6 anos. Meu pai, quando eu me deparo com notícias como essa, chega a me dar ânsia de vômito. Porque se tem um crime que eu abomino, se chama isso. O cara tem 37 anos, ele foi preso em Guanambi para cumprir pena de 12 anos de reclusão por estupro de vulnerável contra a própria sobrinha, que na época do crime tinha 6 anos de idade. A prisão ocorreu na Praça Henrique Brito, no centro. Praça Henrique Pereira Donato, não foi não? Ah, não tem essa praça em Guarabi, tem? Praça Henrique Brito? E foi uma ação conjunta da Polícia Militar, Polícia Civil e Polícia Federal. Acerto. Foi aquele caso lá do cara que foi preso anteontem pela Polícia Militar, Polícia Federal e Polícia Civil. Muito bem, eu trouxe essa informação ontem, mas faltava na matéria esse detalhe. Que o cara, ele foi preso, condenado por estupro. Sim. Mas não falava na matéria que tratava-se de uma criança de 6 anos e muito menos sobrinha dele. O crime aconteceu em outubro de 2011, lá em Mutãs. Olha quantos anos se passaram. Segundo a denúncia do Ministério Público, o tio aproveitou da relação de coabitação e parentesco para praticar atos libidinosos contra a criança. A condenação foi confirmada pela justiça em 2020, com aumento de pena por ser o agressor, o tio da vítima. Olha quantos anos ele esteve foragido. Há quantos anos ele estava escapando da polícia. Mas a hora dele chegou, e foi anteontem. Polícia Federal, Polícia Militar, Polícia Civil, todas essas corporações para colocar a mão nesse pedófilo. Cadê o nome dele aí, rapá? Será que a minha produção aqui, eu quero o nome dele. Ah, bocão, não pode declinar o nome dele no ar. Não pode por quê? Ah, porque tem congressistas que aprovaram uma lei para que nós da imprensa não pudéssemos divulgar nome de pedófilo. O que é que está acontecendo com esse país? Antes o cachorro mijava no pé do poste. Agora é o poste que mija no cachorro. As coisas estão se invertendo. O nome desse salafrário aí tinha que ser declinado no ar para toda Guanambi saber. Por isso que eu sou igual Mandacaru. Eu não dou sombra, eu não dou encosto a pedófilo. A gente que abusa de criança. Cadeia. Já desceu para o presídio já? Já? Tem que levar para o presídio. Esses anos de cadeia ainda é pouco. 30, 40, aumenta. O cara que abusou da própria sobrinha de 6 aninhos de idade. Eu chego a ficar enojado com um negócio desse. Um crime absurdo. 2011, essa criança tem quantos anos hoje? Tem 25 anos hoje, a menina já tem 25 anos de idade. É isso? Hã? Ah?

0: 21 anos de idade, 21 anos, a menina até hoje, cresceu com esse peso lamentável. Parabéns, Polícia Militar, Polícia Civil, Polícia Federal na área. Parabéns aí. Parabéns. Bora lá. São 7:16 no bocão, 7:16.
1: Valdir, meu patrão, bom dia pra você aqui, né? Querendo levar meu trabalho na BR-Trator e fazer o mina, que eu saí sentindo o Val do Sol, no BR-30, sentindo a saída de frente da Mendes, ali que é no Piau, coitado do rapaz com o Dio, com o cachorro. Lá, a semana bateu no cachorro, tentou frear, ele caiu, mas ficou bastante, viu? Tá lá, caiu lá, aí tentou furar o trama, o cara atropelou o cara, botou a moto lá do lado, lá na lateral, na BR-30 ali, no meio. Fendamento mesmo, Chiquinho, ali, sabe, quase chegando na convênio também. E o cara tá lá acidentado, nós chamamos o SAMU. Até a SAMU chegou lá, a polícia chegou lá, pediu. Deu apoio pra nós lá. Aí a gente saiu, vem embora. Aí a SAMU tá cheia pra pegar o rapaz. Rapaz de novo. E pro trabalho. O cachorro morreu na hora também, viu? Tá lá, quem quiser ver mais, o SAMU pegou ele lá já. Valeu, tô te avisando aqui. Valeu, bom dia.
0: Obrigado, obrigado, Jailton. Trata-se do mesmo acidente, mas olha aí. O amigo que informou anteriormente, ele disse que foi uma colisão carro com moto, mas talvez ele se enganou. O Jailton tá dizendo que foi um motoqueiro, a pessoa de moto, que acabou colidindo com um cachorro. E o cachorro está morto lá. E o rapaz recebendo atendimento do SAMU. Obrigado, Jailton, mas a qualquer momento nós vamos saber melhor, mais detalhes desse acidente. Eu quero agradecer a Jailton, agradecer a Edivaldo, ouvintes do nosso programa. Eu não os conheço pessoalmente, mas tem essa dedicação de passar, ver a coisa e ligar e mandar áudio. Eu sempre deixei o programa disponível. Você quer ser repórter por um dia do Bocão, fica à vontade. E aí, como é que estão as coisas? No seu bairro, sua rua, quer participar, quer falar comigo? Na hora, não tem zebra, não tem dificuldade para falar comigo. 99 29 1049. Olha, tem mais alguém que tá me falando o seguinte. Bom dia Val, Leandro, esse acidente aí foi moto com o cachorro morreu. Então olha aí, meu amigo Léo tá dizendo o seguinte, que Leandro, que o acidente foi um motoqueiro que colidiu com um cachorro e o cachorro morreu, certo? Então, triste porque o cachorrinho morreu e triste também porque o rapaz tá lá ferido, mas que ele possa se recuperar, que transcorra da melhor forma possível, viu? Forma possível. Ok. Olha aí, o pessoal da superintendência colocou aqui, colisão carro-moto. Eu acho que os meninos da superintendência se enganaram, ok? Meu diretor, Rogério Mota, veja aí, 7:19. 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
0: Mandar um abraço, meu amigo Darquim Autovidros e Acessórios. Alô, Darquim, um abraço, meu irmão. Tá ouvindo o nosso programa agora? Tá tomando um café? É, tá tomando um cafezinho aí pra começar o dia. 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
0: Meu repórter Marcos Coimbra, já deve estar me chamando aí, tá me chamando. Eu quero falar com o repórter Marcos Coimbra. Quero falar com o nosso repórter que vai às ruas, que vai até você com o nosso microfone para te ouvir, A qualquer momento eu já falo com o repórter Marcos Coimbra, certo? Prepara aí, O bicho tá pegando, tem um cantor de Guanambi que tá cobrando de uma prefeitura cachê. Tocou e disse que não recebeu o cascalho. Cadê a matéria? A matéria está no Sudoeste Bahia. Essa matéria que eu vou ler está no site do Sudoeste Bahia. A matéria diz: deixa a trilha policial. Não tira a trilha policial, não. Não tira a trilha policial. Eu tô falando com o pessoal aqui da minha produção. Tô falando com o produtor aqui. Não tira a trilha policial. É caso de polícia mesmo. Se é caso de polícia, deixa a trilha policial rodar. Ok? Deixa aí, Uma cobrança de cachê feita nas redes sociais terminou em caso de polícia no município de Rio do Pires. A prefeitura registrou um boletim de ocorrência após o cantor Will Sem Limites cobrar publicamente o pagamento por um show realizado durante o carnaval. Mas peraí que eu vou colocar, essa matéria no ar, porque antes eu preciso a falar com Marcos Coimbra.

da prefeitura lá de Rio do Pires. E a prefeitura diz que não deve cachê nenhum. E prestou uma queixa contra o cantor. Peraí que eu coloco a matéria completa no ar. Eu vou ter que interromper a leitura da matéria para falar com Marcos Coimbra, porque ele já está me chamando ao vivo. Marcos está me chamando ao vivo. Alô, Marcos Coimbra. Cadê Marcos Coimbra? Pronto. A gente está tentando manter aqui a conexão com o nosso repórter Marcos Coimbra. Segura aí. 7h24. Você que está indo aí para o trabalho, você que já está no trabalho, você que está levando as crianças para a escola, muito obrigado pela sintonia. Você está no carro, você está na sua casa, está no, já no seu serviço, onde você estiver. Você está ouvindo Val Rodrigues, está ouvindo 104, está ouvindo o nosso jornalismo para poder começar o dia. Eu estou tendo dificuldade para falar com o repórter Marcos Coimbra. Onde ele está? O sinal tá fraco. E só um minutinho que eu vou continuar insistindo para falar com ele. Eu acredito que o repórter Marcos deve estar no local do acidente. Peraí. Só um minutinho. 7h25. Ele tá tentando falar comigo também, a gente não tá conseguindo. Atenção, dona Vivo, que sinal péssimo é esse em Guanambi? Sinal da operadora Vivo tá terrível, precisa melhorar, principalmente ali nas imediações do bairro São Sebastião, condomínios Açaí, saída para Caetité, sinal tá terrível. Eu querendo falar com Marcos Coimbra, ele querendo falar comigo e o negócio não tá dando liga. Mas enfim, Coimbra, eu tô à sua inteira disposição. Estou à sua inteira disposição. Mas vamos à matéria. A prefeitura de Rio do Pires registrou boletim de ocorrência após o cantor Will Sem Limites cobrar publicamente o pagamento por um show realizado durante o carnaval no distrito de Ubiajara. Segundo informações, o artista natural de Guanambi se apresentou na festa em 6 de fevereiro. Meses após o evento, ele afirmou que ainda não havia recebido o valor acordado e passou a utilizar as redes sociais da administração municipal para cobrar o pagamento. Em uma das publicações, o cantor questionou quando o cachê seria quitado e afirmou que continuaria cobrando a prefeitura sempre que seus comentários fossem apagados. As postagens repercutiram nas redes sociais. Em nota, a prefeitura de Rio do Pires negou ser responsável pela contratação do artista. De acordo com a administração municipal, o show foi contratado exclusivamente pelo governo do estado da Bahia, que seria o responsável pelo pagamento do cachê. A gestão também informou que registrou um boletim de ocorrência na delegacia territorial de Rio do Pires, em razão das cobranças direcionadas ao município e das supostas ofensas feitas pelo cantor nas redes sociais. Segundo a prefeitura, as medidas visam permitir a adoção das providências judiciais cabíveis. Na mesma nota, o executivo municipal afirmou que qualquer cobrança relacionada ao pagamento do show deve ser direcionada ao contratante responsável. A administração também declarou que lamenta o que classificou como tentativa de desgaste político por meio de informações incorretas e reafirmou seu compromisso com a transparência. Até o momento não há informações sobre o pagamento do cachê, nem sobre eventual manifestação do governo da Bahia a respeito da contratação do artista. O caso segue repercutindo nas redes sociais. Então o negócio é o seguinte: o cantor Will Sem Limites, cantor aqui da nossa Guanambi, ele se apresentou no distrito de Ubiajara,
Hildo Pires, e até agora não pagaram o cachê do cantor, e ele foi cobrado à prefeitura de Hildo Pires. Aí a prefeitura diz que não foi eles que contrataram, foi o governo do estado. Enfim, o menino tá sem receber o cascalho. Ele cantou, ele tem que receber o dinheiro dele. Tem que receber o dinheiro dele. E agora, a prefeitura de Hildo Pires presta queixa contra o cantor, porque o cantor foi cobrar. Mas enfim, quem é que tá devendo o cantor Will Sem Limites? Ele se apresentou, ele fez o show. Quem é que vai pagar o show do menino? Ele cantou, pô. Ele tem uma banda. Ele tem que pagar os músicos. Quem é que vai pagar o cachê do cantor Will Sem Limites? Quem é que vai pagar? Eu quero deixar o espaço liberado agora. Caso o cantor Will Sem Limites queira se pronunciar em meu programa, o espaço está liberado. Se o prefeito lá de Hildo Pires quiser participar do programa para se pronunciar, o espaço está reservado.

0: reservado. Eu quero saber, o cara cantou e ele disse que não recebeu o cachê do chopo. Cadê o cachê? Quem é que vai pagar o cantor? Quem é que vai pagar o cantor aí, rapaz? O cara sai de Guanambi, vai cantar, leva a banda, a parafernália toda, e não pagaram o cara, pô. Quem é que vai pagar o rapaz aí? 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
0: 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Gildemar, beijo no coração, Lu, um abraço, obrigado pelo carinho. Cadê Marcos Coimbra?
2: Muito bem, Bocão, bom dia ouvintes, bom dia para todo mundo. Olha, atendendo aí a solicitação, a informação do ouvinte nosso, de fato tinha uma viatura parada aqui, um pouco à frente da Conveima, e um corpo estendido ao chão. Mas o corpo estendido ao chão se tratava ou se trata de um cachorro. Então, eu não sei se o nosso ouvinte aí estava enganado ou se de fato aconteceu um acidente envolvendo colisão moto com cachorro e o corpo já não está mais, né, da pessoa que se machucou, enfim. Nós não vimos isso. O que nós vimos aqui foi a polícia militar parada e próximo ao corpo de um cachorro. É o que nós vimos. Não vimos uma moto caída ao solo, ambulância do SAMU também não vimos e também não vimos nenhum corpo humano estendido ao chão. O que nós vimos aqui foi um cachorro, inclusive tá aqui por aqui, os policiais estão por aqui, meu amigo Bocão, inclusive tentei falar contigo ao vivo, mas não sei o que houve, que não deu certo, não estou tendo retorno, mas a princípio foi isso aí. Nós não vimos nenhum veículo avariado, nenhuma moto ao solo, nenhum humano, né? O que nós vimos é a polícia aqui parada por enquanto, aguardando, e um cachorro que provavelmente foi atropelado. Fora isso, tudo normal, trânsito muito, muito grande, né? Os carros só diminuem a velocidade quando passa a próxima viatura, que está tomando parte de uma das mãos, de uma das vias. Mas fora isso, trânsito muito grande, né? Estamos aqui já no trevo, sentido Caetité, esse trevo movimentadíssimo, intenso. E nós também, é claro, registramos aqui, meu amigo Bocão, aproveitar que nós estamos aqui, registrar que a Prefeitura de Guanambi fez uma replantagem de vários tipos de plantas aqui na rotatória, né? Isso é muito bom. Aproveitar que nós estamos aqui, vamos falar desse assunto que já era muito bonito, já tem um cuidado especial com isso aqui sempre, né? Entrada de Guanambi, a mais emblemática, e agora provavelmente vai ficar ainda mais bonita porque a prefeitura fez um trabalho bacana, né? De replantio de diversas mudas de plantas diferentes aqui no trevo sentido Caetité. O cidadão aí tinha dito Valdir Pires, Avenida do Trabalho, viu? Já no começo da Avenida do Trabalho, na 030. É porque dentro do perímetro urbano de Guanambi, ela se chama Avenida do Trabalho. Nós estamos girando, se necessário for, ainda na edição de hoje, a gente aciona a reportagem. E vamos ficar de olho e atento nesse assunto aí, para saber o que de fato aconteceu. Porque ao chegarmos aqui, foi com essa cena que nós nos deparamos. 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Marcos Coimbra para Val Rodrigues Bocão, o âncora da informação primeira, uma força no ar.
0: Valeu, obrigado, repórter Marcos Coimbra. O rapaz que sofreu o acidente, hein, Marcos? Quando você chegou, já havia sido atendido e conduzido ao HGG pelo SAMU, ok, Marcos? Tá, o rapaz foi levado para o SAMU, por isso que quando você chegou lá, não encontrou o rapaz que se acidentou. Obrigado, Marcos Coimbra. Vambora, vambora, porque os repórteres do Bocão estão em campo. Fala com Marcos Coimbra.

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1: Epa, 7h46, hora certa. 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Bora lá, quero falar com os ouvintes, quero falar com você que está nos ouvindo aí do outro lado, você que está acompanhando o nosso programa. Um ouvinte diz o seguinte: bom dia, Bocão, bom dia, cobra para a gente aí, a Grão Vise, cobra da Grão Vise o nosso salário, empresa terceirizada da Prefeitura de Guanambi. Aqui é a esposa de um dos rapazes que trabalha nessa empresa. Ô, quem da Grão Vise pode falar comigo a respeito do salário atrasado dos trabalhadores? O que é que está acontecendo? Constantemente eu recebo reclamação que a Grão Vise está atrasando o salário da rapaziada. Pessoal que pega no pesado aí, que trabalha, que tá com a enxada nas ruas, capinando, limpando a cidade. E aí, o que que acontece? Eu tô sendo informado que mais uma vez a Grão Vise não paga o cascalho, o dinheiro dos trabalhadores. Pera aí, pô, que negócio é esse? Atenção, Grão Vise, empresa terceirizada da Prefeitura de Guanambi. Alô, pessoal da Grão Vise, regulariza a situação dos trabalhadores. Várias mensagens chegando para mim nesta manhã falando que o dinheiro tá atrasado, que o dinheiro não caiu na conta. Como é que o pai de família vai levar o pão para colocar na mesa dos filhos? A panela de pressão tem que chiar na minha e na sua casa, na casa de todo mundo, meio-dia. Fica difícil. O trabalhador não está tendo crédito nem para comprar o macarrão, para comprar o arroz, para comprar o feijão, porque o crédito acabou no supermercado. Por favor, pessoal da Grão Vise, regulariza esse negócio aí. Tem mais gente para falar. Oi, Bocão, bom dia, bom dia. Quero fazer uma reclamação sobre a empresa Gênesis. A gente trabalha há 20 dias que não recebe o salário. Muita falta de respeito com os trabalhadores, eles não estão cumprindo nada. Nem vale transporte, nem alimentação, nem um pagamento, que já está indo para quase 2 meses. Olha aí, é mais uma empresa terceirizada da Prefeitura de Guanambi. É mais uma. Além do pessoal tá cobrando da Grão Vise, tem agora trabalhadores cobrando também da Gênesis. Será que a prefeitura pode falar alguma coisa comigo a respeito disso? Será que vale a pena, prefeito, terceirizar esses serviços? Porque o pessoal está sem receber. Como é que o pai de família fica sem receber o salário? Eu estou pensando que é só a Grão Vise aí, já tem trabalhadores me informando que a Gênesis está do mesmo jeito. Por favor, pô, não deixa isso acontecer, não. Eu sou pai de família, eu sei a responsabilidade de ser um pai de família. Então, se eu sou pai de família, eu devo imaginar o que esses pais de família estão passando com salário atrasado. Conta vence todo dia. Todo dia você tem uma coisa para pagar. O salário já tá daquele tamanzinho, ó, pequenininho. E se não recebe, meu irmão? Então, olha aí, pessoal da Grãovise, o espaço tá reservado. Caso vocês queiram falar comigo ao vivo, pode ligar aí, pode via rádio. Pessoal da empresa Gênesis, caso queira se pronunciar, esclarecer o motivo, a razão do salário atrasado. Pessoal tá falando de vale transporte, alimentação, de abacuá. Então, fala comigo aí, o espaço tá reservado. Daqui a pouco vai falar: ah, Bocão, eu tentei falar com você e não consegui. Balela, não consegue como? Se eu tô dizendo aqui que o zap da rádio 99291049, é só ligar ou passar áudio ou passar uma mensagem ou vem na 104, mas fala por que não pagou o salário do povo, ok?
2: Bom dia, deixa
1: eu
2: falar aqui, tem um lógico em Saraima vendendo. Aí quem tiver interesse, entre em contato
1: comigo. Ô, minha amiga, eu com muito respeito que eu tenho à senhora, desse jeito que a senhora tá falando aí, a senhora não vai conseguir vender esse lote nunca. A senhora acordou agora, minha amiga? Foi, acordou agora? Porque desse jeito aí tem um lote. A senhora não vai vender nunca, nesse entusiasmo da senhora, a senhora não vai vender esse lote nunca aí em Saraima. Vambora colocar o ritmo aí pra frente, vambora colocar a banda pra tocar, porque aí a senhora consegue vender o lote. O que anuncia no Bocão consegue. Mas desse jeito aí, coloca o áudio dessa mulher no ar aí.
2: Bom dia.
1: Aí não tem condição.
2: Hã? Tem um lógico.
1: O quê?
2: Isso.
1: De quê?
2: Vendendo.
1: Não tem como vender,
2: desse jeito. Quem tiver interesse.
1: Não, vambora pra cima, tem um lote vendendo aqui em Saraima, é o melhor lote de Saraima, bota pra arregaçar, minha comadre. Desse jeito aí não dá. Nesse clima aí não dá. Bom dia, Val, tudo bem? Tudo ótimo, hoje eu tô bem hoje. Ontem também eu estive melhor e amanhã eu vou ficar melhor que hoje, né? Ninguém pode reclamar de nada não, só estamos com vida, com saúde, respirando, sem uso de aparelho, eu já tenho que agradecer a Deus por tudo. Problema eu tenho, você tem, nós temos, mas vamos resolvendo, né? Precisamos sermos otimistas. Então, cadê a mensagem? Bom dia, Val, tudo bem? Tudo bem, tô ótimo, ó, o cara mais feliz do mundo, sou eu, pronto, pra fazer com que você seja feliz também. Bora lá, Val, aqui no bairro Bela Vista, na rua Brasília, tem um poste que está com a luz queimada. Alguns dias, peça a prefeitura pra tá o quê? Consertando para nós, meu irmão, próximo ao número 230, esquina com a DAB. Atenção, pessoal aí da que faz a reposição de lâmpada para a prefeitura. Me lembra aí o nome da empresa, aquela empresa que teve confusão lá que eu denunciei. Esqueci o nome da empresa, pô, me lembra aí. A empresa que presta serviço para a prefeitura, me lembra o nome dessa empresa aí. Aquela denúncia que eu fiz, que estava tirando braço, lâmpada do povo da zona rural. Eu acho que eles não querem me ver na frente nem pintado, né? Porque eu denunciei e resolvi o problema. Coloquei o jurídico da prefeitura no encalço para resolver o problema. Por isso que tem gente aí que não gosta de Bocão. Não gosta de mim porque eu denuncio, eu coloco no ar. Sem medo, piedade. Nós vamos para cima. E aí, o pessoal lá, eu acho que não gosta muito de mim e eu tô pouco preocupado com isso. É, nem o mínimo. Nem o mínimo. Então vou é consertar, colocar a lâmpada nova lá. A mulher disse que tá no escuro. Tá no escuro. Tem mais o quê? Bom dia, amigo. Bom dia. Manda os parabéns pra quem? Pra quem? Manda os parabéns pra Inhum. Inhum, que hoje está fazendo aniversário. Ele está na panificadora Guanambi. É meu genro. Obrigada, amigo Val. Me fala, onde é que fica essa panificadora? Panificadora, a minha amiga é dona Ângela, ô dona Ângela. A panificadora Guanabí, me diga aí, eu tô na dúvida, fica onde essa panificadora? Quem é um aí da panificadora Guanabí que tá aniversariando hoje? É genro da minha amiga dona Ângela. Quem é um lá? Viu, pra gente parabenizar ele. Cadê Rony Santos? Tá me chamando? Quer falar comigo agora? Pera aí, Rony Santos, que eu falo com você agora. Rapaz, tem um deputado aqui, ó, um deputado, tô ficando importante, hein? Um deputado tá aqui no meu PV me pedindo apoio. Ô, deputado, eu não tenho nem meu voto, deputado. Eu não sei nem para quem eu vou votar, deputado. O senhor tá querendo o quê? Meu apoio, deputado. É um deputado aí. Não é de Guanabí, não, viu? Porque daqui a pouco pode falar, é, quem é? É de Guanabí? Não, não é de Guanabí, é um deputado de fora. É um deputado de fora, tá me mandando uma mensagem que, ô, Bocão, me dá seu apoio em Guanambi e tal. Ô, deputado, eu não sei se eu tenho um voto nem meu pra o senhor, imagina. Ah, que apoio, deputado. Vambora, vambora, Bocão, tá no ar pela 104. Era só o que me faltava, hein? Nessa hora, rapaz, aparece política de todo lado, né? O deputado nunca me viu pessoalmente, tá me pedindo apoio, é, deputado? Eita, que o povo nem se passa óleo de peroba na cara, toma vergonha! Então tá.

0: olha aí, minha amiga Dona Ângela, do sítio Jaboticaba, está parabenizando o seu genro e um padeiro da panificadora Guanabi. Alô, Inho da panificadora Guanabi. A panificadora aí da rua Camerindo Neves. Parabéns, Inho, parabéns pelo seu aniversário. Dona Ângela falou que esse final de semana o frango vai morrer, vai fazer aquela galinhada lá, aquele pirão de galinha. O trem vai ser bom lá no sítio Jaboticaba da minha amiga Dona Ângela. Vai ser bom, né, Dona Ângela? Um abraço pra senhora, parabéns, Inho, da panificadora Guanabi. Obrigado aí pela audiência de vocês.
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0: Bora lá. 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Tamo colados com o Bocão, todo mundo te ouvindo. Obrigado, minha Mutãs. Obrigado pelo carinho, obrigado por todo, Mutãs. Terra querida, terra que nós estimamos. Obrigado pela audiência que Mutãs me concede. Meu amigo Manuel, lá do Baixio, Bocão. O Baixio tá colado contigo, tá todo mundo ouvindo aqui no Baixio, pessoal do Suruá, Umburaninha, Lagoa da Pedra, Lagoa do Tamboril. Cadê meu amigo lá da Lagoa da Onça? Cadê meu amigo da Lagoa da Onça lá? Cadê meu amigo? É, me fugiu o nome dele aqui, amigo lá que faz o Natal, me fugiu o nome, mas é amigo meu lá na Lagoa da Onça, eu que sou, acabei esquecendo, vai perdoando aí, aproximando dos 50, dá nisso aí. Já são 8 horas na Grande Guanabi. 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Manda um abraço especial, eu mando alô pra ele, todos os dias eu mando alô pra esse cara aqui. Aí ele sinalizou agora no PV, tamo colado, tamo te ouvindo. Alô, João, da Rede Construir, Constrular. Alô, João, um abraço pra você, meu amigo João. Apertado, João, João é grandão, cara, gente boa, meu amigo e irmão, João, da Rede Construir, Constrular. Cadê Regis? Um abraço a Regis, um abraço a Aline. Cadê Danilo, meu zagueirão? Um abraço a Danilo. Cadê Patrícia? Cadê nossa equipe da Rede Construir, Constrular? Bora pra cima. Cadê Fábio? Bora pra cima. Bora hoje atingir aquela meta. 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

0: monstro lá, João.
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2: Bom dia, Val. Ô Val, eu quero mandar um aviso aqui para as mães dos estudantes do CEP, que o cartão chegou. Muitas mães que precisa desse dinheiro do Vale Alimentação, desse cartão, tá tudo lá, Val. Muitas mães que os nomes não veio para os papel que tá lá nas paredes, nas listas, mas os cartão chegou e estão lá. Manda elas procurar lá no CEP, que estão lá, viu? Do meu neto, o nome da minha filha não veio na lista que está lá na parede, mas o cartão estava lá, viu? Para as mães procurar, porque acumulou o dinheiro, né? o vale alimentação das crianças, dos adolescentes que estudam lá e estão lá, modelas procurar lá.
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3: Bom dia, meu amigo Bocão. É Zé. Fui hoje cedinho na pista, viu? Incrível. A cachorrada sumiu. Essa semana não vi nenhum pra contar a história. Tá melhorando. Valeu, um abraço. Tô ligado no programa.
0: Tchau, tchau. Sei disso, rapaz. Você que você tá colado no Bocão. Alô, Zé Ayrton. Um abraço, Zé. Um abraço à família. Quer dizer que a cachorrada desapareceu da Beneval Boa Sorte, da Avenida da Caminhada, Zé? Esses cachorros foram pra onde, Zé? Ah, foram pra onde? Porque eles sempre estão por aí, marcando o território. Mas Zé falou que essa semana eles desapareceram. Bora, obrigado, Zé Ayrton. Abraço, meu irmão.
4: Bom dia, Val. Sou fã desse programa seu aí, todo dia trabalhando aqui na oficina e ouvindo a FM aí de Guanambi. E gosto de todos aí, mas você é o cara 10. E eu gostei do que você falou da mulher aí pra vender. Tem que ter ânimo mesmo. Valeu, falou.
0: Valeu, meu amigo. Obrigado. Sou Dinho da oficina. Dinho da oficina. Dinho, eu lembrei lá do negócio da Lapa, Dinho. Do prefeito lá que falou com o Dinho. Cadê o áudio daquele do prefeito, mano? Falou com o Dinho lá, passou um áudio pra Dinho lá de Bom Jesus da Lapa, falando da deputada Ivana. E ele falava, Dinho, ô Dinho, cadê, moço? Quem é que tem esse áudio aí pra mim de Euris Ribeiro, prefeito de Bom Jesus da Lapa, falando com o Dinho, passando o áudio lá, falando da segurança da deputada Ivana. E aí eu vi uns vídeos da deputada Ivana Bastos com o pessoal aí nas festas. Aí Ivana, pessoal, Dinho, Ivana, Dinho... Virou brincadeira esse negócio, hein? Ei, Dinho, repara não, aqui é o Dinho mecânico que não tem nada a ver com o Dinho lá que falou do que o prefeito da Lapa passou áudio, certo? É Dinho mecânico. Eita, rapaz, viu? Esse programa, eu vou te dizer, viu? Eu faço de tudo pra apresentar um programa sério, mas esses caras me tiram. Vocês são demais. Bora lá, 8h18, cadê Rony Santos? Bora trabalhar, Rony Santos.
1: Bom dia, Val Rodrigues. Bom dia pra você ligado aqui na Rádio Cidade FM, em Guanambi, na Bahia, no Brasil, no mundo. Amigo Val Rodrigues, fazendo aqui um apanhado do que aconteceu esta semana, das notícias que nós reportamos aqui na rádio, falamos sobre diversos assuntos, fizemos algumas reivindicações para a comunidade, falamos ontem e reportamos aqui o trabalho da Secretaria de Assistência Social, sugerindo que ele possa ser aperfeiçoado, melhorado. Devemos enaltecer um trabalho muito importante, é bom lembrar, que acontece na Secretaria de Assistência Social, que é a produção de enxovais que vem sendo feita, foi instituída na época de Dona Solange Coelho e que permanece fazendo enxovais para as crianças, e isso é uma coisa muito bonita. Mas o que nós sugerimos é que melhore essa assistência para dar um atendimento de qualidade às pessoas que procuram o atendimento aí da Secretaria de Assistência Social, para buscar orientações, para resolver os seus problemas, fazer os seus cadastramentos, é preciso melhorar. Falamos também, e estamos falando agora, de que a guerra do Irã retornou, os bombardeios retornaram, criando a instabilidade naquela região onde passa a maior parte do petróleo que é distribuído pelo mundo, e com isso hoje nós tivemos a alta do combustível. Subiu mais uma vez o preço do combustível, certamente em detrimento do retorno dessa situação de risco e de instabilidade lá na região do Oriente Médio. Então estaremos aqui a partir da semana que vem. Hoje eu não estou direto da redação, como você está percebendo, estou direto de Catité e mando meu abraço para todos os amigos que estão ligados nesse programa. Confirmo com você que nós estivemos lá na feira e a audiência, graças a Deus, da Rádio 104 está cada dia maior. Aproveitar para mandar um abraço aqui para o nosso amigo Carlão, Piau Peixe, para a dona Gildete, para seu Valmir e dona Jane. São tantos os amigos ali que a gente acaba sendo injusto e esquecendo alguém. Mas a gente manda um abraço a todos aí da feira, o Paulo Sérgio do Espetinho, o Carlão do Bar, a galega, a loira galega lá da, do mercado municipal, da parte dos restaurantes. Nosso amigo Thales Celulares também está ligado. E na semana que vem estaremos de volta aqui a partir de segunda-feira no super programa do Bocão de Guanabí, liderança total de audiência na nossa cidade, para reportar aquilo que for necessário. Estamos de olho agora no retorno da investigação da compra de respiradores pelo ex-governador e pré-candidato ao Senado, o ex-ministro Rui Costa. O baiano quer e precisa e merece saber como que esse dinheiro desapareceu. O fato foi encaminhado às mais altas instâncias da justiça novamente. O outro senador também está enrolado depois da operação da Polícia Federal em sua casa, encontrando fortíssimas relações entre ele e o pessoal do Banco Massa, inclusive, segundo ele, a recompra de um apartamento que iria dar de presente para sua filha. Enfim, a Bahia está de mal a pior, né? Faltam apenas 30 dias para as eleições e tome-lhe placa, tome-lhe inauguração de placa. Guanabí está aqui a ver navios sem ter o privilégio de ver a promessa cumprida de resgatar a irrigação do Vale do Uiú, que não começou. Chegaram a dizer até que uma empresa ia receber aí 4 milhões e meio para fazer o trabalho de levantamento ambiental e nada foi feito. Então, estamos aguardando. Semana que vem tem mais Val Rodrigues a partir de segunda-feira. 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Rony Santos para Val Rodrigues, o Bocão de Guanabí.
0: Obrigado, obrigado, Rony Santos, pela participação. Excelente reportagem, Rony Santos. E você falava, Rony Santos, sobre a questão do ex-ministro Rui Costa. O STF já enviou ao STJ investigação sobre Rui Costa e respiradores. Bora aguardar para ver o que vai dar isso aí, certo? Manda um abraço aqui a Jeová, meu amigo Jeová, lá do sítio Vomitabel. Alô, Jeová. Alô, Marisa, tá todo mundo colados no Bocão, ouvindo o nosso programa. Obrigado pelo carinho, obrigado por tudo. São 8h23. Pessoal, tá ligado aí da construção civil? Bora lá! Pessoal da construção civil, um abraço a cada um de vocês. Obrigado pelo carinho, obrigado por tudo. E sempre contando com essa audiência extraordinária. Pessoal da construção civil, ok? Mandar um alô para quem? Para Sassá, no Anitta Cardoso. Obrigado, Sassá e do Anitta Cardoso.

Informações da área policial das últimas 24 horas, às 10 horas da manhã de ontem. Uma guarnição do 17º BPM foi acionada para averiguar uma ocorrência inicialmente informada como possível acidente no povoado de Batalhão, zona rural de Iuiú. No local foi constatado que trata-se de um suicídio de um homem de 44 anos. A guarnição realizou isolamento e a preservação do local até a chegada do DPT, que realizou os procedimentos periciais e a remoção do corpo. Esse homem que cometeu suicídio em Iuiú ontem, ele é irmão de um ex-vice-prefeito lá de Iuiú. Uma guarnição do 17º BPM foi acionada ontem às 11 horas da manhã para prestar apoio à Superintendência Municipal de Trânsito durante uma ocorrência de desentendimento entre envolvidos em um sinistro de trânsito no bairro Novo Horizonte. No local, a guarnição garantiu a segurança dos agentes de trânsito e realizou a mediação do conflito, estabelecendo a ordem e permitindo a continuidade dos procedimentos administrativos. Foi um pega pra capar ontem no bairro Novo Horizonte. Acidente de trânsito, os agentes lá tiveram que chamar a polícia para ajudá-los. Mandar um abraço aqui ao meu amigo Almi. Meu amigo Almi tá ligado no Bocão em Curitiba, Paraná. Obrigado, Almi, obrigado pela audiência, obrigado pelo carinho, tá todo mundo ligado aí no Paraná, lá em Curitiba. Almi é de Guanambi, mas tá trabalhando lá em Curitiba e ouvindo o nosso programa através do aplicativo TV Guanambi. Olha, gente, ontem, 12:11.

no centro de Guanambi. No local, a equipe manteve contato com as partes envolvidas. Uma mulher de 56 anos e um adolescente de 17 anos que estavam em conflito verbal decorrente de divergências contratuais. A guarnição realizou a mediação da situação, estabelecendo a ordem e orientando as partes quanto aos direitos e deveres legais. Às 16h30, 16h30 de ontem, uma guarnição do 17º BPM foi acionada pelo SICOM para prestar apoio ao SAMU em uma ocorrência de surto psicótico na zona rural de Morrinhos. No local, a equipe de saúde atendeu uma mulher de 47 anos que apresentava alteração comportamental e resistência ao tratamento. Após os procedimentos médicos, a paciente foi conduzida à UPA, acompanhada por familiar, com apoio da guarnição, que garantiu a segurança de todos os envolvidos. Às 20h07, 8h07 da noite de ontem, uma guarnição do 17º BPM foi acionada pelo PSICOM para averiguar uma ocorrência de ameaça no centro de Guanambi. No local, uma mulher de 57 anos informou que o seu ex-companheiro de 59 anos estaria em frente à sua residência proferindo ofensas e ameaças, relatando ainda que já vinha sofrendo perturbações anteriores. Diante dos fatos, as partes foram conduzidas à delegacia, onde foram apresentadas às autoridades competentes para adoção das medidas legais cabíveis. O pau quebrou ontem no centro. Desentendimento entre casal. O bicho pegou por lá, viu? Se a polícia não chega, madeira empenava. Dez horas da noite de ontem, uma guarnição do 17º BPM foi acionado pelo SICOM para atender uma ocorrência de sinistro de trânsito no bairro Vasconcelos. No local foi constatado um homem de 48 anos, condutor de um Fiat Uno cor vermelha sem CNH e com sinais de embriaguez. Ele perdeu o controle da direção e ocasionou uma colisão envolvendo uma motocicleta Honda Fan 150 cor preta, conduzida por um homem de 25 anos, que acabou caindo e sendo atingido pelo automóvel. A vítima foi socorrida pelo SAMU e encaminhada à UPA. O condutor do veículo foi conduzido à delegacia, onde foi apresentado à autoridade competente. E o automóvel foi removido para providências administrativas cabíveis. Quer dizer, o cara sem lenço e documento, sem CNH e ainda chapado. Eita cachaça batizada! Ô meu amigo, ei! Ei moço, você bebeu essa pinga onde, rapá? Essa pinga te deixou do doidão ontem. Você pega esse Fiat Uno aí e vai andar pelo Vasconcelos, você quase matou o menino da moto, moço! Você tá doido, ué? Aí depois ainda fica com raiva de Bocão porque Bocão falou. Que isso, rapaz? Que cachaça é essa, moço? Olha, as 11 horas da noite de ontem, 11 horas da noite de ontem, uma guarnição do 17º BPM foi acionada pelo SICOM para averiguar uma denúncia de perturbação do sossego no bairro Alto Caiçara. No local, a equipe manteve contato com um homem de 31 anos que estava utilizando equipamento sonoro juntamente com outras pessoas. Após ser orientado quanto à perturbação causada à vizinhança,

0: 11:13 de ontem, da noite, uma guarnição do 17º BPM foi acionada pelo SICOM para averiguar uma ocorrência de agressão física entre familiares no Alto Caiçara. No local, a equipe encontrou os envolvidos em estado de exaltação, sendo constatado que a vítima, uma mulher de 30 anos, apresentava lesões. O autor, um homem de 34 anos, foi identificado e, juntamente com a vítima e uma testemunha, foram conduzidos à delegacia para adoção das medidas legais cabíveis. Que quebra-pau foi esse no Alto Caiçara ontem? Que quebra-pau foi esse aí, rapá? Que confusão foi essa no Alto Caiçara? Se a polícia não chega no Alto Caiçara ontem, a viola desafinava. Essas foram as notícias da área policial das últimas 24 horas. 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
0: 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Daqui a pouco eu volto.
2: 8:34.
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6: 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Manda um alô muito especial para minha amiga Solanja. Alô, Solanja, um abraço, minha amiga, um abraço, seu esposo Pingão. Alô, Pingão. Também João, João é irmão da Solanja, meu amigo João Branco, amigo meu das antigas, né, João? Um abraço pra você, tô sabendo que você tá em Guanambi, João. Veio casar o filho, tá nos ouvindo? Um abraço, João, um abraço, Marinaldo Pingão, um abraço, minha amiga Solanja. 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

A Hugo Miranda da Concevox. Alô, Hugo Miranda da Concevox. 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A Concevox tá precisando de mecânico. Se você é mecânico, você tem experiência na área mecânica, se tem como comprovar que você de fato é mecânico, tem vaga de trabalho na Concevox. Procure Cíntia ou Hugo na Concevox. 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Você não sabe consertar nada e você quer trabalhar na Concevox, não dá. Tem que ser mecânico, mecânico. Cara que sabe consertar carro. Olha, quer participar do programa, são 8h44. Qualquer problema na sua rua, no seu bairro, na sua comunidade, participe, fala com a gente, 99 29 1049. É um prazer poder mandar seu alô, é um prazer poder ouvir sua voz. Me diga aí, como é que estão as coisas no seu bairro, na sua rua, quer participar do programa? Tô à sua inteira disposição. Bom dia, Val. Será que vai começar o período chuvoso e o nosso prefeito não vai passar nenhuma patrol nas estradas ou ruas do loteamento Santa Rita? É o amigo que está perguntando. Rapaz, eu acredito que o prefeito Nau não vai apenas passar patrol, mas Nau ainda vai asfaltar esse bairro. Vocês são merecedores e eu acredito que Nau, ele vai, dentro da sua gestão, dentro do seu mandato, não tem um menor dúvida que Nau vai terminar o Renascer e vai fazer o Santa Rita. Tem também um Castro Coutrim, tem outros bairros, um negócio que a demanda é grande, mas o prefeito deve estar se planejando para realizar essas pavimentações. Tem mais quem quer falar comigo? Bom dia, quero fazer uma reclamação. Não colocou mais nada. Reclamação de quê? Conclua sua mensagem. Tô aqui para te atender. Bom dia, Val. Um amigo meu me falou que essa empresa Grão Vise está indo embora de Guanambi. Inclusive, alguns que trabalham nela foram remanejados para outra empresa. É alguém que está me informando. Não sei até onde isso é verdade. A prefeitura poderia se manifestar, a prefeitura poderia investigar, a prefeitura poderia me mandar na segunda uma nota de esclarecimento, porque hoje o bicho pegou aqui, o pessoal reclamando de salário atrasado de duas empresas terceirizadas da prefeitura. Viu? O pessoal tá chiando, o pessoal quer o cascalho na conta, mas o cascalho na conta não chegou. São funcionários da Gênesis e também da Grão Vise, ok, gente? Repito, empresas que prestam serviço à prefeitura municipal de Guanambi. São 8h47, 8h47 em nossa cidade. Vá mandando para mim o seu zap, eu vou falando com você de onde você estiver e nós vamos assim dando continuidade ao nosso programa 104 Notícias. Olha aí o pessoal de Mutãs, participando do programa, dizendo o quê? Ah, sim, para mandar um alô. Já mandei um alô para vocês de Mutãs hoje mais cedo, viu? Já mandei um alô para vocês.

Olha em Caetité, olha atenção em Caetité. Uma moradora de Caetité foi vítima de um golpe de estelionato e perdeu R$1.000 após criminosos utilizarem o nome de uma rede de atacado e varejo para aplicar golpe com uma falsa

0: da promoção. O caso foi registrado na Delegacia Territorial de Caetité e está sendo investigado pela Polícia Civil. Segundo informações, a vítima recebeu mensagens por WhatsApp informando que havia sido contemplada com um prêmio de R$1.000 em uma suposta campanha promocional realizada por ocasião da inauguração de um supermercado. Para dar credibilidade à fraude, os golpistas enviaram um link e orientaram a mulher a seguir um procedimento para liberar o suposto prêmio. Em seguida, um dos criminosos realizou uma videochamada e pediu que ela compartilhasse a tela do celular, alegando que a medida era necessária para validar o recebimento da premiação. Durante a conversa, o estelionatário acompanhou todas as ações da vítima em tempo real, aproveitando o acesso às informações exibidas na tela. Ele a induziu a realizar uma operação via Pix. Logo depois, a moradora percebeu que havia sido enganada e constatou o desaparecimento de R$1.000 de sua conta bancária. O caso reforça o alerta das autoridades para que a população desconfie de mensagens sobre prêmios, promoções e sorteios recebidas por aplicativos de mensagens. Especialistas orientam que nunca sejam compartilhadas telas de celulares, senhas bancárias ou código de verificação, além de recomendar que qualquer promoção seja confirmada exclusivamente pelos canais oficiais da empresa. Eita, complicado, hein? A mulher lá de Caetité perdeu R$1.000. Ô, meu Deus, perder R$1.000 com a boca de tempo dessa? Perdeu R$1.000. Caiu no golpe. Acreditou que havia ganhado um prêmio lá de um supermercado e perdeu o dinheiro, rapaz. É brabo. Cuidado, viu? Que sirva de exemplo pra você, meu amigo. Pra você, minha amiga. Fique atento, porque os golpistas estão cada vez mais especializados.
1: Bom dia, Val Rodrigues. Aqui é Sinara de novo, aqui do Boa Vista. É, eu vou mandar pra você uns vídeos que eu fiz quando estava chovendo, que virava lagoa. Aí, se você puder encaminhar esses vídeos para o prefeito, para ele poder olhar, para ele vir mandar mexer com essas ruas de novo. Tá metendo vergonha, viu? Metendo vergonha. Inclusive, aqui na rua onde eu moro, mudou os vizinhos para cá e tem uma cadeirante. E a rua não pode ficar sem asfalto, porque quando chover, vira lama e depois... se precisar essa pessoa sair, como é que vai fazer, né? Sair com cadeirante por meio de rua cheia de lama, aí não pode, né, Val? Você me desculpa por eu te incomodar, viu? 104 FM. Adoro muito ouvir seu programa, viu?
0: Ô, minha amiga.
1: Muito boa.
0: Obrigado, amigo, obrigado, obrigado. A senhora achou minhas vozes bonita, foi? Minhas vozes, gostou, foi? Ah, obrigado. Mas eu só tenho uma voz. Mas ela diz que é vozes. É, tudo bem, do jeito que ela falar, tá bom. Olha, eu quero dizer para a senhora que a senhora não me incomoda. Fica à vontade, pode contar comigo. Tô aqui à disposição. É reclamação, manda para mim, é elogio. De repente é um elogio à gestão municipal. Fica à vontade. E vamos pedir à prefeitura. Eu quero entender por que o prefeito Nau, ele pavimentou quase que todo Boa Vista, então só faltou esse trecho aí dessa rua, é? Me explica melhor depois, ok, minha amiga? Um abraço, obrigado pela participação, que mais fala comigo?
2: Oi, Val, bom dia, meu amigo, passando só para desejar uma boa sexta-feira, viu, Val? Você aí, toda a equipe 104, para todos nós, né? Que Deus abençoe nós e cuide de cada um. Um bom dia, viu? Tá na 104, tá feliz.
0: Ah, obrigado, Neide. Obrigado, meia. Até segunda, Neide. Bom dia, até segunda-feira, minha amiga Neide. Bom final de semana pra senhora. Obrigado, viu, pela participação. Deixa eu ver aqui, a mulher colocou o quê? Acho sua voz muito bonita. É mesmo? Você gostou? Imagina se eu apresentasse um programa romântico aqui na 104. Eu acho que vou sair do jornalismo, vou tirar geral do lado horário, vou apresentar um programa romântico lá. Já pensou? Vocês preparando pra dormir, bocão. Vou botar pra quebrar e tal, área policial, 10 da noite. Ficaria bom, não ficaria? Ninguém dormia nessa cidade. Mas deixa pra lá, né? Fazer igual Nilo Coelho, nosso querido Nilo, deixa pra lá. Olha, gente, 8h54, deixa eu falar do menino da lâmpada do meu amigo Aías. 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
3: Bom dia, Rodrigo. Aqui é Ju, cozinheiro do SAMU. Manda um bom dia para os nossos guerreiros do SAMU e tenha um bom dia abençoado por Deus. Eu estou na minha casa te ouvindo.
0: Ah, valeu, obrigado, minha amiga Ju, cozinheira do SAMU. Até rimou, Ju, cozinheira do SAMU. Ju, cozinheira do SAMU. Pegou. Ô, Ju, um abraço, minha amiga, um abraço à família do SAMU. Todo mundo que trabalha aí no SAMU. Cadê meu amigo Bruno, um dos motoristas do SAMU? Um abraço. Bruno é meu irmão aí no SAMU, viu? Um abraço a Tan Fox. Alô, Tan, nosso diretor aí do SAMU. Um abraço, Tan. Obrigado sempre pelo carinho. 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Final do nosso programa, meus amigos, minhas amigas, obrigado pela semana que vocês propuseram em me ouvir. Não desligo o rádio, na sequência tem Tony com Manhã na Cidade. Se Deus me permitir e abençoar, segunda-feira, 7 horas, estarei de volta. Valeu.
4: 9:01.
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2: Tudo bem, só conferindo comigo nesta manhã super gostosa. Agora são 9:08. Já estou por aqui. Muito, mas muito bom dia. Bom dia, meus amigos, bom dia, minhas amigas.

Olá, muito bom dia, meus amigos. Bom dia, minhas amigas. Já estamos juntos aqui pela sua 104,9 nesta manhã super gostosa, descontraída. Onde quer que você esteja, em casa, no carro, no trabalho, felicidades. E juntos iremos até às 11 nesta sexta-feira, dia 10 de julho de 2026. Santa felicidade e os seus 7 filhos é o santo desta manhã. Agora são 9:09. 9:09. Começamos o programa de hoje abraçando você que faz aniversário, quantos anos, felicidades. Você que faz aniversário de casamento, ainda melhor. Que essa data seja ótima ao lado da pessoa que você gosta, ao lado da pessoa que você tanto admira, os nossos parabéns e felicidades mil. 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Olha, daqui a pouquinho tem previsão astrológica. Eu sei que você acredita nos astros, você acha que os astros dizem alguma coisa para você? Segura aí. Daqui a pouquinho tem previsão astrológica dentro do nosso programa Manhã na Cidade. E como sempre, você pode participar, mande pra gente um WhatsApp 99929-1049. Esse é o WhatsApp da sua.

0: E meus amigos, agora são 9:15, 9:15. Já estamos aqui pela sua 104 e juntos iremos até às 11 da manhã com o nosso programa Manhã na Cidade. Todos os dias de segunda a sexta-feira, de 9 às 11 da manhã. Agora, você sabe que a gente sempre faz algum comentário, né? Pega alguma matéria ou as principais matérias dos principais jornais do Brasil. E a gente tem até a curiosidade, muitas vezes, acompanhar o jornal internacional para poder fazer um mero momento ali, se realmente o que está sendo publicado em um jornal ou o que está sendo publicado em alguma plataforma ou algum tabloide, se realmente é o que está acontecendo dentro de cada matéria que a gente faz. Eu sei que vem causando alguns problemas para a Volcaro, né? E até então pede dados pessoais para o Volcaro. E ele agora certamente vai fazer tudo para se livrar, porque nessa altura já não é compatível mais com a delação premiada. Porque, na verdade, tudo que a Polícia Federal queria saber, já está sabendo, porque apreendeu vários celulares de Volcaro, e essas informações elas são bastante afinco ali dentro de cada problema ou de cada situação que foi envolvido o Banco Master e algumas pessoas que receberam benefícios do próprio Volcaro. Eu sei que o Daniel Volcaro, ele pediu a um empresário ligado a ele um levantamento sobre Milton, né, presidente do Itaú Unibanco. Isso aí foi estampado nos principais jornais, os principais jornais aqui do Brasil. Até jornal internacional fez essa publicação. Segundo mensagens obtidas pela própria Polícia Federal. Eu sei que na conversa, meus amigos, o banqueiro afirmou que o executivo estava causando muito problema e pediu ajuda para reunir informações sobre ele. E isso está estampado nos principais jornais do Brasil. Você pode fazer uma busca e encontrar o que eu estou dizendo. O pedido, pelo que nós vimos em algumas matérias, foi feito a Tiago Miranda, alvo da décima fase da Operação Cúmplice Zero, deflagrada pela Polícia Federal ontem, dia 9. E depois que eu saí do programa, eu estava vendo algumas matérias e aí encontrei esses dados e essas informações. Eu sei que a investigação apura suspeitas de ações coordenadas para pressionar instituições, monitorar pessoas, interferir no debate público direto. Eu sei que o publicitário também foi responsável por apresentar Flávio Bolsonaro, para vocês terem ideia, esse publicitário ao qual eu estou dizendo, o Tiago Miranda, por apresentar Flávio Bolsonaro a Volcaro nas tentativas do financiamento do filme sobre Jair Bolsonaro, Dark Rose. Que confusão que está sendo armada, né? Daqui a pouco eu falo sobre o Flávio Bolsonaro, qual a reação dele em cima disso. O que que ele colocou? Estou precisando, o próprio Volcaro, estou precisando fazer um levantamento do Milton. Escreveu Volcaro, né? Está me causando muito problema. Me ajude nisso. Completou a resposta e veio logo depois. Aí ele colocou, deixe comigo. Tá aí nos principais jornais. E eu vou lá, anoto a mão, para que eu tenha, assim, o mesmo contexto que foi publicado pelas gravações da Polícia Federal. Eu sei que outra conversa, meus amigos, Miranda afirmou que já tinha preparado material sobre o executivo do Itaú, mas sugeriu que a divulgação fosse feita por outro veículo, certamente não pessoas ligadas aí ao Miranda. Estou com tudo pronto do Milton, mas quero fazer da mesma forma. soltar por outro veículo, disse o Miranda. É evidente que vai dar pano pra manga, né? Que já estava querendo interferir em pessoas de outras instituições. Isso é muito grave. Muito grave, muito grave, né? Eu sei que, segundo a decisão do ministro André Mendonça, pelo qual eu estava dando uma olhada, do Supremo Tribunal Federal, que autorizou a operação da Polícia Federal, encontrou um documento com informações pessoais e patrimoniais de Milton e da sua esposa. É muita coisa. O material, pelo que a gente viu, reunia dados de identificação civil, CPF e outras informações privadas. Os investigadores também identificaram a presença da identidade visual de uma empresa ligada a Thiago Miranda, o que, segundo Mendonça, sugere que o documento tinha sido produzido ou circulado dentro dessa estrutura toda, que era para fazer aí uma investigação completa sobre os banqueiros ou diretores de banco. A Polícia Federal, não sei o que estou dizendo, afirma que Miranda teria papel central em uma rede voltada à contratação de influenciadores e profissionais de imprensa para ações coordenadas de comunicação. Hora que sai uma coisa dessa, a gente investe na imprensa, a imprensa vai e divulga tudo isso, aí se torna verdadeira. E aí acaba com a vida da pessoa, né? Segundo os investigadores, havia ofertas de que poderiam chegar a 2 milhões por publicações, com o objetivo de questionar decisões de instituições públicas com o Banco Central. Era uma operação, gente, era um esquema enorme do Vorcaro. O Vorcaro interferiu em tudo. E aí achou os fracos de espírito, né? E falou assim: olha, já que ele tá dando dinheiro igual Papai Noel, tá dando presente, vamos pegar os presentes. Mas esqueceram que na frente eles seriam cobrados, se não por Vorcaro, mas pela polícia. E é o que está acontecendo agora. Muitos não são cobrados por Vorcaro, dinheiro foi, dinheiro voltou, encheram a barriguinha, compraram em mansões, compraram não sei o que, investiu em filmes, investiu não sei do que. Vorcaro foi pra cadeia, todo mundo se isolou, não conhece mais Vorcaro, ninguém fala sobre Vorcaro, aqueles que receberam benefícios, mas a Polícia Federal não deixou de graça e foi atrás. E aí, deu no que está dando. Porque a operação investiga ainda suspeitas de intimidação de jornalistas. Aqueles que não queriam publicar ou que falavam alguma coisa contra, estava aí. Monitorado ou monitoramento de pessoas ligadas a autoridades e tentativa de obtenção de informações sigilosas. Até intimidar jornalistas aconteceu nesse fato. Eu sei que vai dar muito pano para manga. Não adianta a gente tentar o sol, tampar o sol com a peneira, porque vai acontecer muita coisa. É um problema seríssimo, porque os políticos achavam, por ser uma instituição financeira privada, que não era talvez ligada diretamente ao setor público, que não ia chegar nos políticos. Porque os políticos sabem, uma pequena receio de medo do político quando o dinheiro é público. Mesmo assim, ainda senta lá a mão de qualquer jeito, leva de qualquer jeito. Olha aí o que estava acontecendo com as emendas parlamentares, que ainda vai dar muito pano para manga. Tomara que o seu relator, aqueles que investigam as emendas parlamentares, que solte essa bomba, pelo menos antes das eleições, para a gente saber quais são os políticos que desviaram as emendas parlamentares ou que enviaram as emendas parlamentares de formas fraudulentas para chegar a certo município, na ponta do município, a metade da emenda. Porque além da emenda ser impositiva, a emenda ser a PIX, chamado emenda PIX, ela passava por agência, passava por não sei o quê. Quando chegava lá no município, se era R$1 milhão, chegava só 400. Os outros 600 ficava pela estrada. Fora a empresa que ia fazer a empresa que ganhava muitas vezes a licitação, que ia fazer a própria obra, ainda tinha que dar a sua ponta, passar a sua ponta para alguém do município, para o município repassar para aquele que enviou a emenda. Era um desvio absurdo. E fora que a emenda, que o próprio valor não dava para fazer a obra. A obra saiu uma obra de meia boca, uma obra porcaria, como tem vários municípios aqui não tão longe da gente, que tem obras que mete vergonha, meus amigos. Eu já falei algumas vezes aqui no programa, tem município aqui não tão longe, município por perto, né, outros longe, que na verdade faz um tal de calçamento que coloca umas pedras. Pedra é muito barata, pedra tem em todo lugar, não é? É muito fácil de obter as pedras, coloca as pedras com areia e sem sequer um fluxo menor de cimento. Aí quando vem a chuva, a areia vai embora e fica as pedras soltas no meio da rua. Fora o meio-fio, que é feito com cimento sonrisal. O meio-fio tá igual cobra na areia quente, todo torto, não tem alinhamento no meio-fio. Tudo feito por meia boca. Outras vezes pega aqueles becos, aquelas vielas estreitas, né? Para não dar margem de que não fez a rua, chega lá, tira 1 metro de um lado, 1,5 metro do outro e faz uma viela no centro da rua que dá mal para passar um carro de bois. Nenhum carro sequer dá para passar. Se você encontrar 3, 4 pessoas na rua, um tem que subir em cima da calçada, não pode andar pela rua porque não dá para passar 3 pessoas. É isso que aconteceu em vários municípios da Bahia, porque as emendas saíam 1 milhão de Brasília, perdia-se pela metade através dessas agências, chegava no município, a empresa ganhava, não tinha o recurso necessário, se era 1 milhão, virava 400, virava 500, tinha que estreitar as ruas, olha que até isso está sendo investigado. E colocava na medição que era, vamos colocar, 300 metros, por 6, quando vai medir só dá 150 por 2 ou por 3. Comia-se metro na largura e metro no comprimento. É uma verdadeira vergonha, é uma verdadeira palhaçada, é um verdadeiro fluxo de dinheiro que está sendo levado, o povo brasileiro está sendo lesado em todo o Brasil com essas emendas parlamentares. Ô Flávio Dino, seu ministro da Suprema Corte, solta o nome dos parlamentares logo, Flávio Dino, para a gente saber quem são eles, para nós aprendermos a votar nas eleições que está batendo a nossa porta, está vizinhando aí. Fala o nome deles, porque nós vamos ver o nome desses deputados que fizeram isso, que muitas vezes também um deputado nem sabe. Não quero jogar pedra só no deputado, não. A emenda sai lá 1 milhão, muitas vezes chegou na ponta, mas a maracrutaia, como as pessoas falam, a bagunça acontece dentro do município. É secretário irresponsáveis, né? Que compra 100 sacos de cimento para fazer uma rua, só gasta 20 e o resto ele carrega. Secretário que anda distribuindo cimento para todo mundo. Secretário lesando dinheiro público. É prefeito que deixa secretário mandar na prefeitura mais do que o próprio prefeito, porque está recebendo a ponta. É secretário que tem poder de prefeito. O prefeito muitas vezes não sabe de nada, mas a investigação tem que chegar e tem que dizer realmente quem são os verdadeiros que lesam o dinheiro público. Esses nós temos que saber, sabe por quê? Porque as eleições tá chegando aí, a eleição tá chegando. Nós vamos votar para deputado estadual, nós vamos votar para deputado federal, não é assim? Nós vamos votar para senador, tô certo disso? Nós vamos votar para governador, vamos votar para presidente da República e nós temos que saber quem são os piores ou quem são os menos ruins para poder escolher pelo menos o menos ruim. É isso é que nós estamos buscando. É isso é que nós estamos tentando passar a todo tempo aqui na programação. E não estou defendendo A ou defendendo B. Só quero realmente saber quem são eles, os verdadeiros culpados, para que nós também não entramos no role. Nós que somos eleitores, nós temos o direito de saber e o direito também de escolher. E é isso é que nós estamos querendo. É isso é que nós, através de comunidade, através da responsabilidade de um microfone, tentamos passar diariamente uma programação diferenciada e mostrar para as pessoas quem são os verdadeiros culpados. Começamos no Vorcaro. Olha essa investigação aí. Já querendo interferir em outras instituições bancárias, investigar a vida dos diretores de banco, tentar levar fatos negativos para esses diretores, colocar na mídia, a mídia esparramar, eu sou um diretor de banco, eu quero defamar, o Vorcaro queria defamar um banco, fazer investigação em cima do meu banco, o qual eu seria diretor, achava alguma deficiência não tão grande, aí esparramava no meio de comunicação. E outra coisa, aqueles repórteres, aqueles jornalistas que não queriam divulgar, aqueles jornalistas seriam, muitas vezes, penalizados. Assunte o que esse povo estava aprontando no Brasil. Mas vai ter muito pano para manga? Vai ter muito pano para manga ainda? Porque a Suprema Corte não vai deixar de graça, seja ele presidente A, presidente B, porque muitos estão querendo entrar lá, estão querendo entrar na presidência da República, mas esqueceram que do outro lado tem uma Suprema Corte. E agora nós temos aí André Mendonça, esses ministros que são mais velhos, né? Já estão final, praticamente não é final de carreira, mas está entregando o seu cargo muitas vezes. Estão entrando, vai entrar ministros novos. E esses ministros, com tudo o que está acontecendo no Brasil, com toda a transparência que existe hoje, com toda a agilidade e rapidez que existe do meio nos meios de comunicação, o que fazem em Brasília, em fração de segundo, nós estamos sabendo aqui na ponta, cá no interior, chamado uma cidade Guanambi. Então, todos que entrarem agora, vai ter uma posição muito mais coerente, vai ter uma posição muito mais a defender a Constituição brasileira. É isso é que nós estamos precisando. Não era aqueles que falavam que estava dentro das quatro linhas, eu estou dentro. Você só ouviu falar de quatro linhas no governo passado. Você já ouviu essa frase de quatro linhas em outros governos? Quem resolvia problema da Constituição era a Suprema Corte. Não era? Se houvesse algum delito praticado pelo Congresso Nacional, ou digo, por algum membro do Congresso Nacional, ou pelo próprio presidente da República, como a Dilma Rousseff, por exemplo, que no entanto acha que cometeu algum delito, foi suspensa, foi cassada. Olha o Collor, da mesma forma, teve que sair pela porta do fundo na presidência da República. Olha o Lula, que foi preso. E eram tempos os quais as informações não chegavam tão rápidas como chega hoje. Então, os ministros que assumirem a corte a partir de agora, os novos ministros que assim chegarem, mesmo que sendo nomeados pelo presidente da República, que é um direito constitucional, mas eles vão pensar em duas ou três vezes de agir dentro da Constituição. Não estou dizendo que eles não agem dentro da Constituição, porque cada um tem uma forma de interpretação diferente aos incisos, aos parágrafos que ali estão. Mas, na verdade, é o que nós estamos precisando, é de transparência. Isso não está tendo transparência no meio político, não está tendo transparência nas verbas públicas, e vai ter transparência. Porque, para vocês terem ideia, você sabe que o Flávio Bolsonaro, meus amigos, já está preparando estratégia, para vocês terem ideia, para se defender de suposto vazamento de vídeo comprometedor. Bueno, Guerra, você já tem mais nova coisa? Tem. Tem vídeo comprometedor, tem muito mais. Tem coisas aí absurdas. O Flávio já está preparando para isso. E tem que preparar. Porque o que eles fizeram durante esse tempo todo, só falando pelos cotovelos, eu estou falando não é só do Flávio em si. São daqueles que acham que o povo brasileiro é idiota. E que a justiça é cega, é tarda, mas não falha. Uma hora vai aparecer os culpados. Eu sei que a equipe está estampada nos principais jornais do Brasil, vocês podem ver isso. Nós não estamos inventando nada, mas é uma coisa bastante recente. A equipe do senador Flávio Bolsonaro já definiu, para vocês terem ideia, uma estratégia de comunicação para o caso de um eventual vídeo de caráter privado ser divulgado durante a campanha presidencial. Quem está com esse vídeo, né? Eu sei que vários jornais publicaram. Eu estava vendo isso na coluna, salvo me engano, de Bela Megali. Dá uma olhada, Bela Megali. Ah, quem é Tony Nogueira? São pessoas que você acha que a gente não conhece, mas a gente tem assim uma ligação bastante direta e são informações de ponta. A colunista Bela Megali, ela publicou e tá nos principais jornais do Brasil, que um pega e vai republicando e vai longe. Eu sei que a princípio, né? Ou talvez porta-voz principal da defesa pública do parlamentar será sua esposa, Fernanda Bolsonaro. Caso esse cenário se concretize, se não, vai deixar passar, né? A Fernanda tem informado a interlocutores, a Fernanda Bolsonaro, que está preparada, meus amigos, para enfrentar possíveis ataques contra o marido. Então é vídeo que vai pegar mal. A estratégia prevê pronunciamentos e gravações em que ela destacará a transformação pessoal vivida por Flávio nos últimos anos, né? Reforçando a narrativa de fortalecimento da família após uma crise conjugal. É, Nogueira, você está indo longe. A Fernanda, ela relata que o casal enfrentou uma crise de casamento há cerca de 4 anos, mas ela afirma que a situação foi superada. Ela atribuiu essa mudança ao fato do senador, de o senador, ter ingressado na igreja e afirma a pessoas próximas que a família está mais forte do que nunca. Mas os viés dos vídeos são totalmente diferentes, né? Vai dar muita coisa pela frente ainda, muita coisa. Eu sei que a Fernanda relata que o casal enfrentou uma crise no casamento há uns anos atrás. Agora, a avaliação feita por integrantes da campanha, segundo os jornais estão publicando nos principais jornais do Brasil, é de que uma eventual divulgação de material privado, assunto só, poderia até produzir um efeito favorável ao candidato. Poderia. O entendimento é que a aproximação de imagens de natureza pessoal poderia ser interpretada por parte do eleitorado como um ataque considerado baixa da linha da cintura. Porque são vídeos comprometedores, são coisas que vocês vão ver pela frente. Então, isso pode ter uma reação negativa contra o casal? Sim, pode ter. Mas para nós que estamos do outro lado, nós que somos ouvintes, que somos vivenciadores das coisas que acontecem pelo Brasil, poderemos achar de forma diferente. Ó, esses caras estão bagunçando demais. As pessoas que fazem oposição a Flávio estão usando abaixo da linha da cintura. Isso é feio. Por isso nós vamos votar agora no Flávio. Então tudo isso pode acontecer. O que teria potencial para vitalizá-lo politicamente? Quem é que sabe, né? Eu sei que a principal preocupação dos aliados de Flávio, meus amigos, já não está relacionada à possibilidade de surgir um vídeo envolvendo Daniel Vorkaro. Já não é mais. Empresário ligado ao Banco Master, esse Flávio Vorkaro, não está mais relacionado a ele. E já tem coisa piores por aí. Imagina os senhores o que está vindo. Conforme o que a gente viu em vários posts aí, Marugueira, você encontrou tudo isso e eu não estou encontrando. Mas você vai encontrar, vai sair na mídia, vai sair de forma bastante relevante aí, né? Eu sei que o senador assegura que jamais participou de encontros privados com o empresário. Ele sempre afirma isso. As atenções da campanha estariam voltadas para a possibilidade, meus amigos, de surgirem imagens de outros eventos ocorridos há aproximadamente 4 anos, em que, de acordo com as apurações de alguns jornalistas, dessa colunista que eu disse, da Bela, e de outras, teriam provocado uma crise no casamento do senador. E vai dar pano pra manga, porque eles não vão deixar de graça. A política não vai deixar de graça. Na semana passada, durante o encontro com mulheres, vocês lembram? Eu quero lembrar isso, porque a gente tem que contar esse tipo de coisa. O Flávio Bolsonaro fez um discurso ao lado da esposa, que foi interpretado por aliados como antecipação da estratégia que poderá ser adotada caso o episódio venha à tona. Não vou falar o episódio ainda. Olha o que o senador afirmou na sua fala. Eu fui escrever à mão para não deturpar aqui ou nem colocar palavras, nem mais e nem menos. Se você buscar o vídeo, você vai ver que eu estou dizendo o que o senador falou. O que ele disse? Ninguém melhor do que a minha mulher, que está aqui ao meu lado, que é quem poderia me ajudar e me julgar. E se ela está aqui do meu lado, é porque ela sabe o homem transformado que ela tem transformado e que transformou hoje. Ela sabe o homem muito melhor que ela tem hoje. Um homem que é convertido, um homem que respeita muito mais a família, um homem que valoriza muito mais a esposa e os filhos. Assunte o que essa voz diz. Então, quando eu falo isso, você já imagina os vídeos que poderão surgir meio à campanha. Eu vou reafirmar o que ele disse. Se ela está aqui ao meu lado, é porque ela sabe o homem transformado que ela o transformou. Ela sabe o homem muito melhor que ela tem hoje. Um homem que é convertido, um homem que respeita muito mais a família, um homem que valoriza muito mais a esposa e os filhos. Então, esses vídeos que irão sair tem a ver com tudo isso. Então, vamos deixar desse tamanho, porque são informações não mais sigilosas, são informações provadas e buscadas, porque ele mesmo disse no seu discurso, né, nesse encontro. E aí agora, quando pega a sua esposa e procura, aí começa a sair as pontas e interpelar que vem coisa pesada por aí. Vem coisa pesada por aí, né? Mas, de qualquer forma, isso é da política brasileira. A gente tem que sempre informar com bastante responsabilidade e mostrar às pessoas que é uma vivência, é uma arte. Essa política brasileira, meus amigos, a gente sempre fala, é uma arte de engolir sapo e dizer que está comendo filé. Se a oposição, se o lado A, lado B acha uma ponta, se eles estão empatado, como fala as pesquisas, empatado tecnicamente, eles vão usar todas as artimanhas que pode dentro de uma política, seja ela no foro íntimo, seja ela no foro particular em si, que é o íntimo, né? Ou seja, no foro público, eles vão usar de qualquer forma. Vão usar de qualquer forma. E vão usar muito mais, porque já está, a própria campanha do Lula, para vocês terem ideia, já está usando o efeito causado, devastador, chamado assim, o efeito devastador causado pela reunião de Flávio lá nos Estados Unidos. Por quê? Quando a gente fala nisso, nós estamos falando até então de fofoca de bastidores, dessa coisa de fio, de imagem, de coisa e tal, coisa ali, mas aqueles grandes que estão envolvidos na política e que faz desse meio a sobrevivência das suas empresas, eu estou falando agora das grandes, né? Por exemplo, a Faria Lima, lá em São Paulo, criticou claramente a atuação de Flávio Bolsonaro em uma audiência lá nos Estados Unidos sobre o tarifaço. A Faria Lima está criticando constantemente. E quem vai usar tudo isso é a campanha do opositor. É a campanha do seu opositor que vai usar tudo isso. Pode ser a campanha do Lula que vai usar esses meios. Porque o senador Flávio Bolsonaro, só para vocês refrescar a ideia bem rapidinho, que agora são 9h47, ele participou de uma audiência pública do governo americano para tentar impedir a imposição de novas tarifas de 25% dos Estados Unidos sobre produtos importados do Brasil. Mas a sua atuação, ela foi classificada como inácua, para vocês terem ideia, e decepcionante por empresários e gestores do mercado financeiro lá da Faria Lima. Em vez de apresentar argumentos técnicos e econômicos, foi o que eu disse no programa de anteontem, o senador, meus amigos, ele optou por um discurso de tom político, e não era o tom político naquele instante. Eu já falei aqui, citando corrupção, o sistema de pagamentos de PIX e o calendário eleitoral brasileiro. Não era aquele instante. Eu sei que a avaliação do setor produtivo é que uma oportunidade concreta de defesa dos interesses americanos do país foi totalmente desperdiçada. Isso aí quem fala é a Faria Lima, são os grandes empresários que apoiaram o pai do Jair, do Flávio, e que tinha a pretensão de apoiar também o Flávio, mas agora, pelo que eu sei, o tiro saiu à culatra. A Faria Lima criticou claramente a atuação do Flávio lá nos Estados Unidos. A presença de um senador brasileiro em uma audiência do governo americano sobre tarifas comerciais poderiam, em tese, meus amigos, ser um trunfo ali, talvez, diplomático e econômico. O setor privado e o mercado financeiro apostavam nisso. Não apostava em outra coisa, em falatória lá, não. O setor privado e o mercado financeiro apostava claramente em uma coisa como essa. O que viriam, no entanto, foi diferente. O empresário e gestores que foram consultados classificaram a atuação de Flávio Bolsonaro como ruim, péssima e decepcionante. Isso aí, palavras usadas por fontes que estavam na audiência e acompanhar o discurso no Brasil. Tudo sobre condições de anonimato, mas eles ficaram sabendo de tudo isso. Mas é um momento bastante ruim, né? Não é um momento tão bom para o Flávio. Vai vir coisas aí que... E junto a essa Faria Limas agora, que Faria Lima, né? Que são empresários de alto gabarito, pessoas que pensam em ganhar e ganhar e ganhar cada vez mais, não vai deixar de graça. A frustração tem um lógico bem claro, a frustração. O Brasil enfrenta a perspectiva agora, dia 19, salvo me engano, de fixar as tarifas em 25% sobre os seus produtos exportados aos Estados Unidos, uma medida com impacto direto sobre o setor industrial brasileiro, também o agrícola, né? E de serviços. Eu sei que nesse cenário, para fecharmos, a expectativa, meus amigos, era que o senador chegasse à audiência lá nos Estados Unidos com dados, análise de impacto bilateral e argumentos capazes de convencer os técnicos lá dos Estados Unidos a não pregar essas 25%. Agora, o que o setor viu, que nós vimos, foi um discurso que deslizou para um tom muito mais político. Nas palavras que a gente viu de alguns empresários e associações que representam esse segmento diretamente, afetados pelo tarifaço, era o que deveria acontecer. Agora, a avaliação geral, pelo que a gente viu, é que a oportunidade foi totalmente perdida. Era para ser uma coisa e transformou em outra. Chegou no Brasil e ainda depara com tudo isso que está acontecendo na sua vida, que pode sair alguns vídeos aí e que vão prejudicar muito a sua campanha. Vai desfalcar muito a sua campanha. Tomara que isso não aconteça, que seja uma campanha limpa, uma campanha ordeira, uma campanha tranquila, para que o povo brasileiro possa escolher aquele que mais vai fazer pelo Brasil. Seja permanecer com o presidente Lula para mais 4 anos, ou permanecer com Flávio Bolsonaro, ou eleger o Flávio Bolsonaro para entrar para os 4 anos, ou escolher outros aí que também são candidatos. É o direito do povo brasileiro a fazer essa escolha, mas que nós temos a liberdade de termos a nossa posição, e nós temos a nossa liberdade de chegar às urnas e votar sempre no menos ruim para administrar o nosso Brasil.
1: Mais uma moda boa. E bota boa nisso, hein, bicho.

0: sucesso, a gente toca aqui dentro do nosso programa. Jefferson Moraes, hein? Jeito de Mato, é isso? Agora são 9h57, muito bom dia.
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0: Vamos à parte que mais interessa, é a parte que você gosta, dona de casa, você que está ouvindo agora, que está trabalhando, né? Você que está em casa fazendo alguma coisa. A parte que mais interessa é a parte da previsão astrológica. Vamos lá com previsões para Áries, Touro e Gêmeos.
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0: Atenção e muita atenção, você de Áries. Bom dia, Ariano. Bom dia, Ariana. Tudo bem? Olha, Áries, ótimo dia para o seu bolso, com chance de realizar aquela compra desejada. No trabalho, as oportunidades se fecham, bons negócios, ou de fechar bons negócios e conquistar melhorias na carreira, que fica cada vez mais alta. Agora aproveite a noite para se divertir. No amor, a noite promete momentos super, né, super ótimos, principalmente ao lado da pessoa que você gosta. Já você de Touro, alô Taurina, alô Taurina, muito bom dia, Touro. Olha, você tem energia para concluir tarefas e aproveitar boa comunicação para avançar no trabalho. O clima com os amigos é positivo, mas cuidado com os gastos. Já no amor, o dia é bom para conversar, mas atenção às possessividades. Aproveite o momento para conquistar e celebrar tudo o que está acontecendo na sua vida. Já você de Gêmeos, alô geminianos, alô geminianas, muito bom dia. Olha, Gêmeos, hoje boas oportunidades financeiras surgem para quem confia na intuição. No trabalho, haja com discrição e cuidado nas palavras. À noite, a lua em Gêmeos ilumina o seu humor, trazendo boas chances de diversão. Para o amor, aproveite os seus charmes e iniciativa para conquistar alguém muito especial. Daqui a pouquinho, dentro do nosso programa, previsão astrológica para Câncer, Leão e Virgem comigo.
1: Bonito, queira, que cara legal.
0: Sempre aqui.
1: Fica de...
3: É o Henrique Rodrigo. É Murilinho Fubá. O que é que você tem nessa boca vermelha?

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1: Jorge Henrique e o Rodrigo aqui no programa. Agora são 10 horas mais um minuto. Muito bom dia.
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1: Até as 11 por aqui fazendo sua manhã gostosa. Bem, agora são 10 horas mais 2 minutos. É hora de previsão astrológica para Câncer, Leão e Virgem.
3: O que dizem os astros para Câncer, Leão e Virgem?
1: Atenção e muita atenção, você de Câncer, muito bom dia, tudo bem? Olha, Câncer, ótimo dia para explorar novas oportunidades e colaborar com colegas, levando sua rotina para um novo rumo. As amizades trazem novidades durante o dia, mas cuidado à noite com confrontos, tá bom? E com fofocas. No amor, diálogos fortalece a conexão, mas evite se isolar. Certinho você de Câncer. Já você de Leão, alô Leonino, alô Leonina, muito bom dia, Leão. É um dia ótimo para agir discretamente ou discretamente, não é para falar certo, em busca de proposições e sonhos profissionais, enquanto sua confiança cresce. À noite, valorize as suas amizades, mas evite misturar dinheiro e amizade. Nas redes sociais, as chances de conquista está bem aumentada, não é? Então fique atento com tudo o que está acontecendo. Já você de Virgem, bom dia, tudo bem? Virgem, olha Virgem, dia ótimo para trabalhar em equipe e aproveitar boas energias em viagens, estudos e contatos com os amigos. Sua vida social promete diversão e novidades, trazendo leveza ao seu dia. Já no amor, com a lua em Gêmeos, aquela paquera flui muito bem com facilidade. É um bom momento para encontrar todas as pessoas, mas poderão acontecer altos e baixos e bons papos, quem sabe. Daqui a pouquinho, dentro do nosso programa, previsão astrológica para Libra, Escorpião e Sagitário, comigo. Conferindo aqui nesta manhã de sexta-feira, dia super

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2: Tudo bem, tá na 104, tá feliz, tá comigo. Conferindo. Agora são 10 horas 10 minutos. Muito bom dia. Bem, estou à vontade, espero que você também esteja à vontade. Mande pra gente um WhatsApp 999-29-1049. Muitas vezes a gente fala, você não escuta, mas é hora de gravar. É hora de você cantar comigo. Canto. Participa. Assim, ó. Esse é o WhatsApp.

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0: Lado tá bom, 999-29-1049. Esse é o WhatsApp da sua. Porque agora é hora de conferir previsão astrológica.
4: O que dizem os astros para Libra, Escorpião e Sagitário?
0: Atenção e muita atenção, você de Libra, bom dia Libriano, bom dia Libriano. Olha Libra, o dia traz boas oportunidades para avançar na carreira, com mudanças favoráveis e foco nas matérias, né? Nas matérias e mentes, tá certo? Agora, aproveite para reforçar seus planos e confiar na sua intuição. No amor, o clima fica divertido, ideal para paquerar e fortalecer o relacionamento, mostrando bom humor com tudo isso. Já você de Escorpião, tudo bem, Escorpião? Muito bom dia, olha, Escorpião. Dia excelente para fortalecer parcerias no trabalho, especialmente envolvendo viagens, nossa, quase não sai, e contatos de longe. Agora, seus relacionamentos trazem boas energias e a intuição afiada ajuda a tomar decisões. No amor, a companhia e o companheirismo predominam sim, uma atuação física com ânimo e muita intimidade. Já você de Sagitário, tudo bem, Sagitariano? Muito bom dia. Olha, Sagitário, momentos ideais para cuidar da sua saúde e fazer mudanças positivas nos seus hábitos logo na parte da manhã. No trabalho, a produtividade fica em alta. À noite, com a lua em gêmeos, boas chances na paquera. Mantenha o clima leve com quem você ama e aproveite o dia, porque afinal de contas é todo seu. Daqui a pouquinho, dentro do nosso programa, previsão astrológica para Capricórnio, Aquário e Peixes aqui.
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0: É sucesso, a gente toca, Gustavo Lima, hein? Não perca, né? Não pega ninguém ainda. Ou não perca, não pega ninguém ainda, né? Então tá bom, tá tão pequeno que nem vi. Agora são 10h16, 10 horas 16 minutos. É hora de fecharmos nossa previsão astrológica para Capricórnio, Aquário e Peixes.
1: O que dizem os astros para Capricórnio, Aquário e Peixes?
0: Atenção e muita atenção, você de Capricórnio, muito bom dia, capricorniano. Muito bom dia, capricorniano. Olha, Capricórnio, o sucesso chega no trabalho e nos relacionamentos. Caso boas ideias e energias positivas descem logo pela parte da manhã. Agora aproveite o dia para se divertir e fortalecer laços. Mas lembre-se de cuidar da saúde ao anoitecer. Agora seu charme fica em destaque, podendo transformar um contato casual em algo muito especial. Já você de Aquário, tudo bem, aquariano? Muito bom dia. Aquário, hoje promete produtividade e foco, especialmente em tarefas relacionadas ao home office chamado e ao lar. À noite, a lua em seu paraíso astral traz uma energia super positiva e gostosa. Aproveite para se divertir e conquistar momentos especiais, mas cuidado com possíveis atritos no final do dia de hoje. Já você de Peixes, tudo bem, Peixes? Muito bom dia. Olha, Peixes, hoje sua comunicação é a sua grande, ou é o seu grande aliado para o dia de hoje, especialmente ao apresentar ideias criativas e revelar tarefas que exigem muito mais de agilidade, né? Já no amor, seu charme conquista o coração das pessoas e um programa caseiro pode trazer muito mais intimidade. Aproveite o dia para fortalecer laços com energia para boas novidades. Previsão astrológica de volta segunda-feira, às 9 horas da manhã, dentro do nosso programa Sempre, Sempre Comigo. Pois é, tá na 104, tá feliz, tá com o João Neto e, ou melhor, o Zé Neto e o Cristiano. Se cuida, viu?

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0: Aí, sucesso, Guilherme e Santiago no programa, onde quer que você esteja, obrigado pelo carinho da sintonia, até às 11 fazendo sua manhã gostosa. É hora de Murilo Rufi na programação.
1: Ai, meu Deus do céu, essa aqui é pra galera da Extra Power, tá bom?

Tá aí sucesso, hein, Murilo Ruffi. Você vira a cabeça, Alcione, muito mais aqui dentro da nossa programação. Gente, final do nosso programa, eu estarei de volta segunda-feira às 9 horas com o programa Manhã na Cidade. Eu quero agradecer a audiência e o carinho e dizer que foi muito bom essas 2 horas juntos aqui pela sua 104. A última de hoje eu vou deixar o Anderson Freire, Acalma o Meu Coração. Um forte abraço, felicidades e até segunda-feira. Para meu pai, meus irmãos, Lúcia e Bena, que estão com Deus, um beijo.

0: 11:02.
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0: Muito bem, muito bom dia pra você, bom dia Guanambi, bom dia ouvinte 104 FM. 11 horas e 12 minutos, 11:12, o programa está começando. Eu sou Ana Ribeiro e te acompanho até o meio-dia, te levando muita informação. Hoje são 10 de julho de 2026, sexta-feira, sextou, hein? Pezinho já no final de semana, mais uma semana que se finaliza. Espero que você aí do outro lado tenha tido uma semana abençoada, uma semana tranquila, uma semana produtiva. E por aqui estamos chegando e vamos começando mais uma manhã e eu desejo aí, espero muito que você esteja bem. Quero também a sua participação, vem bater esse bate-papo comigo, vamos conversar aqui pelo nosso WhatsApp 9929-1049, 9929-1049, é o WhatsApp da 104FM. 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Você já sabe a resposta e vai estar concorrendo a esse Vale Compras. Desde já quero agradecer também a sua interação, a sua sintonia, a sua audiência. Tá em casa preparando esse almoço gostoso de sexta-feira, esse final de semana já chegando aqui para nós, sabadão, domingo. Muito obrigado, tá com o radinho ligado aí, né? Em casa nos afazeres do lar, quem está também no trabalho nos ouvindo, o pessoal da construção civil, um grande abraço. E para você no trânsito, tá no trânsito, tá no seu veículo, o rádio tá ligado, tá na sintonia, obrigado aí. Você que nos ouve essa manhã. Aqui você vai ficando por dentro e bem informado sobre os últimos acontecimentos da nossa cidade, nossa região, nosso Brasil, e tem muita música boa também, viu? Começamos aí às 11 horas da manhã com Belchior, esse maestro do MPB, e também tivemos Nanar Kayumi. E entramos no nosso programa, daqui a pouquinho também tem mais som, tem mais sintonia, tem mais MPB. Faça seu pedido musical por aqui pelo nosso WhatsApp também, viu? Peça aí qual é o nosso momento MPB, a música que você deseja para essa manhã de sexta-feira. Onze e quinze, vamos começar o programa falando sobre uma situação que repercutiu muito essa manhã de sexta-feira, porque a Rondesp, aqui em Guanambi, apreendeu uma grande quantidade de medicamentos para emagrecimento e anabolizantes. Uma operação que aconteceu da Rondesp do Meio Oeste resultou na apreensão de centenas de medicamentos para emagrecimento, hormônios, anabolizantes e outros produtos sem autorização da Agência Nacional de Vigilância Sanitária, que é a Anvisa, no bairro Brasília, aqui em Guanambi. A ação aconteceu durante um patrulhamento de rotina da Polícia Militar. Segundo a Polícia Militar, os policiais perceberam um homem recebendo uma sacola de uma mulher em atitude considerada suspeita. Durante a abordagem, foram encontradas ampolas de medicamento usados para emagrecimento. E ao questionar a mulher, ela informou que havia mais produtos em sua residência e autorizou a entrada da equipe no imóvel. Na casa, os policiais localizaram um grande estoque de medicamentos para emagrecimento, peptídeos e hormônios, anabolizantes, suplementos alimentares e diversos insumos utilizados para manipulação e aplicação desses produtos. Também foram apreendidas dezenas de canetas injetáveis, 68 caixas de seringas para insulina, agulhas, uma balança de precisão, embalagens, selos de autenticidade, frasco de diluentes, ácido acético glacial e um spray de pimenta. Todo esse material, segundo a polícia, estava armazenado sem autorização da Anvisa. Enquanto os policiais realizavam ali a busca, né, na casa, segundo eles, Os policiais localizaram essa grande quantidade de medicamentos, também anabolizantes. Enquanto eles realizaram a busca na residência do suspeito, o homem abordado inicialmente conseguiu fugir e até o momento não foi localizado. Já a proprietária do imóvel, a dona da casa, foi conduzida à Delegacia Territorial de Guanambi, juntamente com todo o material apreendido. A Polícia Civil, ela vai investigar a origem dos medicamentos e a possível rede de fornecimento e a suspeita de armazenamento e comercialização irregular desses produtos. Portanto, ali que aconteceu no bairro Brasília, aqui em Guanambi, foi apreendido essa grande quantidade, principalmente de medicamentos de emagrecimento, inclusive tendo também disponível por lá a tisepatida, que é o famoso monjaro, que está sendo extremamente agora utilizado para o emagrecimento, que é na verdade um medicamento que é utilizado de forma mais indicada para diabéticos tipo 2. Porém, agora tomou uma grande proporção, ele não é proibido, tá? Deixando isso aqui muito bem claro. Desde que seja por prescrição médica, você precisa comprar esses medicamentos com a receita e prescrição médica. O que estava acontecendo, de certa forma, era venda ilegal, vamos se colocar assim, uma venda de certa forma clandestina. E na verdade é o que está se tornando muito comum, né? Muito comum agora em todo o Brasil, esse tipo de venda. Recebemos recentemente aqui em nosso programa a doutora Viviane. Nós batemos um papo, quem se lembra, quem se acompanhou, a doutora Viviane Benevides, ela nos orientou, e foi um tema muito importante e valioso que ela nos trouxe, relacionado ao uso do monjaro e as suas indicações. A doutora Viviane, ela é médica, especialista em emagrecimento, e trabalha de forma muito bem séria, com bastante seriedade, muito bem recomendada, mas o que vem acontecendo, e ela até nos explicou isso. Aqui no Brasil, por uma forma mais econômica, está ocorrendo a exportação desses medicamentos lá do Paraguai. Não é que seja um medicamento ruim, porém a Anvisa do Paraguai e a Anvisa brasileira são diferentes. E a Anvisa aqui do Brasil, ele não aceita, vamos deixar uma linguagem mais popular, ele não recomenda, ele não aceita o medicamento que vem do Paraguai para cá. Então, exportaram de forma ilegal, né? Muitas das vezes ali em malas de viagens, de forma escondida. E é o que vem acontecendo muito, principalmente agora com essa onda desses medicamentos para emagrecimento. Porque dessa forma, os vendedores que estão realizando de forma clandestina, vamos dizer assim, eles conseguem revender esses medicamentos por um valor mais em conta, um valor mais barato do que você compra em uma farmácia com a receita médica, por exemplo. Porém, acaba sendo uma venda ilegal, acaba sendo uma venda clandestina. Primeiro que para prescrever um medicamento desse precisa ser um médico. Né? Nós não sabemos exatamente, ainda estamos atrás de algumas informações, apurando aí a situação de quem realmente é o responsável ou a responsável por esses medicamentos, né? Da onde veio, qual foi a fonte desses medicamentos, enfim, ainda não foi para repassar essas informações, não conseguimos ainda ter essas informações a cheio para saber exatamente o que aconteceu. Porém, esses medicamentos foram apreendidos e, na verdade, está se tornando muito comum, viu? É o que mais comum do que imaginamos. O uso desses medicamentos e a venda ilegal, principalmente da tisepatida, que é o monjaro. O nome popular que as pessoas estão conhecendo agora é o monjaro. E essa forma de venda é uma forma mais em conta financeiramente, é uma forma mais barata que as pessoas conseguem comprar sem precisar da receita médica, sem precisar da prescrição médica, porém uma venda que acaba sendo ilegal. Com certeza é uma situação que chama a atenção das pessoas, por mais comum, acreditem ou não, que vem acontecendo diariamente. Estamos acompanhando aí, pelo menos semanalmente, situações semelhantes a essas, de medicamentos em todo o Brasil, tá? Não é somente aqui em Guanambi, eu tô falando em todo o Brasil mesmo, medicamentos igual a esse sendo apreendidos, né? Por essa venda, de certa forma, irregular, essa venda clandestina e querendo ou não, por não haver uma prescrição médica, muitas pessoas às vezes acham que o Monjaro, ele é um remédio, é um medicamento, todo medicamento que ele acaba sendo um pouco mais invasivo, precisa sim de certos acompanhamentos. Você precisa, antes de tudo, passar por uma avaliação médica para saber se você está apta a tomar esse medicamento, porque ele tem alguns efeitos colaterais e que até futuramente pode acabar prejudicando. E é o que muitas pessoas não estão fazendo, não realizam avaliação, não realizam um acompanhamento médico de um nutrólogo, de um endocrinologista, que são especialistas mais nessa área, acaba não passando por esses médicos, né? Pelas formações profissionais realmente, acabam adquirindo os medicamentos de forma clandestina, vamos se colocar, de forma irregular, sem precisar ali da receita médica. E muitas das vezes a pessoa não está nem apta. Muitas das vezes precisa ali retomar o uso de algumas vitaminas. A questão das vitaminas no nosso corpo mesmo, nós precisamos às vezes, em alguns períodos, repor certas vitaminas. E isso precisa ser acompanhado por um médico, porque pode trazer riscos para você. Entende? As pessoas precisam entender isso. Estão tomando aí o Monjaro e alguns remédios, né? Alguns medicamentos sobre emagrecimento de forma muito exacerbada. Tá igual água, realmente, sabe? E as pessoas não estão pensando nos riscos que isso pode trazer. Não é que é um remédio que ele traz riscos, mas você precisa saber se está apta a tomar esse medicamento. Porque às vezes você pode ter algum efeito colateral, às vezes você pode ter algum problema de saúde que não pode ser tomado esse medicamento e precisa passar por uma avaliação médica. Então, essa questão da venda clandestina está se tornando muito comum e as pessoas precisam ter muito cuidado em relação a isso. Às vezes o barato ele pode sair caro. Muitas das vezes o barato, principalmente quando envolve a saúde, acaba saindo caro. Então, são produtos que estão sendo vendidos sem controle, né? Sem realmente ser um especialista. Não sabemos ao certo, mas eu acredito que não. Acabam tendo a falta da fiscalização. Não sabemos se foi algum tipo de denúncia que ocorreu, enfim, não foi repassado isso na matéria. Mas a atuação da polícia, com certeza, foi muito importante. E que a população evite comprar esse tipo de medicamento sem orientação. Não é proibido tomar, muito pelo contrário, viu? O Monjaro, ele vem conseguindo aí ajudar, de certa forma, muitas pessoas a saírem da obesidade. Que é um outro detalhe também, que a gente pode estender isso até trazer aqui um especialista para comentarmos e batermos um papo em relação onde essa linha da magreza está chegando, porque muitas pessoas, muitas mulheres principalmente, sem necessidade alguma, estão tomando medicamento de forma muito exacerbada, né? E muitas das vezes sem a necessidade. E pode trazer sim consequências futuras, a não ser que você esteja realmente muito acima do peso, você esteja uma pessoa obesa. Isso, o Monjaro, ele realmente ajuda, tá? Ele vem trazendo pontos muito positivos, desde que você esteja fazendo acompanhamento médico. Existe um conjunto nisso daí. Existe uma questão nutricional, uma mudança de alimentação, uma mudança de rotina, questão do exercício físico. Isso conta muito. As pessoas estão achando que é só tomar um remédio e acabou. Não é assim que funciona, entende? E a venda ilegal, ela vem se tornando muito comum, principalmente pela questão do custo financeiro, que é menor. E as pessoas estão arriscando. Sem acompanhamento médico algum, acabam que estão arriscando aí a tomar esse medicamento sem nenhuma prescrição, sem saber se podem tomar, se há indicação para tomar. E acaba que as vendas clandestinas e irregulares e ilegais estão realmente tomando de conta, viu? Nessa era da magreza que estamos enfrentando aí. Mas foi apreendido esse caso aí, não sabemos se haverá de iniciar algum tipo de investigação na cidade, na região, enfim. Mas aconteceu essa situação, acredito que mais para frente surgirá mais novas informações sobre esse caso aqui, sobre essa situação. Mas é algo que está se tornando muito comum, viu? A venda clandestina e ilegal de medicamentos para emagrecimento aqui no Brasil, principalmente agora depois da alta e do famoso Monjaro, que está ganhando aí esse auge muito grande e que vem auxiliando muito na questão do emagrecimento. Porém, é muito indicado desde que você faça a sua avaliação médica, veja se você realmente precisa tomar um medicamento para emagrecer, uma pessoa que está muito acima do peso, pessoa muito obesa, se você não tem nenhuma contraindicação, tudo isso precisa ser avaliado sobre um especialista, sobre um médico realmente. Onze horas e 27 minutos, 11:27. Muita gente chegando aqui com a gente, viu? Muitas pessoas, muitos ouvintes no 9929-1049. Muitas participações aqui conosco. Você concorre, sorteio acontece daqui a pouquinho. 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Tem muito ouvinte chegando por aqui, vamos colocar algumas participações no ar pelo nosso WhatsApp. Dona Manuelita, do bairro Brasília, tá chegando aqui com a gente, bom dia.
1: Bom dia, Ana Ribeiro, sou Manuelita do bairro Brasília, quero participar do sorteio do Vale Compra do Barracão da Moda. Fica ali na Travessa Tomás Gonzaga, ao lado do canal da feira. Tá na 104, tá feliz. Então, bom dia.
0: Um bom dia pra senhora, um grande abraço, viu? Tudo de bom, excelente dia, boa sorte. Dona Manuelita, tava sumida, hein, a senhora? Tinha uns dias que tinha participado, acho que participou ontem, não foi isso? A senhora tava sumida. Um abraço, viu? Deus abençoe. Por aqui também tá chegando com a gente a dona Ana Lúcia, ela da Fazenda Queimadas. Bom dia.
2: Bom dia, Ana Ribeiro, sou Ana Lúcia da Fazenda Queimada. A loja mais barata da cidade de Guarambi é o Barracão da Moda. Valeu, Ana Ribeiro, tá na 74, tá feliz. Põe meu nome no sorteio aí, Ana, quero ganhar. Nunca ganhei, Ana, vejo que eu ganhou isso, beijo.
0: Abraço pra senhora, um beijo, viu? Tá participando sim. Um abração, boa sorte. Obrigado pela sintonia, pela interação. Tem mais ouvinte por aqui, nossa amiga Elisângela. Bom dia.
3: Bom dia, Ana. Quem fala aqui é Elisângela Costa. Ô, Ana, coloca meu nome no sorteio do Baratão da Moda. Quero ganhar esses 100 reais. Tá na 64, tá feliz. Sextou, Ana, com amor e carinho. Bom dia.
0: Bom dia, amiga. Tá participando, viu? Excelente dia pra você. Boa sorte. Sempre animada, né? Sempre animada, Elisângela, por aqui. Sempre participando com a gente. Sempre nesse clima animado. Por aqui também com a gente tem chegando a Mazinha. Bom dia.
4: Diana Paula, que tá falando aqui, é Mazinha do Bar Boa Vista. Ana, põe meu nome aí no sorteio do Barracão da Moda aí, viu, Ana? É que veste bem, é o Barracão da Moda. Valeu, Ana Paula. Tá na 104, tá feliz. Ô, Ana, você tá falando desse negócio aí, o tal Monjar. Eu não quero isso nem de graça. Então é fora. Eu não tomo isso não, Ana. Valeu, Ana. Fica com Deus. Bom final de semana pra você e sua família.
0: Abraço. Abraço, viu, Mazinha? Rapaz, deixa eu te falar que meu nome não é Ana Paula, não. Olha, meu nome, pra quem não sabe, deixa eu revelar aqui. Meu nome é Ana Clara, né? Porém, o Clara, ele é muito pouco utilizado. Muitas poucas pessoas me chamam de Clara. Então, a maioria das pessoas me chamam de Ana. Então, eu acabo utilizando mais o Ana, né? Meu nome é Ana Clara Ribeiro. Ana Clara Ribeiro Farias. Porém, Farias do meu pai, Ribeiro da minha mãe. Mas o Clara, as poucas pessoas mesmo me chamam de Clara. Então acaba que eu utilizo mais o Ana, né? Muita gente mais me chama de Ana. Mas meu nome é Ana Clara, isso mesmo, viu? Porém, como pouca gente me chama de Clara, eu quase não utilizo, acabo usando mais o Ana, né? É curtinho, é mais fácil pro pessoal. E ela falando da questão do Monjaro, é assim, a gente até recebeu, se não me engano, mês passado, a doutora Viviane, e ela até nos orientou, tirou um pouco algumas dúvidas que as pessoas estavam tendo em relação ao Tizerpatida, que é o Monjaro, o nome popular Monjaro. E ela até nos falou que não há nenhum problema nesse medicamento, desde que você faça por uso de prescrição e orientação médica. O que está acontecendo é que as pessoas estão utilizando e comprando de forma ilegal e forma clandestina, sem receita médica, porque é um medicamento que você precisa de receita médica para comprar. Porque você precisa passar por um médico, você precisa fazer uma avaliação, você precisa saber se está apta a tomar o medicamento, se precisa fazer reposição de vitaminas. Porque pense só, vamos lá. Imagina uma pessoa que ela está aqui, vou falar de uma forma mais popular, até porque eu não sou especialista no assunto. Mas imagine só uma pessoa que talvez esteja anêmica, vamos se colocar assim, precisa de alguma reposição de alguma vitamina, de uma ferritina, de um ferro. E muitas das vezes a pessoa nem sabe que está necessitando, entende? A pessoa às vezes já está precisando ali de uma reposição. A Tizerpatida, pelo que eu entendi, ele acaba diminuindo ali um pouco, de certa forma, como todo medicamento para emagrecer, o seu apetite. Então você vai acabar comendo menos. O que vai acontecer? Você vai acabar ficando muito mais fraca do que você pode já estar. Então, a reposição de vitaminas, ela teria que vir primeiro, sabe? Por isso que a avaliação médica, ela é muito importante. Precisa realizar, provavelmente, alguns exames. Tudo isso precisa de uma orientação também de um nutricionista. Você ali acabar trabalhando também a sua alimentação, que também é importante. Fazer essa reeducação para você manter o seu peso. Então, não é um medicamento que há problema, desde que você compre sobre a orientação e prescrição médica. O que as pessoas estão fazendo é que estão comprando igual compram água. Entende? Igual compram uma dipirona ali na farmácia, e não é assim que funciona. É um medicamento sério, que pode trazer consequências, que tem efeitos colaterais também. E tudo isso precisa ser muito bem orientado. E o que está acontecendo também é que muitas pessoas que às vezes não são nem especialistas, né? Não há nenhum tipo de formação, que eu acredito que foi o que aconteceu em relação a prisão desses medicamentos que aconteceu aqui em Guanambi, que saiu a notícia essa manhã. O que está acontecendo é justamente isso, as pessoas estão fazendo essa venda irregular, essa venda ilegal, acaba sendo um valor mais em conta, elas ganham acima disso. Não precisa de uma prescrição, de uma receita. As pessoas comprando aí, igual compra ali um Dorflex na esquina, na farmácia da esquina, e não é assim que funciona. É um medicamento sério que precisa sim de uma orientação de um especialista, de um médico, de um nutrólogo, de um endocrinologista. Precisa sim passar por um médico, né? Mas com certeza vem ajudando muito, principalmente quem está muito acima do peso, pessoas obesas, por exemplo. Mas desde que você compre com orientação de um médico. A Mazinha mandou mais um áudio aqui, vamos ver o que ela tá falando com a gente.
4: Eu tô doida, chamando você de Ana Paula, moça. Ana Paula é outra que tem aqui. É Ana Ribeiro, moça. Ah, Marmazinha tá doida, não tá?
0: Não tem problema não, mulher. Fica em paz. Confunde, né? Confunde Ana Paula, Ana Clara, Ana Ribeiro, tudo Ana. São muitas Ana. Mais um abraço, viu? Tá participando, um abração, não tem problema. As mensagens de texto também estão por aqui, não param. Tá participando aqui com a gente a Mai, um abraço, viu, Mai? Tá ligadinha aqui no programa. A Lara Vasconcelos, do bairro Alto Caiçara, também tá por aqui com a gente. O nosso amigo João, da Fazenda Pará, tá participando aqui do sorteio. Abraço pro senhor, tá participando. Jamile, da Fazenda Pará, também tá por aqui, viu? Pessoal da Fazenda Pará, um grande abraço. Ana Paula, do bairro Vila Nova, também na sintonia. Um bom final de semana pra você também, viu, Ana? Lá do bairro Vila Nova. Por aqui também a Ana Paula, da Fazenda Queimadas, viu? Tá participando com a gente. Tem a do Vila Nova e a da Fazenda Queimadas, tá por aqui. Bom dia.
5: Bom dia, Ana Ribeiro, sou Ana Paula da Fazenda Queimada, respondendo a sua perguntinha, minha linda. Loja mais barata, preço bom e qualidade, com certeza é no Barracão da Moda. Coloca meu nome no sorteio, minha linda, eu gostaria muito de ganhar hoje esse sorteio. Tá na CD4, tá feliz, tem um ótimo dia, abençoado por Deus.
0: Um ótimo dia pra você também, viu, Ana? Boa sorte, queira que vai ganhar. Será que vem aí o Vale Compras de R$100 do Barracão da Moda? Tá ligando o rádio agora? Isso mesmo, sorteio por aqui acontece daqui a pouquinho o nosso sorteio. 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E por aqui participando com a gente também a nossa amiga Dalva Maria, tá participando conosco, abraço Dalva, tá pedindo a Digamão Branca, ixi Dalva, vou colocar aqui no finalzinho do programa, a gente finaliza com a Digamão Branca, vamos tocar um forrozinho, hoje é sexta-feira, né, tem que dar uma animada, com certeza, a gente toca MPB aqui, mas hoje sexta-feira tá valendo um forrozinho aí pra animar, né, final de semana a gente tomar uma, pra quem gosta daquela cervejinha, então, finalzinho do programa a gente coloca Digamão Branca aí, para oferecer para Dalva Maria, nosso ouvinte que está sempre aqui conosco também. A Ana Brito também está por aqui com a gente, lá do bairro Alvorada. Um abraço, viu, Ana? Beijo no coração também. Tudo de bom para você. Tem mais ouvinte por cá, a Zélia, lá do bairro Paraíso. Está participando conosco. Bom dia.
6: Bom dia, Ana. Sou Zélia Maria, do bairro Paraíso. 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
0: Abraço, amiga, tá participando, isso mesmo, viu? Fez aí o nosso mechan, muito bem, obrigado aí. Um abração para você, tá participando, boa sorte. Olha só, 11 horas e 38 minutos, vamos para um rápido apoio cultural, é 5 minutinhos, daqui a pouquinho eu tô de volta, continue participando, é 9929-1049, responde para mim qual é a loja que você se 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
0: Onze horas e 46 minutos, 11:46, estamos de volta por aqui. 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Por aqui as participações não passam, são, não param, perdão, 11h49, 11h49, tem muita gente, rapaz, não sei se vai dar tempo, viu, porque tá lotado o nosso WhatsApp. Obrigada a todos vocês que estão participando conosco, muita gente mesmo chegando por aqui, participando do sorteio, querendo bater esse papo comigo aqui de todos os dias. Vamos colocar aqui Dona Val no ar, Dona Val do bairro Beija-Flor, não é isso? Tá participando com a gente, bom dia.
19: Bom dia, Ana, aqui é Valba Beija-Flor. Coloca meu nome no sorteio de Vale Compra, R$100, Barracão da Moda. Vestimos bem, gastando pouco. Gostaria muito de ganhar, Ana, que eu parabenizei agora dia 8 dessa semana. Gostaria muito de ganhar esse sorteio. Prêmio. Então, bom dia, um abraço.
0: Um bom dia para a senhora, um grande abraço, tá participando, viu? Parabéns, isso mesmo. Aliás, eu acho que eu desejei parabéns para a senhora me falou aquele dia no aniversário da senhora, um grande abraço, viu? Tá participando sim, que Deus abençoe e te conceda muitos anos de vida, vida longa com saúde. Tem mais ouvinte por cá, lá do bairro Alvorada, agora é a Luciene, bom dia.
20: Bom dia, Ana, tudo bem? Aqui é a Luciene do Alvorada. Quero desejar aí para você e para todos os ouvintes um ótimo e abençoado fim de semana. Quero participar do sorteio, oferecimento Barracão da Moda, que está essa semana com preços fixos de 10 a R$80. Tá na 104, tá feliz. Um grande abraço, Ana.
0: Um abraço, amiga, tá participando, viu? Boa sorte pra você, excelente dia, excelente final de semana. A Luciana, também da Fazenda Caraíbas, tá por aqui com a gente, bom dia.
21: Bom dia, Ana, aqui é a Luciana da Fazenda Caraíbas. Gostaria de desejar pra você um ótimo, abençoado final de semana. Que tenhamos um final de semana abençoado por Deus. E quero participar do sorteio do Vale Compras do Barracão da Moda, onde vestimos bem, gastando pouco. Viu, Ana? Coloco o meu nome no sorteio. Fique com Deus.
0: Tá? Fique com Deus também, tá, amigo. Um abraço, excelente final de semana. Boa sorte, viu? Obrigado pela sintonia. 11 horas e 51 minutos, chegando por aqui também nosso amigo Fábio, tá sempre aqui com a gente, bom dia.
1: Bom dia, Ana Ribeiro, manda alô pra nós aí, a galera aqui da Consorcio, que tá aqui trabalhando no seu programa aí. Ó, meu nome sorteio do Vale Compra de 100 reais do Barracão da Moda. Valeu.
0: Um abraço, amigo.
1: Pra você, tudo de bom.
0: Tá participando, sextou, hein? Viu? Sextou, isso mesmo, gente, tomar uma, né? Isso pra quem gosta aí. Fezinho no final de semana, já... O pessoal descansar, né? Pra quem não trabalha, muita gente trabalha também no final de semana, sabadão ali até meio-dia. Mas o pessoal já vai ali se diminuindo, né? Nos seus afazeres, na verdade, ali do trabalho, recarregar as energias para começar a segunda-feira novamente. Olha só, quero passar aqui um informativo importante sobre o sumiço de uma cachorrinha. Tem uma cachorrinha perdida. A nossa ouvinte pediu para compartilhar aqui. Pelas mediações do Guarujá, ela está pedindo ajuda para divulgar, para que possa encontrar o mais rápido possível a sua cachorrinha. Ela é uma cachorrinha pretinha, acredito que tipo vira-lata, pretinha, bonitinha, magrinha, médio porte. E próximo ao Guarujá, ela acabou sumindo. Qualquer informação, você pode entrar em contato no 77-8161-4842. 8161-4842, isso mesmo, repetindo... 77-8161-4842. Sumiu uma cachorrinha próxima ao Guarujá. Ela não colocou por qual nome a cachorrinha atende, né? Seria bom. Mas ela é pretinha, tem uma manchinha branca no peitoral, próximo ao pescoço, peitoral, e as patinhas brancas também. Qualquer informação, você entra em contato com a nossa ouvinte que pediu para compartilhar. 8161-4842. Tal do Pastel também tá por cá, viu? Bom dia, Tal.
2: Bom dia, Ana Ribeiro. Tá do Pastel, tudo bem, Ana? Ana, quero participar do sorteio do Vale Compra do Barracão da Moda, onde recomendo a todos. Qualidade e preço, viu, Ana? Tá na 104, tá feliz. Bom final de semana pra você e todos os seus ouvintes. Bom dia.
0: Bom dia, está um excelente final de semana pra você também. Um grande abraço, viu? Tudo de bom, boa sorte. Obrigado pela participação. Aliás, rapaz, falando de tal, aqui eu lembrei... estamos em clima de Copa do Mundo. Ontem a França enfrentou o Marrocos, né? Que na verdade, minha gente, já era esperado que realmente não tinha para o Marrocos, né? França realmente, eu com certeza, eu diria que a seleção mais forte neste momento. E deu um show ontem, viu, em campo, 2-0 para a França. Conseguiu avançar para as semifinais. Então a França já entra agora para as semifinais, 2-0 para a França. Acabou ali... retirando o Marrocos nas quartas de final, que era a única seleção africana ainda que havia permanecido. Hoje se enfrenta a Espanha e a Bélgica, né? Eu tomei, não tenho nem muito assim uma opinião em relação ao jogo de hoje, porque a Espanha, eu achei pelo menos o jogo que acompanhei com Portugal um pouco fraca, viu? Mas tudo pode acontecer, né? E hoje às 4 horas a Espanha e a Bélgica se enfrentam e vão saber quem a França irá enfrentar na semifinal. É isso? Amanhã acontece 2 jogos. Amanhã acontece a Argentina também. Mas a França já conseguiu avançar aí para as semifinais, eliminou o Marrocos e hoje se enfrenta Espanha e Bélgica. Teremos também a Argentina e Suíça amanhã, sabadão, e teremos, se não me engano, às 10 da noite, e teremos também Noruega juntamente com a Inglaterra, viu? Que também é uma seleção forte. O pessoal tá apostando que possa ser que chegue até a final a Inglaterra, viu? Inglaterra, e pra ser bem sincero, o brasileiro tá torcendo pra eliminar a Argentina, né? Vamos ser sinceros aqui. Pelo menos a grande maioria tá torcendo ali pra eliminar a Argentina. Será mesmo? Não sei se elimina, a Suíça chega a retirar a Argentina, pelo menos nesse jogo de amanhã, viu? A Argentina também, vamos ser sinceros, é um time forte, apesar das controvérsias que passamos com o Brasil, mas enfrenta a Suíça amanhã, mas acredito que realmente a Argentina tem uma grande chance, viu? E hoje a Espanha e a Bélgica, saberemos quem enfrenta aí a França na semifinal. E amanhã teremos 2 jogos, a Noruega e a Inglaterra, que eu acredito que a Inglaterra tem uma forte chance de eliminar a Noruega, viu? Perdemos para a Noruega, mas a Inglaterra realmente vem dando um show em campo também. E o pessoal vem apostando bastante aí que talvez a Inglaterra possa estar também nas finais. Será que a final será aí pelas seleções europeias, né? França, Inglaterra? Será que a Copa do Mundo realmente será comandada dessa vez, de 2026, pela Europa, né? Porque França e Inglaterra estão ali na Europa. E o último país agora da América do Sul que enfrenta é a Argentina, né? Todos os outros estão ali, as seleções europeias que estão comandando agora os campos aí até a final da Copa do Mundo. Tem mais ouvinte por aqui, bom dia, chegando aqui com a gente, a Luciana, Luciene, isso mesmo, ela de Igaporanda, fazendo Olho d'Água.
3: Bom dia, Ana, que é a Luciene da Fazenda Olho d'Água, Igaporã. Quero participar do sorteio do Barracão da Moda. Que você tenha um ótimo dia, abençoado por Deus.
0: Abraço, amigo, tá participando, viu? Boa sorte pra você. Tem mais mensagem de texto por aqui também. Quem tá na escuta é a nossa amiga Isa, ela é do bairro Alvorada. Isabelle, do bairro Alvorada. Abraço, viu, Isa? Tá participando sim. Boa sorte. Tem mais ouvinte por aqui, a Eurides, ela é do centro. Bom dia.
4: Bom dia, Ana, que é Eurides do centro, a loja de Guanambi, que veste bem, gastando pouco, é o Barracão da Moda, tá na 104, tá feliz.
0: Abraço, amiga, tá participando, viu? Excelente dia pra você, boa sorte. Olha só, já vou encerrar as participações, tem que ir pro sorteio, senão não dá tempo aqui, viu? Ai, ai, 11 horas e 57 minutos. Acho que não vai dar tempo de colocar todo mundo no ar. Vamos colocar a última participação e realizar o nosso sorteio, que é a Eliede, também da Fazenda Parar. Bom dia.
22: Bom dia, Ana. Aqui é a Leide da Fazenda Parar. Gostaria de participar do sorteio do Barracão da Moda. Tá lá 104, tá feliz.
0: Abraço, amiga, tá participando, viu? Boa sorte pra você. Olha só, tem muito ouvinte ainda aqui chegando conosco. Tem a nossa amiga Fabiana, tá participando aqui com a gente. Tem também a Ana Alves, a Poli Rocha, muita gente participando. Por aqui também chegando a dona Eva. Bom dia pra senhora.
23: Bom dia, Ana, que é Residencial Gurungas. Gostaria de participar do sorteio do Vale Compra de R$100 do Barracão da Moda. Tenha um bom dia, um bom final de semana. Está na 104 e está feliz.
0: Um abraço, está participando, viu? Abração para você, excelente dia. Porém, tem muita gente, a Sueli também. Então não vai dar tempo colocar todo mundo do ar, eu sinto muito. Mas vamos para o nosso sorteio. O Sandro também, temos também a Zilda chegando aqui conosco. A Vânia Santos, um abraço, viu, Vânia? Muita gente mesmo, obrigado pela sintonia. Um grande abraço a todos vocês que estão aqui com a gente. Vamos para o nosso sorteio. O nosso sorteador já está aberto por aqui. Todas as participações da semana foram registradas, viu? Vou registrando todo mundo. A última participação que aqui eu registrei foi a da Val Pereira. E vamos para o sorteio. Boa sorte a todos. Vamos saber quem leva esse vale compras de R$100 do Barracão da Moda. Música.

0: Muito bem, vamos lá, hein? Final do número 0894. A ganhadora tem o final 0894. É a Fabiana Rodrigues. Levou aí hoje o sorteio dessa semana. Um vale compras de R$100 do Barracão da Moda. Foi a ganhadora da semana. Parabéns, viu, Fabi? Eu vou entrar em contato com você, a Fabiana Rodrigues, ela é do bairro Taboinha. Vou colocar o áudio dela no ar.
1: Bom dia, Ana. Gostaria de participar do sorteio do Barracão da Moda. Uma loja incrível que tem um precinho especial. Fabiana Rodrigues, bairro Taboinha.
0: Foi a Fabiana que ganhou o sorteio dessa semana. Eu vou entrar em contato com ela. E eu quero agradecer imensamente a todos vocês que estiveram aqui comigo durante a semana. Obrigado. Não fica triste não, porque semana que vem tem mais sorteio, viu? Obrigado pela sintonia de todos. Fico meu abraço carinhoso, meu agradecimento. Que Deus abençoe a vida de cada um de vocês. Um excelente final de semana, viu? Obrigado por cada participação e pela audiência. Segunda-feira eu tô de volta. Segunda, 11 horas, temos esse encontro marcado aqui. E eu espero por você. Um grande abraço, até segunda-feira, um bom final de semana.

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Conferindo agora 12:03, programa 104 Debate comigo, Salvani Cotrim, aqui na Rádio 104 FM. 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Hoje é sexta-feira. O pessoal fala sextou. Até hoje eu não entendo o que é isso. Sextou. Ninguém fala domingo, segundo, agora fala sextou. Eu vou perguntar a Belar Normanha o que é isso, sextou. Meu amigo Belar Normanha, na Avenida Santos Dumont, da Praça do Feijão. Vou perguntar Robério da Solatinta pintando o 7 com os preços baixos, na Avenida Santos Dumont, próximo à Praça do Feijão. Vou perguntar Robério o que é isso, sextou. Vou perguntar Paulo da Veiga e Mello, assessoria em crédito, ali na rua Rio de Janeiro. Doutora Maria Herbene, lá da Veiga e Mello, assessoria em crédito. Vou perguntar o que é isso, sextou. Né? Agora não pergunte Jaildo Coutrin da Retífica Jancar, 33 anos da Retífica Jancar. Se perguntar Jaildo Coutrin da Retífica Jancar o que é isso, sextou. Eu não sei o que é isso, não. Meu nome é Trabalho, meu sobrenome é Hora Extra, 33 anos daí da Retífica Jancar. Jaildo Coutrin, se perguntar para ele, não sabe, não. Eu não sei o que é isso, não. Agora, você me perguntar de trabalho, você me perguntar de estudo, de disciplina, de dedicação, aí é comigo. Jaildo Coutrin é assim. Né? Zé Carneiro também, Zé Carneiro é da JC.

hepatites virais, sobre o mês de julho amarelo, né? A gente vai falar com ele já um momentinho. Agora eu tava observando, ele é mês que vem a semi-neto, moço. O povo me chama de a semi-neto. Eu falei, mas parece demais, moço. Ele falou, mas eu sou mais forte que a semi-neto. Ele falou, eu sou mais forte que a semi-neto. Eu falei, fisicamente, assim, realmente é que a semineta é mais baixinha, mais franzino, né? Mas aparece, viu? O cabelo bem penteado, ajeitado, assim, todo social, aparece demais. Eu não sei se ele gosta que faça essa comparação, não sei, mas eu acabei falando aqui. 12:06, agora hora certa no oferecimento da Farmácia Martins, Avenida Guanabara, na Praça do Feijão. 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Vale com Léo, que Léo resolve. Ele é torcedor do Vascão. Ele falou: a seleção vai voltar a jogar agora, né, Savani? Falei: não, a seleção perdeu. Ele falou: não, mas eu tava na seleção do Vasco. Eu falei: ah, se o Vascão vai voltar, terminando aí a Copa do Mundo, o Campeonato Brasileiro volta e o Vascão, Léo falou: eu quero enfrentar o Mengão. Você vai ver, na hora que eu enfrentar o Mengão, eu falei: e você vai enfrentar o Mengão? Não, meu time, moço, Vasco, não sou eu, não. Ah, sim, eu pensei que você falou que você ia enfrentar, né? É o Vasco, o time dele. Olha, cadê o doutor Jader? Doutor Jader Donato, né? Já está aqui com a gente. Ele vai falar sobre o julho amarelo, né? O mês de julho, né? Que estamos mês 7, julho amarelo. Vai falar sobre hepatites virais, né? Doutor Jader Donato, ele é a Jader Oliveira Donato, farmacêutico bioquímico, formado pela UFBA, né, Universidade Federal da Bahia, membro da Sociedade Brasileira de Microbiologia e da Sociedade Brasileira de Análises Clínicas.

0: dicas. Bioquímico do New Lab Laboratório de Análises Clínicas, ele é sócio proprietário do New Lab, que é o laboratório mais tradicional de Guanambi, há 29 anos, atendendo Guanambi e toda a região, no centro da cidade, na rua Rui Barbosa. A gente vai falar sobre hepatites virais e também sobre o mês julho amarelo. Meu amigo doutor Jader Donato, bom dia, como vai, doutor Jader?
1: Bom dia, Salvani. Bom dia a todos os ouvintes da 104 desse programa, né? 104 Debate. Para mim, mais
0: você,
1: uma
0: você
1: vez.
0: Você ouve o nosso programa? Você já ouviu, assim, quando você sai lá do New Lab, lá no carro, tá no trânsito, já ouviu?
1: Sim. As pessoas que me conhecem, sim, até comentam, eu sou uma pessoa que gosto de rádio.
0: Sim.
1: Então, sempre que eu estou ou trabalhando no computador ou no carro, eu tô sempre ouvindo rádio. Então, eu falo sem preocupação, porque eu sou uma pessoa que realmente gosta de rádio.
0: Sempre
1: Desde a época de Salvador.
0: Quando você morou lá em Salvador?
1: Era Globo FM, Antena 1 e Nova Brasil FM.
0: Que eram as rádios que você ouvia.
1: Essas que eu mais gostava.
0: Quando residia lá em Salvador.
1: Isso, e até aqui em Guanambi, às vezes eu coloco na internet a Globo FM. Sim. E aqui no carro, ou no computador, né, trabalhando, preparando aula, etc. Eu tô sempre ouvindo as rádios de Guanambi e o seu programa. Tanto é que você fez aquele comentário fora do ar, eu falei, nesse dia eu tava ouvindo.
0: Teve um período atrás, o saudoso seu Iraci Pereira Santos, né? Ele, seu Iraci, ele era engraçado. Uma vez ele foi presidente da cooperativa agropecuária de Guanambi, doutor Jader, o seu Iraci, o saudoso seu Iraci Pereira Santos. Ele foi funcionário do Banco do Nordeste do Brasil por mais de 30 anos. E no período ali das exposições agropecuárias, ele sendo presidente da cooperativa, eu realizava e organizava os shows, né? E ele sempre brincava, fazia brincadeira comigo e tal. Um dia ele falou, Salvani, você tá contra mim? Eu falei, não, desse jeito você vai me liquidar. Ele brincava. Outro dia ele falou assim, olha, não adianta rezar e não oferecer, Salvani. Ele falou, aí depois eu falei, como é que é, senhor? Assim, não adianta rezar e não oferecer. Ou orar e não oferecer, né? Que é um ditado popular, né? Que você tem que orar, rezar e oferecer aquela reza, porque senão não tem serventia, né? Outro dia, um tempo atrás, né? Eu o convidei a vir ao nosso programa de rádio e ele sempre me surpreendia, porque ele falou assim, eu ia entrevistar ele, né? Ele falou, quem vai lhe entrevistar hoje sou eu. Eu falei, como é que é, senhor? Eu vou lhe entrevistar. Eu falei, no ar, sim, né? Eu falei, pois não. Aí ele começou a me perguntar, fazendo as coisas, e eu fui respondendo, ele falou assim, tá vendo aí? Ao invés de você me entrevistar, eu que lhe entrevistei.
1: Esse dia eu tava ouvindo.
0: Aí, quando o doutor Jader, eu comentei ali fora, fora do ar, doutor Jader, eu tava ouvindo esse dia, tá vendo aí? Então você sempre ouve mesmo,
1: sim,
0: ouve,
1: sim.
0: Doutor Jader Donato, né? Eu queria, antes da gente falar aqui sobre hepatites virais, né? Sobre o mês de julho amarelo, fale um pouco da sua formação e como é que foi assim o início do New Lab, Laboratório de Análises Clínicas.
1: Certo, vou falar. Me permita só um comentário,
0: sim,
1: posso?
0: Sim, pode.
1: Você falou que me achou parecido com a CM Neto.
0: Mas é meio que ver, você não é primo dele,
1: na
0: não,
1: verdade, não sei.
0: Até a camisa, aquela camisa assim, toda assim.
1: Azul, né?
0: Azul, azulzinha,
1: na verdade,
0: toda gomadinha, ajeitada, o cabelinho arrumado, né? Mas aparece,
1: verdade,
0: viu?
1: Aparece. Na verdade, assim, nesses anos de vida, pessoas já me falaram que eu pareço com quatro personalidades.
0: Sim.
1: A CM Neto, Gian Giovanni, não sei quem dos dois.
0: César Filho.
1: Não,
0: é o Giovanni. Fiz um show com o Jean Giovanni. Parece
1: então,
0: mesmo.
1: Já me disseram que eu sou parecido com a Semi Neto, Jean Giovanni.
0: Com Giovanni. Giovanni da dupla Jean Giovanni.
1: Giovanni, César Filho e Samuel Rosa do Skank.
0: Parece, os quatro. Quem lhe falou isso está com razão.
1: Parece
0: os quatro.
1: Mas
0: parece.
1: Respondendo a sua pergunta, Salvani, assim. O laboratório está, né, completando 29 anos e a trajetória minha, né, e da minha sócia, nós fizemos a mesma faculdade.
0: A sua sócia é?
1: Cionara.
0: Doutora
1: Cionara
0: doutora
1: Donato.
0: Cionara
1: Donato. O pai dela é irmão do meu pai.
0: Ah, tá.
1: Meu pai, né, doutor
0: então,
1: Silvio.
0: Vocês são primos.
1: Somos primos. É. Meu pai, doutor Silvio Donato, o pai dela, Norberto Donato. Então nós fizemos a mesma faculdade, a UFBA. Saímos, né, com a intenção de fazermos farmácia bioquímica. Nós gostávamos da área de atuação, né? Temos uma diferença de anos aí, de 4 anos, mas saímos, fomos para Salvador, trabalhamos, estudamos, tivemos a oportunidade de trabalhar no mesmo laboratório lá, Bixicap, lá, depois ela foi para o Hospital São Rafael, eu fui para a Aliança, etc e tal, e ela retornou a Guanambi e fundou o New Lab, isso há 29 anos atrás.
0: Sim, sim.
1: Sempre com aquela visão pioneira de inovação, de trazer o novo para a Guanambi região, e em 2013 eu agreguei à equipe, né? Então eu estava em Salvador, trabalhei...
0: Então em 2013 você passou... Três ou três?
1: 13, foi 13. Quando eu vim para
0: você Guanambi. Passou a ser sócio
1: exatamente.
0: Do New Lab.
1: E nesse período em Salvador, eu trabalhei no Aliança, no Lab Checkup, no Senai, lá em Lauro de Freitas, no laboratório de pesquisa em microbiologia. Trabalhei onde hoje é a Bahia Farma.
0: Sim.
1: Eu fui o farmacêutico responsável na época que se chamava Diamed, uma indústria suíça de injetáveis. E desde 2012, 2013, estou aqui, né? Compondo a equipe, reforçando e com essa visão que a gente tem lá, todos nós, toda a equipe tem a mesma visão de promover o melhor serviço, educação continuada, sempre atualizando, estudando, e é isso. A história, resumidamente, é
0: isso. E o New Lab também está atuando, tem filial hoje em.
1: Nós temos unidades.
0: Unidades,
1: em Morrinhos, Mutans e na Promed, ali na clínica. Onde atende vários urologistas, vários médicos, doutor George Nogueira, né?
0: Promed ali na
1: Humberto de Campos. Então são três unidades de coleta, mais a sede.
0: Então vai completar agora 29 anos do New Lab.
1: Exatamente. Né?
0: Foi o pioneiro?
1: Não, antes
0: teve
1: o New Lab já tinha outros laboratórios, já tinham dois.
0: Mas o New Lab tem uma tradição, 29 anos já, né?
1: Agora, assim, fomos o primeiro em trazer vários testes, como por exemplo, fazer HIV aqui na cidade, que na época não tinha, testes sorológicos, hormônios, que antigamente, né, na época da fundação do laboratório, mandava para outra cidade. Então, quando o New Lab surgiu, 96, por aí, 97, essa era a filosofia, trazer para a Guanambi região testes laboratoriais que antes eram feitos em outras cidades.
0: Geralmente o pessoal mandava muito para Belo Horizonte, né?
1: São ainda continuou. Belo Horizonte, São Paulo.
0: São Paulo, né? Então esses exames que serão feitos em cidades, em capitais, hoje são feitos, realizados aqui em Guanambi pelo New Lab, Laboratório de Análise.
1: A grande maioria dos exames são internalizados. A gente terceiriza, né? E isso é permitido, sem problema pela legislação, aqueles de alta complexidade que a demanda interna da região não justifica termos aquele equipamento, aquele kit, aquela tecnologia.
0: São exames mais complexos e que...
1: E de uma frequência muito baixa. Entra um por mês, aí você compra um kit dolarizado de 3-4 mil dólares que vai vencer porque não teve demanda para.
0: Sim, sim.
1: Então, nesses casos, todos os laboratórios fazem isso. Até sim. Esses grandes de... como o de Belo Horizonte, mandam para laboratórios nos Estados Unidos, quando é um teste que é muito de baixa frequência,
0: sim,
1: né?
0: Sim, sim.
1: Então, por exemplo, esse...
0: E de grande complexidade.
1: De grande, né? Complexidade. Esse de Belo Horizonte manda lá para os Estados Unidos para a clínica Mayo. Então, isso é comum entre os laboratórios.
0: Sim.
1: Né? Mas nós...
0: E uma prática permitida pela legislação.
1: Sem problemas. No nosso caso, nós internalizamos boa parte dos exames.
0: Ok.
1: Grande maioria.
0: 12:19, estou entrevistando, falando com o doutor Jader Donato. Ele é sócio-proprietário do New Lab, Laboratório de Análises Clínicas, que vai completar agora 29 anos, hein? Fica ali na rua Rui Barbosa, no centro da cidade. O Julho Amarelo? Né? Qual a importância desta campanha neste mês agora de julho, meu amigo doutor Jader?
1: Pois é, Salvani. As pessoas até... talvez tenha essa dúvida, mas todo mês tem uma cor, é janeiro isso, né? Março lilás, novembro azul, outubro rosa. Então, por quê? O próprio Ministério da Saúde, né, com as instituições de pesquisa e de tratamento, de atendimento, tanto privadas como particulares, fazem essas campanhas de fomento por um tema muito importante. Então, por exemplo, outubro rosa, novembro azul e, no nosso caso, julho amarelo, porque no dia 28 de julho é o dia nacional de prevenção, conscientização das hepatites virais. Então,
0: 28 de julho.
1: Né? Mas o mês todo é comemorado, né? O Ministério da Saúde fomenta que todos os profissionais de saúde, as empresas, as clínicas, os médicos, os laboratórios, deem essa contribuição com informação, né? Eu acredito que a educação abaixo de Deus é o que soluciona os problemas da nossa nação. Educação para a população. Então, é o nosso papel, enquanto instituição de saúde, laboratório, trazer aquela informação para o povo, para a população. Então, o julho amarelo fala dessa campanha de conscientização, de vacinação e de prevenção às hepatites virais. E por que é importante? Porque, só para você ter uma ideia, a OMS no ano passado estimou em 1 milhão e 700 mil mortes no mundo só por hepatite do tipo B. Então, por quê? Porque as hepatites, se não observadas, elas são silenciosas. A pessoa, quando começa a ter sintoma, a coisa pode estar ou já mais complicada ou cronificando, e isso ocasiona diversos problemas para o organismo, né? Então, é importante o quê? A conscientização da prevenção, dizer que existe vacina, por exemplo, para o tipo A, para o tipo B. No Ministério da Saúde, em todas as unidades de saúde públicas e privadas, tem as orientações de como se prevenir. Eu posso, né, mais tarde falar se for o caso. E as hepatites, elas, se não diagnosticadas e tratadas, elas podem levar a problemas hepáticos, que aí é uma evolução, uma hepatite, depois uma esteatose, uma fibrose, uma cirrose e um câncer. Então,
0: é uma espécie de escala.
1: É uma escala. Não é só vírus que causa isso, né? As hepatites podem ser medicamentosas, né? Podem ser metabólicas, podem ser virais, né? Então, mas o vírus é sem dúvida um dos principais.
0: E assim, você consegue detalhar o que são essas hepatites virais?
1: Pronto,
0: doutor Jader Donato.
1: Então, hepatite viral, primeiro, hepatite. O que é hepatite? É uma inflamação ou infecção do fígado. E o fígado, só para a gente saber, é o nosso laboratório do corpo. Tudo que a gente toma de medicamento, alimento, passa pelo fígado. O fígado transforma e depura. Então, o fígado é importantíssimo.
0: Porque eu sou leigo nessa área, mas às vezes eu sou um curioso, assim. Aí eu confundo, assim, a função do fígado com o do rim.
1: Pronto.
0: São funções parecidas ou não?
1: O fígado tem uma das funções do fígado, que é filtrar e depurar, né? Filtrar não é a palavra, depurar os medicamentos, é parecida com a do rim. Só que a do rim é uma função de filtro.
0: É por isso que eu confundo, que é parecida a função.
1: Tem uma das funções que é parecida.
0: Assim, com meus conhecimentos, assim, poucos da área, eu falo assim, mas o rim não tem função? O fígado não tem essa mesma
1: função? É porque o fígado tem cinco funções, né?
0: Olha, eu não sabia. Cinco funções o fígado tem. Então, e o rim tem quantas funções?
1: O rim basicamente tem duas. Que
0: duas.
1: É filtrar o sangue, jogar fora aquilo que é desnecessário.
0: Só o sangue?
1: Só o sangue. E reabsorver aquilo que é bom e produzir hormônio. O fígado,
0: então,
1: o rim também produz hormônio.
0: O rim filtra o sangue.
1: Filtra o sangue.
0: E
1: uma filtração 100%, a filtração perfeita. Ele elimina o que não presta e retém o que é bom
0: do sangue.
1: E aí, né,
0: e o sangue tem o que não presta?
1: Tem. Por exemplo, uma célula, o nosso metabolismo, você alimenta, aí as proteínas são quebradas, vira amônia, vira ureia, tem que ser eliminado.
0: Isso vai no sangue.
1: Isso circula no sangue.
0: Essas composições vão no
1: sangue. Circula no sangue, passa pelo rim. Aquilo que for solúvel em água, o rim, aquilo que for hidrossolúvel, que dissolve na água, sai na urina, é eliminado pela urina. E o que não for, é eliminado pelas fezes. Aí entra o papel do fígado. O fígado
0: deixa eu entender melhor.
1: Tá.
0: Então, o rim, ele filtra o depura
1: sangue,
0: né?
1: Depura o sangue,
0: filtração. Depura o sangue e aí
1: elimina pela urina o que não é útil.
0: De líquido.
1: Junto com o líquido.
0: Sim.
1: E reabsorve o que é útil. Proteínas, aminoácidos, açúcares. E o rim também produz hormônios, dois. Então
0: são duas funções.
1: O rim tem duas.
0: O fígado são cinco funções.
1: Cinco. Ele fabrica albumina, por exemplo, que é uma proteína importante, fabrica vitaminas. Ele faz a quebra de alimentos e medicamentos, ele transforma algumas substâncias em outras que são importantes para o corpo, ele fabrica os sais hepáticos que vão juntar com a bile.
0: Sim.
1: E participa da digestão. Então, o fígado é muito importante para o corpo, muito importante. Então, uma hepatite, imagine você ter um vírus causando uma agressão no fígado, né? Só um detalhe, Salvani. Além de vírus, tem uma coisa muito importante da hepatite, que é alcoólica.
0: A hepatite, ela afeta o fígado.
1: O
0: rim, não?
1: Não. Tudo que é hepato é fígado. Tudo que é néfro é rim.
0: Sim.
1: A gente tem isso dentro das ciências médicas, né?
0: Sim.
1: Hepato é fígado, néfro é rim, gastro, estômago, né? Entero é intestino.
0: Sim.
1: E aí vai, por aí vai. Então, a hepatite, imagine você ter um vírus, né? As causas de hepatite são álcool, medicamento, vírus e metabólica, por exemplo, a esteatose, que é a gordura no fígado. No Brasil, muito comum é o álcool, causando hepatite alcoólica. Mas vírus também é muito presente. Então, respondendo a sua pergunta, o que é hepatite? É uma inflamação ou infecção, se for viral,
0: Sim.
1: do fígado, que, se não diagnosticada e tratada, ela pode cronificar e comprometer uma ou mais ou até as 5 funções do fígado. É quando chega, por exemplo, no caso da cirrose, que a pessoa tem um fígado...
0: É, a cirrose é mais popular, mais conhecida, né?
1: Esse estágio. É o fígado fibroso e já quase sem função. Aí a pessoa tem que caminhar para um transplante. Então, é sério. O fígado é uma coisa para a gente ter muito cuidado com ele. É claro que, só desculpa te interrompendo, esqueça, o fígado é um órgão incrível, ele tem uma capacidade incrível de regeneração.
0: Ah, essa questão é importante. Ele se regenera.
1: Se regenera, mas existe um equilíbrio. Se você continua com o dano, né, a pessoa regenera, aí a pessoa continua, ou álcool, ou vírus, ou qualquer agressão, pode ultrapassar o equilíbrio de regeneração e a pessoa descambar para esteatose, fibrose, cirrose e câncer.
0: Então, o câncer seria o estágio
1: avançado
0: de todos esses problemas anteriores.
1: E tem também os casos agudos, que são as hepatites agudas. Algumas podem ser fulminantes.
0: Hepatites agudas.
1: É. Porque é agudo e crônico, né?
0: Sim.
1: Então, respondendo a grosso modo, seria isso.
0: Olha aí, informações importantes, hein? Na verdade, é isso que eu falei com o doutor Jader, eu confundia um pouco assim. Isso não é função do rim, isso é função do fígado. Então, ele explicou aqui detalhadamente. E muito bem, parabéns pela sua explicação, pelos seus conhecimentos. Meu amigo doutor Jader Donato, como se faz o diagnóstico das hepatites virais? Existem exames específicos?
1: Sim, então vamos lá. O diagnóstico, ele é sempre clínico. Sempre clínico, né? E laboratorial e imagem. Então, em linhas gerais, o diagnóstico é primeiro clínico. Então, por algum motivo, ou se for com sintoma, a pessoa está lá com febre, mal-estar, cansaço, icterícia, que é a parte esclerótica branca do olho amarelada, a pele amarelada. Isso são sintomas. Aí a pessoa procura o médico faz o exame clínico e fala: ó, minha suspeita é hepatite. Ou, se não tem sintoma, por exemplo, uma gestante no pré-natal, tem que fazer o acompanhamento. Bem, havendo sintoma. Não havendo sintoma, existem os exames complementares. Então, exame de imagem e os mais usuais, que são os exames laboratoriais. As famosas sorologias.
0: Sim.
1: Né? A gente ouve essa palavra direto.
0: Sim.
1: Sorologia para hepatite A, sorologia para hepatite B, hepatite C, hepatite D e hepatite E. Existem esses 5 tipos de hepatites. O que é sorologia? É um teste laboratorial em que o laboratório, os equipamentos e os profissionais pesquisam ou a resposta do corpo, que são os anticorpos contra aquele vírus, ou pedaços do vírus, que são os antígenos. Então, diagnóstico clínico mais laboratorial, sorologia. A sorologia pesquisa ou os anticorpos ou pesquisa os fragmentos dos vírus, que são os antígenos. Em linhas gerais, é isso.
0: Ok. Doutor Jader Donato, sócio proprietário do NeoLab Laboratório de Análises Clínicas, participando aqui do nosso programa, ele falou: olha, eu sempre ouço esse programa, indo, saindo do NeoLab, estou no trânsito, estou dirigindo, tal, voltando para o laboratório, acompanha o nosso programa de rádio. Obrigado, meu amigo doutor Jader Donato. Agora, 12:30, meu amigo Luiz Carlos Fernando da Bahia Solo também me disse que, quando sai ali da Bahia Solo, Luiz Carlos liga o rádio do carro, indo para sua residência, hora de almoço, ele vai acompanhando do nosso programa de rádio, meu amigo Luiz Carlos Fernando da Bahia Solo. Luiz é empresário, pecuarista, produtor rural, político, fazendeiro, palestrante, professor, piscicultor, estudioso da meteorologia, contador industrial, sapateiro, borracheiro, savaneiro, eletricista, radialista, comunista, comunista não, eu sou de centro-direita, tá bom, meu. Luiz Carlos Fernando da Bahia Solo, hein? 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Vamos seguindo aqui com a entrevista com o doutor Jader Donato. De vez em quando eu boto ele na sinuca de bico, eu pergunto uma coisa assim. Doutor Jader, como se prevenir das hepatites virais?
1: Pois é, isso é importante, talvez seja a fala mais importante aqui, que é aproveitar o julho amarelo para falar primeiro os três principais tipos de hepatites virais no Brasil. A, B e C.
0: Eu já ouvi muito falar assim, de hepatite B.
1: É, não tem, é? Tem a A, a B.
0: A vou, não vou... é muito, parece não ser muito comum, nem a C. Mas assim, hepatite B,
1: a B é a que
0: eu já
1: mais,
0: ouvi falar muito.
1: É a que mais se fala. Então, as mais comuns, existem cinco tipos, A, B, C, D e E. A, B e C são mais comuns no Brasil. Como é que a gente previne? Então, primeiro, para a gente entender a prevenção, a gente precisa entender o modo de transmissão de cada um. Então, a A é aquela hepatite do que a gente chama de transmissão oral, fecal oral. O que quer dizer isso? Alimento contaminado, água contaminada, hábitos de higiene não plenos, né? Assim, sim, que precisam ser aperfeiçoados. Então, a A e a E são... é essa transmissão oral, fecal, oral, que é essa transmissão dos hábitos de higiene. Sim. É aquela hepatite que geralmente se pega na infância. Sim. Que, tem que comer doce, aí o menino adora.
0: Sim,
1: né?
0: Sim.
1: Pois é, então a E é mais na Ásia e na África. Agora, B, C e
0: na,
1: D...
0: Por que assim?
1: África e Ásia. Não é nada de etnia. É porque o vírus circula mais lá. Não tem nada a ver com etnia, com pode ser questões assim climáticas.
0: Sim.
1: E de distribuição do vírus no planeta. Então, nesse caso, é uma questão mesmo de distribuição do agente, né? Do micro-organismo,
0: sim.
1: Do vírus, né? Do micro-organismo, não, do vírus.
0: Sim.
1: Então, vamos lá. A, essa transmissão da água e alimentos contaminados. B, C e D é aquela transmissão que envolve o quê? Sangue, hemoderivados, instrumentos cortantes contaminados, tatuagem, instrumentos de tatuagem.
0: Sim,
1: tem
0: sim.
1: Que ter, né, a clínica de tatuagem, o estúdio de tatuagem tem que ter os protocolos de segurança, sim, de esterilização. Sim. Então, a B, C e D são transmitidas como? Instrumento de corte, cortante, agulha, alicate, seringas, o pessoal que é usuário, infelizmente, de droga, compartilhar seringas, transfusão sanguínea, mas isso não acontece mais no Brasil desde 93. Em 93 erradicou no Brasil problemas de hepatite por transfusão. Tem a transfusão também chamada vertical, que é da mãe para o feto. Se a mãe estiver com hepatite não tratada,
0: sim,
1: pode acontecer. Então, e relação sexual desprotegida, né? Fluidos corpóreos, sêmen, secreção,
0: sim,
1: cervical, endocervical. Então, para prevenir a A e a E, que não tem no Brasil, tem no Brasil muito raro, mas é Ásia e África. Então, A e E, hábito de higiene.
0: Sim.
1: A tem vacina no Brasil, disponibilizada gratuitamente pelo SUS. Né? O SUS é incrível, né? O SUS é uma revolução no planeta, né? A gente precisa, tem muito que melhorar, tem, mas é incrível. Então, A tem vacinação e hábito de higiene. A B tem vacina e... qual é a prevenção? Uso de preservativo, não compartilhar agulha para quem usa, né? Quem for fazer tatuagem, qualquer coisa, procurar locais que tenham protocolos de biossegurança, pré-natal e vacinação e uso de preservativo. Isso aí.
0: Ok, doutor Jader Donato.
1: B, C e D, desculpa te cortar.
0: B, C.
1: São os mesmos hábitos. E vacina só tem para A e B.
0: Olha aí, né? Informações importantes aqui no nosso programa de rádio, nesta sexta-feira, 10 de julho. Esse mês de julho, né, é o mês amarelo.
1: Julho amarelo.
0: A campanha, né, doutor Jardim? A campanha,
1: isso.
0: A prevenção das hepatites virais. Dr. Jader Donato, ele farmacêutico, bioquímico, membro da Sociedade Brasileira de Microbiologia e da Sociedade Brasileira de Análises Clínicas, bioquímico do New Lab, Laboratório de Análises Clínicas, participando aqui do nosso programa. Doutor Jader, a gente falou aí sobre hepatites, né? A campanha, mês de julho, da sua experiência, também do seu trabalho frente ao New Lab. Outro dia eu comentei aqui no nosso programa de rádio, talvez seja uma área assim que não seja muito a sua, mas você, como da área da saúde, pode dar uma opinião. Eu queria a sua opinião. A gente tem ali em Caetité a UNACOM, né, que atende pacientes oncológicos, né, com câncer, e essa UNACOM ela começou sendo administrada por uma empresa, uma terceirizada, não deu certo, funcionários, pagamentos atrasados, medicamentos que não tinha no hospital, na UNACOM, uma série de problemas. Depois passou para a administração do município, a prefeitura de Caetité, e os problemas parece que continuam, né? As pessoas, ao invés de irem para as pessoas oncológicas que têm problema com câncer, ao invés de irem para Caetité, estão indo para Vitória da Conquista, para Aristides Maltese lá em Salvador, para Barretos em São Paulo, coisa assim. Não resolveu o problema, né, dessa região, e com investimento alto, uma estrutura alta ali na UNACOM. E Caetité, eu nada contra Caetité, inclusive eu sou caetitense, nasci em Caetité, né? Na minha identidade está naturalidade Caetité, não fui criado lá, mas nasci lá em Caetité, então nada contra Caetité, pelo contrário. Mas Guanambi, como uma cidade maior, e aqui nós temos duas faculdades com curso de medicina, nós temos aqui aeroporto com voos para Salvador, para Belo Horizonte, para São Paulo, nós temos aqui uma cidade que agora retomou a maior festa de toda essa região, a Exposição Agropecuária de Guanambi foi um grande sucesso, um comércio forte, uma cidade maior, né? Talvez 3 vezes maior do que Caetité. Eu até falei, vou começar uma campanha falando com políticos, com autoridades dessa região, falando com médicos, pessoas da área da saúde, não seria o caso de trazer a UNACOM para Guanambi? Ou ficaria da responsabilidade de uma terceirizada, ou do município, ou do estado, para trazer para Guanambi? Porque aqui em Guanambi parece que a pressão seria maior, talvez a UNACOM funcionasse melhor. Né? Nós temos toda essa região com pacientes com problemas, né, da enfermidade do câncer, né, problemas oncológicos, e precisam desse atendimento. A enfermidade por si só já é muito desgastante. Imagine você ter que viajar e horas, né, para Conquista, para Salvador, não tem onde se hospedar lá, estadia, para Barreto, a mesma coisa. E aqui em Guanambi temos uma unidade, né, que é a UNACOM de Caetité, mas que não funciona bem. Talvez por conta da cidade menor, não tem aquela visibilidade que precisaria ter, a pressão. Se eu viesse para Guanambi, eu acho que funcionaria melhor, né? A contento. Então, o nosso programa está com essa campanha, todo entrevistado que eu trago, eu faço essa pergunta. Na sua opinião, sim, seria viável trazer a UNACOM para Guanambi?
1: Bem, Salvani, no dia que você falou isso, eu estava ouvindo.
0: Ah, eu também estava ouvindo. Quer dizer, ouvinte nosso.
1: Que você até comentou.
0: Agradeço muito.
1: Dia que você falou isso, você falou que era caetitense, sim, que sim. Seria interessante, né, na sua opinião, juntar as forças políticas da cidade, independente de, né, de viés.
0: Sim.
1: Eu estava ouvindo esse dia. E você falou de iniciar essa campanha, de trazer para cá.
0: A UNACOM.
1: Bem, a minha opinião, enquanto cidadão, né, então assim, vou falar como cidadão e quanto profissional de saúde. Então, a minha opinião como cidadão é dizer que sim, claro, né? Então, será um ganho muito bom para a região se tivermos uma unidade de tratamento oncológico aqui. Então, primeiro como cidadão.
0: Né?
1: Por quê? Porque a carência é muito grande. Você mesmo citou aí, vai para Conquista, vai para Aristides Maltese, eu conheço lá o serviço, muito bom, mas é muito. Tem um gargalo que é muita gente. Eu conheço Aristides Maltese, eu quando fiz UFBA, eu passei um período lá como estagiário.
0: Sim.
1: E conheço algumas pessoas lá. Então, assim, o serviço é bom, mas é muita gente. É um gargalo, né? O gargalo é não dar conta. ou vai para Barretos, ou vai para Conquista, né?
0: Vitória da
1: ou
0: Conquista,
1: Belo Horizonte. Então, isso. Como cidadão, seria excelente. Muito bom a gente ter o serviço aqui. Como profissional de saúde, eu acredito que também seria muito bom. Não sei dizer, aí não tenho assim, condições, né, de dizer se como é politicamente isso, né? Mas se tiver.
0: Também se é possível, né?
1: Mas se é possível, né? Porque existe o pacto lá do SUS, né? Entre o que é municipal, estadual e federal. Então eu não sei dizer se isso é possível e viável. Mas se fosse possível, né? Trazer ou a UNACOM toda para cá, ou desmembrar uma parte ser feita em Caetité, uma parte. Não tenho como falar assim. Totalmente sub judice, né? Porque não sou médico nem oncologista, mas talvez desmembrar uma parte mais de atenção inicial lá e uma parte mais de tratamento aqui, ou trazer tudo para cá, ou aperfeiçoar de lá. Mas que é fato, pelo que você citou e a gente vê, que parece que não funciona muito
0: bem. Não funciona.
1: É isso aí a gente vê nos relatos das pessoas que precisam, né? Então, como profissional da saúde, eu acho que seria muito bom. Temos duas faculdades de medicina na cidade. Tem outros cursos de saúde que a gente sabe que tratar um paciente não é só a medicina, não é só o médico, né? É o médico, é a enfermeira, é o farmacêutico, é o biomédico, é o fisioterapeuta, é o assistente social. Já tem tudo isso na cidade.
0: Sim, é verdade, né? Então, o que não tem em Caetité. E talvez fosse até beneficiar a população de Caetité, porque funcionando bem aqui em Guanambi, de Caetité a Guanambi são 40 quilômetros, né?
1: Você falou isso,
0: poder vir para Guanambi.
1: Exatamente.
0: Doutor Jader, quero lhe agradecer pela sua participação, pela sua amizade, consideração comigo, e parabenizar pelo seu trabalho, pela história do New Lab, Laboratório de Análises Clínicas, 29 anos no New Lab aqui em Guanambi, na rua Rui Barbosa, no centro da cidade, e dizer que quero. Entrevistá-los sempre possível, né, aqui no nosso programa de rádio, porque você traz essas informações importantes, né, você consegue explanar bem e as pessoas entendem, né, e parabéns pela sua história de trabalho, pelo profissionalismo que você tem. Muito obrigado, viu?
1: Salvani, eu só tenho a agradecer, né? Você falou da amizade, consideração, é recíproco, né? Então, a gente percebe, né, quando dá liga, né, seus
0: ouvintes,
1: essa expressão. A gente vê quando
0: não quando tem dá aquele empatia. Negócio, não deu liga, não deu liga Ancelotti com a seleção brasileira.
1: Parece que não.
0: Você assistiu os jogos?
1: Assisti, não na integralidade, mas deu para perceber o que fundamenta a minha opinião.
0: Sim.
1: Né? Sobre a seleção. É pra falar?
0: Pode falar.
1: Pode falar?
0: Pode falar, fica à vontade. Gostou a seleção? Não deu, parece que não deu liga o Ancelotti. Não deu liga, por exemplo.
1: E ele é um bom técnico, né, Salvador?
0: Como treinador de time, né? Porque assim, ele participou de ligas, né? Lá na Europa, campeonatos longos, com 50 jogos. Mas a Copa do Mundo é diferente.
1: É rápido, né?
0: Ele nunca treinou uma seleção. E o presidente Lula até disse um tempo atrás, eu falo de vez em quando isso, o presidente Lula falou o seguinte: o Ancelotti, não tenha dúvida que ele tem uma história de sucesso como treinador de times na França, na Inglaterra,
1: incrível, né?
0: Na Espanha, né? Na Itália e tal. Ele treinou times em campeonatos com pontos corridos, longos. Seleção, ele nunca treinou uma seleção. Né? Aí até o presidente Lula falou: se ele é tão bom assim, por que ele não foi treinar a seleção do país dele,
1: da Itália, né? Nem participou dessa Copa.
0: Tem três Copas do Mundo que não participa, não consegue se classificar.
1: Imagine.
0: Então, esse levantamento, essa discussão, eu no início fiquei assim, até um pouco animado, falei, mas vai dar certo e tal. Mas depois você começa a perceber, rapaz, não é fácil, você tem que estar ambientado, conhecer bem a cultura do país, os costumes e tal. Parece assim que ele. A CBF também vem de problemas aí internos, né? Então, assim. Do que você gostou na seleção, sim?
1: Como eu te falei fora do
0: como
1: ar.
0: Como grande conhecedor de futebol.
1: Não sou, de jeito nenhum. Você que é. Não sou. Como eu te falei fora do ar, a minha percepção é do torcedor.
0: Torcedor.
1: Né? Eu falei aquele dia, eu torço pro Flamengo, mas não sou fanático, eu sei reconhecer quando não tá bom. Da seleção. Uma percepção que você reforçou lá fora para mim, que é a desorganização por causa disso tudo. Você falou que ele é de time, de campeonato longo. Mas eu senti, enquanto torcedor, que o que tinha de bom? Aqueles lampejos individuais, uma jogada, mas no geral me pareceu faltar uma vontade da equipe. Vontade que a gente via no jogo do Paraguai, por exemplo.
0: Garra, né? Garra. Você vê assim, dá o sangue. Eu vi um vídeo de um narrador da Argentina.
1: Aí me
0: quando,
1: faltou.
0: Mas rapaz, o cara. Quando saiu o gol da Argentina no empate contra o. Quem, a Argentina enfrentou quem por último aí? Que ganhou de 3-2?
1: Suíça não. Suíça passou, né?
0: Foi no último jogo da Argentina aí que ela se classificou. Estava perdendo 2-0, depois empatou e virou o jogo. Mas rapaz,
1: Egito,
0: exatamente, Egito, foi isso mesmo, Egito. Eu vi o narrador argentino, rapaz, a diferença é grande. O cara assim incorpora, o cara, aquela vibra, a coisa do argentino, aquela vontade, né, de vencer. Que parece que você não via muito isso no jogador brasileiro.
1: Isso,
0: né?
1: Eu, enquanto torcedor, eu percebi isso. Você via garra no jogo do Paraguai, no jogo do Marrocos. Até bater, eles começaram a bater de tanta vontade.
0: Foi.
1: Né? Então, assim, eu acho que é uma mistura dessa desorganização que você falou, que eu não tinha percebido, você me falou fora do ar.
0: Porque a CBF vem de um processo desorganizado, tira treinador, tira presidente, tira o Edinaldo, a justiça voltou com o Edinaldo, depois a justiça tirou de novo o Edinaldo. Aí, antes Adinaldo tinha colocado o Diniz, tinha colocado Dorival, tinha colocado Savanino ainda não.
1: Talvez fosse bom.
0: Quer dizer, há uma desorganização grande, isso aí reflete no ambiente da seleção e no aproveitamento, no rendimento
1: aí, com certeza,
0: da seleção, né? Eu acho que tudo isso.
1: Com certeza.
0: Então você falou uma coisa interessante aí. Em alguns momentos, lampejos individuais.
1: É, isso foi o que a gente viu.
0: Né? Momentos bons do Vinícius Júnior.
1: Do Martinelli.
0: Do Martinelli.
1: Do que perdeu o pênalti, que jogou bem, né?
0: Que é o Bruno.
1: Gabriel.
0: Bruno Guimarães.
1: Bruno Guimarães.
0: Guimarães. Né? Quer dizer, em alguns momentos, assim. Vini Júnior, o Hendrick, em alguns momentos, lampejos, alguns momentos importantes, eles apareceram, mas depois, quer dizer, não tinha uma constância, não tinha aqueles
1: rendimentos. Não estavam afinados.
0: Né? Não estavam. Né? Doutor Jade, dona, obrigado, meu amigo, pela sua participação, viu? Estamos aqui sempre à sua disposição.
1: E aí, para mim é uma honra estar aqui, pode ter certeza.
0: Obrigado,
1: muito obrigado, eu quero agradecer a todos os ouvintes e parceiros do laboratório.
0: Ok. 12:47, a gente vai aqui pro intervalo, pro apoio cultural e volta já no seu rádio.
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1: 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Que o pessoal mandou aqui mensagem, moço. Meu amigo Marola, esposo de Denise. Marola foi gerente do Banco Brasil em Guanambi, foi gerente do Banco Brasil em Urandi. Lá em Itapetinga também foi gerente. Foi lá que ela conheceu o Denise, lá na pecuária, lá na exposição agropecuária de Itapetinga. Aí Marola mandou aqui a mensagem: Salvani, boa tarde. Aqui na escuta, as entrevistas com o doutor Jader são riquíssimas de importantes informações. Parabéns. Olha aí, tá vendo aí, doutor Jader Marola, ex-gerente do Banco Brasil, parabenizando pela entrevista. E realmente as entrevistas do doutor Jader são muito, muito boas, ricas em informações, né? Ele explica, as pessoas entendem o que ele está falando, né? E trazendo muitas informações. Eu gostei, eu também gosto das entrevistas aí do meu amigo doutor Jader Donato. Olha, Jair Rocha, Salvani, batalha, né? Vou bem, Jair Rocha. Tal do Pastel, mandou aqui: quando o Malvadão pegar o Vascão, você vai ver. Pau que eu não quero nem ver. Vai ser um pau que eu não... Ah, sim. Ele tá dizendo que o Mengão vai dar um pau no Vasco. Sei não, viu? Sei não. Que Léo do Castro, do supermercado, fala outra coisa. Venilson Normanha aí, da VDS, pode, de advogado, doutor Venilson Normanha, também fala outra coisa. Doutor Som do Biolac, torcedor do Vasco, ele fala: não, o Vasco não vamos botar pra lascar em cima do Malvadão. Sei não, viu? Viu tal. Quem mais aqui? Olha aqui, o pessoal participando, né? Coisa e tal, né? Olha, a gente falou aqui da Copa do Mundo, eu tô torcendo pra Argentina. Savani, você lembra? Sou brasileiro. Eu não tenho raiva da Argentina. Tem gente que tem raiva da Argentina. Não gosto dos argentinos. Você é doido, né? Que isso? Por quê? Porque eles são brabos contra nós. Cadê brabo? Ali é competitividade, rapaz. O argentino é competitivo. O argentino vibra, né? Tem as suas emoções, ele é aguerrido. Isso não é só contra o Brasil, é contra a Colômbia, contra a Bolívia, contra o Chile, países vizinhos aqui da América do Sul. É a maneira deles de fazer, de realizar o futebol. Não é porque não gosta do brasileiro, não é isso não. Não, mas é o principal concorrente. Qual o problema de ser concorrente do Brasil aqui na América do Sul? Qual o problema? Por causa disso eu não vou gostar da Argentina, não. Eu gostei de ver o Maradona jogar, achei que foi o maior jogador do mundo que eu vi. Mas Pelé na Brasil, sim, leio, vi, não vivi aquele tempo, aquela história do Pelé como jogador, mas eu vi o Maradona, né, as transmissões, espetacular. Acho que o Messi ultrapassou já o Maradona. Acho, o Messi é fantástico. Então, como país vizinho nosso, eu vou torcer para o país da Europa. Poxa, eu torcer para um vizinho nosso aqui, é o único sul-americano que ainda está na Copa. Eu vou torcer para a Argentina. Vai ser quem? É a Argentina aí. Vai ser amanhã, né? Ontem a França venceu, né, o Marrocos. 2-0. Mbappé perdeu o pênalti. Pênalti é danado, né? Eu vou dizer a pênalti, Ave Maria, pênalti. Até os grandes jogadores perdem. Só que ele voltou retado, mais retado ainda, foi lá e fez o gol. Deu a vitória. Quer dizer, ele perdeu o pênalti, mas fez gol durante o jogo. Bruno Guimarães perdeu o pênalti, não fez gol durante o jogo, ele também. Por isso que ficou. Se ele tivesse feito um ou dois gols e que empatasse ou que virasse o jogo, aí tem nego que tinha esquecido o pênalti, né? Que ele perdeu. Se Endrick tivesse feito outro gol, neguinho tinha esquecido o gol que Endrick perdeu, né? Assim? Vai fazer o quê? É assim, né? Mbappé perdeu o pênalti, mas foi lá e fez o gol. No decorrer do jogo, deu a vitória à França, que já está aí nas semifinais, né? É isso aí, 12:57. 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Apanhando informações da Copa do Mundo aqui no nosso programa de rádio. 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Apoiando as informações da Copa do Mundo aqui no nosso programa de rádio. 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Obrigado, meu amigo doutor Jair Donato, que ainda há pouco participou aqui em entrevista aqui ao vivo no nosso programa de rádio, meu amigo doutor Jader Donato, sócio proprietário aí do New Lab, Laboratório de Análises Clínicas. São empresas, instituições apoiando aí o nosso programa de rádio, com informações da Copa do Mundo. Tô torcendo pra Argentina. Porque Duão do Povão é assim, ele torce pra Argentina e torce contra o Brasil. Aí não, aí eu sou o Brasil, torci pro Brasil, o Brasil ficou fora. Agora, o único sul-americano, a Colômbia saiu, né? Paraguai saiu, então ficou a Argentina, né? O único sul-americano que ainda está na Copa do Mundo. Eu torci pra Argentina, rapaz. Eu torci pra Messi, né? O baixinho bom de bola, hein? Eu, quando era pequeno, novo, tinha 8 anos, eu jogava quase igual o Messi. Só que eu não usava muito a perna esquerda, não, mas a perna direita. Mas aquela cinta que ele dá, correndo com a bola parece que tá colada. Ali eu fazia. Você tá doido? Eu, quando vim pra Guanambi, eu tinha 12, 13 anos de idade, e tinha um campinho lá de terra, lá no bairro São Francisco. Aí eu fui jogar. Mas, rapaz, eu peguei uma bola assim. Mas eu... assim, pela direita... mas corri com a bola, mas corri, botava na frente, corria, assim, e os caras tudo correndo lá, tentando me segurar e tomar a bola. Eu era rápido, eu era quase igual a Podi. E assim eu estiquei pela direita, estiquei da zaga até a ponta direita, lá no final. Ninguém me tomou a bola. Ganhei na velocidade. Aí outro dia o cara, passado assim uns 3, o cara, moço, você é rápido, hein? Eu falei, você não viu nada ainda. Aquilo ali foi só uma amostra. Você é rápido, viu? Quer dizer, conduzindo a bola, sem perder a bola, mas numa velocidade. Aí eu era parecido, não era igual mesmo, não vou falar, mas era parecido. Mas com a perna direita. Que Messi corre com a perna esquerda, com a bola não perde a bola. Eu estiquei a bola, estiquei os caras correndo, tentando tomar. E vai. Ele, disse, segura, pega. Foi uma peleja, como eu vou dizer. O Wilson Lessa tá lá em Paramirim, ouvindo a gente pela internet, pelo aplicativo da Rádio 104. O Wilson Lessa. Ei, Wilson. Ei, mandou aqui. Salvani. Gostando da entrevista aí, parabéns pela entrevista. Lá, tá lá em Paramirim, ouvindo a gente pela internet, pelo aplicativo da Rádio 104, TV Guanambi, meu amigo Wilson Lessa. Olha, o deputado estadual Binho Galinha, aqui na Bahia tem um deputado chamado Binho Galinha, tá preso e agora foi condenado a 36 anos e 9 meses de prisão. Olha aí, o deputado estadual Kleber Christian Escolano de Almeida, conhecido como Binho Galinha, foi condenado ontem há 36 anos e 9 meses de prisão por crimes previstos no Estatuto do Desarmamento. Além dele, Maiana Cerqueira da Silva, Thierry Figueiredo Silva, Jackson Macedo, Araújo Júnior, Roque de Jesus Carvalho também foram condenados pela Justiça após denúncia apresentada pelo Ministério Público do Estado da Bahia por meio do Grupo de Atuação Especial de Combate às Organizações Criminosas. Final do programa, muito obrigado. E Valdemar é suspeito? Não, Valdemar é o presidente do PL, ele é suspeito de indicação irregular de emendas parlamentares. E o ministro Flávio Dino manda bloquear 119 milhões. Valdemar Costa Neto, né? Presidente do PL. O negócio ficou feio para Valdemar. Final do programa, abraço. Um abraço. Amanhã é sábado, nosso programa é de manhã cedo, hein? Das 7 às 9 da manhã. Até lá.
0: 1:03. 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

É, ouvintes, 13 horas e 12 minutos. Hoje à noite temos o culto. Hoje é sexta-feira da libertação. A partir das 19 horas estará ali o pastor Teixeira ministrando a palavra, orando em favor de todos. Hoje foi em dois horários, pela manhã, a partir das 8 da manhã. Estive ali pela manhã, foi uma bênção. Eu creio que não vai ser diferente de noite. Agora, no prosseguimento desta campanha, né, a campanha poderosa, a unção que despedaça o jugo. Nessa noite, a partir das 19 horas, Rua Otávio Mangabeira, número 130.

ouvintes, amanhã, sábado, temos a oração do Beija-Flor. É das 15h30. Estará ministrando ao João Paulo a palavra de Deus e orando em favor de todos. Rua André Luiz, 282, bairro Beija-Flor. É hoje à noite culto, o culto de libertação, sexta-feira da libertação. Você é nosso convidado especial para participar. Não fique em casa, não importa a situação. Jesus tem a solução. Jesus tem bênção para a tua vida, para a tua casa, rua. Rua Otávio Mangabeira, número 130, ao lado da Pousada Lara. A partir das 19h, venha buscar a presença, venha buscar o socorro da parte de Deus.

0: me disseram: vamos à casa do Senhor. 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
1: Você pode levantar a mão e glorificar o nome do Senhor.
2: É, ouvintes, Débora Miranda. Vamos estar ouvindo esse lindo louvor na voz de Débora Miranda.
1: Com o seu braço forte para livrar.
2: Braço forte.
1: Os homens foram jogados na fornalha ardente. O braço forte do Senhor também estava com eles. E hoje o braço forte do Senhor está aqui conosco.

13h22. Esse é o meu, eu sou, nosso programa Voz da Libertação. Ela é reforçando o convite. É. Hoje à noite é o culto do departamento. Hoje, perdoe, irmãos, hoje é o culto de libertação. A sexta-feira da libertação. É, hoje foi dois horários. E é à noite, a partir das 19 horas, o pastor Edson Teixeira estará ministrando e orando em favor de todos.

13h25. Vai se preparando seu copo com água, sua peça de roupa, fotografia. Daqui a pouquinho estaremos orando em teu favor, Jesus, garantindo a vitória. E domingo é culto em prol da família. Ouvintes, domingo em culto em prol da família. Rua Tavo Magabeira, número 130, ao lado da Pousada Lara. Não fique em casa, venha buscar a presença de Deus, venha buscar a tua bênção, a libertação para tua casa, para tua esposa, para tua esposa, para teus familiares. É, Jesus tem a libertação, o milagre para a tua vida.

13h27, para o seu irmão Armando, está aí nos ouvindo, para o seu irmão José Magalhães, irmã Naíldi. Deus abençoe nosso irmão, cooperador Pedro, cooperador Manício, cooperador Paulo, nossa irmã Nelza, irmã Leuzeni, nossa irmã Dalva, irmã Leonel, todos que estão na sintonia, o pastor José Francisco e irmã Nilda, o pastor Pedro, pastor Roberto Serra do Ramalho, todos que estão na sintonia ouvindo essa programação. Não saia, fica até o finalzinho e receba a benção da parte de Deus. Nosso irmão André também está ali nos ouvindo, Deus abençoe irmão André, irmão Valdelino, evangelista Valdelino, nosso irmão João do Monte Pascoal, João de Lúcia, também não perde essa programação. Deus abençoe irmão João, Deus abençoe a todos aí do Monte Pascoal que está ouvindo esta programação.

Elevo os meus olhos para os montes. De onde me virá socorro? O meu socorro vem do Senhor, que fez os céus e a terra. Amigo ouvinte, não se desespere, pois o braço forte do Senhor está estendido para te abençoar. Participe de uma concentração na Igreja Pentecostal. Deus é amor, e alcançarás o socorro de Deus para tu.

13h32, esse é o meu, esse é o seu, esse é o nosso programa A Voz da Libertação. Hoje à noite o culto é de libertação, sexta-feira da libertação, guerra contra o mal, no prosseguimento da poderosa campanha, unção que despedaça o jugo. Estará ali o homem de Deus, o pastor Edson Teixeira, orando em favor de todos e ministrando a santa palavra de Deus. É hoje à noite, Rua Talva Mangabeira, número 130, ao lado da Pousada Lara, próxima à farmácia Pague Menos, no centro da grande cidade de Guanambi. Não fique em casa, venha buscar a provisão da parte de Deus.

gente, só Jesus tem esse poder, só Jesus pode transformar a tua vida, só Ele pode mudar a tua história, só Ele pode fazer o milagre acontecer, porque Ele tem todo o poder. É hoje à noite, rua Otávio Mangabeira, número 130, ao lado da Pousada Lara, o culto de libertação, sexta-feira da libertação. Então vem buscar a presença de Deus, vem buscar o socorro da parte de Deus. Jesus, ele tem o poder para transformar a tua história, para mudar esse cativeiro que você está vivendo. Jesus, ele tem o poder de mudar. Então venha buscar a presença de Deus. Rua Otávio Mangabeira, número 130, ao lado da Pousada.

11:36, vamos estar lendo a Santa Palavra de Deus. Ouvinte, a hora já passa muito rápido. É, vamos estar lendo aqui a Palavra de Deus que se conta no livro de Juízes, capítulo 7, que diz assim a Palavra do Senhor, no versículo 3: chegando, pois, Gideão, e eis que estava ali contando os homens, e um companheiro, um sonho, eis que, chegando, pois, Gideão, e eis que estava ali contando um homem ao seu companheiro um sonho, e dizia: eis que sonhei, eis que um pão de cevada torrado rodava pelo arraial dos midianitas, e chegava até as tendas, e feriu, e caiu, e as transtornou de cima para baixo, e ficaram abatidos. Ouvintes da Palavra de Deus, vamos lermos aqui esta palavra, aonde vemos aqui a confirmação de Deus na vida desses homens aqui, o Senhor se revelando a eles, o Senhor dando ordem para que Gideão pelejasse contra os seus adversários. Deus é tremendo, Deus é fiel. Vamos ouvir nessa tarde a respeito de Gideão e seus 300 homens. Apenas esses 300 homens vamos ver que Deus, ele deu uma grande vitória ao povo de Deus, ao povo de Israel, ao povo da promessa. E vemos aqui o povo da promessa, o povo de Israel passando por uma situação difícil, e vemos aqui o povo de Deus sofrendo, o povo de Deus sendo oprimido. Porque o povo de Deus estava nesta situação? Porque estava neste estado? Porque estava desobedecendo a vontade de Deus, estava desobediente, tinha desobedecido a vontade do Deus Todo-Poderoso. Ouvinte, vemos aqui que o povo estava distante de Deus, e Deus permitiu com que os seus adversários oprimisse. E vemos aqui o povo de Deus, o povo da promessa, servindo a Deus Todo-Poderoso, agora sendo pressionado pelos seus adversários, pelos medianitas e pelos do Oriente. E diz a palavra do Senhor que quando vinha contra eles, vinha com uma multidão, de tanta multidão que inumerosa que não se podia contar. Eles comparavam como a areia do mar em tanta multidão. Quando vinha, destruía toda a novidade da terra de Israel, destruía toda a novidade da terra do povo de Deus, do povo escolhido. O povo fizeram fortificações nas cavernas para se esconderem dos seus adversários. Veja que situação chegou o povo de Deus, porque o povo distanciou, porque o povo estava distante de Deus. É o perigo quando nós se afastamos de Deus. É um perigo quando nós não obedecemos à voz do Senhor. Muitas certas provas nós passamos porque desobedecemos à voz de Deus. Certas situações enfrentamos porque desobedecemos à voz de Deus. Mas se nós obedecer, Deus, ele é conosco na peleja. Deus, ele é conosco para nos dar vitória em todas as áreas da nossa vida. Nós estamos exceto de passar por essas situações, mas o Senhor, ele é conosco. E vemos aqui esse povo da promessa, povo de escolhido, povo de Israel, passando por essa situação difícil. E mesmo o povo em aperto, o povo estando ali, eles clamam ao Senhor. Ele lembra das maravilhas que o Senhor tinha realizado. Ele lembra do Deus Todo-Poderoso e começa a clamar. E Deus faz uma promessa. E Deus, ele diz ali para que quando Gideão estava ali malhando o trigo no lagar para fugir dos midianitas, quando ele estava ali malhando o trigo no lagar, o Senhor se apresenta a ele e diz: olha, Gideão, o Senhor é contigo, varão valoroso. Mas ele diz: como o Senhor é conosco? E de que é feito de todas as maravilhas que nossos pais nos contaram? E o Senhor diz para ele: vai nessa tua força e livrarás a Israel das mãos dos midianitas. Ele começa a dizer: eis que sou o menor da casa do meu pai, a minha família é a mais pobre em Manassés. O Senhor diz: porque eu irei de ser contigo. Gideão passou pelo processo, e Deus foi usando ali Gideão, e Gideão foi fazendo o querer, a vontade de Deus, obedecendo a voz do Senhor, até que chegou o dia que da peleja,
até que chegou o dia que Deus ordenou para que ele ajuntasse exército para ir contra a peleja contra os seus adversários. 32 mil homens armados, 32 mil homens de pé, para pelejar contra uma numerosa multidão. Veja, ouvintes, 32 mil homens para uma numerosa multidão, era quase impossível Israel vencer. Imagine agora o Senhor disse: olha, Gideão, ainda há muito povo para ir contigo. Ainda há muito povo, e apregou ao povo: quem for covarde, medroso, volte. 22 mil homens voltaram. Veja agora Gideão. Gideão agora com poucos números de soldado para peleja. O Senhor ainda há poucos soldados, Gideão, para entregar Israel sobre as tuas mãos. Vai ali e eu farei descer aquelas águas, e aquele que eu disser será contigo, esse irá contigo. Aquele que eu te disser se não irá contigo, esse não irá. Aquele que levar a mão a água sobre a sua boca, esse irá contigo. E diz a palavra do Senhor que foram 300 homens. O Senhor diz: com esses 300 homens, Gideão, você vai à peleja, você vai à guerra. E veja ali, ouvintes, era impossível ele vencer, mas Deus fez uma promessa. Quem fez a promessa foi Deus. Então, quando Deus faz a promessa, quando Deus ele manda, Deus ele se responsabiliza. E quando ali Gideão ele vai, 300 homens, ele vai para a peleja com apenas 300 homens. Era impossível Gideão vencer aquela batalha. Era impossível, mas Deus era com ele. O próprio Deus ia pelejar por ele. O próprio Deus ia pelejar pelo povo de Israel para mostrar que ele é Deus, que ele livra, a fim de que Israel, diz ali a palavra do Senhor, não se gloriasse. Deus, com apenas com esses 300 homens, você vai à peleja. E com apenas esses 300 homens, Gideão formou ali 3 esquadrões de 100 e disse: olha, quando eu ordenar, todos tocareis a buzina e direis: pelo Senhor e por Gideão. E assim aconteceu a troca da vigília à meia-noite, quando o Gideão, ele dá ordem. Quando ali ele toca as buzinas e diz: Gideão, por Gideão e pelo Senhor, espada por Gideão e por Senhor. O exército, o inimigo começou a correr, começou a fugir. E Deus deu vitória ao povo de Deus, Deus deu vitória ao povo de Israel. O povo de Israel foi contra eles e venceu aquela batalha. Deus pelejou, Deus deu vitória ao povo de Israel, livrou eles da mão dos seus adversários, da mão dos inimigos, porque Gideão obedeceu. Através de Gideão, obedecer a voz de Deus, Deus garantiu a vitória para o povo de Israel. Obedeça a palavra de Deus, ouvintes, obedeça. Não sei a situação que você está enfrentando nesta tarde, mas o Senhor, se você obedecer, ele é contigo nesta peleja, ele é contigo neste algo que você está enfrentando. Mas creia, entregue nas mãos do Senhor e confia no Senhor, e você vai ver o mover de Deus sobre a tua vida.

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2: Vamos estar orando agora, ouvinte, Senhor, meu Deus e meu Pai, Espírito Santo da verdade, ó Deus soberano, ó Deus tremendo. Toma cada ouvinte em tuas mãos nessa tarde, Senhor, eu te entrego cada ouvinte que está ouvindo essa programação, meu Deus, ó, de encontro, ó Deus soberano, ó Deus tremendo, ó Deus de autoridade, eu repreendo todo mal, saia da vida desta pessoa, espírito da enfermidade, saia, eu não estou pedindo, estou ordenando na autoridade, no nome de Jesus, saia todo mal, há poder no sangue de Jesus, ó Deus soberano, ó Deus tremendo, olha esta pessoa que está clamando, que está pedindo socorro da tua parte, vai socorrendo, vai entrando com a tua providência, Senhor, vai socorrendo esta pessoa, Pai querido, em nome de Jesus Cristo, ó Deus Todo-Poderoso, toma esta cidade de Guanambi em tuas mãos, vai livrando, vai guardando, toma, meu Deus, esta nação brasileira em tuas mãos, Senhor, toma cada ouvinte, cada amigo comerciante, eu te entrego em tuas mãos, Senhor, meu Deus, a minha esposa, a minha filha, a minha mãe Rosana, meu pai Elio Neves, toma em tuas mãos, ó Deus, toda a minha familiar, meus irmãos, minhas irmãs, Senhor, ó meu pai querido, toma irmão José Magalhães, irmã Nailde, toma nosso irmão André, irmão Armando, em tuas mãos, dá saúde, dá vitória, toma a todos que estão ouvindo essa programação, Senhor, vai dando a vitória, Senhor, unge esse copo com água, unge essa peça de roupa, através dessa pessoa tomar esse copo com água, através dessa pessoa beber, ó Pai amado, esse copo com água, vestir essa peça de roupa, possa alcançar a libertação, o milagre da tua parte, Senhor, nesta tarde eu repreendo todo mal saia, autoridade em nome de Jesus, saia todo mal, ó Deus soberano, abençoa a todos nessa tarde, em nome de Jesus.

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13h52, esse é o meu, esse é o seu, esse é o nosso programa, a voz da libertação, a voz de Deus dentro do seu lar. Hoje à noite é culto de libertação, a unção que despedaça o jugo, rua Talvo Mangabeira, número 130, ao lado da Pousada Lara, próxima à farmácia Pague Menos, no centro da grande cidade de Guanambi. Você é nosso convidado todo especial, não fique em casa. Venha buscar o socorro, venha buscar a presença de Deus. É hoje à noite, se você tiver oportunidade, você tiver disponibilidade, tá buscando ao Senhor mais cedo, você pode estar direcionando a partir das 18 horas. O pastor Edson Teixeira estará ali de portas abertas para a oração do Calvário. E a oração estende até às 19h30. Rua Talvo Mangabeira, número 130, ao lado da Pousada Lara. Venha buscar a presença de Deus. Venha buscar o socorro de Deus. A prosa ali é. Após a farmácia Pague Menos, ao lado da Pousada Lara, rua Talvo Mangabeira, número 130. É o endereço que ele conduz a bênção da parte de Deus. 13h53, passeou o cooperador Ailton, irmã Inalva do Colosso, está nos ouvindo. Deus abençoe pela sua audiência nesta tarde.

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13h57. É, ouvintes, é hoje à noite. Essa programação da responsabilidade da Igreja Pentecostal Deus e Amor. Hoje à noite, Rua Talva Mangabeira, número 130, é o culto de libertação, guerra contra o mal. A unção que despedaça o jugo é o tema desta campanha de hoje à noite. Hoje foi pela manhã, foi uma benção pela manhã. O pastor Teixeira ministrou a palavra e não vai ser diferente de hoje à noite. Deus vai estar usando o servo dele tremendamente. Então não fique em casa, venha buscar provisão da parte de Deus. Rua Talva Mangabeira, número 130, ao lado da Pousada Lara, próxima à farmácia Pague Menos, no centro da grande cidade de Guanambi.

0: Amaral, Razão da Minha Vida.
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0: tem... Pastor irmã Shirlene, irmão Messias, tá ali nos ouvindo, Deus abençoe.
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0: É, amanhã temos a oração, temos o ciclo da oração do Beija-Flor amanhã, a partir das 3:30 da tarde. É, ou seja, às 15:30 da tarde, é a oração, ciclo da oração, a poderoso ciclo da oração com a irmã Rosa. Estará pregando a palavra o jovem João Paulo e ministrando a santa palavra de Deus. É amanhã à tarde, às 15:30, começa o culto. Então venha, você que mora nas proximidades, não fique em casa. 13:59, é hoje, Rua Otávio Mangabeira, número 130, é o culto da libertação, um som que despedaça o jogo. Venha, não fique em casa, você é o nosso convidado todo especial, reforçando o convite, venha buscar provisão da parte de Deus. Chegamos ao finalzinho de programação, é, estarei aqui na terça-feira, se Deus o permitir, e se Deus permitir, estarei aqui com vocês fazendo essa programação, e na segunda, o pastor Edson Teixeira. Esse que vou despedir todos vocês, seu irmão, pastor, irmão Vanoel, fica todos na doce e gloriosa paz do Senhor Jesus.

0: O programa A Voz da Libertação fica por aqui. Volte a nos ouvir amanhã, nesse mesmo horário e por esta mesma emissora. E que Deus abençoe a todos.
1: Duas horas e dois minutos.
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Oi, boa tarde, Guanambi. Boa tarde, Brasil.

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1: Pois é, boa tarde pra você, onde quer que você esteja, seja lá o que estiver fazendo, ótima tarde de sexta-feira pra você. Lembrando aí que você curtiu o dia 1001 Noite por cá e a gente só está começando, bebê.

chora não, bebê. Pois é, sextou por cá hoje, 10 de julho. O ano é 2026. Lá vamos nós com mais um comando. Sempre pela sua Cidade FM 104. É. Lembrando que sextou e sextou com S de saudade, sextou com S de sorte pra você hoje. Lembrando que já já tem sorteio pra você aí no oferecimento aí da Seresta 1º de agosto do nosso amigo Cícero Pedro Produções. Lembrando você também que tá valendo o ingresso pra você curtir amanhã, hoje também tem, tá? Pra você curtir no Espaço do Silvino, hoje tem pra você aí, ó, Vaxamego, Aldido Teclado fazendo festa pra você até na madrugada.

0: 3029-1049. Interaja comigo e concorra aí a ingressos e também a uma mesa aí pra você curtir aí, ó. Dia 1º de agosto tem festa pra você, Seresta em homenagem ao Dia dos Pais. Alô, meu amigo Cícero! Alô, meu amigo Cícero, Pedro Cícero Produções. Cheguei, não te vi não, tá, Brasil? Mas tô por cá até às 16 horas. Acerte os ponteiros aí, tá bem? 14 horas e 16 minutos.
1: Chora, chora!

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1: Tá certo, bebê. Lembrando que sextou por cá e você ouviu aí, ó, pedido de ex, Gabriel Fidelis e Juninho Moraes. É, música nova por cá, tá? Lembrando também que passou por cá Marília Mendonça, nossa eterna rainha da sofrência. Participação de Maiara e Maraísa, Coração Bandido. Não é o meu, tá? Mas eu convido pra você chamar no 999-29-1049. Lembrando que já já tem sorteio por cá no oferecimento aí, ó, do nosso amigo Cícero Pedro Produções. 1º de agosto tem cereça pra você em homenagem ao Dia dos Pais, tá? Já já a gente passa a grade completa pra você. Lembrando também que tem ingresso pra hoje lá no Espaço do Silvino com Vaxamego, o Homem Sem Coração e Aldi dos Teclado. Amanhã continua o forrozão por lá, cantando por cá em Guanambi, Bahia, Brasil, ela, Verônica Neves. Então, chama aí no contatinho, tá, Bê? É o 999-29-1049.
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1: Exatamente isso. Lembrando você que a live já está rolando por cá no @cris2s.pelourinho. Alô, minha amiga Daniela. Obrigada por aparecer por cá hoje novamente, tá? Beijos no coração. A palavra é gratidão. Alô, meu amigo Dãozinho, Matina, Bahia, Brasil. Também por cá, minha amiga Vanessa Lopes. Boa tarde pra vocês. Sejam todos bem-vindos. E vamos de TEP, vamos de TEP. Alô, Daniela. Beijão no coração e gratidão, tá, menina? Chegando mais uma pra você, ó, chegando mais uma pra você, e dessa vez quem chega por cá, cadê meu amigo Marcos Gomes? Cadê você, Brasil? Dois amigos, Léo Magalhães, participação de Wesley Safadão.

0: Uma salva de palmas para o Wesley Safadão!
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1: Pois é, tô de volta por cá, boa tarde pra você. Lembrando que hoje, 10 de julho, o ano é 2026 e eu te informo a hora certa pra você acertar os ponteiros. 14 horas e 38 minutos, bebê.

0: Chama, chama, chama que ela vai.
1: É só chamar que eu tô colando, tá, bebê? Lembrando que a mãe tá on e roteando nessa sexta-feira, 10 de julho. E aí, você tá como? Me chama aí que eu vou, tá, Brasil?

Então vamos de enquete, porque lembrando você que tá valendo ingressos aí pra você curtir hoje. Hoje tem forró lá no Espaço do Silvino. Tocando e cantando por lá ele, o Homem Sem Coração, Vaxamego e Aldi dos Teclados. Amanhã a festa continua com a nossa amiga aí, ó, Verônica Neves, em Guanambi, Bahia, Brasil, no Espaço do Silvino, tá? Lembrando também que tem Aldi dos Teclados, Vaxamego, Homem Sem Coração. Então chama aí no contatinho, é o 999-29-1049. Tá valendo já já pra você, sorteio aqui no Comando

Pra você participar, você responde a nossa enquete aí também, tá, Bê? É o seguinte, sextou, bebê. Vamos com S aí, tá? S de saudade, S de sorte. Que é se você tá querendo aí, me conte. Tá valendo você chamar no 999-29-1049 e me responder. Sextou com S de sorte. Me diga, você se considera uma pessoa sortuda? Vou te dar aí três opções. Letra A, B e C pra você. Letra A, sim, sempre ganho. Letra B, às vezes tenho sorte. Letra C, não, nunca ganhei nada. Apoio cultural aí, ó. Seresta em homenagem ao Deus dos Pais, dia 1º aí de agosto, tá? 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Então chama no contatinho que tá valendo.

0: Facebook.
1: Pois é, chegando a primeira participação por cá, grupo Comando da Tarde na área. Minha amiga Selminha. Alô, Selma, beijos no coração, boa tarde pra você, tá, bebê? Ela diz o seguinte: cessou com S de sorte, sim. A letra que ela escolheu, sim, sempre ganho. Isso é verdade, né? Aqui no Comando da Tarde, novo menu, tá valendo. Valeu, minha amiga Selma, um abraço pra você. E ela diz: quero ganhar. Apoio Cultural, Ceres, em homenagem ao Dia dos Pais, dia 1º de agosto. Cícero Pedro Produções, Espaço do Silvino, BNH, Guanambi, Bahia, Brasil. Valeu, minha amiga Céu, um abraço pra você. Boa sorte no sorteio mais uma vez, tá bem?
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1: Chegando mais participação e quem chega por cá, Brasil? Agora não, B. Pois é, chegando participação aqui do bairro Boa Vista. Oi, Cris, boa tarde, primeira vez por cá, como você fala. Eu já leio já sim, já vai no automático aí, tá? Meu nome é Miguel, quero participar do sorteio aí do Espaço do Silvino e também da Cereça em homenagem ao Dia dos Pais, dia 1º, na produção do Cícero Pedro Produções. Valeu, Miguel, um abraço pra você. E ele pede música, tá, Bê? Se possível, quero ouvir aí, ó, Tairone e Marília Mendonça, nossa eterna rainha da sofrência. Tá certo também. Valeu, Miguel, um abraço pra você, beijos no coração.
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1: Mandando um abraço aqui pra Vanessa Lopes aqui na live. Beijos no coração. Também pra Priscila Machado por cá. Não esquecendo de Dãozinho, Matina, Bahia, Brasil. Compartilhando tudo. Minha amiga Georgia lá em Tanque Novo, Bahia, Brasil. Maura Melo, alô Maura. Beijos pra você, tá, bebê? Minha amiguinha Simone, obrigada pela rosa, menina. Também por cá, a loira do carro branco, e ela diz o seguinte, toca Nayara Azevedo, R$50. Rapaz, essa tem tempo que eu ouço, que eu não ouvi, tá? Boa tarde, Georgia, abraço pra você, obrigada, Dãozinho, beijo no coração, bora, loira. Alô, minha amiguinha Simone, beijos pra você também. Alô, Silas, gratidão, tá, menino?

Paulinha voltou e disse o seguinte: mas eu não costumo contar com a sorte, porque eu tenho um Deus tão grande e conto com ele. Aí sim, hein, Selma? Amém. Abraço pra você, bebê. Vamos com mais uma participação por cá, e dessa vez quem cola é a minha amiga Adriana Santos. Essa aí tá com ressaca, né? Tá certo, tá valendo. Oi, Cris, boa tarde. Quem vai levar essa mesa aí sou eu, lá do Cícero Pedro Produções. Quero participar do sorteio também do Espaço do Silvino. Coloca meu nome no sorteio e ofereço aí a próxima música que rolar pra todos que estão na sintonia, pra você que é uma pessoa maravilhosa, e pra minha mãe Edmaura e o meu pai Exílio. É isso mesmo? Tá certo então. Valeu, Adriana, beijo no coração, abraço pra você e gratidão é a

porque é um pedido do nosso amigo Miguel do bairro Boa Vista, ele pediu Tairone. Você tá preparada? Participação com Marília Mendonça, essa também oferece aí pra meu amigo Tata Marques. Tá sumidinho, hein, menino? Um abraço pra você, pra Dona Olinda aí, beijão no coração e ótima tarde de sexta-feira. Canta, Tairone!

0: Obrigado, lindona. Obrigado. Deus abençoe.
1: Muito obrigada.
0: Que alegria ter você aqui nesse projeto lindo.
1: Feliz demais.
2: Hoje é sexta-feira,
1: Hoje é sexta-feira. Bota a

0: Exclusividade, Mateus. Comando tchau, da gente. 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
1: Pois é, Brasil, você curtiu aí, Matheus Suede? O nome da canção é Maria Mucilon, gostei, tá? Essa aí já tá no repertório aqui do Comando da Tarde. Manda um abraço aí pra Wesley, irmão aí do Matheus Suede. Se você quiser ouvir mais, é só você chegar aí no YouTube, tá, bebê? Ou em todas as plataformas digital. O nome do cara é Matheus Suede e o nome da canção, Maria Mucilon. Boa demais por cá, Brasil!

sim, tá? Se quiser ouvir mais, é só chamar o 999-29-1049. Peça aí que a gente está aqui pra tocar pra você, tá? Músicas, tá bem? Lembrando você que tá valendo o brinde, já já tem sorteio pra você hoje no oferecimento aí do Espaço do Silvino, também no oferecimento aí do Cícero Pedro Produções. Lembrando que vai rolar aí dia 1º de agosto, festa em homenagem aí, ó, seresta em homenagem ao Dia dos Pais. E você não pode ficar de fora, tá, Brasil? Vamos com mais uma, porque ainda dá tempo e o Calabreso mandou chamar aí, ó. Chama na bota, porque no chinelo escorrega. Alô, meu amigo Carido Arrocha, cadê você? O nome da canção é Sem Bebê Eu Não Fico. Autor e compositor Carido Arrocha. Esse é moral.

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1: Pois é, boa tarde pra você, onde quer que você esteja, seja lá o que estiver fazendo, ótima sexta-feira pra você.

0: brilha.
1: Pois é, aqui você brilha, tá? Lembrando que hoje, 10 de julho, o ano é 2026. Lá vamos nós pela esquerda, porque é contramão na direita.

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Tamo juntos, bebê.

Pois é, lembrando também que tem ingressos aí pra você curtir hoje. Hoje tem forrozão lá no Espaço do Silvino, a partir das 20 horas. E o convite é feito agora pra você.

0: nessa sexta-feira, Homem Sem Coração e Aurílio Teclado pra balançar a massa. É nessa sexta, venha pra cá porque...
1: Pois é, convite aí feito pelo Homem Sem Coração, Vachamego e Aldi dos Teclado. Quase não sai, hein, Calabreso? Mas se você está convidado, estamos todos convidados aí hoje a partir das 20 horas. Muito forró, é, e como diz a Mazinha Trindade aí, ó, é só suando. Ah, tá, deixa pra ela falar, né, Bê? Também tem mesas pra Seresta dia 1º, tem ingresso também pra amanhã no Espaço do Silvino com a cantora Verônica Neves. Lembrando que mais tarde também tem por lá eles, né? É Homem Sem Coração, o Vachamego e Aldi dos Teclado fazendo festa no Espaço do Silvino. 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

0: Pois é, se você gostou, chama aí no 999-29-1049. A galera da live aqui, a tropa, chama no TEP, chama no TEP. Alô, Vani, é isso? Um abraço pra você, seja bem-vinda aí, tá, bebê? Vamos com mais participação a partir de agora, chamando no 999-29-1049. Já já tem sorteio pra você.
1: Boa tarde, Cristian, tá, pessoal, poder, você, sua família, todos nós, e todos os 104 aí. E passa a mão pra nós aí, arrasta chinelo, quando eu começo a sair na Bela Vista, e tem o 104, põe o nome do sorteio, 304, feliz, boa tarde.
0: Boa tarde, meu amigo Nil, Fazenda Mara da Boa Vista na área. Abraço aí também pra Dona Si, já já tem áudio dela por cá, tá? Deixar um abração aí também pra meu amigo Seu Carlindo, gente boa demais. E a gente convida você aí, tá? Convida você pra participar aí do leilão beneficente em prol ao tratamento médico do Seu Carlindo. Lembrando que vai acontecer dia 25 de julho, lá no Tamboril Eventos, Estrada Velha de Mutans, e você cola, tá? Você cola porque vamos estar por lá. Alô, minha amiga Ana Brito, abraço pra você. Lembrando que no leilão você pode, rapaz, eu não vou falar essa palavra hoje não, porque eu quase dancei nesse instante. Então vamos falar o seguinte, você vai curtir por lá Natan Fialho, cantando também o nosso amigo Marcondes Alves. Não esquecendo também de Tiago. Alô, Tiago do Seclado, abraço pra você. Muita gente bonita, leilão pra você arrematar aí, tá? Saiu. E lembrando que não aceitamos nem barraquinha e nem cooling no local. Então você já sabe, dia 25 de julho, temos leilão beneficente em prol do tratamento do nosso amigo Seu Carlindo da Fazenda Amaro da Boa Vista. Então, todo mundo lá junto e misturado.

0: Vamos de música, porque chegando música pedida aqui da live, a minha amiga loira do carro branco, lá no bairro BNH. Abraço pra minha amiga Ana Paula, bandida do BNH. Não esquecendo também de Ana Luísa, dona Márcia, a mãe da loira do carro branco. Boa tarde pra vocês. Chegando aí, ó, Nara Azevedo, participação de Maiara e Maraísa, R$50.
1: Essa música que eu vou cantar agora, ela é uma história verídica. E essa história aconteceu comigo.

0: Azevedo.
1: Pois é, você curtiu aí, ó, R$50 Nayara Azevedo, participação de Maiara e Maraísa, pedido aí da Loura do Carro Branco, abraço pra você, tá, Loura? Beijos no coração. Chegando mais participação por cá, lembrando que o sorteio acontece já já, aqui no Comando da Tarde, pela sua 104, tá bem?
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1: Vamos com mais participação por cá, minha amiga Marleide. Não, minha amiga Marleide, é? É não, Calabresa. Calabresa tá me deixando louca hoje. É minha amiga Leide Mar, lá no bairro Alvorada, sempre na sintonia, gratidão, muito obrigada, tá? Mandar um abraço também aí pra Jéssia Lins. Beijão no coração, tá, menina? Ela diz, boa tarde, Cris, tudo bem? Tudo ótimo. Tô na escuta do programa. Se possível, passa Pablo. Chorando na chuva, já já pra você. Essa aí eu lembro do meu amigo Marcos lá em São Paulo. Valeu, minha amiga Leide Mar, beijo no coração, gratidão é a palavra, tá? Mas gente que fala comigo e dessa vez quem cola, boa tarde, Cris, toca pra nós Serafim com Zezé de Camargo e Luciano. Duda Borracharia pra todos na escuta. Manda aí um alô pra Xaropinho. Alô, Xaropinho Lavador, tá certo? Xaropinho Lavador de Carro, esse é moral. Beijo no coração aí, Tadu. Bom final de semana e bom trabalho pra você. Chama, Calabreso.
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1: Vamos com mais participação, porque ainda dá tempo. O Calabreso falou que coloca aí, ó. Coloca aí pra falar aí nosso amigo Chicão do Alto Caiçara.
3: Ô, minha amiga Cris, estou na escuta. Chicão do Alto Caiçara. Passa pra mim aí. Vivendo Longe do Meu Bem, com Trio Parada Dura. Ofereço para todos os moradores do Alto Caiçara, Gil Gomes, do Beijo Pro, Goiás, da Rua Paraíba, no bairro Brasília, e para Cida Porto, Paulo Porto, e para Jane, no centro da cidade. E okay. Todo mundo gosta da música. Falou, minha amiga.
1: Falou, meu amigo Chicão.
3: Se tiver sorteio hoje, você já sabe, né?
1: Já tá por cá seu nome.
3: Eu quero participar também. Tá
1: pronto,
3: okay?
1: Tudo certo.
3: Pra dar sorte hoje. Falou, boa
1: Valeu,
3: tarde.
1: Valeu, boa sorte pra você.
3: Chicão, do Alto Caiçara.
1: Alô, Chicão.
3: Tá na 104, tá feliz. Falou.
1: Exatamente. Valeu, meu amigo Chicão, um abraço pra você. Beijos no coração lá no Alto Caiçara também. Um abraço aí, minha amiga Vânia. Alô, Vânia, tá sumidinha aí, menina. Abraço pra você aí. Eu não esquecendo também de Dona Marlene aí, a mãe do meu amigo Silas, aí no bairro Alto Caiçara. Também mandar um abraço aí pra Pretinho Sensação. Só gente boa, tá? Abraçando também aí meu cunhado Rodrigo. Alô, Rodrigo, cadê você que eu não te vejo, Brasil? Não esquecendo também da minha irmã Jo Jalviliana, essa é moral. Mas vamos com mais participação porque tá valendo brindes pra você já já, tá? Alô, minha amiga Dona Cina, fazenda Amaro da Boa Vista, boa tarde. Oi!
4: Olá, Cris, boa tarde. Ei, Cris, é, eu quero ganhar essa mesa aí, viu, fia? O meu nome no sorteio. A próxima música eu ofereço pra toda a minha família, todos vocês, 104. Panda, Brito, Alvorada, mais a família dela. Pra todos que estiver ouvindo a 104.
1: Tá certo.
4: Um abraço, fique com Deus.
1: Valeu,
4: tenha
1: bebezinha.
4: Boa tarde. Tá
1: minha amiga,
4: feliz.
1: Minha amiga Dona Cida Fazenda Amaro da Boa Vista. Beijão no coração, boa sorte no sorteio, tá, menina? Vamos com mais participação por cá e dessa vez quem cola, bebê? Cadê você? Cadê você? Chegou. Quem chegou por cá é nosso amigo aí, nosso amigo Melquides, é isso? Melquides Alves. Ele diz o seguinte, boa tarde, Cris. Pela primeira vez participo do seu programa. Que seja a primeira de muitas, tá, bebê? Quero ouvir aí essa música de Ramon Reis. Tem como? Aqui é Nel. Alô, Nel, cadê você? Ele pediu e a gente toca, tá, Brasil? Lembrando que Ramon Reis vai estar aí na seresta do nosso amigo Pedro Cícero. É isso? Produções. Então vamos aí com o nosso amiguinho aí, ó, Ramon Guarambi, Bahia, Brasil, gente da gente, e é lógico que a gente toca por cá, tá, Bê? Alô, Ramon, chama na bota, menino, solta, Calabreso.

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1: Tô de volta por cá, lembrando você que hoje, 10 de julho, o ano é 2026. Lá vamos nós aí para o último bloco de hoje, mas amanhã, com fé em Deus, estarei no novo Menu 104 a partir das 9 da manhã, no programa do nosso amigo Cafona, Menina Branquela, Edson Dutra. Vamos aí pros momentos finais aí, lembrando você que já já tem sorteio por cá, tá? Lembrando, como você já sabe, que eu faço sempre pela live aqui, com a ajuda aqui da nossa tropa aqui da live. Alô, Loura, alô, meu amigo Silas, alô, minha amiga Subrito, beijão no coração, não esquecendo também aí da minha amiga Vanessa, que já foi, Priscila, beijos pra você, Loura do Carro Branco, não esquecendo de Laicinha, beijão pra você também, tá, bebezinha? Meu amigo Carido Arrocha também por cá, abraço pra você, Caetano no Brás, tamo junto e misturado. O Wesley que já foi nessa, mas tá valendo, tá? Pra vocês que ficaram, já já eu preciso aí do apoio de vocês aqui pra realizar o sorteio.
2: Foi um passo errado.
1: 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Alô, minha amiga Rosana, também Univaldo, Jeane e Cleia. 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
3: Alô, alô.
1: Abraçando aí o Kleber Jesus. Abraço para você, meu amigo Silas, também beijão no coração. Meu amigo Nenê Costa aí no bairro Monte Pascoal, a minha amiga Nalva e também Dona Dil. Não esquecendo também de seu Manuel aí no bairro Lagoinha. Minha amiga Ninha, alô Sara, beijão no coração. Eu abraço minha amiga Maria José do Bolo Mais Gostoso de Guanambi, não esquecendo de toda a equipe da Borrifação 3018. Alô, meu amigo Jorginho, Casa dos Pássaros, Guanambi. Eloísa, Poliana, Davi, beijão no coração, tá? Alô, meu amigo Darius Bala no bairro Marabá, tamo junto e misturado. 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

Pois é, abraçando também meu amigo aí, Galeguinho Transporte, o cara é fera, tá? Alô, Galeguinho Transporte, tamo junto e misturado, tá, menino? Meu amigo Joneto, lavagem de veículo no centro da cidade, alô, Jerry Adriano, cadê você? Vamos continuar com as participações, porque ainda dá tempo, bebê!

Pois é, ela se acha, tá? Mas, ai, bora trabalhar que é melhor, né? Bora trabalhar a garantia e a ração de Otton e Olivia. Vamos com participação, porque quem chega por cá é meu amigo Silas, o Alto Caiçara. Oi, Cris, boa tarde. Passando aqui para mandar um super beijo para você. Muito obrigada. E pedir para tocar aí aquela música maravilhosa do Pretinho Sensação. O nome da música é Jogando Alto. Capricha aí no som, que essa é demais. Ofereço para todo mundo que está ligadinho aí na rádio com você hoje. Beijos e valeu. Tá na 104, tá top demais. É nosso amigo Silas, no bairro Alto Caiçara. Já já tem Pretinho Sensação por cá.

0: Tem mais gente que fala comigo e dessa vez quem cola é minha amiga Aninha. Boa tarde, Cris, aqui é Ana, neta de Arlindo e Dona Si, da Fazenda Amaro da Boa Vista. Estou aqui na escuta, gostaria de participar do sorteio. Participando, tá, bebê? Obrigada pela participação. Ah, tá. Obrigada, menina. Beijo no coração, te adoro, viu? Abraço no maridão aí também. Tamo juntas. Boa sorte no sorteio. Alô, meu amigo! Alô, meu amigo, chama na bota.
1: Boa tarde, Cris. Sou a velha do Vila Nova. Se tiver sorteio, coloca o meu nome no sorteio. A Nascente 4 está feliz.
0: Valeu, meu amigo Avelino do Vale, beijão no coração. Alô, minha amiga Tayane, boa tarde, Cris. Passa música de Nadson Ferinho, o nome da música é Te Chamar de Amor. Valeu, tá, beijão no coração e boa sorte pra você também, tá, bebê? Vamos com mais uma, porque ainda dá certo, ainda dá tempo, né? E quem chega por cá, oi, Cris, boa tarde. Aqui é Renata do Alto Caiçara. Eu quero participar do sorteio hoje. Tá na 104, tá feliz. Valeu, Renata, beijão no coração, tamo junto e misturado. Vamos de música por cá, chegando música pra você aí, ó, chegando música aí, Pretinho Sensação é o nome dele. Alô, minha amiga Rita Moreira, no centro da cidade. O nome da música é Jogando Alto. Alô, meu amigo Silas, vamos de música.

0: Pois é, Brasil. Você curtiu aí, ó, Jogando Alto com... Jogando Alto aí com Pretinho Sensação, tá? A pedido do meu amigo Silas, e também você curtiu aí Pele na Pele com Devinho Novaes, a pedido aí de Dona Marlene no Alto Caiçara. Vamos com mais participação por cá, porque já tá quase lá, tá, Brasil? Então quem chega por cá, B, quem chega por cá? Alô, Rita Moreira, abraço pra você, tá? Alô, minha amiga Leninha, já soltei aqui, não, amiga? Na dúvida...
1: De criança, que é Leninha do bairro Cabolinha. Gostaria de participar do sorteio. Tô na Sante Pato, tá feliz. Tchau, tchau.
2: Boa tarde, Cris. Eu cheguei agora, você tá indo embora, Cris? Tá cedo, Cris? Passou a música aí só pra me curtir, Cris. Tá na Sante Pato, tá feliz.
0: Valeu, bebezinha. Abraço pra você, obrigada pela participação. Amanhã cedo eu tô por cá novamente, tá? Mandar um abraço aqui pra meu amigo Tal do Pacel. Ele diz o seguinte: boa tarde, Cris. Boa tarde, bebê. Boa tarde, coração. Quero participar do sorteio aí. A música fica por sua conta. Tá na 104, tá feliz. Valeu, Brasil. Minha amiga Elisângela Costa, chama na bota.
3: Olá, boa tarde, Cris. Coloca meu nome aí no sorteio, viu? Quero ganhar o ingresso. Tá na 104, tá feliz.
0: Chegando mais participação por cá, e dessa vez quem cola é ela, diretamente aí do... Diretamente do bairro Boa Vista.
4: Boa tarde, tá falando aqui a Mazinha do bairro Boa Vista. Que isso? Põe meu nome no sorteio aí, viu, B?
0: Cheguei viu, B?
4: Aqui agora.
0: Tá certo.
4: Tá ali fazendo minhas unhas. Chama, acertou. Hoje é dia de ficar bonito.
0: Fez o que mais?
5: Olha os eventos. 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De botão. Bora, B, cola, tá? Olá.
4: Correndo o quê, Bê? Quieta, você lê os olhos dos outros e o meu deixa pra trás, quieta.
0: Ué, Bê, tô passando, Bê.
4: Cheguei aqui agora, tava fazendo minhas unhas, tá linda demais, menina. Eu tô até com dó de botar o pé no chão. Cachaça, é a bagaceira bebendo cachaça.
0: Eita!
4: É sexta-feira de tomar o gó da confusão. Ihu!
0: Ah, língua de ladeira.
6: Madana, boa tarde. Boa tarde, Cris. Quero mandar um alô pra comadiana, com a Jusilene, meu esposo, que tá no trabalho uma hora dessa, né? Alô, um abraço a todos.
7: Boa tarde, Cris. Boa tarde, dona Galinha, uma da tarde, onde quer, né, bem? Se eu me encontro da pessoa de sozinho, viu, Cris? Graças a Deus. Se possível, toca a música aí com Netinho e Mida. Eu fiz a programação para meu tio Carlos Leocir, meu primo Miguel, na Fazenda Amada da Boa Vista. E para todos os ouvintes aí do Grupo Comando da Tarde. Cris, e para a Lula, mais de Souza, na Sintonia. 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Guanambi, Bahia, Brasil. Mexe, mexe, que é açúcar no fundo. Valeu, Bê, quatro, tá? Feliz.
0: Valeu, minha amiga Ana Brito, um abraço pra você, beijão no coração, tá? Abraçando também minha amiga Mirna aí no bairro Vila Nova, ela diz boa tarde, Cris, respondendo a enquete, eu me considero muito sortuda, mas você é mesmo, tenho Deus e muitas pessoas que gostam de mim, claro, aí sim, hein? Abraço pra você. Vamos por cá com mais uma música, ou mais duas, ou mais três, mas antes eu quero mandar um abraço aí todo especial aí pra toda a equipe da JM Automecânica, mecânico especializado. 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Vamos de música por cá, chegando pra você aí, ó. Música pedida aí da minha amiga Lady Mar, lá do bairro Alvorada. Alô, meu amigo Marcos Gomes, em São Paulo, Chorando na Chuva. É, Choro na Chuva, tá bem? O nome do cantor é ele, o homem que esbagaça os corações. Pablo do Arrocha, bebê.

Pois é, você curtiu música aí de Pábulo do Arrocha, tá? Vamos encerrando os trabalhos de hoje, agradecendo a Deus pela semana abençoada, agradecendo a todos vocês que participaram, as minhas parcerias fortes aí, gratidão a todos vocês. Convidar pra amanhã a gente curtir o novo menu aí, quer dizer, vocês curtir e eu trabalhar, tá? Novo menu 104 a partir das 9 com a menina Branquela, Edson Dutra, Cafoninha. Participação de Cris Produções, Cristina Pelourinho, também participação aí da Gal Bocão. Então se liga que amanhã tem novo menu e o resultado do sorteio agora pra vocês, tá? Quem tá levando ingresso pra curtir festa hoje lá no espaço do Silvino é nosso amigo Henrique do bairro Sossego. Quem tá levando ingresso pra curtir festa amanhã no espaço do Silvino com Verônica Neves, Elisângela Costa. E quem tá levando brindes aí, ingresso na verdade, né? Pra curtir aí a festa dia 1º de agosto lá no espaço do... Lá, rapaz, não é espaço do Silvino, é 1º de agosto, festa aí do meu amigo Cícero Pedro, será essa em homenagem ao Dia dos Pais, é o Silas do Alto Caiçara, lembrando que é uma mesa, porém vai você mais uma pessoa, claro, e a gente vai sortear a outra parte da mesa no outro programa que é a semana que vem. Deu pra entender aí, Brasil? Se não deu, a gente explica amanhã no novo menu, tá? A última é por conta de... Essa última música a gente oferece... Essa última música de hoje é... Quem pede é minha amiga Simone. O nome da música é Mando ou Não Mando. Quem canta é Leonardo. E em memória do nosso amigo Gu, que infelizmente não está mais entre a gente aqui, mas quando a gente gosta, quando a gente tem aquela amizade, a gente não esquece. Então, em memória pra você, Gu, a pedido aí de Simone Nunes... Beijos no coração, até amanhã, se Deus assim me permitir, e Deus no comando sempre. Obrigada, Brasil.

0: 4:06.
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Muito bem, pra você ligado na 104 FM, uma ótima tarde. A você que está nos assistindo pela TV Guanambi, uma excelente tarde. Estamos ao vivo, estamos no ar para você ligado na 104 FM. Estamos ao vivo. Hoje, dia 10 de julho de 2026, uma sexta-feira, às 4h13 da tarde. Estamos começando o Fiquei Sabendo e o Momento Esportivo aqui na 104 FM. Lembrando que ainda hoje teremos muito mais na condição esportiva, no quesito informativo.

Informações, Copa do Mundo, quartas de final. Vamos falar da classificação da França sobre a seleção do Marrocos e vamos falar também sobre os demais jogos que acontecem pelas quartas de final. Inclusive, neste exato momento, está rolando Espanha e Bélgica, um dos melhores e mais aguardados confrontos destas quartas de final. Vamos falar de mercado de transferências porque o Vasco tem um novo treinador, o português Pedro Emanuel é o novo técnico do Cruz Maltino. Ele fecha um contrato até o fim de 2027. Vamos falar sobre o senhor Pedro Emanuel e o que ele tem a propor ao Vasco da Gama nessa chegada ao clube Cruz Maltino. O Palmeiras ofereceu cerca de 120 milhões de reais ao Botafogo para contratar o Danilo. O meio-campista disputou a Copa pela Seleção Brasileira e é a única movimentação do Verdão no mercado de transferências. Ele que disputou a Copa do Mundo pelo Botafogo e o Palmeiras está ali, busca de forma incessante a contratação do Danilo. Busca de forma incessante a contratação de Danilo do Botafogo. E o Cruzeiro se movimenta nessa janela de transferências. Oficializou a venda do Christian ao futebol russo. O jogador foi aprovado nos exames médicos e anunciado pelo Krasnodar da Rússia e se movimenta para contratar o Wesley do Al Nassr do futebol árabe. No tênis, Jannik Sinner atropela Djokovic em Wimbledon e adia o sonho do 25º Grand Slam do Sérvio. O italiano número 1 do mundo tira Novak Djokovic da decisão do torneio inglês pela segunda vez e vai disputar a final contra Alexander Zverev. Também no tênis, Luísa Stefani chega à final de duplas femininas em Wimbledon pela primeira vez. Ela quebra um jejum histórico e se torna a primeira brasileira a chegar à final de duplas femininas em Wimbledon desde Maria Esther Bueno em 1967. 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

0: Muito bem, vamos começar. Vamos começar falando de Copa do Mundo, vamos começar falando da seleção da França, que na tarde de ontem venceu a seleção marroquina, a seleção do Marrocos. França e Marrocos protagonizaram mais um confronto emblemático na Copa do Mundo. Em 22, na semifinal, a França havia se classificado em cima da seleção marroquina com um show de Kylian Mbappé. E com isso, na ocasião, havia se classificado para a grande final da Copa do Mundo. Do outro lado, a seleção de Marrocos, mais uma vez, faz uma campanha sensacional na Copa do Mundo, chegando muito longe. Essa geração marroquina de grandes nomes, grandes atletas, uma geração de ouro. Essa Copa do Mundo que possui ali seleções, não são poucas, não. Muitas seleções que estão vivendo as suas melhores gerações em muito tempo. Você tem Marrocos, Noruega, outras seleções que já foram eliminadas desta competição, mas que estão ali vivendo as suas melhores gerações, estão vivendo ali talvez o ápice. E nessa Copa do Mundo, a seleção do Marrocos é sim mais uma dessas que está vivendo ali o ápice, o ponto mais alto da sua geração. Apesar de ter sido eliminado nas quartas de final, de ter sido eliminado em uma fase a menos em comparação a 2022, Marrocos sai da Copa do Mundo com o papel cumprido, sai da Copa do Mundo dentro de campo ali com a missão cumprida e dá orgulho ao seu torcedor, ao torcedor marroquino, que tem orgulho de vestir a camisa e bater no peito e falar que torce e vive e grita e é marroquino. Inclusive, a torcida do Marrocos foi uma das mais características, uma das mais criativas nessa Copa do Mundo de 2026, foi a torcida do Marrocos. Mas falando sobre o jogo em si, a classificação foi fácil para a seleção francesa. Dentro de campo, a seleção da França aplicou ali o seu futebol e não teve dificuldades para ultrapassar, para se classificar. Não teve dificuldades para vencer da seleção do Marrocos. Tudo bem, a seleção do Marrocos é sim uma seleção que possui ali dentro de campo grandes nomes. Você tem o Brahim Dias, você tem não só isso também, o Hakimi, você tem o Saibari, jogadores que dentro de campo são as principais lideranças desse elenco. Mas poxa, do lado você tem a França, que tem simplesmente Kylian Mbappé, que poxa, por si só, cara, já causa um estrago absurdo. E ontem ele marcou mais uma vez, encosta em Lionel Messi na artilharia da Copa do Mundo e chega à marca dos 8 gols. Cara, essa Copa, essa disputa pela artilharia da Copa do Mundo que está entre o Lionel Messi, o Kylian Mbappé, o Erling Haaland e o Harry Kane, essa disputa entre esses quatro jogadores, ela se torna mais intensa entre Lionel Messi e Kylian Mbappé. Os dois estão na ponta da tabela com 8 gols. De um lado, um jogador que está indo para sua última Copa do Mundo e que sonha com o título da competição. Do outro, um jovem que ainda tem pelo menos mais 3 edições de Copa. E tá entre os 3 maiores artilheiros da história das Copas do Mundo. Ele está entre Miroslav Klose e Lionel Messi. E ele está ali como o segundo colocado. Ele já ultrapassou o Miroslav Klose. Então, cara, ele é um monstro. Se é claro, se mantiver ali nesse mesmo padrão, nesse bom futebol aplicado por ele, as próximas 3 Copas do Mundo serão um absurdo para a seleção francesa. Porque o que joga esse garoto, esse jovem francês, o que joga esse menino é um absurdo. 25 anos. Ou melhor, não são 25, 27. 27 anos. Cara, é uma coisa absurda. É uma coisa absurda, absurda, absurda. Jogador muito jovem. E que ainda tem mais pelo menos 2 Copas confirmadas e, a depender da sua condição física, uma 3ª Copa. É uma coisa absurda, é uma coisa absurda. Olha, dentro de campo, a França dominou a seleção marroquina. Foi um domínio francês sobre Marrocos na tarde desta quinta-feira em Boston, nos Estados Unidos. A classificação para a semifinal ela já estava dentro de campo desenhada para a seleção francesa. Porque apesar de, em alguns momentos, a seleção do Marrocos buscar ali uma pressão, de certa forma encurralar a seleção da França, dentro de campo, quem possuía posse de bola, criava jogadas, era a seleção da França. Marrocos, nos poucos momentos que tinha a bola nos pés, não conseguia utilizar essa posse de bola, esse controle ao seu favor. Pelo contrário, às vezes possuía em alguns momentos mais posse de bola que a seleção da França, mas não conseguia converter essa posse de bola. Não conseguia transformar essa posse de bola em domínio. Coisa que a França fez. Com pouca posse de bola, mas fez. Apesar do Kylian Mbappé ter perdido um pênalti nos minutos iniciais da partida, isso não abalou dentro de campo, pelo contrário, motivou. Tanto é que logo após ele marcou um gol, cedeu uma assistência ao Dembélé e dentro de campo foi o nome da seleção da França. França 2, Marrocos 0. A seleção da França está classificada para a próxima fase e aguarda o provável adversário, que será ou a Espanha ou a Bélgica. O jogo será disputado na sexta-feira, às 4 horas da tarde. Neste exato momento está acontecendo ali o primeiro tempo da seleção espanhola e da seleção belga. E agora, mudando o jogo completamente, dando foco em Espanha e Bélgica, neste exato momento está rolando Espanha e Bélgica, duas seleções que vivem cenários e contrastes totalmente adversos nessa Copa do Mundo. A Espanha, que vem com uma geração de novos jogadores, novos atletas, novos nomes que dentro de campo podem ali trazer o título da Copa do Mundo. Pode não ser nessa Copa, mas nas próximas Copas do Mundo a Espanha tem uma geração de jogadores que dentro de campo podem sim ser ali um dos principais, se não a principal seleção. Possui uma geração que está dando muitos frutos, liderados por um jovem de 18 anos chamado Lamine Yamal. E é claro, outros nomes que possuem a condição de trazer experiência a esse elenco. Do outro lado, a Bélgica, que vive uma Copa do Mundo de redenção, onde começou a Copa com alguns resultados negativos, meio apertado, se classificou no sufoco, mas conseguiu. E nas últimas partidas mostrou o seu bom futebol. Principalmente nas duas últimas partidas, cara. Em jogos contra Senegal e a seleção dos Estados Unidos. Uma seleção que muitos consideravam como acabada, com jogadores velhos, jogadores cansados, que dentro de campo não contribuem em nada para essa seleção. Mas o cenário foi totalmente diferente. A experiência de jogadores como Lukaku, jogadores como Kevin De Bruyne, o Thibaut Courtois, que dentro de campo, apesar de estarem disputando sua última Copa do Mundo, trazem a condição da experiência, trazem a condição de ensinamentos a uma nova geração, a jogadores como Tielemans, o Decatelere, não só isso também, como outros demais nomes que estão nessa Copa do Mundo pela seleção da Bélgica. Eu diria que nessa Copa do Mundo, eu citei ontem que o roteiro, a seleção que obteve sua redenção, que teve a melhor virada, e eu não me refiro à virada de placar, eu me refiro à virada no quesito de cenário, foi a seleção da Bélgica, que começa a Copa muito mal, mas que vai aos poucos se encontrando até chegar em um ponto definitivo, até chegar em um sistema, em uma situação definitiva. E faz esse jogo contra a Bélgica. A Espanha e Bélgica fazem esse jogo excepcional, na minha sincera opinião, um dos melhores jogos dessas quartas de final. E as duas seleções estão se enfrentando neste exato momento. 24 minutos do primeiro tempo. Tem muita água para rolar, tem muita coisa para acontecer ainda neste confronto. Lembrando que amanhã, às 6 horas, teremos, às 18 horas, teremos Noruega e Inglaterra em Miami. E às 10 horas da noite, às 22 horas, teremos Argentina e Suíça se enfrentando. São os dois últimos jogos das quartas de final. Logo após isso, teremos já na terça-feira os seguintes confrontos das semifinais. Na terça e na quarta-feira começam os confrontos das semifinais. E aí, meu amigo? Aí o cenário é totalmente diferente. Em Guanambi são 4:26. Vamos a uma pequena pausa. Daqui a pouco retornamos com mais informações sobre o mercado de transferências aqui na Rádio Cidade 104,9.
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0: Muito bem, estamos de volta em Guarambi, são 4 horas e 39 minutos, 4 e 39 aqui na Rádio Cidade. Neste exato momento está acontecendo Espanha e Bélgica pela Copa do Mundo 2026. A Espanha está vencendo a Bélgica por 1 a 0, gol de Ferran Torres. Muito bem, deixando a Copa do Mundo de lado, o foco agora é o mercado de transferências no futebol brasileiro. Vamos começar pela condição do Vasco da Gama. O Vasco, que está sem um treinador há quase um mês, após a demissão do senhor Renato Portaluppi e o Renato Gaúcho do comando do Cruz Maltino, o Vasco busca um novo treinador, mas vive um momento muito complexo por conta da 777, que está no comando, entre muitas aspas, do clube. O Vasco hoje está, o Pedrinho está afastado como presidente, o Vasco está à beira de ser vendido, da SAF ser vendida para a família Lamatia, o Marcos Lamatia, que são ligados ali com a Leila Pereira e a Crefisa e dentre vários outros. Mas o Vasco vive uma situação muito delicada, principalmente financeiramente. E o Vasco anunciou a contratação do senhor Pedro Emanuel. Ele é o novo técnico do Cruz Maltino. Ele fechou um contrato até o fim de 2027. E o Vasco acertou a contratação do português de 51 anos, Pedro Emanuel, que estava no Al-Fayyad da Arábia Saudita. A expectativa é que o técnico chegue em breve no Rio de Janeiro para iniciar o trabalho antes da partida contra o Vitória na próxima quinta-feira. Aí você que está me acompanhando pelo rádio, seja torcedor do Vasco ou não, você pergunta: Matheus, quem catapimbas é Pedro Emanuel? Vamos lá. Eu me fiz essa pergunta e eu sinceramente não sabia quem era o senhor Pedro Emanuel. Não sabia quem era o senhor Pedro Emanuel. Mas após algumas breves pesquisas, eu descobri quem é o Pedro Emanuel. Ele é um treinador jovem, tem um perfil mais moderno em comparação a outros técnicos. Por onde passou, obteve trabalhos medianos, não foram trabalhos tão grandes assim, trabalhos de você chegar e falar, poxa, que treinador, mas ele é um treinador bem mediano. Por onde passou, dentro de campo, obteve ali campanhas que chegaram no meio de tabela, campanhas que dentro de campo não foram tão relevantes, mas que trazem ali a condição de alguns pontos positivos. É claro, tem pontos negativos? Tem, mas existem alguns pontos positivos. Ele possui 51 anos, por onde passou na última temporada no Al-Fayyad, conseguiu levar a equipe à 7ª colocação do Campeonato Saudita, e chegou no clube quando estava na segunda divisão, conseguiu acesso para a primeira divisão pela condição dos playoffs. Acho que ele ficou em quarto ou quinto lugar na segunda divisão saudita e nos playoffs venceu os demais outros jogos e conseguiu se classificar. No Campeonato Saudita, em 2023, ele quase foi rebaixado, ficou duas posições ficou na 14ª colocação. Ficou na 14ª colocação. Na terceira temporada comandando o Al-Fayyad, ele conseguiu um desempenho positivo em comparação ao ano em que esteve ali como estreante na primeira divisão. Ele conseguiu uma 7ª colocação. Mas mesmo assim, dentro de campo, é um treinador que é desconhecido para o torcedor vascaíno e para aqueles que estão aqui no futebol brasileiro, porque seu nome nunca foi ventilado. O que que o torcedor vascaíno vive agora neste momento? Incerteza, dúvidas, porque é um treinador que a gente nunca viu, não conhecemos nada do trabalho dele. Eu fiz aqui algumas pesquisas, mas encontrei pouca coisa, é uma pesquisa muito rasa, não tenho muitas informações sobre justamente o Pedro Emanuel. E o torcedor vascaíno fica apreensivo, porque não é a primeira vez que a gente vê esse tipo de coisa. O Vasco já teve o Sapinto, que foi um treinador horrível, que rebaixou o clube. Rebaixou não, contribuiu para o rebaixamento do Vasco. Aí você tem em 2025, o Vasco teve um treinador português, o Álvaro Pacheco, que foi o responsável pelo maior vexame do Vasco em tempos modernos, na condição que é o clássico Vasco e Flamengo, onde o Vasco perdeu por 6-1. E agora vem um novo treinador português, que é o Pedro Emanuel. O torcedor vascaíno fica com essa condição apreensiva, porque vive ali um momento muito delicado. Está na zona de rebaixamento, perdeu seus principais nomes nessa temporada, seus principais jogadores, não conseguiu contratar jogadores à altura, vive uma situação delicadíssima nos bastidores do clube, onde simplesmente o Vasco hoje não tem um presidente, um comandante, uma pessoa que possa gerir o clube de forma definida, e vive um entrave na venda da SAF. Então, é uma pausa para a Copa do Mundo caótica para o Vasco, onde aconteceram N desgraças para o Clube Cruz Maltino. Então, vive uma situação muito delicada o Vasco. E aposta em um treinador português. Não sei se o Vasco vive um momento, vive uma situação, vive algo onde permita que o clube possa fazer apostas. Não, sinceramente falando, não acho que é o melhor momento para você apostar em um treinador totalmente desconhecido que por onde passou fez trabalhos medíocres, medianos, meia bomba, meia boca, seja lá o que for. Então não acho que esse é o melhor momento para o torcedor vascaíno, para o Vasco e para o clube como todo em apostar em um treinador que, na minha sincera opinião, fraco, despreparado e que não possui nenhum ponto positivo em seus últimos trabalhos. Não possui. Na sua carreira, ele possui ali sim pontos onde obteve resultados positivos, mas nos últimos 2-3 trabalhos é um treinador que, na minha sincera opinião, não tem muito a propor. Muito bem, falando ainda de mercado de transferências, quem está se movimentando muito nesse mercado de transferências é o Cruzeiro. O Cruzeiro que já contratou o Gabriel Peck, uma baita contratação, aliás, 60 milhões de reais envolvidos nessa negociação. Busca a contratação do Wesley, atacante que está vestindo a camisa do Al Nassr da Arábia Saudita, e vendeu o Christian para o Krasnodar da Rússia. Exatamente. Depois de idas e vindas em uma negociação que durou muito e muito tempo, o Cruzeiro finalmente oficializou a venda de Christian ao Krasnodar da Rússia. O jogador viajou nos últimos dias para exames médicos, já foi anunciado pelo novo clube, já foi aprovado e vai vestir a camisa da equipe russa até 2030, até dezembro de 2030. Olha, o Pedrinho do Supermercados BH, presidente do Cruzeiro, ele está investindo pesado nessa janela de transferências. Porque o Cruzeiro, além de ter contratado o Gabriel Peck, vendido o Christian e negociando com o Wesley, o Cruzeiro avança no empréstimo do Lautaro Dias ao Racing. Não só isso também, como se movimenta nos bastidores para contratar ali e reforçar o seu sistema defensivo. Então, dentro de campo, é um Cruzeiro que já possui ali um elenco muito forte, apesar de estar ali na parte de baixo da tabela. Possui um elenco muito forte e o Pedrinho viu essa necessidade do Cruzeiro e está reforçando o elenco, que já é um elenco muito forte, apesar da posição que ocupa. O Cruzeiro possui sim um elenco muito forte, um elenco de excelentíssimos jogadores que no ano passado batalharam, brigaram pelo título do Campeonato Brasileiro. Não conseguiram a conquista, mas ficaram nas primeiras posições. Então, apesar dessa necessidade, desse momento de adversidade do Cruzeiro, a equipe se movimenta nos bastidores, se movimenta para contratar atletas, para suprir as necessidades dentro de campo. É claro, com o auxílio do Arthur Jorge, técnico do Cruzeiro, que está ali liderando as negociações do clube, pelo menos no quesito de nomes, indicações e dentre vários outros. Inclusive, o Gabriel Peck foi uma indicação do técnico do Cruzeiro, foi uma indicação pessoal do técnico do Cruzeiro. O Gabriel Peck, que se destacou no Vasco, fez excelentes temporadas no LA Galaxy e agora retorna ao futebol brasileiro vestindo a camisa do Cruzeiro e tem tudo para dar certo. É um jogador que eu tive o prazer de acompanhar e ver dentro de campo pessoalmente e acho que é um jogador que pode sim ajudar e muito o Cruzeiro nessa temporada. Agora, quem se movimenta também para contratar nesse mercado de transferências é o Palmeiras. O Palmeiras está de forma incessante oferecendo ao Botafogo inúmeras quantias para contratar o Danilo. A última proposta do Botafogo foi uma quantia absurda para contratar o Danilo, 120 milhões de reais para contratar o Danilo. Ele disputou a Copa do Mundo pela seleção brasileira, representando o Botafogo, e é a única movimentação do Verdão no mercado. O Palmeiras fez uma proposta de cerca de 120 milhões de reais para contratar o Danilo do Botafogo. Além do valor, o Verdão incluiu o zagueiro Naves na negociação. E ele tem um contrato, o Danilo, ele tem um contrato com o Botafogo até julho de 29. Até julho de 2029. E consta como o principal alvo da diretoria palmeirense para a temporada. O Palmeiras que busca de forma incessante a contratação do Danilo, porque é um jogador que se destacou e muito nas últimas partidas das eliminatórias da Copa do Mundo, se destacou e muito no Botafogo nos últimos anos. Na minha sincera opinião, se tornou uma das principais peças desse elenco do Botafogo, é um dos principais nomes, e dentro de campo o Palmeiras se movimenta para contratar o Danilo, porque além de enfraquecer um dos principais rivais, vai reforçar o elenco com um baita nome de peso, um baita jogador. É um baita jogador. E o Palmeiras não está medindo esforços, não está dentro de campo poupando. Vai contratar, seja quanto o Botafogo oferecer, o Palmeiras vai atrás e vai contratar. 120 milhões envoltos nessa negociação, mais o zagueiro Naves, que também está envolto nesta tratativa. É, rapaz, futebol, essa janela de transferências, ela vai dar o que falar. Essa janela de transferências, movimentações entre as principais equipes do futebol brasileiro, e dentro de campo a gente vê essa necessidade que o futebol brasileiro tem, essa carência que o futebol brasileiro tem, e a gente acaba apoiando, a gente acaba, ao invés de valorizar o que é nosso, apoiando e contratando jogadores de fora, principalmente do futebol sul-americano, Chile, Colômbia, Equador, Argentina, trazendo esses jogadores de lá aqui pro futebol brasileiro, e acaba não valorizando a nossa base. Em Guanambi são 4 horas e 51 minutos, vamos a uma pequena pausa e daqui a pouco retornamos com mais informações.
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0: Muito bem, estamos de volta em Guanambi, são 4 horas e exatos 58 minutos, 4h58. Estamos de volta para falar de, é claro, tudo que está relacionado à condição esportiva, inclusive atualizando o placar que é da Copa do Mundo. A Espanha e a Bélgica estão se enfrentando neste exato momento. A Espanha havia saído à frente, porém sofreu um empate nos minutos finais do primeiro tempo com um gol do De Ketelaere da Bélgica. Inclusive, De Ketelaere vem fazendo uma excelente Copa do Mundo nas duas últimas, na verdade nas três últimas partidas, cresceu muito de produção o jovem garoto belga De Ketelaere. Olha, falando agora de tênis, vamos falar sobre tênis, porque o Jannik Sinner, ele atropelou literalmente o Novak Djokovic em Wimbledon e com isso adia o sonho do 25º Grand Slam do Sérvio. O italiano número 1 do mundo tirou o Novak da decisão do torneio inglês pela segunda vez e vai disputar a final contra o Alexander Zverev. Exatamente. Em um duelo de gigantes, Jannik Sinner se impôs sobre Novak Djokovic na tarde desta sexta-feira, dia 10, e venceu o jogo da semifinal de Wimbledon por 3-0. Diferente do último confronto contra Félix Auger Aliassime, creio que a pronúncia seja essa, o sérvio cometeu muitos erros e sofreu quebras que acabaram tirando o sonhado 25º título de Grand Slam do Horizonte. O italiano número 1 do mundo vai disputar a final contra Alexander Zverev em busca do segundo troféu consecutivo no torneio inglês. Ainda falando de tênis, só falando agora da condição feminina, a Luísa Stefani chegou à final de duplas femininas em Wimbledon pela primeira vez e ela quebrou um jejum histórico e se torna a primeira brasileira a chegar à final de duplas femininas em Wimbledon desde Maria Esther Bueno em 1967. Cara, são quase 60 anos deste recorde absurdo, 59 anos a gente pode colocar aqui nessa brincadeira, mas é um feito histórico da Luísa Stefani e da Gabriela Dabrowski, que tem que citar o nome dela aqui, que também tá nessa celeuma, nessa situação maravilhosa envolvendo o tênis brasileiro. Elas estão na primeira final de Grand Slam da carreira como dupla e nessa sexta-feira a brasileira e a canadense garantiram a vaga na decisão de Wimbledon ao derrotarem a dupla formada pela japonesa Shuko Aoyama e pela taiwanesa En Liang. A partida pela semifinal durou 1 hora e 7 minutos, com uma vitória contundente por 2-0. A final feminina de duplas será no domingo por volta das 9 horas da manhã contra a dupla sino-francesa formada por Guo Hayunu e Cristina Miladinovic. É nessas horas que a gente testa o comunicador. Em Guanambi são 5 horas e 2 minutos, 5 e 2. Olha, chegamos ao fim do momento esportivo. Agradecer a você, nosso querido ouvinte, que nos ouviu durante esta 1 hora de programa. Lembrando, fiquei sabendo, não acabou. Ainda tem muita informação, ainda tem muita água para rolar, ainda tem muita coisa para acontecer. Ainda hoje teremos a parte jornalística do Fiquei Sabendo, que acontece a partir das 5 horas da tarde, 5 e meia, na verdade. Não só isso também, como teremos a Voz do Brasil, que acontece das 7 às 8 horas da noite, como segue o manual aqui na Rádio Cidade. Posterior a tudo isso, temos o Marcos Coimbra e o Roberto, que apresentam um romance na cidade, a partir das 8 horas da noite. E às 10 horas, para fechar a programação da Rádio Cidade com chave de ouro, temos o Geraldo Ferreira e o Sintonia Emocional. Em Guanambi, são 5 horas e 3 minutos. Vamos a uma pequena pausa e daqui a pouco retornamos com mais informações.
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1: Muito bem, estamos de volta em Guanambi, são neste exato momento 5:44, estamos de volta aqui na Rádio Cidade com o Fiquei Sabendo. Léo Dourado, uma excelente tarde a você, meu querido colega.
2: Ô, Matheus, que prazer vê-lo nessa sexta-feira, sextou, né, papai? Todo mundo ligado aí, sextou e alguns não sextarão, Matheus, é, queridos, mas chegou final de semana, mais uma sexta-feira, com muita alegria, todo mundo com dinheiro no bolso, contas pagas, é verdade, Matheus?
1: Não sei. Ainda tem uns boletos lá em casa do pai. Gás contra a Coelba.
2: Oh, meu Deus. Oh, minha gente, a sexta-feira é assim, né, queridos? Diferente de fato. Hoje, dia 10 de julho, chegamos a um terço do mês de julho, um mês querido, um mês também muito bom, né? Estamos aí, agora já se fala, não só nas eleições, mas aqui, de forma municipalizada, o aniversário de Guanambi. Dia 14 nós teremos, então resta um pouco mais de 34 dias para o aniversário, ou mais um, de emancipação política da nossa linda Guanambi, tá? Nós temos muita coisa acontecendo, vamos trazer para você, muitas são as informações, nós temos muita coisa para colocar aqui para você ligado no som da Rádio Cidade 104 FM e eu quero ouvir você através do 999-29-1049, 999-29-1049 é o nosso número para contato. Portanto, meus queridos, para você que se liga no som da sua Rádio Cidade 104 FM, vamos juntos nesta sexta-feira, conto com você, tá? Para nós fazermos desse o melhor programa dos fins de tarde da nossa linda Guanambi. Aliás, Matheus, nós temos uma grande audiência também na micro-região. Todos os dias, ouvintes de Candiba, Sebastião Laranjeiras, Palmas de Monte Alto, Caetité, nos ouvem através da internet, tá todo mundo ligado lá através da internet, inclusive, nós temos o Radiosnet, que é uma plataforma fácil de ser utilizada, mas temos também, meus amigos, a TV Guanambi. É através da TV Guanambi que você vê os rostinhos bonitos da sua Rádio Cidade 104 FM. Os rostos que vão entrar na sua residência. Ei, lasqueira, eu me lembrei de uma situação que aconteceu aqui na quarta-feira, né,
1: sim.
2: Coisas que acontecem nos bastidores. Claro. Muito bem. Queridos, vamos juntos, portanto, muita informação para você a partir de agora na sua Rádio Cidade 104 FM. Portanto, você está conosco e participa. Salve aí o nosso WhatsApp 9929-1049.

0: bem, meus amigos, vamos lá, vamos de informação para você ligado no som da emissora. Nós temos muita coisa acontecendo, queridos, e nós vamos trazer as primeiras informações aqui relacionadas à política. Rapaz, na política, nível federal, tá tendo de sal e de doce. Toda semana, o Léo e o Matheus trazem informações aqui relevantes para o seu dia acerca da política, acerca dos bastidores, né? Em especial, a política a nível federal, porque nós teremos as eleições que se darão agora no mês de outubro. Nós falamos aqui das pesquisas que estão colocadas, ontem inclusive trouxemos uma, não é? Falamos das possibilidades criadas, a Michele Bolsonaro, que é hoje o fiel da balança, Michele que jogou um monte de coisa no ventilador e vai lançar o movimento agora, os Imparáveis ou as Imparáveis. É, meus amigos, ela saiu do PL Mulher, lançou esse movimento e eu acredito que ela vai criar outras situações aí que vão deixar os seus afiliados um tanto quanto chateados, de cabeça inchada. A gente vai acompanhar isso. Mas para além deste problema que existe ali entre a família do Bolsonaro, hoje mais um. E uma bomba que explodiu, não tenha dúvida disso, porque o ministro Flávio Dino, ele mandou bloquear 119 milhões do Valdemar da Costa Neto, ele que é o presidente do PL, isso por suspeita de desvio de emendas. Eita lasqueira. Então veja, fora os conflitos internos dentro ali do PL, não é? A incerteza, as pesquisas que mostram um afastamento do Flávio para com o Lula, enfim, e a luta deles, né, para levar a política para o segundo turno, né, e somarem forças. E agora essa. O ministro do STF, o senhor Flávio Dino, ele determinou o bloqueio de bens do presidente do PL, o Valdemar da Costa Neto, após investigações da Polícia Federal sobre um suposto esquema de desvio de recursos públicos por meio de emendas parlamentares. A decisão considera movimentações de 119 milhões entre junho de 2024 e março de 2026. Isso segundo a Polícia Federal. De acordo com as investigações, o Valdemar da Costa Neto teria atuado, mesmo sem mandato, em uma estrutura informal na Câmara dos Deputados para direcionar emendas conforme interesses políticos e privados. O caso é um desdobramento da Operação Transparência, que apura irregularidades na distribuição de emendas de comissão e do chamado orçamento secreto. Isso aqui, meus amigos, é uma situação muito desconfortável a ser resolvida pelo PL, porque entendeu-se aqui que o Valdemar, mesmo sem ter um mandato na mão, ele direcionava emendas de parlamentares. Vai colocar essa emenda aqui, essa acolá, mas como ele faz isso se ele não tem um mandato? E aí? O questionamento do Dino é esse. Inclusive, a decisão considera 119 milhões entre junho de 24 e março de 26. São emendas parlamentares que foram enviadas para todo o Brasil. Alguns números apontam, inclusive, que várias cidades baianas foram beneficiadas. E que esse dinheiro, né, faria parte de um suposto esquema de desvio de recursos públicos. Agora que está bloqueado ou foram bloqueados 119 milhões, a justiça vai investigar. É um outro desgaste que tem agora o PL, meus amigos. Eu digo isso, queridos, e nós precisamos avaliar sempre assim, né, sem as paixões políticas. O Lula, o PT, por mais que existam desgastes dentro do Partido dos Trabalhadores, eles conseguem se organizar muito bem e fazer com que essas coisas, elas rapidamente sejam esquecidas pelo povo. Vou dar um exemplo a vocês. Jacques Wagner, que estava envolto aí na questão do Banco Master, do Vorcaro, né? De repente meteram lá a Ponte Salvador e Itaparica e fizeram com que o caso do Wagner caísse por terra. Pouco estamos, ou a imprensa fala sobre isso. E agora essa questão do Valdemar, eles estão acumulando problemas a serem resolvidos. É o Flávio que cola no Donald Trump, fazendo pedidos específicos e por vezes indo de encontro a desejos dos brasileiros. É a arma do Bolsonaro que foi encontrada recentemente e deu o que fazer para justificar. É a Michele Bolsonaro que está contra os seus afiliados, jogou no ventilador uma porrada de coisas. Citaria aqui pelo menos quatro tranquilamente, coisas grandes. E agora ela anda com os imparáveis. Veja se o movimento se chama Imparáveis, teu. Dê um Google teu, você que é meu fiel escudeiro. Digite aí, movimento da Michele Bolsonaro. Salvo engano, são as imparáveis, é uma coisa assim. Veja, o novo movimento da Michele, tá? E agora é essa, meus amigos. 119 milhões, se não bastassem os problemas da condição familiar, né? Agora, este político, que o Valdemar, que é uma das maiores referências da política no país, vai ter que resolver. Ele que articula muito bem, né, a condição política, mas agora está envolto numa nuvem acinzentada. Vamos entender o que está acontecendo e o que será feito logo em breve. Já tem o nome do movimento, meu nobre Matheus Fenômeno Ferreira, você que também acompanha de forma simultânea Espanha e...
1: Aguarde, estou pesquisando aí.
0: Ok, querido.
1: Aguarde.
0: É Espanha e a Bélgica, muito Bélgica. Bem.
1: Inclusive, a Espanha acabou de marcar o gol da virada, 2-1.
0: Ih, lasqueira, a Bélgica vai pra casa. Enquanto o Matheus busca ali, minha gente, e obrigado, Matheusão, por favor, querido. Enquanto ele busca, veja, nós temos no país hoje dois grupos políticos que falam muito pouco sobre a condição de projetos para o país e todos os dias se envolvem em vários problemas para serem resolvidos. Ora à esquerda, ora à direita, muitos são os problemas. Esta será uma campanha, acredito eu, que muito mais judicializada do que foi a última. E para além disso, quando o marketing começar a agir aí, que nós vemos as propagandas de rádio e TV, nós teremos uma campanha baixa. Será nivelada por baixo. Nós vamos falar sobre isso ainda. São 5h52. Fala, Matheusão.
1: O movimento se chama Imparáveis. Agora, uma questão que eu gostaria de tirar uma dúvida aqui.
0: Por favor, querido.
1: O movimento, ele é uma sátira, uma comparação com o movimento, com o apelido do Bolsonaro de imbrochável, ou é uma sátira dos intocáveis?
0: Matheus, quem tiver a resposta para sua pergunta, ela vale R$1 milhão. Porque o Bolsonaro, ele lançou naquela época o imbrochável, o incomível
1: e o imorrível. Inelegível. Olha, também.
0: E agora inelegível.
1: Inelegível também.
0: Olha que merda. Imbrochável, incomível, imparável e agora inelegível. A senhora Michele Bolsonaro lança aí os imparáveis, não é isso?
1: Isso, as imparáveis.
0: As imparáveis, é um movimento feminino, as imparáveis. Pode ser, Teo, pode ter sim. Tudo agora, aves, né? Tudo aí tá com essa condição, os intocáveis do Zema.
1: Zema.
0: Essa poesia do Bolsonaro, né? E agora as imparáveis. Bom, o movimento, ele é um movimento legítimo, as mulheres vêm ganhando muita força, ela inaugurou pelo país vários modelos do PL Mulher e agora vai caminhar aí, por enquanto, sozinha, mas ela é um nome, este nome é Michele Bolsonaro, este nome muito desejado por vários partidos no país. Eu não tenho dúvida que nesse momento o próprio PT vai ter gente que vai ficar putaço da vida comigo aqui, em especial quem é PT raiz. Eu não tenho dúvida que o PT está, nesse momento, paquerando com o nome Michele Bolsonaro para que ele faça parte deste grupo político.
1: Nem que seja de um partido pequeno de esquerda, mas o fato de ter a Michele na esquerda já é...
0: Não tenho dúvida. Agora, se ela for a um partido de esquerda, aí o Brasil desaba. Eu acho que uma parte do Brasil cai. Eu acho. Se ela fizer um negócio desse, uma banda do nosso país desaba. Cai lá, é um tufão.
1: O próprio Bolsonaro até pode reagir negativamente.
0: Não tenha dúvida. E a Michele já vem dando sinais, né, minha gente? Junto a Alexandre de Moraes. Claro que tudo aquilo que ela fez até aqui, ela justifica dizendo que fez pelo marido. E de fato, minha gente, ela tá lutando pelo Bolsonaro. Para a liberdade dele, a condição de saúde dele, coisa que pouquíssimas pessoas pensaram. Nem os filhos, que poderiam estar pensando um pouco mais na condição física do pai, né? Mas enfim, a Michele cuidou. Ora, a Michele estava com ele 24 horas diárias e várias ações dela fizeram com que Bolsonaro não ficasse ainda mais melado do que estava, não é? Nós temos que avaliar isso. Então hoje, meus amigos, nós tivemos aí esta possibilidade ruim, né? Para a condição do PL, porque agora quem está na mira é Valdemar da Costa Neto. Isso tem um peso, viu, queridos? Isso realmente tem um peso muito grande na condição política, ok? Vamos lá, meus amigos, trazer outros informes para você que se liga no som da Rádio Cidade. Falando em política, Matheus, o nosso prefeito, Arnaldo Azevedo.
1: Certo.
0: O nosso prefeito. Ele está na capital soteropolitana, né? no dia de hoje esteve lá e nós temos boas notícias com relação a essa visita à capital.
1: Olha só.
0: Tá, coisa boa de verdade, Matheus. Inclusive, eu gostaria de acioná-lo, meu nobre e querido Matheus, para que nós pudéssemos falar sobre essa ida do nosso prefeito à capital soteropolitana, tratando da educação, Fenômeno Ferreira. Então, diga o que nós temos aí, jovem e querido Matheus Fenômeno Ferreira. Chamou, falou, querido.
1: A prefeitura de Guanambi firmou um compromisso pela alfabetização na idade certa ao lado de mais de 24 municípios baianos.
0: Boa.
1: O prefeito Arnaldo Azevedo participou na manhã desta sexta-feira no Centro Administrativo da Bahia, em Salvador, da solenidade de assinatura da repactuação do compromisso pela alfabetização na idade certa, promovida pelo Ministério Público da Bahia. O encontro reuniu prefeitos, vice-prefeitos e representantes de órgãos estaduais e federais para fortalecer as políticas públicas voltadas à alfabetização nos municípios baianos. Ao lado do prefeito de Guanambi, outros 24 gestores municipais aderiram ao pacto, que busca ampliar os índices de alfabetização das crianças na idade adequada. Os municípios participantes concentram o maior número de estudantes dos anos iniciais do ensino fundamental e têm um potencial para elevar em aproximadamente 23 pontos percentuais o índice de crianças alfabetizadas da Bahia. Durante a solenidade, foi destacada a importância da cooperação entre os municípios e o Ministério Público e as instituições parceiras para garantir a educação de qualidade desde os primeiros anos da vida escolar.
0: Uma notícia muito boa, Matheus.
1: Muito boa mesmo.
0: Depois daquela que nós trouxemos aqui na última semana sobre a quantidade de baianos analfabetos, lembra? Que falava do EJA, enfim, esta luta aqui do nosso prefeito junto àqueles que lá estão das demais cidades, né? São 24 cidades, como você citou, é uma luta fantástica, tá? E a prefeitura de Guanambi deu um passo assim importantíssimo, firmando esse compromisso pela alfabetização na idade certa. Coisa boa de verdade. Eu tô dizendo isso, amigos, porque assim, a educação faz parte daquele tripé que nós tanto falamos aqui, né? Educação, saúde e segurança pública. E quando o prefeito tem a sensibilidade de ir à capital baiana, fazer parte de um compromisso tão grandioso quanto esse, mostra que ele gosta de gente. É importante nós deixarmos isso evidente para você. Agora são 5:58, 5:58. Nós vamos, Mateuzinho, trazer um recado dos nossos parceiros, tá, querido? Para que o nosso povo, a nossa gente esteja atenta a este novo tempo. Você que tá ligado conosco, onde é que você está? Eu estava, Mateus, antes de você trazer, pode segurar aí, boa, agarre aí, como vaqueiro no rabo do boi, segure aí. Você me lembra um vaqueirão.
1: Eu não sou muito fã. É sério, eu respeito o pessoal que gosta de vaquejada, cavalgada, mas eu não tenho tanto apreço assim por esse nobre esporte.
0: Você é o cara da corrida, o cara do futebol?
1: É, eu gosto de futebol.
0: Boa.
1: Gosto de futebol, uma academiazinha, um negócio diferente, um futebol americano, de vez em quando um tênis.
0: Um velho ferro, pá.
1: Exato.
0: Muito bem. Eu me lembro que houve um tempo que os DVDs piratas faziam um sucesso tão grande, aí você comprava pra ver gado chifrando gente. É brincadeira?
1: Ah, bicho.
0: Aquelas panhadas na Espanha.
1: Sim, sim.
0: Aí pegava
1: sim.
0: Uma música do cara véia, que era um cantor super artista, né? Colocava e só via boi panhando a turma. Rapaz, eu passava.
1: Só via bagaceira. Né?
0: Passava tardes torcendo pro boi. Aê, muito bem. Era de torar no meio. Tá doido? Minha gente. Enquanto eu fazia esses comentários com o Matheus, eu quero lembrar daqui que nós temos realmente uma audiência muito boa na micro-região, tá? São muitas as pessoas que estão conosco diariamente. Hoje, por exemplo, eu me encontrei com uma querida pessoa de Maracás, é a Marta. Ela estava em Guanambi, retornaria para Maracás, não é? E ela falava, Léo, olha, eu descobri a Rádio 104 no Rádios Net, gosto muito de você e o Matheus, a sintonia de vocês é muito boa. E nisso eu falei assim, olha, se a gente errar, você pode puxar a orelha, não tem problema. Ele falou, não, é muito bom. A condução do programa, a gente gosta, a forma de comunicar, é muito próxima do povo. E aquilo, Matheus, me deixou mais feliz, me deu um gás, sei que dá um gás em você também, na condição de mantermos bem aquilo que nós nos propusemos a fazer. Então, abraçando Marta, lá de Maracás, eu abraço toda esta micro-região que nos ouve através da Rede Mundial de Rádios. Em especial, Rádios Net, né? Mas tem muita gente que está na TV Guanambi também nos ouvindo. Obrigado, queridos. Então vamos, Matheus, levar informação para esse povo todo. Quais são aí os recados dos grandes apoiadores para esta turma boa, Matheusão?
1: Muito bem, citando aqui os nossos parceiros, começamos pelo refrigerante Fizz.
0: Boa.
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0: Valeu, Matheus Fenômeno Ferreira. São 6:01. Padre, vem aí o querido Ezequiel Dalpozo para acalmar os nossos corações. 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A gente volta já já.
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4: Olá, meu amigo, olá, minha amiga ouvinte. Que bom que estamos juntos para este momento de oração no fim da tarde. Eu sou o Padre Ezequiel. Hoje é sexta-feira. Também queremos agradecer por mais uma semana que vamos concluindo. A inspiração para esse momento é a seguinte. A palavra que ouvimos e as atitudes que presenciamos formam o nosso jeito de compreender a vida e de viver a vida. Meditemos a canção.

0: Rezemos juntos. O anjo do Senhor anunciou a Maria, e ela concebeu do Espírito Santo. Ave Maria, cheia de graça, o Senhor é convosco, bendita sois vós entre as mulheres, e bendito é o fruto do vosso ventre, Jesus. Santa Maria, Mãe de Deus, rogai por nós, pecadores, agora e na hora da nossa morte. Amém. Eis aqui a serva do Senhor, faça-se em mim segundo a vossa palavra. Ave Maria, cheia de graça, o Senhor é convosco, bendita sois vós entre as mulheres, e bendito é o fruto do vosso ventre, Jesus. Santa Maria, Mãe de Deus, rogai por nós, pecadores, agora e na hora de nossa morte. Amém. E o Verbo se fez carne e habitou entre nós. Ave Maria, cheia de graça, o Senhor é convosco, bendita sois vós entre as mulheres, e bendito é o fruto do vosso ventre, Jesus. Santa Maria, Mãe de Deus, rogai por nós, pecadores, agora e na hora de nossa morte. Amém. Rogai por nós, Santa Mãe de Deus, para que sejamos dignos das promessas de Cristo. Oremos. Derramai, ó Deus, a vossa graça em nossos corações, para que, conhecendo pela mensagem do anjo a encarnação do vosso Filho, cheguemos por sua paixão e cruz à glória da ressurreição. Por Cristo nosso Senhor. Amém. E agora, sobre todos vocês, a bênção de Deus. O Senhor esteja convosco, Ele está no meio de nós. Por intercessão de Nossa Senhora, Nossa Mãe, a Mãe de Jesus, desça sobre a sua casa, a sua vida, o seu trabalho, o seu descanso, sobre o seu fim de semana, a bênção que Deus quer dar. Em nome do Pai, do Filho e do Espírito Santo. Amém.
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2: Vamos lá, minha gente. Vamos trazer outras informações para você. Como diria aquele locutor famoso, né? Das lutas. It's time. Está na hora, só que, né? Como se chama ele? Me passou o nome dele aqui agora, rapaz. É um nome fácil o nome dele, né? It's time, rapaz. É hora do show. Muito
3: esteve
2: bem.
3: No UFC na Casa Branca recentemente.
2: E mais um que esteve na Casa Branca?
3: Sim. Esteve como juiz.
2: O pau cantou lá, não? Foi receber algum prêmio?
3: Não, ele esteve na condição de locutor, esteve ali no momento. Ah. Porque o UFC, pelo menos uma das principais lutas, foi na Casa Branca, com a presença de Donald Trump.
2: Foi verdade. Será que era um sinal, Matheus?
3: Não, é só pra promover mesmo.
2: Entendi, mas não era um sinal de alguma coisa? Não era um sinal. Muito bem.
3: Pode
2: ser. O destino às vezes
3: pode
2: dá sinais.
3: Pode ser qualquer coisa.
2: O destino às vezes.
3: Pode ser uma cortina de fumaça, pode ser.
2: O destino dá sinais, Matheus. Às vezes o destino dá sinais. Bora! Deixe de resenha, Matheus. Deixa essa feira lá. Mas ele é bom, viu? No que ele faz, ele é muito bom, tá? Meus queridos, eu estava. Daqui a pouquinho a gente vai falar mais sobre Guanambi. A gente tem aqui informações da área policial, muita coisa. Mas hoje eu estava lendo a matéria e, mais uma vez, o Brasil e a sua hipocrisia. Tá? Mais uma vez, a hipocrisia. Rapaz, a hipocrisia brasileira é um negócio assim que. Sinceramente, às vezes eu trago algumas matérias ou faço algumas leituras e me dá nojo. A vontade de vomitar é muito grande. De verdade. Porque eu vou falar para vocês aqui, façam a interpretação que vocês quiserem. Tem um artista famoso, um artista da Rede Globo, famoso, cara, esse aqui, Matheus, você conhece esse cara? Esse aqui é um artista famoso da Globo.
3: Desconheço.
2: Pronto, é o Rafael Cardoso. O Rafael Cardoso, ele tá com um problema, ele está viciado em drogas. O Rafael Cardoso está viciado em drogas.
3: Isso, entorpecentes.
2: Até aí tudo bem, drogas sintéticas, enfim, vai se curar, pô, torço por ele, né? Mas aí, ele usou um termo que dividiu as opiniões do país. O Rafael Cardoso, ele ganhou muito apoio, né, no seu tratamento, e ele no desabafo da internet diz que agora é adicto. Desabafou, e eu fui pesquisar, que diacho é adicto? Porque nós fazemos um rádio popular. Essa é a verdade, seja essa emissora ou qualquer outra aqui da região, é um rádio popular, de fala simples e fácil pro nosso povo, não tem essa de ficar aí com palavras polposas.
3: Polidas.
2: Não, peraí, essa pompa toda.
3: Ninguém é cola de mel aqui.
2: Nada, cola de mel é de torar no meio, viu? Cola de mel é torar no meio. Aí fui ler sobre o que é adicto. Adicto nada mais é, minha gente, do que uma palavra que fala sobre, adicto é o viciado. O viciado é adicto, tá? Só que assim, o que me chateia? O cara é branco, dos olhos azuis, ex-ator da Globo.
3: Ih, rapaz.
2: Porque na moral, se fosse um preto, pobre, da favela, sabe de onde? Era maconheiro, é traficante, tá? Era o cara ruim, era o pombo sujo. Infelizmente, eu acho isso assim algo terrível. Na boa, terrível. Aí agora vem o cara que estava viciado, fez merda uma atrás da outra. Que bom que ele agora quer corrigir. Nós temos também que dar esse voto às pessoas que querem sair dessa vida miserável, não é? Mas daí o cara dizer, não, olha, eu sou adicto. Não, pô, você é viciado, pô. Você está fazendo uso de drogas, é viciado, não é? Nós não podemos usar termos baixos, mas agora várias pessoas começam a dizer assim, não, você é um adicto, também fui um adicto.

0: Peraí, pô. Quanta hipocrisia, inclusive de alguma uma parte da grande imprensa, a imprensa nacional. Aqui em Salvador, pra ser bem preciso, aqui em Salvador, tem uns jornais em Salvador que, na boa, velho, é uma coisa assim impressionante. Você assistir um jornal daquele ao meio-dia. Ou o horário que ele passa, 3 da tarde, não importa. Velho, coloca o ser humano numa condição muito ruim. Outro dia o cara enfiou. Ele não enfiou o dedo no buraco da bala, mas ele se aproximou do cadáver, o cara tava lá ainda esboçando a reação. Tá aqui, mais uma vítima da criminalidade, blá blá. Rapaz, que tipo de jornalismo estamos fazendo? Pelo amor de Deus. E eu repito, se esse camarada aqui não fosse branco, dos olhos azuis, ele não seria adicto. Como é o nome do artista aqui, Matheus? Deixa-me pegar aqui, querido. Deixa-me pegar o nome do artista. É o Rafael Cardoso. É. Indivíduo. Deixa eu lhe falar. É outra coisa. Duvido que chame ele aqui de indivíduo. Duvido. Rafael Cardoso. Ele foi diagnosticado como adicto. Ele tem adicção. Isso é um termo, meus amigos, eu repito para você que ligou o radinho agora, tá na internet, um termo usado para definir a dependência física e psicológica de substâncias, né? Sejam sintéticas ou não, mas se é um pobre, se é um favelado, se é um preto, se não fosse branco dos olhos azuis, era o quê? Maconheiro. Tá entendendo? Vocês entendem, amigos, essa coisa suja, estruturante que nós vivemos no país? Não sou a favor disso. Eu torço por esse artista, não é que ele possa se recuperar, o Rafael Cardoso, que Deus abençoe ele neste tratamento. Mas vamos então, já que tratou ele assim, vamos tratar todo mundo assim? Quando nós virmos uma pessoa menos favorecida na sociedade que está passando por uma dessa, vamos tratar ali um adicto. Ora, por que não? Aí você vai na grande imprensa, não só Salvador, mas onde ele está, Rio, São Paulo, quando é gente mais humilde, é maconheiro, é pombo sujo, sabe? É marginal, aqui não, é adicto. Isso me dá uma coisa ruim, velho. Eu vejo essas coisas que a imprensa posta, o negócio é miserável, muito baixo, tá? Muito baixo mesmo. Aí, por vezes, joga até a sociedade um contra os outros. Muitas vezes, pobre contra pobre, o que é ainda mais terrível, tá? Ou todo mundo é adicto ou todo mundo é usuário. Que zorra é essa? Porque o cara é branco, dos olhos azuis, é adicto? Ah, não aceito isso e jamais aceitarei, tá? Respeito, ele é bacana, é bom, todo mundo gosta. Eu duvido, cadê a imprensa pra chamar ele de maconheiro? Cadê esses caras aí que falam, ah, maconheiro aí e tal? Por que não? Então vamos tratar todo mundo de forma igual, pô? Que é isso? Eu trouxe essa matéria nesse sentido, viu, amigos? Na condição de falar sobre isso, é mais um desabafo, tá? Eu torço pelo ator, o Rafael Cardoso, famosíssimo aí no país, o Rafael, várias novelas, enfim. Mas aí ele é adicto, não? Aí os amigos dele, nossa, você vai vencer a adicção. Aqui. Que Brasil sacano nosso, hein? Que Brasil sacano nosso.
1: É porque o brasileiro, ele gosta de encontrar significados e nomenclaturas diferentes para camuflar o problema.
0: Ou para valorizar uma categoria das classes que existem no país.
1: Exatamente.
0: Eu repito, Matheus, e sua observação é maravilhosa. Se esse cara é preto, se esse cara morasse aí à margem de qualquer lugar, iam tratar esse cara tão mal, velho. Porque já existe um racismo estrutural que está incorporado aí, pô. Mas ele é branco, dos olhos azuis, ator da Globo. É um adicto. Ah, santa paciência. São 6:18 em nossa linda Guanambi. Vamos trazer outros informes para você. Já já nós vamos entrar aqui na condição da área policial. Nós temos muita informação nessa sexta-feira. A sexta é sempre um dia diferente, tá, minha gente? Olha, é um informe do SUS, queridos. Começou... Nós tivemos aí, recentemente a condição, meus queridos, do atendimento do projeto piloto com a caneta emagrecedora do SUS. Olha que beleza, olha que maravilha, não é? Caneta emagrecedora do SUS já está disponível em alguns estados da nossa federação, tá? Que coisa bacana, é um projeto piloto. Eu espero que dê certo, viu? Aqui em Guanambi tem um projeto do doutor André Moitinho, foi ele que esteve à frente desta condição, tratando deste tema importante, que as pessoas tivessem aqui acesso a não sei se é o Ozempic, teu, me passou o nome aqui agora, se é Ozempic ou se é realmente o Mounjaro, na rede pública, não é? Mas me lembro que ele falou muito bem desse projeto, para tratar a saúde das pessoas, de fundamental importância, né? Isso é realmente muito bom, tá, queridos? Bora, vamos lá, trazer outros informes para você ligado no som da sua rádio Cidade 104 FM. Parabenizar aqui o amigo Roberto Maia. Ô, Robertão, parabéns a você, meu irmão. O pessoal tá aqui dizendo, Léo, olha, parabeniza aí o Roberto Maia, hoje é aniversário dele, que beleza. Parabéns então a Roberto Maia. Roberto Maia, irmão do deputado federal Arthur Maia, gente boa, não é? Empreendedor, visionário, já esteve conosco aqui, Matheus, algumas vezes, já dialogamos algumas vezes. Claro. Sucesso, viu, Roberto, a você. Felicidades, anos de vida e muita saúde a você. São os desejos do Léo, do Matheus e de todos nós aqui da Rádio Cidade 104 FM. Parabéns a você e também aos demais nobres e queridos aniversariantes de hoje, dia 10 de julho de 2026. A gente vira a chave e vai agora mergulhar na área policial, meus amigos. Atenção! Nós vamos informar a você agora sobre tudo que aconteceu na área policial. Atenção, meus amigos, bora! A gente vai falar para você sobre um caso de um homem que foi conduzido à delegacia após ameaçar a ex-companheira aqui em Guanambi. Uma ocorrência de ameaça foi atendida por uma guarnição do 17º Batalhão de Polícia Militar na noite de ontem, quinta-feira, dia 9, no centro da cidade. De acordo com a Polícia Militar, a equipe, ela foi acionada pelo Centro Integrado de Comunicação para averiguar uma denúncia envolvendo um homem que estaria em frente à residência da ex-companheira, proferindo ofensas e ameaças. Ao chegar ao endereço, os policiais conversaram com a vítima. Trata-se de uma mulher de 57 anos que informou que o ex-companheiro de 59, além das ameaças feitas naquele momento, já vinha causando transtornos e episódios de perturbação anteriormente. Diante da situação, os militares conduziram os dois envolvidos até a delegacia aqui em Guanambi, onde a ocorrência foi apresentada à autoridade policial responsável. A Polícia Civil agora adotará as medidas legais cabíveis e dará prosseguimento às investigações. Olha, se não deu certo o relacionamento, se não tá legal, separa, tá? Mas ficar na porta de ex ameaçando, dizendo que vai matar, que não faça isso não. Isso aí é um crime terrível, tá? Se não deu, separa. Imagine, o ex-companheiro foi pra porta da casa da ex-mulher pra perturbar a mulher. Ah, santa paciência, aí não pode, aí não dá. Bora, outras da área policial você vai ficar sabendo aqui e agora, na sua rádio Cidade 104 FM. Meus queridos, nós falamos sobre isso aqui. O mundo depois dessa condição digital é golpe atrás de golpe, né? Todo dia um golpe, de verdade. Todo dia você vê um golpe desse aí. Alguém cair num golpe, eu posso cair num golpe hoje? O Matheus pode cair, você que me ouve agora pode cair, que Deus nos livre. Mas os caras são especialistas, todos os dias os mecanismos mudam e facilitam a condição golpista, é terrível. Tem vagabundo aí pra todo lado. Você olha pra frente e vê um vagabundo, olha pro lado outro. Você digita aqui, cai no canal errado, tá lá uma penca de vagabundo esperando você vacilar pra lascar contigo. Pois uma moradora de Caetité, a nossa vizinha cidade de Caetité, ela foi vítima de um golpe de estelionato e perdeu R$1.000 após criminosos utilizarem o nome de uma rede de atacado e varejo para aplicar uma falsa promoção. O caso foi registrado na delegacia de Caetité e está sendo investigado pela Polícia Civil. Segundo informações, a própria vítima, ela fala que recebeu uma mensagem via WhatsApp que informava o seguinte, olha, que ela havia sido contemplada com um prêmio de R$1.000 numa campanha fajuta, falsa, promocional realizada na ocasião da inauguração desta loja, deste mercado. Para dar credibilidade à fraude, os golpistas então enviaram um link e orientaram a mulher a seguir o procedimento para liberar o suposto prêmio. Em seguida, um dos criminosos realizou uma videochamada e pediu para que ela compartilhasse a tela do celular. Pelo amor de Deus, olha aí, olha o golpe. Alegando que a medida era necessária para validar o recebimento da premiação. Durante a conversa, o estelionato acompanhou todas as ações da vítima em tempo real, que ela fazia, ele via. Ele aproveitou o acesso e as informações exibidas na tela e induziu a ela que realizasse uma operação via Pix. Olha que miserável. Logo depois, a moradora percebeu que havia sido enganada e constatou o desaparecimento de R$1.000 da sua conta bancária. O caso reforça o alerta às autoridades para que a população desconfie de mensagens sobre prêmios, promoções e sorteios recebidos por aplicativo de mensagens. Meu Deus do céu, ela escapou foi de perder o dinheiro todo. porque ela realizou o Pix, ele entendeu que havia dinheiro, ele falou, olha, você ganhou o prêmio, mas ó também, né, minha gente, se você ganhou lá 1.000, 2.000, 10.000, 20.000 e o cara tá te cobrando pra você receber, você fala com ele, senão desconta aí. Se eu recebi 20.000, Matheus, desconta aí os 2.000 e me manda 18. Não é assim? A mulher lá, meu irmão, o cara falou, você recebeu um prêmio de 1.000, mas pra liberar esse prêmio de 1.000 tem que fazer um depósito. Ela, pum, depositou pra ele 1.000 reais.
1: Tá bom, sei.
0: É uma loucura, né?
1: O famoso golpe.
0: É o golpe. Nós temos, ó, por mais, meus amigos, que eu, como eu disse no início dessa fala, que esses golpes estejam cada vez mais estruturados, mas nós temos que estar atentos também, pô. Eu sei que a ânsia, a vontade de ganhar é muito grande, todo mundo quer ganhar alguma coisa, mas se você não se inscreveu em nada, você não comprou rifa, você não comprou cartela, não tá participando de sorteio nenhum, como é que você vai pagar 1.000 para receber outros 1.000? Temos que estar atentos, mas o tal do bandido, do vagabundo, ele tem muito tempo e ele entra na mente da pessoa, parece que faz um feitiço, né? O cara tem realmente o dom da oratória. O cara induz você a fazer muita coisa, tá? Os caras que têm o dom da oratória são os vermes disfarçados de gente, né? A vagabundagem tá solta. Vamos ficar atentos, meus queridos amigos. Atentai-vos, minha gente, atentai-vos.
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0: Bom, nós temos muita coisa para colocar hoje, Matheus. Aliás, daqui a pouquinho, né, nós vamos. E já estamos caminhando para os instantes finais do nosso programa. Daqui a pouquinho nós temos alguns compromissos para serem honrados. A gente vai trazendo as informações aqui. Você que está ligado conosco, vai participando. Já sabe o nosso número de WhatsApp? Ainda não? Então grava aí. Vai, grava aí.

0: nosso jingle do contato, anotou? 99291049, coisa boa, 99291049, todo mundo ligado no som da sua rádio Cidade 104 FM. Eu quero muito ouvir o som da sua voz, todo mundo ligado, chamou, falou, nobre ouvinte, diga, eu quero sim ouvir a sua voz.
1: Oi, boa tarde, meu amigo Léo Dourado. Tudo bom, Léo? Boa tarde, Matheus. É Neide Cardoso, do Beija-Flor. Passando Neide, só para desejar uma excelente noite para todos nós, né, Léo? E um bom final de semana. Deus abençoe e cuide de cada um de nós. Tá na 104, tá feliz. Uma boa noite.
0: Amém, Neide. Obrigado, Neide. Sempre participando com a gente, sempre com mensagens que elevam, né, a nossa autoestima. Obrigado, Neide. É isso aí que nós precisamos, né? Obrigado, Neide. Valeu. Tá falando com o povo, a nossa gente. Isso é importante demais. Então, aguenta aí. A gente volta já com outros informes para você na sua rádio Cidade 104 FM.
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0: Muito bem, vamos lá, meus amigos. Nós já estamos de volta na sua Rádio Cidade 104. Matheus sinaliza ali que deu ruim pra Bélgica. Lukaku e companhia. Esse sinal universal, é? É universal? São palmas?
1: É.
0: Muito bem. Deu ruim pra Bélgica. Ei, lasqueira. Eu acho que vai dar, mais uma vez, França e Argentina na final, viu? Se isso acontecer, vai ser realmente muito desconfortável, porque aí a Copa vai caminhando pra as mesmices todas, sei lasqueira. Bora, meus amigos, estão me perguntando aqui sobre aquela carreta que está na praça. Eu informo você, ontem nós falamos sobre isso, tá? É uma carreta para realização de consultas e cirurgias oftalmológicas, ok? Para você ligado no som da emissora. Deixa eu abrir aqui essa informação, Matheus, e mais uma vez informar o nosso povo. Isso, pronto, recebido, ok, tá aqui, ó. Então, falamos sobre isso ontem, mas eu faço questão de reafirmar a você aqui que entre os dias 7 de julho e 14 de agosto, aqui na Praça do Feijão, Guanambi está recebendo a carreta para a realização de consultas e cirurgias oftalmológicas. A ação atende Guanambi e os municípios da região de toda essa região. É uma situação de saúde que amplia o acesso à população a todas as consultas especializadas, exames oftalmológicos e cirurgias de catarata, contribuindo para a redução da fila de espera e fortalecendo assim a assistência especializada. Para você que perguntou, estava na dúvida, não sabia o que era, é isso, minha gente. Inclusive, durante esse período estão sendo realizados atendimentos oftalmológicos para crianças de 0 a 8 anos e para pessoas a partir de 9 anos, além de exames especializados e cirurgias de catarata com implante de lente intraocular. Em uma unidade móvel equipada com tecnologia e estrutura para oferecer atendimento seguro, humanizado e de alta qualidade, tá? Para você que ainda não sabe por que dessa carreta estar ali na praça, é isso. É a carreta para realização de consultas e cirurgias oftalmológicas, ok, meus queridos? Vamos lá. Vamos lá, queridos. Pronto. Beleza. Você que participa, já eu trago aqui as últimas mensagens, tá, minha gente? Agora, às 6h37, eu falo pra você da recarga do Gás do Povo. Exatamente. Olha só, a nova recarga do Gás do Povo cai hoje, sexta-feira, dia 10, tá? O pagamento é feito para famílias selecionadas que vão receber esse valor ou pagamento. Para saber se a sua família foi selecionada para receber o vale recarga do programa Gás do Povo, o responsável familiar inscrito no cadastro único, CadÚnico, tá, minha gente? Poderá então verificar no aplicativo Meu Social, Portal Cidadão ou pelo Caixa Cidadão, através do número 0800-726-0207. 0800-726-0207. Então, hoje tem Gás do Povo, viu? Famílias recebem, então, a nova recarga a partir de hoje, sexta-feira, dia 10. Tá bom, minha gente? Então, estejam atentos a isso, meus queridos, ok? Vamos lá. Meus amigos, nós não temos mais tempo. Não existe mais tempo para nada, meus queridos, tá? Nós temos um compromisso que foi firmado. Nós vamos encerrar aqui, tá? Nosso encontro marcado na segunda-feira. Ok? Às 5 da tarde, o Matheus chega às 4. Lembrando que ainda hoje tem a Voz do Brasil, ainda hoje você se diverte ao som do Marcos Coimbra, às 8, às 10 tem o Geraldo. Amanhã, sábado, é um dia diferente, tá? Amanhã é um dia diferente de fato. Amanhã nós teremos, meus amigos, uma programação vasta. Começa às 5 da manhã com o nosso queridíssimo Dagô. Depois disso, às 7 da manhã, tem o Salva Nicotrim. Às 9 da manhã, tem o Cafona. Ele e uma equipe muito massa fazem a diversão no seu rádio. No domingo, nós temos o professor Lúcio, logo cedo, tocando músicas, em especial do Roberto Carlos, né? Fazendo, de fato, a diferença na sua vida. Portanto, tenham todos uma ótima noite, um bom final de semana. Nós vamos nos encontrar logo em breve, tá? Final de semana passa rapidinho, a gente fica por aqui. Matheus, a você, gratidão por tudo, viu, meu querido?
1: É isso, Léo, mais uma semana finalizada com muito sucesso. Lembrando, na segunda-feira retornamos a partir das 4 da tarde, finalizamos às 7 da noite.
0: Boa, garoto, valeu. Minha gente, tenham todos uma ótima noite, forte abraço. Tchau, tchau e até lá. Valeu, meu Brasil!

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1: 6:41.
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1: 6:42.

falando de flores em nossas vidas, falando de momento especial como esse que a gente está vivendo aqui. É por isso que eu brigo sempre, eu sempre digo, o bem mais precioso que a gente tem é a nossa vida. O maior presente que Deus nos deu, a nossa vida. Portanto, viva a sua vida.

eu quero viver a minha vida. A minha, a sua é muito importante para aquele cara que tá lá em cima. A nossa vida é importante para ele, importante para nós, para as pessoas que nos amam. Portanto, não descrença, não desista. Pensa apenas que você tem

0: governo federal que movimentaram o país no dia de hoje.
1: Olá, boa noite.
2: Boa noite para você que nos acompanha em todo o país.
1: Sexta-feira, 10 de julho de 2006.
2: Vamos ao destaque do dia na Voz do Brasil.
1: Meio ambiente.
2: Desmatamento na Amazônia cai em junho 30% em relação ao mesmo período do ano passado.
1: No Cerrado, houve queda de 5,3%, segundo dados do INPE, o Instituto Nacional de Pesquisas Espaciais. Luana Karen.
3: Os dados são do Sistema de Detecção de Desmatamento em Tempo Real, DETER, que emite avisos diários de desmatamento a partir de imagens de satélite.
2: Pesquisa Nacional vai avaliar a saúde dos brasileiros.
1: Entrevistadores do IBGE vão visitar 140 mil famílias. Graziele Bezerra.
4: Os entrevistadores do IBGE estarão identificados com crachá do Instituto, uniforme institucional e dispositivo eletrônico de coleta.
2: E hoje vamos falar sobre a Lei de Acesso à Informação.
1: Na plataforma Informa BR é possível fazer qualquer pedido de dados e políticas públicas federais.
2: Quem explicou pra gente como funciona a ferramenta foi o secretário da Controladoria Geral da União, Marcelo Vidal.
5: A partir de agora, todo e qualquer pedido de acesso à informação, ele deve ser feito pela plataforma Informa BR, que disponibiliza ao cidadão uma ferramenta onde ele pode fazer uma busca das informações que ele tem interesse.
1: Na apresentação da Voz do Brasil hoje, eu, Mariana Jungmann e Luciano Seixas.
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1: Dados do Sistema de Detecção do Desmatamento em Tempo Real, o DETER, mostram uma redução na área degradada na Amazônia e no Cerrado.
2: A divulgação é uma rotina mensal de transparência do monitoramento por satélite da vegetação nativa.
3: Os avisos de desmatamento na Amazônia e no Cerrado recuaram em junho de 2026, comparado ao mesmo mês de 2025. Na Amazônia, os alertas de desmatamento somaram pouco mais de 297 quilômetros quadrados em junho de 2026, uma queda de 35% comparado ao mesmo período do ano passado. No acumulado de agosto de 2025 a junho de 2026, os avisos na Amazônia somaram 2.485 quilômetros quadrados contra quase 4 mil quilômetros quadrados registrados no intervalo anterior, uma redução de 37,2%. Os dados são do Sistema de Detecção de Desmatamento em Tempo Real, DETER, que emite avisos diários de desmatamento a partir de imagens de satélite. O coordenador do Programa de Monitoramento Biomas BR do Instituto Nacional de Pesquisas Espaciais, INPE, Cláudio Almeida, fala mais sobre esse sistema de alertas.
6: O DETER, ele tem essa coisa de que ele é feito de maneira muito mais rápida. O objetivo primário dele não é dar aquela área com precisão. É dizer para o órgão de fiscalização, olha, está ocorrendo um desmatamento aqui. Né? Então é importante que você, são milhares de alertas que são enviados por ano.
3: No Cerrado, os avisos de desmatamento caíram 5,3% em junho deste ano, comparado com junho de 2025. No entanto, de acordo com o Instituto Nacional de Pesquisas Espaciais, houve significativa cobertura de nuvens durante o mês, o que pode ter dificultado o mapeamento em determinadas regiões. Já no acumulado de agosto de 2025 a junho de 2026, os avisos de desmatamento no Cerrado somaram 4.689 quilômetros quadrados, uma queda de quase 8% comparado ao mesmo período anterior. Luana Karen.
1: Minerais críticos são caracterizados pelo risco de escassez combinado com uma alta relevância econômica.
2: Eles são utilizados na fabricação de itens como baterias, computadores, celulares, painéis solares, turbinas eólicas e veículos elétricos.
1: O tema foi discutido hoje num encontro que reuniu representantes do setor produtivo, do governo e da academia.
7: Lítio, cobalto, níquel, cobre e terras raras fazem parte do grupo conhecido como minerais críticos. Eles são considerados estratégicos para alguns setores como tecnologia, defesa e energia. Com o aumento da demanda mundial, esses recursos ganharam maior importância econômica e geopolítica. Nesta sexta-feira, houve uma reunião entre representantes do governo, da academia e do setor produtivo para discutir diretrizes para o desenvolvimento da cadeia de minerais minerais críticos no país, como detalhou a ministra da Casa Civil, Miriam Belchior.
8: Aprofundamos questões relacionadas ao contexto geopolítico e parcerias internacionais, o potencial minerário do Brasil nessa área e instrumentos de apoio ao setor, a transformação mineral e a sustentabilidade, em quais cadeias produtivas apostar, quais são as necessidades de ampliação das nossas capacidades tecnológicas e produtivas e também os instrumentos de financiamento e de viabilização econômica.
7: Um estudo sobre terras raras elaborado pelo Centro de Gestão e Estudos Estratégicos, divulgado neste mês no Rio de Janeiro, revelou que o Brasil tem capacidade de se destacar nesse mercado até 2040. Alguns dos minerais críticos são a base para viabilizar a transição energética e a expansão de tecnologias digitais, de celulares a carros elétricos, por exemplo. O tema também avança no Congresso Nacional, com uma proposta de criação de uma política nacional para o setor. Reportagem, Márcia Fernandes.
2: O Brasil enviou nesta sexta-feira uma nova remessa de insumos hospitalares para a Venezuela, depois dos terremotos que atingiram a cidade de La Guaira há 2 semanas.
1: Foram enviadas aproximadamente 5 toneladas de materiais de uso médico, cirúrgico e para atendimento pediátrico.
2: De acordo com o balanço divulgado pelo governo venezuelano, pelo menos 3.889 pessoas morreram. Mais de 6.000 foram resgatadas com vida e o número de feridos ultrapassa os 16.000.
1: E logo mais, retornam da missão de apoio humanitário equipes brasileiras da Defesa Civil, do Corpo de Bombeiros, da Anatel e militares que atuaram no hospital de campanha em La Guaira.
2: A aeronave da Força Aérea Brasileira está prevista para desembarcar às 8 horas da noite na base aérea de Brasília.
1: E no início da tarde, o presidente Lula conversou por telefone com a presidente designada da Venezuela, Delcy Rodrigues.
2: De acordo com nota enviada à imprensa, os dois líderes trataram das perdas humanas e materiais provocadas pelos graves terremotos que assolaram o país.
1: A presidente da Venezuela agradeceu a ajuda humanitária enviada pelo Brasil e informou que as buscas pelas vítimas seguem em curso.
2: A líder venezuelana destacou ainda que se prepara para a difícil tarefa de reconstrução das áreas atingidas, em especial as moradias das famílias desabrigadas.
1: Vale recarga do mês de julho do programa Gás do Povo está disponível para as famílias beneficiárias.
2: Confira quem pode receber e como acessar o benefício.
9: Famílias inscritas no CAD Único com renda familiar mensal de até meio salário mínimo por pessoa podem ter direito à recarga gratuita do botijão de gás do programa Gás do Povo. O pagamento ocorre sempre no dia 10 de cada mês, inclusive quando a data cai em fins de semana ou feriados. Para ter acesso ao benefício, é preciso ter pelo menos 2 pessoas no lar e renda de até meio salário mínimo por pessoa. Estar com as informações do Cadastro Único atualizadas nos últimos 24 meses e nenhuma pendência no CPF também são critérios obrigatórios para acesso ao programa. O benefício varia conforme o número de integrantes da família. Casas com 2 ou 3 pessoas recebem 1 vale a cada 3 meses, enquanto famílias maiores recebem a cada 2 meses. Quem não tem celular ou internet pode usar o cartão do Bolsa Família, o cartão da Caixa ou informar o CPF na maquininha azulzinha nos pontos autorizados. A iniciativa prevê a recarga gratuita do botijão de gás de 13 quilos para famílias de baixa renda. Vale lembrar que não estão inclusos os custos do vasilhame e do frete. A consulta do benefício e das revendas pode ser feita pelo aplicativo Meu Social Gás do

0: aos pedidos relacionados à lei de acesso à informação.
1: Nós conversamos com o secretário nacional de transparência e acesso à informação em exercício, Marcelo Vidal, sobre a nova ferramenta e os direitos do cidadão à transparência de dados públicos. Acompanhe.
0: Olá, secretário, bem-vindo à Voz do Brasil. Antes da gente falar diretamente sobre as novidades do Informa BR, eu queria começar explicando para os nossos ouvintes sobre a lei de acesso à informação, que é o que está na base dessa mudança que a gente vai tratar hoje aqui nessa entrevista. O que que prevê essa lei? Como que o serviço público atende essa demanda atualmente?
2: Olá, Mariana, olá, Luciano, é um prazer para a gente estar aqui. Bom, a lei de acesso à informação, ela vem, na verdade, regulamentar um direito fundamental do cidadão que está previsto lá no inciso 33 do artigo 5º da Constituição, que diz que todo e qualquer cidadão tem direito a ter acesso a informações públicas produzidas pelos órgãos da Administração Pública Federal. Então, ela traz uma inovação muito grande, que é o principal princípio dessa lei, que diz que a transparência é a regra e o sigilo é a exceção. Além disso, o que que a lei traz para o cidadão? Ela traz já o direito de, sem que ele precise pedir informações, os órgãos têm a obrigação de publicar em suas páginas na internet algumas informações de interesse coletivo. Para além disso, ela traz também o direito do cidadão em fazer um pedido de acesso à informação. E em cima desse pedido de acesso à informação, que pode ser feito por qualquer cidadão, o órgão tem 20 dias para responder, prorrogado justificadamente com mais 10, e a partir daí o cidadão pode fazer esse pedido mesmo e principalmente sem que seja necessário ele justificar o que que ele vai fazer com aquela informação. Então, essa é a nossa lei de acesso à informação, é essa lei que possibilita um controle social, que possibilita uma participação social mais qualificada e que é um dos principais pilares da nossa democracia.
1: A partir de agora, então, todos os pedidos de informações pela LAI, a Lei de Acesso à Informação, serão concentrados na plataforma Informa BR, é isso? As pessoas deixarão de procurar diretamente os órgãos responsáveis por aquela informação?
2: É exatamente. A partir de agora, todo e qualquer pedido de acesso à informação, ele deve ser feito pela plataforma Informa BR, que é uma plataforma que disponibiliza ao cidadão uma ferramenta onde ele pode fazer uma busca das informações que ele tem interesse para ver se elas já estão publicadas, e se não estiverem publicadas, ele pode aí sim fazer um pedido de acesso à informação dentro dos prazos regulamentares da LAI.
0: Agora, para isso, para fazer esse pedido ou consulta, a pessoa deve então usar a conta dela gov.br, né? O senhor pode explicar para a gente como é que funciona esse acesso?
2: Exatamente. Para acessar a plataforma e fazer um pedido, na verdade, para acessar a plataforma, ela é pública, mas para fazer um pedido de acesso à informação, o cidadão precisa se identificar, e ele se identifica por meio do seu login no gov.br. A plataforma, ela exige a conta no gov.br, que pode ser no nível bronze, que é o nível de entrada do gov.br, mas a gente recomenda fortemente que se utilize o nível prata ou ouro, porque muitas vezes o cidadão, ele pede informações pessoais referentes a ele próprio, e aí somente com esse nível de acesso ele vai poder ter acesso a essas informações sem precisar ir até o órgão e comprovar que ele que está pedindo aquela informação é o proprietário daquela informação.
1: Agora, secretário, o governo possui outra plataforma, que é o Fala BR, focada exatamente no serviço de ouvidoria. O senhor pode explicar a diferença entre as duas?
2: Perfeito, exatamente. A administração também tem o sistema Fala BR. Até então, todos os pedidos de acesso à informação, como as manifestações de ouvidorias, eram feitas por meio desse sistema, mas a partir do dia 29 de junho passado, todos os pedidos de acesso à informação migram para essa nossa nova plataforma, o Informa BR. Continua sendo feito no Fala BR aquelas manifestações de ouvidoria, e aqui eu estou me referindo àqueles elogios, reclamações, denúncias, elas continuam sendo feitas na plataforma Fala BR. Agora, os pedidos de acesso à informação, eles passam a ser feitos pelo Informa BR, porque são públicos normalmente diferentes que fazem uso dessas duas plataformas. E é interessante também a gente ressaltar, Luciano, porque assim, se a lógica do serviço, desses dois serviços, e aqui é bem interessante a gente trazer

0: isso para que o ouvinte possa entender, nós estamos trabalhando com a ideia desses dois serviços trabalharem de forma muito integrada, muito harmônica, com plataformas, inclusive visualmente, muito parecidas. Agora, dentro da ideia e do contexto de que, pelo Fala BR, o cidadão fala, ele reclama, ele pede manifestação, ele denuncia. E pelo Informa BR, ele pede informação que o governo vai informar. Então daí vem o nome Fala BR e o nome Informa BR.
1: Já são autoexplicativos.

0: questão das informações sigilosas e classificadas, ela tem que ser avaliada no momento da resposta do pedido. Então, assim, não cabe ao cidadão saber se a informação é sigilosa ou não. Ele pede a informação. Cabe ao órgão respondente verificar se aquela informação é uma informação que precisa ser protegida ou que tem algum sigilo. Lembrando que a própria LAI já traz algumas hipóteses de sigilo, principalmente em relação àquelas informações pessoais que dizem respeito à honra, à intimidade de alguma pessoa, mas também a gente tem várias leis que impõem sigilo a algumas informações, como a lei do sigilo bancário, a do sigilo fiscal. No momento da resposta, cabe ao órgão verificar se a informação que está sendo solicitada, ela tem algum tipo de restrição. Lembrando que isso é um dever do órgão também. Então, assim, agora, também é um dever de quem está respondendo, ao negar uma informação com base em um sigilo, que ele expressamente explicite qual é o motivo, e esse motivo necessariamente tem que estar ou na LAI ou em uma norma, uma lei específica. Então, da mesma forma que é um dever do Estado entregar a informação, é um dever do Estado proteger aquelas informações que precisam ser protegidas. Agora, precisa estar sempre muito bem fundamentado e explicitado para o cidadão que está requerendo aquela informação o motivo pelo qual ela não é pública, não pode ser fornecida.
1: E tem situações também que pode ser fornecida parcialmente, né? Atendido parcialmente o pedido, ou seja, parte das informações são sigilosas, mas as outras não, e aí o pedido pode ser atendido parcialmente.
0: Perfeito. Excelente pergunta. Na verdade, o fato de ter parte de uma informação que esteja protegida por uma regra de sigilo não significa que o todo não deva ser concedido. Então, precisa ser feita uma análise se é possível fazer o tarjamento de alguma parte da informação do documento que está sendo solicitado, e aí sim, se tem partes que podem ser tarjadas e partes que são públicas, é dever do Estado entregar essa informação com a preservação daquela parte que é sigilosa, com o devido tarjamento.
2: Muito bem, nós conversamos com Marcelo Vidal, secretário nacional de Transparência e Acesso à Informação em Exercício. Muito obrigado, secretário, por sua entrevista aqui à Voz do Brasil.
0: Muito obrigado, e é um prazer estar aqui com vocês.
3: A Companhia Nacional de Abastecimento alerta para tentativas de golpe registradas em diferentes regiões do país.
2: Pessoas estão se passando por representantes da Conab e prometem doações de cestas de alimentos, pescado e kits de irrigação mediante cobrança antecipada de valores, como supostos custos de transporte.
3: O presidente da Conab, Silvio Porto, informa que a companhia não cobra qualquer valor para a entrega de alimentos ou insumos e não solicita depósitos, transferências ou pagamentos para participação em seus programas.
4: Não há cobrança, isso chega de forma de doação. Então é muito importante que essas organizações fiquem atentas. Caso recebam esse tipo de demanda, tentem identificar quem está fazendo, em nome de quem, ou o número de telefone, enfim, de contato, de WhatsApp, e façam a denúncia por meio da nossa ouvidoria, busquem os nossos canais aqui pelo nosso site, pode ser também pelas nossas superintendências regionais, e também denunciem nas polícias. Levem isso, registrem boletins de ocorrência.
2: Caso receba esse tipo de abordagem, entre em contato com a Conab pelo telefone 61-3403-4575 ou pelo e-mail ouvidoria@conab.gov.br.
3: Entrevistadores da Pesquisa Nacional de Saúde já começaram a visitar domicílios em todo o país.
2: O levantamento reúne informações sobre as condições de saúde da população e nesta edição contará também com coleta de sangue e urina em parte dos participantes.
5: Qual é o peso médio da população brasileira? Quantos têm anemia ou algum problema de saúde? E como está a saúde mental ou a prática de esportes no Brasil? Essas são algumas das perguntas que constam na Pesquisa Nacional de Saúde, que começou agora em julho e vai até 30 de novembro deste ano. Agentes do IBGE e do Ministério da Saúde vão visitar 140 mil famílias brasileiras para coletar informações sobre as características dos domicílios, perfil dos moradores e condições de saúde, como explica Mônica Marques, Marli, coordenadora adjunta da pesquisa.
6: Então a gente vai falar sobre alimentação, a gente vai falar sobre uso de álcool, a gente vai falar sobre fumo, a gente vai falar sobre sono, sobre bem-estar. Também vamos falar sobre saúde da mulher, saúde da pessoa com mais de 60 anos também, saúde de crianças e adolescentes. Então é um perfil bem amplo da saúde e da saúde como um todo, né? Não só de doenças, a gente fala do bem-estar também.
5: O questionário individual será aplicado a um morador com 15 anos ou mais. Também serão verificados pressão arterial, peso e altura dos participantes. A pesquisa vai contar ainda com coleta de sangue e urina de cerca de 20 mil participantes com 35 anos ou mais, residentes em capitais e regiões metropolitanas. Os exames de sangue vão avaliar hemograma, perfil lipídico, hemoglobina glicada, creatinina, ácido úrico, sódio e potássio, além de sorologia para chikungunya e dosagem de chumbo e mercúrio. De acordo com Letícia Cardoso, diretora do Departamento de Análise Epidemiológica e Vigilância de Doenças Não Transmissíveis do Ministério da Saúde, os resultados vão servir para produzir indicadores relacionados a doenças crônicas e outros agravos à saúde, além de direcionar políticas públicas.
7: Muitas pessoas não conseguem o acesso ou não fazem os seus exames de rotina, tanto na frequência quanto na oportunidade que deveria fazer, e desconhecem situações de saúde, como por exemplo diabetes. Então é muito importante que a gente tenha esse diagnóstico mais preciso. Essa informação ela é útil para compor o retrato do Brasil.
5: Os entrevistadores do IBGE estarão identificados com crachá do Instituto, uniforme institucional e dispositivo eletrônico de coleta. A identidade dos servidores pode ser confirmada pelo portal respondendo.ibge.gov.br ou pelo telefone 0800-721-8181. Reportagem Graziele Bezerra.
3: E essas foram as notícias do governo federal.
2: Uma realização da Secretaria de Comunicação Social da Presidência da República.
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2: Fique agora com as notícias do Poder Judiciário e do Congresso Nacional. Boa noite, bom fim de semana.
3: A gente volta segunda, boa noite.
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2: Em resposta ao STF, tribunais estaduais negam irregularidades nos pagamentos feitos a magistrados entre abril e julho deste ano. TST promove seminário de precedentes na Justiça do Trabalho. Para o STJ, é possível partilha amigável com divisão desigual dos quinhões hereditários. Boa noite, eu sou Walter Lima. Em resposta ao STF, tribunais estaduais negam irregularidades nos pagamentos feitos a magistrados. As informações são sobre os meses de abril e julho deste ano. Marcelo Della Libera.
10: Os 7 tribunais brasileiros negaram irregularidades nos pagamentos a magistrados após cobrança do Supremo Tribunal Federal. As cortes do Paraná, Rio Grande do Norte, Rio de Janeiro, Maranhão, Distrito Federal, Rondônia e Goiás responderam ao ministro Alexandre de Moraes, que exigiu esclarecimentos sobre o cumprimento do teto constitucional entre abril e julho deste ano.
2: Herdeiros podem dividir bens de herança entre partes diferentes, desde que sejam maiores de idade, capazes e haja cessão de direitos hereditários. Esse é o entendimento do STJ, Fátima Uchoa.
11: Um homem falecido deixou dois irmãos como herdeiros, sendo um bilateral e o outro unilateral. Após o inventário, ambos fizeram acordo no qual o irmão unilateral receberia a maior parte dos bens. A Justiça de São Paulo recusou a homologação da partilha por entender que haveria renúncia parcial da herança, o que é vedado por lei. Mas a terceira turma do STJ considerou que o juiz deve verificar apenas se a vontade dos herdeiros foi manifestada de forma livre e regular, sem exigir que cada um receba a mesma parcela parcela. Segundo a ministra relatora Nancy Andrighi, a partilha amigável prevista no Código Civil prestigia a autonomia dos herdeiros, exigindo apenas que eles sejam capazes, estejam de acordo com a divisão e sigam as formalidades legais.
12: Atenção, magistrados, servidores da Justiça do Trabalho e público em geral. TST promove seminário de precedentes na Justiça do Trabalho. O encontro é para debater os entendimentos consolidados que devem ser aplicados nos julgamentos de processos em todo o país. Mila Amaral.
13: O seminário está marcado para os dias 2 e 3 de setembro na sede do TST em Brasília. O evento faz parte da Semana Nacional dos Precedentes Trabalhistas 2026. O encontro vai debater a formação e aplicação dos precedentes judiciais, que são as jurisprudências definidas pelo Tribunal Superior do Trabalho, que devem ser aplicadas em todos os julgamentos semelhantes na Justiça do Trabalho. Os painéis serão presenciais, mas depois vão ficar disponíveis no YouTube. Já os cursos são exclusivos para os magistrados e servidores com direito a certificado. Então, se você tem interesse em participar, logo mais as informações sobre as inscrições e a programação completa serão divulgadas nos canais oficiais do TST.
12: Resolução do TSE reúne regras sobre ilícitos eleitorais e condutas proibidas nas eleições 2026. O objetivo é que a disputa eleitoral se dê em condições de igualdade. Fábio Ruas.
14: As diversas irregularidades são divididas em seis grupos principais: abuso de poder, fraude, corrupção eleitoral, arrecadação de gastos ilícitos de campanha, captação ilícita de voto e condutas vedadas a agentes públicos. Para saber quais tipos de conduta caracterizam essas irregularidades, é só entrar no site tse.jus.br, acessar diretamente as resoluções ou a série de reportagens por dentro das eleições.
12: Justiça confirma a suspensão de novas licenças para Complexo Azulão, no Amazonas, até a realização de consulta prévia e estudos sobre povos indígenas. A ação foi proposta pelo MPF. Vanessa Pereira.
15: O Tribunal Regional Federal da Primeira Região, o TRF1, manteve por unanimidade a decisão que suspende as atividades e a emissão de novas licenças ambientais para o Complexo Azulão, empreendimento de exploração de gás natural da empresa Eneva S.A., localizado nos municípios de Silves e Itapiranga. A área é sobreposta ao território reivindicado como terra indígena Gavião Real. O TRF1 reafirmou que a ausência de homologação definitiva da terra indígena não afasta a proteção constitucional do território.
12: 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Uma boa noite, bom fim de semana e até segunda-feira.
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17: Eu sou Paula Groba.
18: E eu sou Ricardo Nakaoka.
17: E estes são os destaques de hoje do Jornal do Senado, que começa agora.
18: Sugestão de cidadão para simplificar tributação de profissionais liberais vira projeto de lei.
17: Projeto cria alerta nacional para ampliar buscas por pessoas desaparecidas.
18: Porte de arma para mulheres sob amparo da Lei Maria da Penha pode ser autorizado.
17: Boa noite.
18: Boa noite.
17: Uma ideia que nasceu da participação popular pode mudar a forma como profissionais liberais pagam impostos no Brasil.
18: A Comissão de Direitos Humanos aprovou uma sugestão apresentada no portal E-Cidadania para simplificar o regime tributário da categoria. O texto agora será transformado em projeto de lei. Repórter Patrícia Oliveira.
19: Um cidadão de Goiás sugeriu ao Senado a criação de um regime tributário simplificado para arquitetos e engenheiros que atuam como pessoa jurídica e não possuem funcionários. A sugestão recebeu mais de 20 mil apoios online e foi aprovada na Comissão de Direitos Humanos. O relator, senador Laércio Oliveira, do Progressistas de Sergipe, ampliou essa medida para todas as categorias de profissional liberal que trabalha por conta própria, chamado de microempreendedor profissional, ou MEP. Poderá optar pelo regime do MEP o profissional que tiver receita bruta anual de até R$120 mil, com recolhimento mensal de 6% da receita bruta. A intenção é reduzir a burocracia, incentivar a formalização e diminuir a carga de impostos para quem atua sozinho na profissão, como destacou na leitura do relatório o senador Jaime Bagatoli, do PL de Rondônia.
20: Os jovens profissionais que hoje operam na informalidade ou como pessoa física com carga tributária sufocante teriam uma porta de entrada viável para o mercado formal.
19: A sugestão aprovada será transformada em projeto de lei complementar.
17: E avançou no Senado um projeto que pode agilizar a regularização de áreas ocupadas irregularmente e melhorar as condições de moradia de milhões de brasileiros.
18: A proposta foi aprovada pela Comissão de Assuntos Econômicos e agora segue para a Comissão de Constituição e Justiça. O repórter Márcio Maturana tem os detalhes.
21: Mais de 5 milhões de domicílios no Brasil em 2022 estavam em assentamentos irregulares, como favelas, invasões, comunidades, loteamentos ilegais e palafitas, segundo o IBGE. Para enfrentar essa situação, a Comissão de Assuntos Econômicos aprovou um projeto que atualiza as regras de regularização fundiária para incluir novas diretrizes de reassentamento, planejamento urbano e de concessões urbanísticas. A proposta amplia a segurança de moradores em áreas de risco, facilita a regularização fundiária, permite maior participação da iniciativa privada, dá mais autonomia aos municípios, agiliza obras de saneamento e esclarece regras para evitar entraves na legalização dos espaços. O relator foi o senador Fernando Dueire, do PSD de Pernambuco.
22: Esses locais são marcados por ocupações desordenadas, falta de serviços públicos e infraestrutura inadequada, evidenciando a necessidade urgente de políticas públicas eficazes para regularização fundiária e melhoria da qualidade da moradia e, por conseguinte, da qualidade de vida das pessoas.
21: O texto de autoria do senador Chico Rodrigues, do PSB de Roraima, segue para a votação na Comissão de Constituição e Justiça.
17: E a Comissão de Agricultura e Reforma Agrária analisa um projeto que reduz o tamanho mínimo para o desmembramento de imóveis rurais. A proposta fixa esse limite em 5.000 metros quadrados, o equivalente a 0,5 hectare. Hoje, a área mínima varia entre 2 e 5 hectares, conforme a região, e imóveis menores não podem ser registrados em cartório nem cadastrados no INCRA.
18: O relator da proposta é o senador Wellington Fagundes, do PL de Mato Grosso. Segundo ele, a mudança pode ampliar as oportunidades para as famílias que vivem no campo, estimular a geração de empregos, facilitar a comercialização da produção rural e contribuir para reduzir os conflitos fundiários.
23: Como relator, já tenho decisão de fazer um relatório favorável, porque tenho certeza que esse parcelamento de terras com 5.000 metros quadrados vai permitir geração de emprego, vai permitir paz no campo.
17: A Comissão de Segurança Pública pode votar o projeto de lei que autoriza o porte de arma de fogo para mulheres sob medida protetiva da Lei Maria da Penha.
18: A proposta, que já passou pela Comissão de Direitos Humanos, chega ao colegiado com a sugestão de que o porte seja transformado em posse, caso a medida protetiva seja revogada. Repórter Bruno Lourenço.
24: O projeto de lei altera o Estatuto do Desarmamento para garantir o direito ao porte de arma de fogo a mulheres sob amparo de medidas protetivas da Lei Maria da Penha. O texto também reduz a idade mínima para 18 anos, tanto para aquisição quanto para o porte de arma pelas vítimas. O senador Plínio Valério, do PSDB do Amazonas, explicou que a situação vivida por mulheres ameaçadas justifica a concessão do porte.
25: A medida se justifica pelo princípio da legítima defesa e pelo direito à vida, ambos garantidos pela Constituição Federal. Em situações extremas em que a ameaça à integridade física é clara e presente, a possibilidade de portar uma arma pode funcionar como meio de defesa eficaz locais em um momento de emergência.
24: A Comissão de Segurança Pública pode acrescentar dispositivo para determinar que, caso a mulher perca o direito de portar a arma na rua, em virtude do fim de medida protetiva, ela mantenha pelo menos a posse, a fim de preservar o investimento na aquisição da arma e munição e protegê-la em casa ou no ambiente de trabalho.
17: E a Comissão de Direitos Humanos aprovou a criação de um alerta nacional para ajudar a localizar pessoas desaparecidas. Só no ano passado, o Brasil registrou mais de 85 mil desaparecimentos, uma média de 233 casos por dia.
0: Pelo projeto, operadoras de telefonia vão enviar alertas gratuitos aos celulares de pessoas que estiverem na região do desaparecimento, mobilizando a população nas primeiras horas das buscas. A proposta também prevê parcerias com aplicativos de mensagens e redes sociais e segue para a Comissão de Segurança Pública.
17: A senadora Zenaide Maia, do PSD do Rio Grande do Norte, fez um apelo para que a população doe sangue e alertou para a queda nos estoques dos hemocentros. Ela lembrou que uma única doação pode salvar e beneficiar até 4 pessoas. A parlamentar destacou que, mesmo após o fim da campanha Junho Vermelho, a necessidade de doações continua para garantir o atendimento a cirurgias, emergências, tratamentos contra o câncer e outros procedimentos hospitalares.
0: Zenaide Maia também ressaltou que, durante as férias escolares, o número de doadores costuma cair, enquanto a demanda por transfusões aumenta. Além disso, criticou a chamada PEC do plasma, que propõe autorizar bancos de sangue privados a comercializar plasma humano, o que hoje é vedado pela Constituição.
1: A doação de sangue não é transação, não é negócio, não é mercado. É um ato de fé e solidariedade da humanidade.
17: E uma nova lei sancionada garante mais segurança a professores da educação básica da rede pública que queiram investir na própria formação. A norma assegura licença remunerada para cursos de especialização, mestrado, doutorado, qualificação profissional e pesquisas na área de educação.
0: A medida foi aprovada pelo Senado em junho e teve como relatora a senadora professora Dorinha Seabra, do União do Tocantins. Segundo ela, a lei de diretrizes e bases da educação já previa o direito à licença remunerada, mas não definia quais atividades poderiam ser consideradas aperfeiçoamento profissional. Com a nova lei, essas hipóteses passam a estar expressamente previstas, o que traz mais segurança jurídica e reforça a valorização dos professores.
4: Trata-se de reconhecer que o professor não é apenas receptor de conhecimento produzido pela academia, mas ele também é agente capaz de produzir saberes a partir da sua experiência profissional.
0: Com a edição de Paula Groba e trabalhos técnicos de João Lira, o Jornal do Senado fica por aqui. Acompanhe agora as notícias da Câmara dos Deputados. Boa noite.
17: Boa noite e um bom fim de semana.
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5: 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Jornal Câmara dos Deputados. Deputados estudam considerar peso do veículo no cálculo do IPVA.
7: Projeto autoriza governos a comprar produto ou processo inovador.
5: Comissões avaliam ação nacional de enfrentamento ao capacitismo.
7: Boa noite. Avança projeto na Câmara sobre a Política Nacional de Enfrentamento ao Capacitismo. A repórter Júlia Lopes nos conta quais são as medidas.
2: A Comissão de Defesa dos Direitos das Pessoas com Deficiência aprovou o projeto que institui a Política Nacional de Enfrentamento ao Capacitismo. A proposta, apresentada pelo deputado Duarte Júnior do Maranhão, tem como objetivo erradicar a discriminação contra pessoas com deficiência e promover a inclusão social efetiva. Pelo texto, o conceito de capacitismo é associado à definição prevista na Convenção Internacional sobre os Direitos das Pessoas com Deficiência, que reconhece como discriminação por motivo de deficiência, direta ou indireta, toda ação que resulte na violação de direitos humanos, na exclusão social e na restrição do direito à cidadania. O Brasil tem hoje mais de 14,4 milhões de pessoas com deficiência, o equivalente a 7,3% da população com 2 anos ou mais. Segundo a 4ª edição da pesquisa Udiversity, 72% das pessoas com deficiência que procuram emprego afirmam já ter sido alvo de capacitismo no processo de contratação. Isso significa que 7 em cada 10 profissionais com deficiência relatam ter enfrentado discriminação na busca por trabalho. O deputado Duarte Júnior destacou a importância de conscientizar a população sobre o tema e ressaltou que a legislação brasileira já prevê a discriminação como crime.
3: É fundamental uma política de enfrentamento ao crime de capacitismo. E esse enfrentamento passa por uma sanção, uma punição que preenche o caráter punitivo, coercitivo e pedagógico para desestimular essa prática. O crime de capacitismo já é previsto pela Lei Brasileira de Inclusão, mas estamos apresentando aqui na Câmara Federal duas propostas que transformam um crime de capacitismo, um crime hediondo e também um crime inafiançável e prescritivo.
2: A proposta também estabelece que o governo federal deverá implementar a política, além de adotar outras diretrizes, como a realização de campanhas educativas e de conscientização sobre o capacitismo, o incentivo à inserção de pessoas com deficiência no mercado de trabalho e em todos os setores da sociedade, além do fortalecimento da educação e da cultura inclusiva. Na opinião da deputada Érica Cocai, do PT do Distrito Federal, que participou da discussão, a acessibilidade e a inclusão precisam estar presentes em todos os espaços.
8: Então, portanto, se nós vamos assegurar uma cidade onde todos os nossos direitos possam ser contemplados e tenham espaços fartos para que eles possam serem efetivados, não é permitido que nós tenhamos a exclusão de determinados espaços da acessibilidade. A acessibilidade tem que ser em todos os cantos onde nós exercemos essa mágica condição humana.
2: A proposta, que busca reduzir a discriminação e ampliar a conscientização da população sobre os direitos das pessoas com deficiência, segue agora para análise na Comissão de Finanças e Tributação. Da Rádio Câmara de Brasília, Júlia Lopes.
10: Habitação. A Câmara promoveu audiência para discutir os critérios de seleção para o Minha Casa Minha Vida Rural. Hildo Rocha, do MDB do Maranhão, resume que foram priorizados municípios com menor índice de desenvolvimento humano, maior população rural e maior déficit habitacional.
7: Hildo Rocha também cita ampliação dos investimentos em habitação rural e informa que cerca de 80 mil moradias já foram contratadas. O parlamentar acrescenta que 3 mil casas do Residencial Mato Grosso, no Maranhão, devem ser entregues nos próximos dias.
10: Meio Ambiente. Carlos Gomes, do Republicanos do Rio Grande do Sul, comemora a aprovação do projeto que amplia os incentivos fiscais destinados à reciclagem para fortalecer a economia circular. A proposta aumenta o limite de dedução do imposto de renda para estimular novos investimentos.
7: O parlamentar afirma ainda que a lei de incentivo à reciclagem já viabilizou centenas de projetos em todo o país e que o aperfeiçoamento da legislação vai ampliar a captação de recursos. Carlos Gomes pede o apoio dos deputados para a aprovação da matéria.
10: Transportes. Comissão da Câmara dos Deputados aprovou uma proposta que muda cálculo do IPVA para considerar peso do veículo. A repórter Paula Bittar explica qual a diferença para o sistema atual.
11: A Comissão de Constituição e Justiça da Câmara aprovou uma proposta que altera a base de cálculo do Imposto sobre a Propriedade de Veículos Automotores, o IPVA, para considerar apenas o peso do veículo e não mais o valor de mercado. O texto também estabelece um teto para a cobrança do imposto. O valor total não poderá exceder 1% 2% do valor de venda do automóvel. Além disso, a proposta autoriza os estados a criarem descontos para veículos menos poluentes. Atualmente, o IPVA é cobrado pelos estados com base no valor de mercado do veículo calculado pela tabela FIPE, com alíquotas que variam entre 1% e 4%. O relator na CCJ, deputado Rodrigo de Castro, do União de Minas Gerais, apresentou parecer favorável à proposta, mas com uma mudança que retirou do texto o item que estabelecia um limite na despesa total anual do Congresso Nacional, das Assembleias Legislativas e da Câmara Legislativa do Distrito Federal, assim como dos Tribunais de Contas. Segundo Castro, esse item estabelecia parâmetros financeiros incompatíveis com a manutenção da autonomia administrativa e financeira dos entes federados. Mas o texto mantém um limite para gastos com propaganda institucional de todos os poderes e do Ministério Público de 0,1% da receita corrente líquida. Fica proibida a publicidade de caráter promocional ou pessoal. Com relação à mudança na arrecadação dos entes a partir de novas regras para o IPVA, o relator disse que a comissão que ainda vai analisar a proposta deverá se debruçar sobre o tema para avaliar os efeitos fiscais, federativos e orçamentários, inclusive quanto à eventual redução de receitas, a repercussão sobre a autonomia financeira dos estados e a necessidade de regras de transição capazes de preservar a continuidade dos serviços públicos. Logo no início da reunião da CCJ, o presidente da comissão, deputado Leolo Manto Júnior, do União da Bahia, disse que o debate é sobre a modernização do sistema tributário brasileiro.
9: É legítimo reconhecer que para milhões de brasileiros o veículo deixou de ser um bem de luxo há muito tempo. Para inúmeras famílias, representa instrumento de trabalho, fonte de renda, meio de transporte indispensável e condição para o exercício de atividades econômicas. Em um cenário de elevada carga tributária, é natural que o parlamento seja chamado a discutir se determinados modelos de tributação continuam atendendo aos princípios da razoabilidade, da justiça fiscal e da capacidade contributiva.
11: Já o deputado Helder Salomão, do PT do Espírito Santo, disse que a comissão especial deverá encontrar uma solução para a redução na arrecadação. E ele também acredita que a mudança poderá gerar uma distorção.
12: O cara que tem um caminhão velho, pesado, vai pagar um imposto maior do que o cara que tem uma Ferrari construída com fibra de carbono, levíssima. Então não podemos promover aqui uma distorção e privilegiar os ricaços, aqueles que vão poder comprar uma Ferrari, uma BMW.
11: O autor da proposta, deputado Kim Kataguiri, do Missão de São Paulo, por outro lado, afirmou que não falta de onde cortar para garantir a redução na carga tributária.
13: Nós temos para apresentar na comissão especial mais de 200 bilhões de reais em diferentes compensações que podem ser colocadas. Privilégio para cortar, seja tributário, seja de supersalário, seja de desonerações setoriais, não falta no nosso país.
11: A proposta que altera a base de cálculo do IPVA para considerar apenas o peso do veículo e não mais o valor de mercado ainda precisa ser analisada por uma comissão especial que deverá ser criada para esse fim e depois segue para a apreciação do plenário, onde precisará ser votada em dois turnos. Da Rádio Câmara, de Brasília, Paula Bittar.
5: Previdência.
7: Dr. Flávio, do PL do Rio de Janeiro, solicita aprovação de projeto de sua autoria que propõe o pagamento automático do salário maternidade pelo INSS logo após a apresentação do atestado médico ou certidão de nascimento.
10: Dr. Flávio afirma que o projeto reduz a burocracia e as longas filas enfrentadas pelas mulheres, evitando que muitas mães fiquem sem renda por 2 a 4 meses, justamente no momento de vulnerabilidade e aumento de despesas com o recém-nascido, como acontece hoje.
5: Desenvolvimento Regional.
7: Daniel Trezeciak, do PSDB, pede a liberação de 27 bilhões de reais da multinacional chilena CMPC em Barra do Ribeira, no Rio Grande do Sul. Segundo ele, a falta de conhecimento da realidade local e a burocracia travam a instalação da fábrica, que deve gerar mais de 12 mil empregos.
10: Uma ação civil pública do Ministério Público Federal questiona a falta de consulta a indígenas da região. Daniel Trezeciak defende, entretanto, o cumprimento da lei e o apoio ao maior aporte privado da história gaúcha para assegurar os trabalhadores e impulsionar o sul do estado.
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16: Votação.
7: A Câmara aprovou duas medidas provisórias, uma delas para subsidiar o custo do litro do diesel e a outra para ajudar na recuperação após as enchentes em Minas Gerais. O repórter Antônio Vital acompanhou a votação.
19: A Câmara dos Deputados aprovou duas medidas provisórias que autorizam o uso de dinheiro público para finalidades emergenciais não previstas no orçamento deste ano. Uma delas permite que a Agência Nacional do Petróleo, Gás Natural e Biocombustíveis, a ANP, use 10 bilhões de reais do orçamento para custear parte do preço do diesel, depois do aumento no mercado internacional provocado pela guerra entre os Estados Unidos e o Irã. Ao editar a medida provisória, o governo argumentou que o conflito tem o potencial de gerar um efeito cascata inflacionário, desabastecimento e comprometimento da atividade econômica. A medida provisória foi editada em março, 20 dias depois do início do conflito no Oriente Médio, com efeito imediato. Na prática, esse dinheiro está sendo usado para subsidiar 32 centavos por litro de diesel para os produtores e importadores do combustível, o que tem reflexo no custo final para o consumidor. O prazo para o subsídio termina no fim do ano, ou quando atingir um montante de 10 bilhões de reais. O deputado Tadeu Venere, do PT do Paraná, defendeu a necessidade de custear parte do preço do diesel.
20: Parte desses recursos vem justamente de um imposto, entre aspas, uma taxação sobre exportação, para evitar que nós tivéssemos uma disparada do preço do diesel. Lembrar que o diesel hoje movimenta praticamente 100% do transporte público. Lembrar que o diesel é responsável por mais de 80% de todo o transporte de carga no Brasil, seja ele rodoviário, seja ele ferroviário, seja ele por navios. Então é preciso que a gente olhe para esta medida que está sendo tomada como uma medida para proteger a população brasileira.
19: A segunda medida provisória aprovada autoriza o uso de 1,3 bilhão de reais para compensar danos causados pelas enchentes que afetaram em fevereiro a população de cidades como Ubá e Juiz de Fora, na Zona da Mata de Minas Gerais. Desse total, 500 milhões foram destinados à construção de 1.500 casas do programa Minha Casa Minha Vida. O restante será usado para custear ações para diminuir as consequências das mudanças climáticas, para assistência social e para financiar pequenas empresas da região. O deputado Hildo Rocha, do MDB do Maranhão, defendeu a importância dos recursos emergenciais.
22: É provisório importante que vem em socorro de Minas Gerais, da cidade, principalmente da cidade de Juiz de Fora, de Ubá, que precisavam de atendimento, famílias que sofreram com as enxurradas, com as enchentes que lá tiveram durante já deste ano, e também ainda aqueles do Rio Grande do Sul que precisavam de moradia.
19: As duas medidas provisórias foram enviadas para análise do Senado. Da Rádio Câmara de Brasília, Antônio Vital.
16: Agricultura.
10: João Daniel, do PT de Sergipe, é favorável a medidas emergenciais de apoio aos produtores rurais e preservação dos rebanhos. Ele informa que apresentou projeto de lei e indicações ao governo federal em busca de crédito para evitar prejuízos à economia regional.
7: João Daniel alerta para os efeitos das mudanças climáticas e da estiagem sobre a produção agropecuária no semiárido de Sergipe. De acordo com o deputado, a seca comprometeu grande parte da safra e ameaça a principal bacia leiteira do estado.
16: Economia.
10: Florentino Neto, do PT do Piauí, defende projeto que autoriza a União a criar uma empresa estatal para atuar na distribuição de combustíveis e gás de cozinha. A proposta também permite ampliar a participação pública em refinarias e outras estruturas estratégicas para abastecimento nacional.
7: No entendimento de Florentino Neto, a medida fortalece a soberania energética e protege o país em situações de desabastecimento. Ele considera ainda que a iniciativa contribui para a estabilidade da oferta de combustíveis, além de proteger proteger os consumidores contra aumentos abusivos.
10: Dimas Gadelha, do PT do Rio de Janeiro, defende a criação da Terrabras, empresa pública destinada à pesquisa, exploração e processamento de minerais estratégicos. A estatal atuaria em áreas ligadas a terras raras e outros insumos utilizados na transição energética.
7: O deputado argumenta que a medida fortalece a soberania nacional, estimula a industrialização e a agregação de valor no país. Dimas Gadelha conclui que o texto prevê ainda mecanismos para ampliar o controle estatal sobre cadeias produtivas consideradas estratégicas.
5: Ciência e tecnologia.
10: Comissão aprova projeto para compra pública de produto inovador. A repórter Sofia Peçanha tem os detalhes.
16: A Comissão de Ciência, Tecnologia e Inovação da Câmara dos Deputados aprovou projeto que altera a Lei da Inovação para permitir que o poder público adquira produtos ou processos inovadores desenvolvidos com recursos de incentivo à pesquisa e ao desenvolvimento tecnológico. A proposta autoriza que contratos firmados pelo governo para atividades de pesquisa e desenvolvimento possam incluir cláusula que garanta a compra do produto ou processo inovador resultante desses projetos, inclusive nos casos de encomendas tecnológicas e transferências estratégicas de tecnologia. A deputada Maria do Rosário, do PT do Rio Grande do Sul, relatora na comissão, explicou que o objetivo é dar segurança aos investimentos em inovação.
18: Propõe resolver essa lacuna ao incluir dispositivo que trata da garantia de mercado para produtos e serviços resultantes de projetos contratados por meio de encomendas tecnológicas, conferindo previsibilidade de atratividade aos investimentos em inovação.
16: Segundo a justificativa, embora existam recursos públicos significativos aplicados em inovação por meio de editais de subvenção econômica e fundos tecnológicos, ainda não há mecanismos claros que assegurem mercado para os produtos desenvolvidos com esse apoio. Para a deputada Alice Portugal, do PSDB da Bahia, relatora na Comissão de Administração e Serviço Público, a mudança busca justamente superar essa limitação.
21: Esse dispositivo não tem sido amplamente aplicado, pois carece de mecanismos que garantam a continuidade dos investimentos e, consequentemente, o interesse do setor privado no desenvolvimento tecnológico como parceiro dos interesses públicos, traduzidos pelo avanço tecnológico do país a médio e longo prazo. É exatamente desse ponto que reside o objetivo dos projetos.
16: Os autores do projeto, a deputada Jandira Fegali, do PSDB do Rio de Janeiro, e outros parlamentares, defendem que, ao garantir a possibilidade de aquisição dos produtos desenvolvidos com recursos públicos, o texto amplia a segurança jurídica para empresas e instituições de pesquisa e fortalece a autonomia tecnológica do país. Atualmente, a Lei da Inovação estabelece mecanismos de fomento à pesquisa, mas não prevê de forma explícita a garantia de aquisição, pelo Estado, das soluções desenvolvidas. O projeto pretende fechar esse ciclo, fortalecendo a política de inovação e estimulando a consolidação de uma base produtiva nacional mais competitiva. Agora, o projeto que permite a compra pública de produto inovador financiado com recursos públicos segue para análise da Comissão de Finanças e Tributação. Da Rádio Câmara de Brasília, Sofia Peçanha.
5: Justiça.
7: Marcelo Moraes, do PL do Rio Grande do Sul, critica a operação realizada pela Polícia Federal na residência de Jair Bolsonaro por determinação do ministro Alexandre de Moraes. Para o deputado, a medida foi uma perseguição política e, segundo ele, não encontrou irregularidades.
10: Marcelo Moraes também questiona a atuação da Polícia Federal em outros casos envolvendo autoridades e familiares do ex-presidente. O parlamentar conclui manifestando solidariedade a Jair Bolsonaro e afirmando que o ex-presidente é alvo de perseguição política.
7: Termina agora o Jornal Câmara dos Deputados, produzido pela Rádio Câmara, com trabalho.
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0: Muito bem, estamos chegando para mais uma edição do nosso programa, 20 horas e 12 minutos. Boa noite, Robertão.
1: Boa noite, meu amigo Marcos Coimbra. É isso mesmo, 8 e 12.
0: Hoje é especial do Milionários é Rico e a gente, né, tem o prazer de apresentar para vocês duas duplas de renome na área, né, nacional, não em todo o território nacional e até em alguns países da América do Sul. O Milionário José Rico é conhecido, ou pelo menos um deles era, né, já que o José Rico não está mais entre nós. Mas a gente faz questão de passar a boa música dos Milionários é Rico aqui no nosso programa, em um dos nossos especiais, né? Esse é o último especial para fechar, né? Depois começa novamente num ciclo de toda sexta-feira com o amado mais amado do Brasil,
2: Marcos Coimbra.
0: Boa noite, Bernardo.
2: Boa noite, Marcos Coimbra.
0: Boa noite, Nick. Até as crianças ouvem o nosso programa, Robertão.
1: Bom demais.
0: 9929-1049, repetindo.
1: 9929-1049.
0: Mensagem de voz ou mensagem de texto pra você mandar pra gente. Hoje é um dia maravilhoso, final de semana pintando aí, mais um, né? Dentre tantos finais de semana, mais um, graças a Deus, estamos vivos, estamos em pés, estamos respirando, estamos com a família bem, né, Roberto? Isso é importante.
1: Bom demais, bom demais.
0: Quando você vê que a sua esposa, sua mãe, seu pai tá bem, seus filhos estão com saúde, não é uma coisa maravilhosa?
1: Bom demais.
0: Muito embora a gente fica triste por ver a miséria no mundo, para além de nós que estamos bem, tem pessoas que não estão bem.
1: Verdade.
0: Mas fazer o quê? Essa é a vida, né? Triste, triste é ficar sabendo de certos acontecimentos que acontecem no mundo e com as pessoas, o nosso próximo, bem próximo de
1: complicado.
0: Nós. Que às vezes não é a gente, mas a gente sente por isso, por eles também, né, Roberto?
1: É irmão da gente, né?
0: É, irmãos, é tudo filho de Deus. 2014 agora, 2014? Alguma informação que mereça destaque, Betão? Você tá sabendo de alguma coisa aí? Hoje teve Espanha e quem, rapaz? Hoje teve Espanha, a Espanha ganhou, viu? A Espanha ganhou da Suécia, pronto. A Suécia foi embora, a Espanha ganhou, né? A Copa do Mundo tá se dando, acontecendo, né? E surpreendendo, né? Surpreendendo. Os juízes têm feito erros grotescos, têm passado a mão na cabeça de alguns jogadores. A galera tá muito, mas muito desesperada, muito nervosa. É, tem muita coisa acontecendo no mundo aí do futebol, viu? Na Copa do Mundo 2026, gente boa. Vamos lá, Robertão vai ler aqui uma matéria pra gente aqui.
1: Pode ler, Robertão?
0: Tá com preguiça, Robertão?
1: Eu tô procurando outra matéria pra você.
0: Ah, então vamos lá. A gente sempre tem informação no começo do programa. A gente faz isso com as matérias que merecem destaque, porque o nosso programa também é informação. Olha, um homem possui pena de 13 anos e seis meses de reclusão em regime inicial fechado. Um homem de 47 anos, condenado pelo crime de estupro de vulnerável, foi preso pela Polícia Civil da Bahia na manhã desta sexta-feira, dia 10, durante o cumprimento de um mandado de prisão definitiva em Igaporã. A ordem judicial foi expedida pela vara criminal da comarca do município após condenação transitada e julgada.

0: errado. O crime foi praticado em 2018 e à época dos fatos, a vítima, que era enteada do suspeito, possui 13 anos de idade naquela época, né? O homem foi localizado no centro da cidade após diligências realizadas por equipes da Polícia Civil e encaminhado à unidade policial, onde foram adotadas as medidas legais cabíveis, incluindo a comunicação ao Poder Judiciário e o encaminhamento para o exame de praxe, né? De praxe. Corpo de delito, aquela coisa toda. Ele permanece custodiado à disposição da justiça para cumprimento da pena de 13 anos e 6 meses de reclusão em regime inicial fechado. A ação foi realizada pela Polícia Civil por meio da Delegacia Territorial, o DT Igaporã.
1: Complicado, hein?
0: Esse tipo de caso aí é abominável, ele tem que ser realmente repreendido pela polícia, repreendido pelos de direito.
1: Tem também outro caso aqui, Coimbra. Um homem de 34 anos foi conduzido à delegacia na noite dessa quinta-feira após uma ocorrência de violência doméstica registrada no bairro Alto Caiçara, em Guanambi, na região sudoeste da Bahia. A polícia foi acionada por volta das 11h13 da noite para atender uma denúncia de agressão física envolvendo familiares. Ao chegar ao endereço, os policiais encontraram os envolvidos em estado de exaltação. Durante a averiguação, foi constatado que a mulher de 30 anos apresentava lesões pelo corpo, indicando que havia sido vítima das agressões. Diante da situação, o suspeito foi identificado e conduzido à delegacia de Guanambi. A vítima e uma testemunha também foram encaminhadas à unidade policial, onde a ocorrência foi registrada e apresentada à autoridade competente, responsável pela adoção das medidas legais cabíveis.
0: Complicado, hein? Caraca, meu, complicado. Eu vou dizer, viu? É tanta coisa do mundo do cão que acontece. Eu quero agradecer aqui ao meu querido e atento irmão, o Rony da Espírito Santo. Ele me corrigiu aqui, eu peço desculpa aos ouvintes. Eu já tinha uma dúvida também relacionada ao que eu tinha falado. É Espanha e Bélgica. Eu falei Suécia, não foi? A Suécia já foi embora faz tempo, né? É Espanha e Bélgica. Obrigado, Rony. Você é o cara do cara, daquele cara que fica depois do cara, que é o melhor cara que eu conheço na minha vida. Ele é informado, né, Roberto? Rapaz, tá por dentro de tudo, né? Eita, rapaz. Quando eu crescer, eu quero ter um filho assim. Você não quer, não, Roberto?
1: Você quer ser igual ele?
0: Você não quer, não, Roberto, ter um filho assim? Ai, ai, ai, ai, ai. Vamos que vamos, Brasil. Esse é o nosso programa, que também é informação. Esse aqui a gente já leu, né?
1: Abri de novo. Caso.
0: Hã?
1: É outro caso.
0: Parecido ali no começo. Olha, Guanambi. Um homem de 48 anos foi conduzido à delegacia na noite desta quinta-feira 9, após se envolver em um acidente de trânsito que deixou um motociclista ferido no bairro Vasconcelos, aqui em Guanambi, no sudoeste baiano. A polícia militar foi acionada pelo Centro Integrado de Comunicação, SICOM, por volta das 22 horas e 10 minutos, para atender a ocorrência no local. Os policiais encontraram que o condutor, constataram melhor dizendo, que o condutor de um Fiat Uno vermelho teria perdido o controle da direção, provocando uma colisão com uma motocicleta Honda Fan 150 de cor preta. Com um impacto, a motocicleta de 25 anos caiu da pista. Aliás, o motociclista de 25 anos apenas caiu na pista e acabou sendo atingido pelo automóvel. O serviço de atendimento móvel de urgência SAMU prestou os primeiros socorros e encaminhou a vítima para a unidade de pronto-socorro, atendimento UPA, né? Guanambi. O estado de saúde do motorista não foi informado pela unidade de saúde. Ainda conforme a ocorrência, o motorista do carro não possuía carteira nacional de habilitação, a CNH, e apresentava sinais de embriaguez. Diante da situação, ele foi conduzido à delegacia territorial, onde a ocorrência foi registrada e a apresentação à autoridade policial para a adoção das medidas legais cabíveis. É coisa do mundo do cão. Essas reportagens, o Val Bocão já tinha falado, mas elas são importantes.
1: É bom repetir.
0: É bom, elas são importantes ser referidas novamente, porque o trânsito de Guanambi e certas coisas merecem destaque, né? Merece um destaque importante. Esse caso nojento mesmo de uma pessoa já de idade abusar de uma criança.
1: Complicado. Né?
0: E aí vem a doideira do trânsito. Meu Deus do céu, o que é isso, meu irmão? Mas agora a gente vai fazer musical, né,
1: Roberto? Música?
0: Aí, ó o apelo. Ó o apelo, vem.
2: Chanta o som, Marcos Coimbra.
0: O povo pediu e a gente atende, Betão. Milionário José Rico.
1: Vá pro inferno com seu amor.
0: Misericórdia.

0: Milionários é rico, é bom demais. Dispensa comentário, né, gente boa? Dispensa comentário. Oi, Roberto, tentando dar uma palinha. Oh, meu Deus, faz isso não, Roberto. Não.
1: O senhor cantou, moço?
0: Roberto, não faz isso com cantou? Você mesmo, não, Roberto.
1: De banheiro.
0: Você não merece isso, não, merece? Você não merece isso, não, merece, Roberto?
1: É. E aí, Cunha, deixa eu falar com você aqui?
0: Sim, diga lá.
1: Hoje eu encontrei um ouvinte. Eu não conheci ele, não. Você também não conhece, não. Ele se chama Marcelo Lavador de Carro. Marceleza Lavador de Carro.
0: Ô, Marceleza, como é que você tá?
1: Passou na frente da empresa que eu tava fazendo locução e me perguntou se era Roberto. Não conheci nem eu, nem você. Chegou a conhecer você? Ele disse que ia procurar você na farmácia?
0: Eu não sei, não. Não procurou, não. Não procurou, não. Se procurou lá, porque eu converso com muita gente. Muita gente me sauda lá, né?
1: Próximo meio-dia.
0: Mas ele não comentou nada a esse respeito aí, não. É, mas amanhã eu tô lá novamente, né?
1: É ouvinte da rádio, disse que há muitos anos. Tem 6 anos que escuta o programa?
0: É mesmo, velho?
1: 6 anos que escuta o programa? E tá gostando.
0: Rapaz, é muito tempo, não é, Robertão? Poxa, fala a verdade.
1: É verdade, verdade.
0: Rapaz, é muito tempo, viu? Eu vou dizer, a pessoa que ouve o nosso programa e nunca se manifestou?
1: Hã?
0: Nunca se manifestou?
1: Nunca
0: só
1: se
0: agora,
1: manifestou,
0: só agora, né?
1: Isso.
0: Só agora.
1: Marcelo Lavador de Carro.
0: É aquilo que eu falo pra você sempre. As pessoas ouvem, mas nem todos participam.
1: Isso.
0: Nem todos participam. Mas tem muita gente ligada nos programas. Às vezes eu me surpreendo porque eu encontro gente na rua e falo, eu tô ouvindo o programa lá, viu?
1: Ele gostou do programa da gente? Gostou,
0: pois é. Vamos lá, vamos de música?
1: Vamos sim, vamos sim.
0: Boneca Cobiçada. A regimentação musical hoje foi feita por Zélia, viu? Ela fez a regimentação musical via rede social. Aí a gente tá passando aqui. Só não essa daí, né? Mas as próximas foi feita por ela. Boa noite.
1: Exatamente.
0: 20h25. Aí.

0: Modão, boneca cobiçada, gente. Boa, essa música é linda demais. E foi inclusive gravado por outros cantores, entre eles o Milionário Zé Rico. E cá pra nós, na voz do Milionário Zé Rico, ficou uma coisa sensacional, não ficou, não, Robertão?
1: Verdade, verdade.
0: Rapaz, alô você, oi. Fala, Nengão.
2: Fala, Marcos Coimbra. Boa noite, Nengão. É, Robertão. Tô aqui, de orelha colada no rádio aí.
0: Opa!
2: Ouvindo essa música boa aí, que é a música sertaneja, né?
0: Tu é bom de orelha.
2: Do Milionário e do Zé Rico, com a dupla exemplar. É, se for possível, passa aí pé da letra pra mim ouvir essa música aqui.
0: É mesmo? Tem isso?
2: Tô aqui com meu sogro, minha sogra também.
0: Uhum.
2: Estamos aqui.
0: Valeu, sogrão, sograna.
2: O seu programa. Um abraço pra você, todos os ouvintes, Robertão.
1: Valeu,
2: que a noite seja de paz pra todos nós. Boa noite, se Marcos Deus... Coimbra.
0: Boa noite, meu irmão. Se Deus quiser, obrigado pelo carinho da audiência. Ele tá nos ouvindo de longe, vem lá na fazenda Noruega, Paramirim, Bahia.
1: Virei fone Paramirim, gostei de lá.
0: É bom demais, né? É. Boa noite pra vocês aí, estamos ouvindo aqui. Oi, tá sim, tô sim.
1: É... Pera aí, antiga.
0: Não, isso aí é antigo, né? É porque na hora que subiu, eu tinha baixado, o negócio voltou de novo.
1: Isso.
0: Vamos lá, boa noite, Marcos Coimbra, estamos por cá ouvindo.
1: Pronto.
0: Foi praticamente a mesma coisa, né?
1: É.
0: O Paraná tá aí? Ah, o,
1: é
0: Rony,
1: Darius, né?
0: O Rony Santos também tá aí?
1: É, Darius Bar?
0: É lá no Darius, lá no Dário do Darius Bar, lá na rua João Cardoso, bairro Marabá. Eu sou fã desse cara, esse Dário. Eu sou fã desse cara, esse Dário é um ser humano extraordinário, viu?
1: Gente boa, gente boa.
0: É, o cara é gente boa. Uma hora eu vou te levar lá, sai ver. Vai conhecer
1: Dário,
0: você vai
1: falando.
0: Gostar do Dário, viu? Não, é porque não tá dando canal. Ultimamente eu tô corrido, você também tá. Você tá ou não tá?
1: Verdade, verdade.
0: Correria demais, meu irmão, você é doido. Eu tô mais...
1: É que você falou que o atendimento é top, hein?
0: Eu tô... Não, ele tem um atendimento bacana, o bar dele é bacana. Olha, eu tô mais correndo do que aquele papaléguas que corria do lobo lá. É um lobo? Como é o nome daquele trem lá? Um jaguar, não? Um lobo? Coiote.
1: É, coiote.
0: Olha, ele disse que Paraná tá assim, ó. Ei, Paraná, ei. Vamos de música, Brasil.
1: De longe...
0: Também se ama, né, Roberto? Hoje nós tá combinando, né? Que é isso, Roberto? Você tá falando junto comigo assim? Vamos combinandinho, né?
1: 8h30, vamos lá.
0: É, 8h30 agora.

0: musicão retado. Essa daí é de longe também se ama e é verdade, viu? É verdade. Porque tem muita gente que tá na distância, né, Roberto?
1: Verdade,
0: tem
1: verdade.
0: Muita gente que tá muito longe e mesmo assim se amam, né?
1: Isso.
0: Antigamente trocava carta, né? E aqui a gente pode falar disso com propriedade porque o nosso programa é romântico.
1: Igual, por exemplo, caminhoneiro viaja trabalhando, a mulher tá dentro de casa, mas se ama de longe.
0: E ele tá pensando nela ali, né? Ouvindo aquelas músicas bacanas, como essas aí, por exemplo.
1: Isso.
0: Pensando na mulher, né? Ou pensando na namorada, o cara tá lá em outra cidade.
1: Verdade, verdade.
0: Hoje é mais fácil, se corresponde pelo WhatsApp,
1: live,
0: né? Naquela época era mais difícil, a carta demorava de chegar, aquela coisa toda, ou então ligava com aquela ficha de telefone, geralmente a ligação caía, a pessoa ia lá, cancelava, a ficha caía. Você lembra dessa, você lembra desse tempo aí, não lembra?
1: Sim.
0: Pois é, rapaz, mas o tempo passa, o tempo voa, né? Agora a poupança bamerinda que não tá na boa.
1: Eu ia falar
0: que
1: essa boa. Você lembra?
0: Ai. Vamos que vamos, gente.
1: É a poupança bamerinda.
0: Continua numa boa. 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Ou então você pode nos ouvir lá nas rádios net, viu, gente boa? Albertão hoje tava trabalhando lá no centro, todo bonito, só que depois Mas depois ele perdeu tudo, botou tudo a perder, porque botou um chapéu de Sassá Mutema. Que é isso, Roberto? Você tava até arrumadão, sapato maceira, calça boa, camisa boa, mas depois botou um chapéu de Sassá Mutema. Oh, meu Deus do céu.
1: E você que só bota a calça colada, hein?
0: Mas é porque eu gosto das coisas justinhas, sabe? A gente vai um breve apoio cultural. E na sequência, tem muito mais músicas pra você, viu, 8, gente
1: 35.
0: boa? 20 e 34.
1: É,
0: agora sim.
1: Aumentou, 35.

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1: Com a melhor música, hoje especial, Milionário e José Rico. Muito bem, vamos seguindo, vamos seguindo, vamos seguindo. Tem alguém pra falar com a gente? Ah, tem a Cida lá, Robertão, ó. A Cida chegou,
2: apareceu.
1: É.
3: Boa noite, Marco. Boa noite, Roberto.
1: Boa noite.
3: Hoje é Amado Batista, passa pra minha mãe, Amado Batista. Borboleta Azul, vou dedicar para você, Roberto, para você, Marco, para Geraldo Ferreira, para minha esposa, meus dois filhos, meus quatro netos e para todos que estiverem na escuta. Eu estou falando baixo porque eu estou no municipal aqui e eu não estou ouvindo rádio em casa, mas eu vou mandar música, passa minha música, viu, Marco? E tá na 104 feliz. Forte abraço.
1: Ah, então é isso aí, né? Porque ela não tá em casa, né? Tá trabalhando ainda. Tá certo, então. É, hoje é especial do Milionário Zé Rico. Ela não tá ouvindo, não, mas já participou. Tá valendo, né, Roberta? Tá valendo. 20 horas e 48 minutos. Tá chegando. Falta 9 dias pra terminar a Copa do Mundo, né, Roberta? Termina dia 19.
2: Eu nem sei como.
1: Hoje é 10. Termina dia 19. Com amanhã, fica faltando só 8 dias pra terminar. Agora vai ter jogos paulatinos, né? Não vai ter jogo todo dia, não. Aí vai chegando na final, na semifinal na final.
2: Tá, né? Nas quartas ainda, né?
1: É, alguns, né? Acho que tem uns dois times aí na quarta ainda, uns três, sei lá como é que é. Eu não tô acompanhando esses dias, não. Tem 2 dias que eu não acompanho, porque é na correria, né? 2 dias de correria. Acompanhei de uns 2 dias pra trás, mas de 2 dias pra cá não deu pra acompanhar, não. Só fico sabendo do resultado. Mas depois eu dou uma repescada lá nas imagens, nos melhores momentos, né? A gente tem que acompanhar pra gente saber falar depois. De repente, verdade, alguém questiona alguma coisa, a gente tem que saber, né?
2: Verdade.
1: É bom saber, né? Depois a gente tá falando besteira por aí, igual eu falando aqui que era o jogão aí bacana aí. Eu falei o nome da Suécia e não era Suécia, né? A Ironi foi lá e falou: peraí, moço, é Bélgica. É Espanha e Bélgica. Pronto, pronto. O Rony sempre atento, eu gosto disso, viu? Isso é muito bom. Por mais que a gente estude, por mais que a gente veja jornal, leia e tudo mais, por mais que a gente fique tentando se informar das coisas do mundo, mas chega uma hora que você dá um vacilo, porque ninguém sabe tudo, né? Ninguém, não tem condições do ser humano ter saber de tudo.
2: Verdade.
1: A gente vai auxiliando um ao outro aí, e levando e empurrando aí, levando a vida, e assim vai levando a vida.
2: E vamos de música, né?
1: Vamos de música. Milionário Zé Rico.
2: Sertanejo.
1: Sentimento sertanejo é massa, né? Sentimento. Você tem um sentimento sertanejo, Roberto? Você tem, porque você é sertanejo.
2: É.
1: Você tá aqui no sertão do Brasil. Vamos lá.

0: O calor da noite é assim mesmo, milionário. Eita, meu Deus do céu. É por isso que dá vontade de tomar uma. Não pode, né? Trabalhando.
1: Me dá branquinha,
0: 50. Só que se for você, que eu não quero, não. Ai, ai, ai, ai, ai. Vamos que vamos, Brasil.
1: Quer mandar um ponto Brasil?
0: Ah, pode ir.
1: Ivan do Rodão, Ivan tá do escuta.
0: Tá ouvindo a gente, o Ivan, ouvi ele hoje.
1: Isso.
0: Ele tá lá com o ouvido coladinho, ele sempre ouve o programa.
1: Ele tá 100% curado, hein?
0: Nessa hora ele tá lá. É, o Ivan é bicho bruto,
1: é
0: mano.
1: É forte.
0: Ai, ai, ai. Melhoras pro você, viu, Ivan?
1: Tem também esse dono da pipoca, né?
0: O dono da pipoca tá ouvindo a gente.
1: Isso. Franklin também tá na escuta.
0: É, quem?
1: Franklin,
0: lá da fazenda Beira Rio.
1: Isso.
0: Na região de Morrinhos aí, viu? Essa região bacana, de gente bacana, onde tem, né, um festival de reisado, show de bola. Ai, coisa boa. Almoço na cidade é um sucesso e nas sextas-feiras, como hoje, por exemplo, é especial. Especial. É, milionário.
1: E
0: José
1: Rico.
0: E Zé Rico. Zé Rico nos deixou, milionário, continuou por aí, né? Volta e meia, a gente vê falar o nome dele por aí, né? É. O do milionário. Agora o Zé Rico, prematuramente, eu acho que esse camarada ele foi embora cedo demais.
1: Ele tá fazendo
0: demais.
1: Sucesso também aos filhos dele, você viu?
0: É.
1: Os filhos dele fazem sucesso.
0: Verdade. Fazendo muito sucesso, inclusive cantando sucesso do pai, né?
1: Isso.
0: Ou dos pais, não sei se são irmãos de um só pai ou se são filho de um, filho de outro, não sei ainda. Eu ainda não parei pra pesquisar, não, mas os rapazes cantam bem, né?
1: Canta
0: muito bem, inclusive canta parecido o pai, viu? Rapaz, eu vou dizer... Vamos lá, tem alguém pra falar com a gente? Não, né? Hoje é sexta-feira, hoje é dia de entornar o caos, chutar o pau da barraca, chamar cachorro, caixa, Jesus, Genés. Vamos lá, gente boa. Marcos Paulo e Marcelo, nome dos meninos, né?
1: Isso.
0: Marcos Paulo e Marcelo, filho legítimo de milionário, enquanto Marcelo foi apadrinhado e escolhido por José Rico para dar continuidade ao legado musical da dupla. Aí, que bacana, rapaz. Bom demais, bom demais.